0: Prefeitura, né, tem que ter uma política de esportes voltada para esse segmento.
1: É porque eles não acompanharam o crescimento.
0: Isso,
1: né?
0: Isso.
1: Eles não acompanharam o crescimento da corrida de rua aqui. João, para ter uma ideia, tem domingo.
2: Começou com quem, Wallace, a corrida de rua?
1: Ah, tem, olha, tem corrida. Assim,
2: qual foi a primeira corrida?
0: Aqui foi a Corrida José? Das Pontes, que é pioneira.
1: Não, acho que é a corrida da Fogueira. Da Fogueira. Da Fogueira,
0: eu digo, mas é de estrutura.
1: Ah, de estrutura.
0: Mas de estrutura, que você vinha uma coisa fantástica.
2: Corrida das Pontes eu já fui.
0: Pronto, ali é que começa tudo.
1: Porque tem corridas tradicionais, né? Tinham corridas como... Ela,
2: as maiores pontes, aqui são quais?
1: Das Pontes, aí o Amo Recife.
0: Eu Amo Recife.
1: Tem o circuito também que... Apesar de ter caído bastante, mas ainda é mantido, né?
2: Aquela dos Guararapes é uma das maiores também? Que tá correndo no derby, né?
1: Não, é antiga também.
0: Sim, é antiga,
1: antiga. É antiga lá do
0: da polícia. A da polícia, né?
1: Corrida dos Guarapes, ela é antiga também, acho que são quase 50 anos. 48ª edição, alguma coisa
2: então assim. Então é um negócio que já existe há muito tempo, mas que tá
1: dando agora,
2: investimento muito maior agora.
1: Agora
2: né?
0: Eu acho um boom, que a corrida pegou um boom depois da pandemia, né? Que aí a galera
2: não tinha o que fazer, procurou, entendeu? Alguma coisa pra...
0: E aí a pandemia alertou e fez esse pum. E assim, eu acho que o que falta, como a gente falou, é a questão de políticas públicas para esse segmento, né? Na verdade, assim, nenhuma prefeitura, no meu ponto de vista.
1: E João Pessoa tem, viu?
0: Tem, não.
1: João Pessoa tem.
0: Aqui em Recife.
1: Ah, é.
2: Tanto Olinda... pra... Tem uma que eu vejo que é espetacular. Fortaleza, que tem, mas tem um
0: em Natal.
2: Natal.
0: Meio do Sol. Aí,
1: fantástico.
0: As prefeituras, elas têm que ter, como o João falou, evoluído junto. Como não acompanharam, então elas tratam esse segmento da corrida como mais uma atividade normal, como futebol, como futsal, como vôlei. Assim, eles não têm essa atenção. E eu acho, isso é uma opinião minha, viu? Eu acho que eles perdem uma grande chance de apresentar a cidade para fora. Certo? Hoje, se você disser assim, eu quero correr aqui, eu quero correr em Fortaleza ou em Natal, os caras vão para Natal, vão para Fortaleza. Entendeu? Por causa desse problema aí, como o João falou, a questão de as calçadas, você passa, um mato tá grande.
2: Eu acho, entendeu? Que as secretarias de esportes aqui já deviam ter um... subsecretarias dentro dessas pastas.
0: Isso.
2: Voltadas para esse aspecto. Porque fica muito mais fácil, né, para você ter que resolver demandas estruturais de uma cidade, de um município, tendo já pessoas ali na gestão preparadas para aquilo, né? Melhor do que estar esperando o cara do evento ficar atrás, mandando ofício, enfim. Bom, tomara que evoluam nesse aspecto também. Mas eu quero aqui nessa reta final dar novamente espaço para vocês divulgarem mais a corrida em relação a quanto é, onde compra, onde procura, e o dia da corrida, local de saída, tudo.
0: Lá. Olha, os preços estão... Nós temos quatro kits, né? É o kit de participação, o kit básico, o kit plus e o kit prêmio. A gente criou esses porque aí dá para todo mundo.
2: O prêmio é o
0: que? É o completo. É o que vem a bolsa, vem a meia, vem o copo.
2: É o top que eu vi.
0: É o top.
2: É o que me fez correr.
0: É. Esse que você vai receber.
1: Esse porque prêmio vem, é top. É porque vem o pace dele também.
2: É
1: né?
2: O pace dele. É isso que você vai correr. Mas essa camisa é uma coisa importante. É XG.
0: Isso que é importante. Eu pensei que ia ser baby look, mas vai ser
2: não, XG. Não, aí eu não vou mais. Como é que eu vou?
0: Aí o que acontece? A gente fez isso aí para poder proporcionar, de repente, pro bolso de cada um, né? Porque muitas corridas, o Wesley sabe disso, o cara faz um kit fechado num preço.
1: Acabou.
0: E às vezes o cara dele não pode pagar e quer correr, quer fazer parte da festa. E a gente proporciona. E assim, tá aberto lá no site da Movinal, www.movinal.com.br.
2: Até dia 15.
0: Até dia 15 nós estamos vendendo os kits premium e o plus.
1: Ou seja, temos... basicamente um mês só.
0: Aí a partir daí eu só fico com o kit básico e o kit participação. Porque esse eu consigo resolver porque é aqui local, que é camisa e copo. E os outros dois, que é o plus e o prêmio, eu encerro no dia 15 de novembro. E assim, a expectativa da gente é que agora, com essa parceria que eu acho que é fantástica com o grupo JCP, grupo JC, que é com a rádio e a TV. Né, com a participação de vocês e o espaço, o alcance que vocês têm. Né, é um meio de comunicação que a gente sabe que tem uma credibilidade grande. A gente até agradece essa parceria, eu acho que é fundamental, até para o segmento da corrida, que vem outras, né, João? Que não é só a gente, já tiveram outras por aqui, eu espero que venham outras.
2: Há pouco tempo estava a corrida nas pontas aqui, a do Guarará.
3: Foi grande, Zé, foi.
0: Então, que a gente possa, aqui da rádio também, como o João disse, hoje a gente, eu escutava a rádio, né, hoje eu não escuto mais, porque só tem um problema, só tem duas, então isso é ruim. É. A gente tem que ter mais rádios, né, falando de esporte.
3: Exatamente.
0: Quando, eu vou sair um pouquinho, mas já que é o tema, que é fora esportivo. Quanto mais clubes a gente tiver na segunda e na primeira, é bom para, né, a rádio, bom para jornalismo, bom para a gente que vive do esporte, porque isso gera também emprego, gera tudo. Então, assim, a expectativa é a melhor possível. A gente conta com você lá, com o Arley lá, que já está me devendo uma. Certo?
3: É verdade.
0: Já está devendo uma.
3: Devo, não nego, pago quando puder.
0: Se puder levar todos os corredores daqui da rádio e da TV, vai ser bem-vindo.
2: Eu vou com minha esposa, com certeza. Top. E já é certo.
3: Pronto.
2: Entendeu? Leve a sua, porque eu vou cansar, então só mulher.
0: E até porque, né, Wazir? É a última corrida do ano, né?
3: É oficial.
0: É uma confraternização dos corredores.
3: É uma confraternização
0: dos corredores, entendeu?
2: E muita então, época do pessoal marcar as compras.
0: É, exato. Né? Entendeu? Vai ter uma cervejinha.
2: Opa! Já tá saindo as coisas.
0: É, vai ter uma cervejinha.
3: Mais uma hora de fora, ele contava tudo.
0: Não, vai ter uma cervejinha.
2: Os clubes estão fazendo muito agora a corrida, né? Os clubes entraram também na onda das corridas.
0: Verdade.
2: E uma coisa que veja como movimenta a cidade inteira. Nessa aqui, eu fui acompanhando minha esposa do esporte, que o esporte foi muito bem organizado, muito bem mesmo. Parabenizei já o esporte por isso. Quando acabou, a gente foi tomar café, todo mundo, né? Saiu um grupão pra tomar café, lá no mercado da Madalena. Ei. O mercado estava cheio.
3: Parada obrigatória. É parada obrigatória.
2: As pessoas, além de participar da corrida, elas geraram receita para as pessoas dos mercados.
3: Mas é isso que ele tá falando, movimenta. Movimenta tudo, né?
0: Assim, é bacana. Aqui tem do esporte, do náutico. É do Santa, né?
3: É do Santa.
0: Vem do América, viu? Do Mequinho.
2: Vem também?
0: Vem do América.
4: Eita, outro spoiler.
3: Outro spoiler. Fazendo mais uma hora de fora e ia sair tanta
0: coisa. Vem do Mequinha. Vem do Mequinha.
2: E vai ser com a organização de vocês, pelo
0: se
2: jeito.
0: Se Deus quiser, sim.
2: Olha. Alô, Mirinda.
4: É grande.
0: Vê se o presidente deixa, né?
2: Não, tá. Mirinda vai dar. Agora tem que correr também, né? Mirinda tem que participar também.
0: Tem que estar lá.
3: Eu acho que se João topar cada desafio que a gente fizer para ele referente à corrida de rua, logo, logo vai estar.
0: Ele vai correr a maratona. Ele vai correr a maratona.
2: Só uma coisa que eu esperei nesse kit para encerrar aí o programa.
0: Diga.
2: O Mojaro. Valeu, minha gente.
4: Valeu, um obrigado.
0: Obrigado, João.
4: Valeu, irmão.
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8: São 9h13, acabou o Fórum Esportivo nesse dia 12 de outubro. Vem aí Leonardo Borges ao vivo com o programa Movimento. É, quero lembrar aqui a vocês que a bola está rolando ainda pela Série B. O Fortaleza empatou em 2x2 com o CRB, mas o Novo Horizontino ganhou da Ponte Preta por 5x1. O Criciúma está ganhando do América Mineiro por 1x0 e o Botafogo de Ribeirão Preto empata em 0x0 com o Ceará. Na Série A do Campeonato Brasileiro tem gol. Gol do Bragantino contra o Cruzeiro. 14 minutos do primeiro tempo, Bragantino vai ganhando do Cruzeiro. A Chapecoense está perdendo para o Atlético Paranaense por 4x1. Faltando 5 minutos para acabar essa partida. Mais cedo, o Coritiba ficou no empate em 1x1 com o Botafogo. Bom, as atualizações desses resultados você confere durante o programa Movimento com o Leonardo Borges, que está chegando aí. Para você, uma boa noite. Eu volto amanhã, 6h55 na TV Jornal, no Escrete na Rede, mas a Rádio Jornal volta a falar de futebol daqui a pouco dentro do Movimento, no bloco de esportes aqui do Movimento Cultural com Leonardo Borges. Boa noite!

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2: Na capital pernambucana, 9 horas 16 minutos.
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2: Olá, meu querido amigo. Olá, minha querida amiga. Alegria e satisfação. Hoje é segunda-feira, 12 de outubro de 2026. Feriado Nacional de Nossa Senhora Aparecida e também Dia das Crianças. João Vitor Amorim acabou de apresentar o Fórum Esportivo. O movimento tem a produção de João Lubambo, trabalhos técnicos de Emílio Guga Bezerra e Aldo Leite. E no movimento de hoje, fé e devoção. No dia de Nossa Senhora Aparecida, fiéis da capital ao interior de Pernambuco prestam homenagens à padroeira do Brasil. Alerta na saúde. Você sabia que o câncer de mama também pode afetar os olhos? Saiba quais são os sintomas e a importância do diagnóstico precoce. Saúde do coração. Crescimento das doenças cardiovasculares entre jovens brasileiros acende alerta para a importância da prevenção. E no quadro a gente explica Nossa Senhora Aparecida, Nossa Senhora de Fátima, Nossa Senhora do Carmo. Por que a Virgem Maria recebe tantos nomes? Você vai entender. E como sempre, o Escrete de Ouro do Rádio, que tem a coordenação do maior voo do mundo, Haroldo Costa, com as notícias do nosso futebol. E é claro, você pode fazer a nossa programação musical mandando o seu WhatsApp para o 99147-8520 pedindo a sua música. Por favor, digite, não mande mensagem em áudio. 9 horas e 19 minutos, essas e outras informações, música agora no Movimento. E nós vamos juntos até a meia-noite.
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2: Para começar, Tim Maia, Lábios de Mel. Para você curtir. Boa noite. Noitezinha, final de feriado. Você está nas estradas voltando para a capital pernambucana. Obrigado.

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Agora tem degradação.

música dos anos 80 pra você. Agora 9h26. Boa noite, amigo repórter Leonardo Boris, repórter amigo. Somos fãs do Escrete de Ouro e da Rádio Jornal. Estamos na escuta, voltando de Maceió. Queríamos ouvir Roupa Nova Viagem. Por favor, mande um abraço para minha sogra Luzia e minha noiva Joyce, Manuel de Casa Amarela. Boa noite, dona Luzia. Boa noite, Joyce. Boa noite, Manuel de Casa Amarela. Um abraço para você, tudo de bom. Boa noite, Boris. Toca aí o aniversariante de amanhã, Fagner Retrovisor. Aqui é Moura de Abreu e Lima. Tá certo? Um abraço para você. Estaremos tocando, você pede. Fala, Boris, boa noite. Gata de Vitória. Gostaria de ouvir uma do Capital Inicial. Vai ouvir. Tudo de bom para você. E você continua mandando aí a sua mensagem digitada, por favor, para o 99147-8520. Boris, um abraço. Valdir, do Alto do Céu da Iputinga. Tô ligado no movimento desta segunda-feira. Toca Vando. Vou tocar. Vando, vou tocar. 9h28. Vocês lembram do metrô?

0: Boris, Marcelo Brasil aqui de Jacobina, Bahia. Primeira vez ouvindo o programa, é nota 10. Obrigado, seja bem-vindo, Marcelino Brasil. Boa noite, Boris. Toca, por favor, Fernando Mendes. Reginaldo é que está pedindo. Tá bom, Reginaldo? Um abraço. Analice Lira, boa noite Analice, tudo de bom para você, seja bem-vinda também ao movimento. Agora 9h32.
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0: Proclamada padroeira do Brasil há 95 anos, devotos da capital ao interior de Pernambuco rendem homenagens à Nossa Senhora Aparecida. Ernesto Pereira.
2: Em 12 de outubro é comemorado o dia de Nossa Senhora Aparecida. A data é feriado nacional e marca uma das manifestações religiosas mais aguardadas entre a população católica. A figura de Nossa Senhora Aparecida aqui no país remete ao período colonial, quando os portugueses chegaram ao Brasil. A figura de Nossa Senhora Aparecida, no entanto, surge de uma perspectiva diferente. Esperança para a população mais vulnerável e esquecida, como ressalta o historiador Lula Couto.
3: No caso de Nossa Senhora, ela sempre foi vista como uma grande representante dessa missão civilizatória do catolicismo. E o apreço dos católicos por Nossa Senhora sempre foi algo singular. Especificamente, no caso de Nossa Senhora Aparecida, porque é no século XVIII que ela é descoberta por pescadores. Por isso o nome é Aparecida, porque ela aparece, é uma imagem que aparece, aparece quebrada, o corpo separado da cabeça. Depois, essa imagem, ela representa a população mais sofrida, porque são pescadores e é uma imagem enegrecida, uma imagem preta de Nossa Senhora.
2: Desde o momento que a imagem foi encontrada no Rio Paraíba do Sul, muitos testemunhos de curas e intervenções divinas começaram a surgir, fortalecendo a fé na proteção da Mãe de Jesus. Um dos milagres mais famosos é o de Zacarias, um escravo que, ao se ajoelhar diante da imagem de Nossa Senhora, clamou por libertação. Para a surpresa de todos, as correntes que o prendiam se quebraram, permitindo que ele ficasse livre. Aqui em Pernambuco, as festas em volta da Santa tiveram início desde o dia 1º de outubro. É o caso da paróquia Nossa Senhora da Conceição Aparecida, no Ipicepe. Padre Neto, pároco da igreja, destaca que a programação religiosa desta segunda-feira está recheada.
4: E no dia 12, a paróquia do Ipicepe, ela irá ter uma programação bem recheada, se assim podemos dizer. Teremos missas, uma às 7, outra às 9, mais uma missa ao meio-dia, outra às 15 horas. Depois da missa das 15 horas, teremos a procissão pelas ruas do bairro e, retornando para a igreja, teremos a missa de encerramento com o nosso bispo auxiliar, Dom Josivaldo.
2: Nossa Senhora Aparecida segue como um dos símbolos mais importantes para o catolicismo no Brasil. Independentemente de qualquer polêmica que envolva a santa, o fato é que ela leva pessoas à igreja e segue como símbolo dos mais oprimidos. Nossa Senhora Aparecida, rogai por nós. Com trabalhos técnicos de Guto César, Ernesto Pereira, Rádio Jornal, Rádio Notícia.
0: Obrigado, Ernesto Pereira. Boa noite, Boris. Acompanhando aqui de Blumenau, Santa Catarina. Um abraço para você e para o Rafael Moreira aí da Jornal. Toca a Palo Seco Belchior. É o Giovanni que tá mandando. Hein? É, eu te amo dois. É, Giovanni tá mandando um abraço para Rafael Moreira. Obrigado. Nego de Cumaru, estou na escuta no sítio Cabugi em Ameixas. Já estava confundindo com os bons tempos. Achava que hoje era domingo. Toca aí Roupa Nova. Eu vou tocar daqui a pouco Roupa Nova, A Viagem, para atender o nosso amigo que pediu. Boa noite, Boris. Gostaria de ouvir a música com a banda Pleb Rude, Repente, José Monteiro de Caruaru. Um abraço para você, José Monteiro. A gente vai dar uma olhadinha por aqui. Boa tarde, meu nobre amigo Leonardo. Francisco do IPSEP, torcendo pelo esporte. Se possível, gostaria de ouvir Chuva de Honestidade, de Flávio Leandro. Grande abraço para você também. Tudo de bom, grande abraço. Obrigado pelo carinho da audiência. A gente está anotando todas as músicas, a gente faz a nossa playlist. Boa noite, meu querido amigo. Carioca mais pernambucano que conheço, Leonardo Boris. Meu querido, você consegue tocar Fernando Mendes? Já tem uma música no ponto Fernando Mendes, tá? Um abraço para você, tudo de bom. Agora você não disse o seu nome. Bote o seu nome aí para eu mandar um alô para você, querido. Delmiro, quem botou foi Luiz Felipe de Vitória, de Santo Antão. Boa noite, Boris. Aqui é Delmiro do Ibura, sempre na audiência. Toca pra gente música do Sandro Becker. Obrigado pela atenção, Delmiro. Um abraço, Delmiro. Tudo de bom pra você. Abraço para Felipe, seu fã, Gutenberg, maratonista. Toca Flávio Leandro, quem ama, cuida. Um abraço para você, tudo de bom. Também estão pedindo aqui Legião Urbana, aos 30 anos, sem Renato Russo. Júnior Pirata, de Sucupira. Forte abraço. Forte abraço. Boa noite. Sou Zeca, do Cabo de Santo Agostinho. Santo Agostinho, toca, por favor, Nossa Senhora com Roberto Carlos. Obrigado, meu amigo. Claro, não poderia faltar.

Boa noite, Boris. Aqui é Gustavo e Ana Maria. Estamos falando de João Pessoa. Um abraço para você, para o casal também. Um abraço. Obrigado. O André Carneiro, de Brasília Teimosa. Toca Reginaldo Rossi, por favor. Estão pedindo também, veja se consegue tocar Quem É, do inesquecível Agnaldo Timóteo, que caso estivesse vivo, completaria 90 anos no próximo dia 16, sexta-feira. Tem também um alô. Oi, Boris, coloca um merengue para animar os ânimos. Ivanildo, de Câmara Gabi. Acho que é isso. Um abraço para você. Boa noite, Boris. Eu sou o Rinaldo, tricolor do bairro de Afogados.

0: Boa noite, Boris, que você tenha uma ótima noite e um bom começo de semana, tocando Legião Urbana. Um abraço para você aqui, é o Dida de Tegipió. Vamos atender aos pedidos, 9h45.
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0: Toca. Roupa Nova. A Viagem.

Roupa Nova. A viagem. Boa noite, Boris. Voz de ator de novela. Obrigado. Aqui é Neto, da Ilha do Maruim, Varador Olinda. Coloca Raul Seixas, Tente Outra Vez. Estou em casa na escuta. Vamos colocar, obrigado. Não sabia que eu tinha voz de ator de novela. Obrigado, querido. Leonardo Boris, boa noite. Boa noite. Toca Rádio Táxi, Coisas de Casal. Muito obrigado, Sandro Roberto, do bairro do Arruda. Tenha uma ótima noite, estou na escuta. Coisas de Casal, Rádio Táxi. Bem lembrado. Também tem o Boa Noite Boris Belarmino no Totó. Bota Vando, nós vamos tocar Vando daqui a pouco. Ligado na Rádio Jornal, manda um abraço para o meu amigo Mago e para a Diana de Helena de Cavaleiro. Claro, um abraço para você, todo de bom. Daqui a pouco eu vou tocar o merengue também, que o nosso amigo pediu para esquentar a noite, é o Ivanildo. Daqui a pouco eu vou tocar com o Beto Barbosa para a gente recordar, né? Muito bem. Boa noite, Boris. Um abraço para você, Rogério, de Sítio Novo, Olinda. Agora, 9 horas

0: 50 minutos. Capital Inicial. Pediram? E o movimento toca aqui pela Rádio Jornal.
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0: da inicial. Primeiros erros. 6 minutos faltando para as 10 horas. Você pode pedir a sua música pelo 991478520. 6 minutos faltando para as 10.
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0: Campanha Outubro Rosa abrange também a importância da prevenção para as mulheres antes dos 40 anos e dos homens cis. Hernani Tavares.
2: Dentre o perfil mais raro afetados pelo câncer de mama estão os homens. Muitas pessoas não sabem, mas esse tipo de câncer afeta sim os homens cis, ou seja, aqueles que nascem biologicamente no sexo masculino. Esse público representa cerca de 1% de todos os casos da doença. Ainda entre os casos mais raros, o câncer de mama também pode atingir mulheres jovens, mesmo que a maioria dos casos seja registrada a partir dos 50 anos. Quem detalha é a mastologista do Hospital de Câncer de Pernambuco, Denise Sobral.
3: Antes dos 40, é possível sim ter câncer de mama e corresponde a mais ou menos 10%.

0: 10% de todos os casos de câncer. É uma doença rara, mas que quando acomete pacientes muito jovens, ele consegue ser um câncer muito agressivo. Por isso que é importante examinar as mamas e, ao perceber qualquer alteração, procurar um mastologista.
1: O Hospital de Câncer de Pernambuco já iniciou a campanha Outubro Rosa deste ano. Segundo dados do Registro Nacional de Câncer, o HCP recebeu 1.139 pacientes com a doença em 2023. A mastologista Denise Sobral fala sobre os exames de prevenção antes dos 40 anos.
0: Antes dos 40 anos é importante observar se a mama tem alguma alteração. Aí o autoexame, que é observar a mama se tem dor, abaulamento, retração, saída de secreção, qualquer alteração que apareça na mama, procurar imediatamente o especialista, o mastologista, para examinar a paciente e solicitar exames de ultrassom.
1: Já para as mulheres com mais de 40 anos, há outros preparativos.
0: Nas mulheres que têm mais de 40 anos, é muito importante fazer a mamografia. Todo ano, uma vez por ano, ser examinada e fazer o exame de imagem que pode detectar câncer de mama em estágios iniciais. Nas mulheres mais jovens, antes dos 40, é importante ser examinada e também pode fazer o ultrassom, que é um exame fácil, rápido e que pode também detectar câncer de mama em estágios bem iniciais e salvar a vida de uma mulher jovem, em idade produtiva, e às vezes ela pode até estar gestante e ter um tumor e ser tratada e detectada a tempo.
1: Estimativas do Instituto Nacional de Câncer apontam que o país deve registrar cerca de 78.600 novos casos por ano entre 2026 e 2028. A previsão equivale a aproximadamente 72 casos para cada 100 mil mulheres. Hernani Tavares, Rádio Jornal, Rádio Notícia.
2: Obrigado, Hernani Tavares. Agora 3 minutos faltando para as 10 horas.
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2: Música. Fagner, Retrovisor.
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10:02. Boa noite, sou Mi de Garanhuns. Um abraço para você, tudo de bom. Toca Nando Cordel, Flor de Cheiro, obrigado, meu grande amigo, parabéns pela transmissão. Obrigado, um abraço para você, Mi de Garanhuns. Agora 10:03.

noite, Flores. Aqui é Russo. O esporte está com cara de primeira. Olha, viva todas as crianças. Sou seu amigo leal na Jornal. Obrigado, querido. Um grande abraço. Boa noite, grande comunicador Leonardo Boris. Quem vos fala é Eduardo Fernando, da Caxangá, Nova Morada. E peço para tocar uma música da década explosiva para relembrar os assustados de antigamente. Valeu, um abraço, tudo de bom. Eduardo, já que você me permite escolher, eu vou escolher Donna Summer. Hoje me deu vontade de escutar Donna Summer, que a gente tem On The Radio e MacArthur Park. Eu acho que eu vou fazer uma homenagem ao rádio com On The Radio. Agora 10 horas e 7 minutos. Boa noite, Boris. Um abraço para você. Isso é muito lindo. Isso é muito lindo. Daqui a pouco tocar completa. Ah, não, não vai botar não? Tá bom, tá bom. Me pegou. Tá. Tava no kill. Boa noite, Boris, para todos. É José Souza do Pina. Gostaria de ouvir A Vida é Só para Cantar, com Wilson Simonal. A gente vê para você. Tá bom, meu querido? Um abraço. Tudo de bom. Agora 10 horas 8 minutos. Opa, essa é boa também. Tan, tan, tan, tan. Fernando Mendes.

é uma letra espetacular, né? Vai à igreja e faz tudo errado. Aí não adianta, né? Não adianta mesmo. Agora 10 horas 11 minutos, 10 e 11, você continua mandando a sua mensagem. Eu tenho muitos pedidos a serem atendidos aqui no Movimento desta segunda-feira, 10 e 11. Belchior, quem pediu? Abalo Seco.

0: Agora 10h14.
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0: Saiba quais são os sintomas do câncer de mama que podem afetar os olhos e por que o diagnóstico precoce faz toda a diferença no tratamento. João Lubambo.
2: O câncer de mama também pode afetar a saúde dos olhos. Durante a campanha do Outubro Rosa, especialistas se espalhar para outras regiões do organismo, inclusive para estruturas oculares. Esse processo é conhecido como metástase. De acordo com estudos, o câncer de mama é a principal causa de metástases oculares em mulheres. A região mais atingida é a coroide, localizada na parte posterior do olho. Mas outras estruturas, como a órbita e as pálpebras,

0: também podem ser afetadas. Segundo especialistas, pacientes em tratamento ou que já tiveram câncer de mama devem ficar atentas a qualquer alteração na visão. A oftalmologista Deila Carvalho, do Instituto de Olhos Fernando Ventura, detalha os principais sintomas que devem acender o alerta.
1: Algumas alterações podem acontecer e precisam de exames mais rebuscados, exames mais detalhados. Então, alguns sinais podem acontecer, tipo uma redução ou perda da visão, percepção de flashes luminosos, pontos ou manchas flutuantes, tipo mosca volante, dor, vermelhidão e uma distorção de imagem. Veja, esses sintomas podem acontecer em quem tem metástase, mas isso daí não quer dizer que se você sentiu isso, você tem, entendeu, a metástase ou está relacionado ao câncer de mama. Mas por isso é importante a consulta regular.
0: A identificação de alterações pode ser feita por meio de exames como mapeamento de retina. Caso seja encontrada alguma lesão suspeita, o médico poderá solicitar exames complementares. Deila Carvalho alerta ainda que quanto antes for diagnosticado o problema, melhor.
1: Para as mulheres que já receberam o diagnóstico da doença de câncer de mama, o acompanhamento multidisciplinar é importantíssimo, inclusive a ida ao oftalmologista, tá? Então, cuidar das mamas também significa olhar para a saúde de uma forma integral. Então, diante de qualquer alteração na visão, a avaliação oftalmológica é de fundamental importância. E o quanto antes a gente diagnosticar, a gente pode dar uma qualidade melhor de visão, uma qualidade melhor de vida, tá bom? Então, estejam atentos a esse mês. Esse é um mês de conscientização e esse é um mês também de você se cuidar melhor.
0: Neste outubro rosa, a recomendação é manter os exames preventivos em dia e não deixar de lado os cuidados com a saúde ocular. Para mulheres que já receberam o diagnóstico de câncer de mama, o acompanhamento com diferentes especialistas é fundamental para a qualidade de vida. João Lubambo, Rádio Jornal, Rádio Notícia.
2: Obrigado, João Lubambo. Agora 10h18.
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2: Quem pediu? Flávio Leandro. Vai ouvir agora. 10h18 no Movimento.

Agora 10 horas 22 minutos na Rádio Jornal. Flávio Leandro, você que pediu, curtiu. 10h22. Legião Urbana. Ontem teve homenagens, tributos a Renato Russo. 30 anos sem Renato Russo. E tem essa música que eu gosto muito, Teatro dos Vampiros.

70 anos já se foi e sua música, seu legado não morre. Agora 10h25. Ele no dia 16 de outubro próximo, se vivo estivesse, faria 90 anos de idade. Aguinaldo Timóteo. Pediram quem é?

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0: Paulo Timóteo, que saudade, quem é? 16 de outubro comemoraria, se vivo fosse, 90 anos de idade. Agora 10h29.
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0: Feira virtual de empregos e estágios com inscrições gratuitas vai destinar cerca de 30 mil oportunidades em Pernambuco nos formatos presencial, remoto e híbrido. João Carneiro.
2: A Feira Virtual de Estágios e Empregos da Estácio chega à 10ª edição com a expectativa de oferecer 1 milhão de oportunidades em todo o país. Em Pernambuco, a previsão é de cerca de 30 mil vagas. O evento é realizado entre os dias 20 e 22 de outubro, com participação gratuita.

0: e aberta ao público. Durante 72 horas ininterruptas, os participantes vão ter acesso a oportunidades de estágio, emprego, trainee e jovem aprendiz para diferentes níveis de escolaridade. As vagas incluem modalidades presencial, remota e híbrida. Tudo isso em uma plataforma online que pode ser acessada pelo celular ou computador. Mas a proposta não é só aproximar candidatos de empresas. Quem participar também poderá se preparar para os processos seletivos, como explica a gerente nacional de carreiras da Estácio, Débora Freitas.
1: Além das oportunidades de você se inserir no mercado de trabalho, você também terá oportunidades para desenvolver a sua carreira. Nós teremos simulação de entrevistas com a Liga de Talento, nós teremos o Papo de Carreiras, onde a gente vai convidar grandes executivos de empresas para contar um pouquinho para vocês o que, que o mercado de trabalho espera e muito mais. Nossa feira será 100% online, com 72 horas de atividade, gratuita e aberta para todo o público.
0: A programação conta com 15 estandes, mais de 10 palestras, oficinas, workshops e orientações sobre carreira, currículo e entrevistas de emprego. O evento também vai ter um espaço dedicado ao empreendedorismo em uma área voltada a pessoas com deficiência e neurodivergentes. A 10ª edição amplia a participação de empresas regionais para aproximar os profissionais das oportunidades disponíveis em cada localidade. Entre as organizações confirmadas estão Santander, Vale, CIE e XP Investimentos. Os interessados podem se inscrever gratuitamente pelo site go.estacio.br/feira10. Repetindo, go.estacio.br/feira10. João Carneiro, Rádio Jornal, Rádio Notícia.
2: Obrigado, João Carneiro. Agora 10h32. Boa noite, Boris, grande comunicador. Eu vou repetir a mensagem para eu explicar o porquê eu estou repetindo. Quem vos fala é Eduardo Fernando da Caxangá, Nova Morada, e peço para tocar uma música de década explosiva para relembrar os assustados de antigamente. Valeu, um abraço, tudo de bom. E aí eu escolhi essa. Dana Summer, um dos grandes sucessos. Que pena que ela já se foi.

0: Donna Summer, o ano de 1977. I Love You. Saudade da Donna Summer. Essa música fez um grande sucesso num álbum da Donna Summer duplo de 1977, lá do fundo do baú. 10h36.
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0: E o rei, saudades. Reginaldo.

noite, Boris. Gostaria de ouvir Tempo Perdido de Legião Urbana. Que Deus te abençoe, meu amigo Marivaldo, de Campina Grande. Alô, Campina Grande. Obrigado pelo carinho da audiência. Agora 5 minutos faltando para as 11 horas. Pediram Wilson Simonal. Eu toco meu limão, meu limoeiro. Disseram swing.

Ele pediu a música com Luiz Gonzaga, o Rei do Baião, Forró das Crianças. Vamos tocar daqui a pouco. 2 minutos faltando para as 11. Legião Urbana, tempo perdido. Muita gente está pedindo Legião Urbana por conta de ontem, né? 30 anos da morte de Renato Russo.

0: Legião Urbana, Tempos Perdidos. Agora, 11 horas 2 minutos.
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0: Música. Forró das Crianças. Luiz Gonzaga.

Severo. Tá bom demais, meu filho. A criançada feliz, alegre.

Boa noite, Boris. Aqui é Theo, rodando no aplicativo, sempre sintonizado na Jornal. Manda um alô aí para minha esposa Vânia, meu filho Davi. Coloca aí qualquer uma de Reginaldo Rossi. Valeu. Um abraço para você, meu amigo Theo. Obrigado pela carona que você nos dá, a Rádio Jornal. A você que está aí de passageiro, passageira, obrigado por ouvir a Rádio Jornal. 11 horas e 5 minutos.

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3: Informação: diante do avanço das doenças cardiovasculares entre os jovens brasileiros, especialistas destacam a importância das ações preventivas. João Lubambo.
4: As doenças cardiovasculares estão atingindo cada vez mais brasileiros jovens. Dados do Ministério da Saúde apontam que, entre os anos de 2000 e 2024, as internações por infarto entre pessoas com menos de 40 anos aumentaram 180% no país. O cenário preocupa especialistas que defendem a prevenção desde a juventude. Somente no primeiro semestre de 2026, mais de 200 mil brasileiros morreram em decorrência de doenças cardiovasculares, segundo a Sociedade Brasileira de Cardiologia. Entre os principais fatores de risco estão a obesidade, o sedentarismo, a má alimentação e o estresse. Como explica o pós-graduado em cardiologia clínica e ecocardiografia, o Dr. Felipe Nogueira.
5: É uma coisa que a gente não costumava ver muito. A gente sempre costumava ver aí, geralmente, em adultos maiores que 40, 50, 60 anos. Mas hoje é um quadro que vem mudando, é um quadro que tá atingindo cada dia mais a população mais jovem. E isso se dá principalmente devido à piora da qualidade de vida, né? Hoje a gente está falando de adultos e jovens mais sedentários, pessoas hoje com a qualidade de vida não muito atrativa, podemos assim dizer. Uma piora da qualidade de alimentar, né? Com maior consumo de ultraprocessados, bebidas açucaradas, refrigerante, rico em sódio, gordura de baixa qualidade, como é, principalmente esses fast foods, entendeu?
4: Outro alerta é que doenças como hipertensão e aterosclerose podem evoluir de forma silenciosa. Sintomas como falta de ar, cansaço persistente, palpitações e dores nas costas ou na mandíbula durante esforços físicos não devem ser ignorados, de acordo com o Dr. Felipe Nogueira.
5: Primeiramente, hipertensão arterial. Geralmente ela é silenciosa. Você vai descobrir aí depois de muitos anos já, a pressão já alterada, e aí muitos anos depois é que você vai descobrir o seu quadro de hipertensão. Ela geralmente não manifesta sintomas, é uma doença mais silenciosa, porém ela é a primeira a manifestar. Mas aí pode vir os outros sintomas que são mais clássicos, né, como dor no peito, né, o desconforto torácico, falta de ar, o cansaço excessivo, sudorese, palpitações recorrentes, entendeu? Tonturas, né, episódios de desmaios sem uma causa aparente. Então, assim, todos esses aí são sinais de que a saúde cardiovascular pode estar sendo afetada de alguma forma. Por isso é importante estar sempre fazendo acompanhamento, né, com seu médico.
4: O especialista destaca que a prática regular de atividade física, a alimentação equilibrada, a qualidade do sono e o controle da pressão arterial, do colesterol e da glicemia são fundamentais para reduzir os riscos. A Organização Mundial da Saúde recomenda pelo menos 150 minutos de atividade física moderada por semana. A orientação dos especialistas é que os cuidados com a saúde cardiovascular comecem cedo, mesmo na ausência de sintomas. João Lubambo, Rádio Jornal, Rádio Notícia.
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0: na Jornal 1123.
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0: Já, tem o futebol com o Escrete de Ouro do Rádio e as notícias do nosso futebol. Dia Mundial da Saúde Mental já passou no calendário, mas segue relevante, sobretudo na busca pelo bem-estar das pessoas e nos cuidados no ambiente de trabalho. Roberta Coutinho.
2: Muitos trabalhadores enfrentam problemas emocionais e escondem o sofrimento por medo de críticas ou até mesmo receio de perder o emprego. Para o empresário Edson Xavier, especialista em gestão empresarial, o trabalhador que não está bem não se concentra e não rende. A empresa que valoriza seus funcionários só tem a ganhar. Para Edson, colaborador valorizado trabalha melhor e rende mais.
3: As principais preocupações estão relacionadas a como o colaborador está trabalhando. Será que ele está bem para exercer a sua função? A priori, essa pergunta ela é importante porque isso pode gerar, inclusive, percas ou acidentes. Um colaborador que não está bem, ele não se concentra. Empresa que considera o colaborador que precisa estar motivado, o colaborador que precisa estar engajado, vai ter ações para desenvolver a saúde mental dentro da empresa.
2: Edson também alerta que quando a empresa não prioriza a saúde mental dos funcionários, todo mundo perde. O trabalhador sofre, a produtividade cai e os resultados são afetados.
3: São poucas empresas que priorizam a saúde mental dos seus colaboradores. Algumas empresas acreditam que ter um psicólogo dentro da empresa é suficiente para cuidar da saúde mental dos colaboradores, quando na verdade está longe de ser uma solução. A saúde mental precisa ser um ponto estratégico da direção. A empresa precisa pensar como anda a cabeça dos nossos colaboradores. Se ela não pensa dessa forma, ela vai apenas criar ações paliativas para dizer que está cuidando da saúde mental dos colaboradores, quando, na verdade, só está fazendo isso para atender algum checklist social.
2: As mudanças no sono, no apetite e na disposição podem ser sinais de alerta. Não deixe a vergonha ou o medo impedir você de buscar ajuda. A depressão e a ansiedade são problemas de saúde mental que afetam as emoções, os pensamentos e a rotina. Busque ajuda. Roberta Coutinho, Rádio Jornal, Rádio Notícia.
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0: Música, saudade, sucesso no movimento.

0: 11 horas 33 minutos.
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0: Hoje é o dia de Nossa Senhora Aparecida, padroeira do Brasil. Agora, você conhece os diferentes títulos de Nossa Senhora? Por que Maria tem tantos nomes?
2: A gente explica.
3: A devoção à Santíssima Virgem Maria se manifesta na Igreja Católica sob os mais diversos títulos ou nomes. O número de títulos atribuídos a Maria Santíssima é praticamente incontável. Mas por que Maria tem tantos nomes ou títulos? Qual a relação desse contexto com as aparições de Maria? A gente explica. Em cada país, comunidade ou lar católico, a Virgem Maria é invocada das mais diversas formas, com diferentes nomes, conforme a fé e a devoção popular. Em muitos países houve aparições de Nossa Senhora e a partir destas surgiram muitos outros títulos marianos. Além desses, há também os títulos que derivam dos dogmas relativos à Virgem Maria, que exprimem a fé mariana da Igreja Católica. Na maioria das ocasiões, a devoção surge a partir de uma imagem, de uma pintura ou escultura da Virgem Maria. Também há vários títulos que nasceram das aparições ou manifestações da Santíssima Virgem, expressando a fé e a devoção dos fiéis à Nossa Senhora, que se manifestou a eles de modo particular. Em 1717, humildes pescadores encontraram nas redes uma pequena imagem de Nossa Senhora da Conceição, primeiro o corpo e depois a cabeça. Em seguida, surgiu a conhecida pesca milagrosa de belos e grandes peixes, depois de horas a fio, sem aparições. Simples pescadores perceberam no encontro da imagem e na pesca milagrosa uma ação da providência divina. A partir daí, passaram a venerar a pequena imagem de Nossa Senhora. A devoção dos pescadores se espalhou rapidamente, principalmente por causa dos muitos milagres que se seguiram e cada vez mais pessoas passavam a visitar aquela pequena imagem. A Nossa Senhora Aparecida é o nome que acabou sendo dado a uma imagem de Nossa Senhora da Conceição feita de terracota com 36 centímetros de altura e 2,5 kg que teria sido encontrada em outubro de 1717 por três pescadores no rio Paraíba do Sul, em São Paulo. A fama de Nossa Senhora Aparecida se espalhou mesmo com o trabalho realizado pelos missionários da Congregação Redentorista, que iniciaram os serviços em Aparecida em 1895. No entanto, todos esses títulos e nomes têm em comum o fato de que dizem respeito a uma pessoa, que é a Santíssima Virgem Maria, a Mãe de Jesus Cristo. Desde os primórdios da Igreja Católica, a devoção à Nossa Senhora, sob os diversos títulos, ajuda-nos a perseverar na fé católica e a combater as heresias. Você pode ouvir novamente o conteúdo desse ou de outros A Gente Explica no site da Rádio Jornal.

0: ou nos principais aplicativos de podcast: Spotify, Deezer, Google e Apple Podcasts. Kevin Paes para o Movimento Cultural.
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2: 11:44.
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Valeu, um abraço para todo mundo ligado aqui na Rádio Jornal. E passada a derrota na Paraíba por 1-0 para o Botafogo, a temporada tricolor chegou ao fim. Um 2026 a ser celebrado pela torcida coral que viu o Santa deixar a Série C, conquistar o segundo acesso consecutivo e na próxima temporada vai jogar a segunda divisão nacional, a Série B. Calendário tricolor novamente bem cheio. Começa no dia 10 de janeiro na estreia do Campeonato Pernambucano. Vai ter a Copa do Brasil a partir da segunda fase. E o Santa, com 38 rodadas de Série B do Brasileiro, começando no fim de março, terminando apenas no mês de novembro. Santa, que já conhece as outras equipes que sobem com ele para a segunda divisão nacional, depois de um final de quadrangular emocionante no último domingo, aquele jogo que ficou para outro dia por conta da falta de estrutura do estádio do Brusque, mas Brusque e Paysandu ficaram pelo caminho, não conquistaram acesso. Inter de Limeira e Ferroviária conquistaram acesso junto com o Santa e com o Maringá. Inclusive, a final da Série C será disputada entre Maringá e Ferroviária. A gente ainda repercute o jogo que impediu o Santa de disputar a decisão da terceira divisão nacional. Cristiane Souza.

Souza falando sobre suas decisões na semana preparatória, na escalação e durante o jogo em que o Santa perdeu para o Botafogo por 1-0 e a opinião dele, se faltou um pouco de aplicação e concentração para o elenco para chegar à final com pelo menos um

0: concentração, não faltou aplicação do nosso grupo. Estão todos chateados, incomodados. Tá? Esse grupo é um grupo com um nível de aplicação, de caráter muito bom. Tá? Estão chateados, estão incomodados, porque queriam também estar numa final do Brasileiro, porque era muito importante, né, para nós profissionais, nós que vivemos, né, dia a dia do futebol. Mas, infelizmente, não quis que as coisas acontecessem desse jeito.
1: Tá aí, portanto, palavras de Christian de Souza aqui na Rádio Jornal. Elenco do Santa oficialmente no período de férias, comissão técnica também. O Christian que vai descansar por alguns dias antes de começar a ter algumas reuniões com a diretoria. E, claro, Santa Cruz ainda tem a Assembleia Geral de Credores, depois o leilão, para aí sim oficialmente se transformar em clube empresa. Porém, nesse intermeio, nesse mês de outubro, antes de acontecer a Assembleia Geral de Credores, a diretoria da SAF, o Tairo Arruda, todos eles vão começar a planejar a temporada 2027 desafiadora para o Santa, que volta a disputar a segunda divisão nacional. São as últimas do Tricolor aqui nesse movimento.
2: Muito bem, vamos falar do Esporte Clube do Recife. Jogadores que depois do empate contra o Atlético Goianiense chegaram na madrugada desta segunda-feira à capital pernambucana. Amanhã tem treinamento, já começando treinamentos para a partida contra o Fortaleza na próxima sexta-feira às 20h30. O Esporte que aguarda ainda o STJD definir se vai manter a punição ou vai acatar o efeito suspensivo do esporte. Por enquanto, o esporte estará jogando de portões fechados e tem que pagar uma multa de R$50 mil pelos incidentes acontecidos no Rei Pelé em Maceió com a Polícia Militar e o torcedor do CRB. E esta punição serve também para a partida contra o Criciúma. O técnico Mariano Sosso, que não vai contar com Marcelo Benevenuto, que foi expulso na partida contra o Atlético Goianiense no empate em 1-1. Zé Gabriel pode substituir o zagueiro. Fernando Sobral está terminando a transição e deve ficar à disposição. Raí Lopes voltando de suspensão. O esporte que ainda tem na sequência 5 jogos. Fortaleza, Criciúma, Botafogo de Ribeirão Preto, este jogo fora, Operário fora e Goiás em casa. Fortaleza e Criciúma na Ilha do Retiro. A probabilidade do esporte entrar para o playoff 24,5%. O esporte que está ainda 2 pontos do sexto colocado, que é o Atlético Goianiense. O esporte tem 51 pontos ganhos, é o 8º colocado, enquanto que o Atlético Goianiense é o 6º colocado. Vamos ouvir o técnico Mariano Sosso falando aqui no Movimento sobre o jogo do esporte no empate em 1-1.
3: Então, mas é um time, acho que um jogo de certa paridade, mas tomamos gol e fechamos na primeira metade. Mas o time mudou postura no segundo tempo, fizemos ajustes no intervalo e acho que principalmente eu destaco que na adversidade, mas tivemos que tentar fazer mudanças. Ainda não dançou em intervalos depois de tomar a expulsão de nosso capitão, bem? Então eu valorizo principalmente a coragem, a valentia para tentar igualar o jogo e sustentar e tentar também em um campo muito complexo, é um time que não perde jogos na sua casa. Então, a gente continua desenvolvendo uma boa identidade. Temos muito por melhorar sempre, mas eu valorizo muito os jogadores e principalmente a postura deles.
2: Aí a palavra do técnico Mariano Sosso falando aqui no Movimento.

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1: Muito boa noite para você, Leonardo Borges, e para todo mundo que está nos acompanhando aqui na Rádio Jornal, no programa Movimento. Hoje, o dia foi de descanso para o elenco do Náutico. Amanhã, o Timbu começa a se preparar para o próximo compromisso na Série B do Campeonato Brasileiro, o duelo marcado para segunda que vem, às 19h30 na Serrinha, diante do Goiás. O time do Náutico perdeu no domingo para o Vila Nova pelo placar de 2-0 e ficou estacionado com 42 pontos na tabela de classificação. A vantagem do Náutico para a zona de rebaixamento agora é de 6 pontos, mas o que chama a atenção negativamente para a torcida é que essa vantagem já foi de 12 pontos há apenas 2 rodadas. O Náutico tem o Goiás na próxima segunda, jogo fora de casa, um jogo que tende a ser difícil, e a sequência dos alvirrubros também é bem complicada. Depois do Goiás, o Náutico pega o Juventude fora de casa. O Juventude está no G6, está brigando por uma vaga na Série A do Campeonato Brasileiro do ano que vem. Por fim, nas últimas 3 rodadas, o Náutico tem um confronto contra o Avaí. O Timbu espera que esse jogo não seja um confronto direto contra o rebaixamento. Na penúltima rodada, joga em casa diante do CRB. E na última rodada, enfrenta o Londrina, muito provavelmente já rebaixado matematicamente o Londrina na última rodada. Esse jogo vai ser fora de casa. O técnico Bruno Pivetti falou sobre essa sequência e também destacou a perspectiva positiva com a semana livre para a preparação que o Náutico vai ter a partir de amanhã.
2: Agora nós vamos ter uma semana cheia para poder recuperar a equipe da melhor maneira e poder fazer os ajustes táticos necessários. Eu espero ter mais jogadores à disposição. Também não tivemos ali o Bertão e o Todinho em função da suspensão, e vamos ter o Jean para o próximo jogo. O Jean é muito importante, é um líder da equipe, não só na questão do relacionamento com os jogadores, mas também é um líder técnico, né? Um jogador que os jogadores procuram dentro de campo, porque sabe da qualidade, faz falta não só no Náutico, mas também faria falta em qualquer time da Série B. Mas nós temos um elenco de qualidade para poder suprir a ausência do Jean da melhor maneira e ter todas as condições para a gente recuperar os pontos que nós perdemos em casa nesse jogo fora de casa, que eu sei das dificuldades de se enfrentar o Goiás na Serrinha, né? já fui treinador do Goiás, mas nós vamos trabalhar muito para poder conquistar pontos agora fora de casa. Em relação à tabela de classificação, nós temos que buscar pontuar o mais rápido possível. A gente tem aí pela frente mais 5 jogos na Série B, mas nós não podemos desfocar e agora ter a concentração devida para fazer o melhor jogo que a gente possa lá contra o Goiás. Acredito muito que com a semana de preparação, com o nível de engajamento dos jogadores, a gente tem condições de fazer um excelente jogo na próxima segunda-feira, para a gente poder ter mais tranquilidade na tabela de classificação. A gente está atento a tudo, mas acredito que o grupo está devidamente unido para que a gente possa ter cada vez mais próximo uma situação mais confortável na tabela.
1: Muito bem, palavras do técnico do Náutico, Bruno Pivetti, são os destaques do Timbu aqui no Movimento.
3: Você ouviu as notícias do nosso futebol com o Escrete de Ouro do Rádio, que tem a coordenação do maior gol do mundo, Haroldo Costa.
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Meu querido amigo, minha querida amiga, muito obrigado pelo carinho com a produção técnica de Emílio Guga Bezerra, Aldo Leite e a produção de João Lubambo. Ponto final na edição deste movimento, deste feriado de segunda-feira. Mas você fica comigo na Madrugada Amiga, o Rei Convida. Tenham todos uma ótima madrugada.

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1: Meia-noite e um. 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

Madrugada Musical, para você curtir O Rei Convida. Sempre uma do Rei espetacular e uma saudade nacional e internacional. Tudo você curte aqui nesta Madrugada Amiga. Eu desejo a você uma ótima terça-feira. Uma terça-feira de muita luz, de muita saúde. Uma terça-feira de muita alegria. Vamos começar então? O Rei Convida.

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1: Uma excelente madrugada para você, onde quer que você esteja, no trabalho, descansando. Se você estiver em qualquer lugar, permita-me acompanhá-lo aqui pela Rádio Jornal, na madrugada amiga, com o Rei Convida.

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1: Valeu, valeu demais estar na sua companhia. Vem aí o debate, vem aí o Passando a Limpo e o consultório e logo depois a Voz do Povo. Beijo no coração, ótima terça. Tchau.
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1: 2 e 4.
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2: As eleições de 2026 evidenciaram a força das redes sociais na política brasileira. Entre os deputados federais mais votados, na semana passada, no dia 4 de outubro, ganharam destaque candidatos que utilizam a internet como uma das principais ferramentas de comunicação com o seu eleitorado. No programa de hoje, nós vamos falar com os nossos convidados sobre o poder dos influenciadores digitais nas urnas, o que esse fenômeno revela sobre o futuro da política brasileira, além, é claro, do poder de influência das plataformas digitais nas escolhas dos eleitores. E para fazer esse debate num dia de feriado, ao vivo aqui com você e, claro, em meio ao segundo turno das eleições, é importante a gente refletir sobre esses temas. Eu estou recebendo Alex Ribeiro, que é cientista político e doutor em História Política. Bem-vindo mais uma vez ao nosso programa. Bom dia.
3: Bom dia, Natália. Bom dia, ouvintes. Bom dia aos colegas de bancada.
2: Obrigado por estar com a gente nesse feriado. Também Antônio Fernandes, mestre em Ciência Política. É sempre um prazer recebê-lo. Bem-vindo, bom dia.
4: Obrigado mais uma vez pelo convite, Natália. Bom dia aos ouvintes. Bom dia, professor Alex, professora Priscila.
2: Prazer recebê-lo aqui também, doutor. Bom, também na nossa bancada, Priscila Lapa, cientista política, professora universitária. A gente já estava com saudade dela aqui nos nossos debates políticos, mas ela está de volta, sempre volta. Bem-vinda, bom dia.
5: Bom dia, Natália. Bom dia, colegas. Eu estou recuperando a voz ainda da eleição.
2: É porque maratona.com, né, gente?
3: Confesso que eu também estou.
2: Ainda está meio... E calma que ainda vem segundo turno, viu? Tem mais.
5: Se acalme.
2: A gente, assim, quando você olha para o espelho e pensa que no domingo passado a gente estava aqui fazendo contagem de votos, estava na apuração, parece que faz tanto tempo, né? Tanta coisa já aconteceu nessa semana e tanto já se falou inclusive sobre esses fenômenos de votação, não é? Que estão aí hoje pautando o nosso encontro, o nosso debate. E a gente precisa refletir, entre outros temas, sobre esse congresso que também vai ter muitos influenciadores digitais. O que isso traz, o que isso agrega ou não, não é? Como devem se portar essas pessoas que receberam milhões de votos e o que chama atenção, e a gente vai debater tudo isso. Eu quero chamar aqui o ouvinte para participar com a gente, antes de efetivamente começar o nosso programa. Lembrar você que nós estamos no YouTube, você pode participar, nos ouvir, interagir com a gente, deixar o seu recado lá no YouTube e também no WhatsApp da Rádio Jornal. Está aqui à disposição para você, 991-478520. 991-478520 é o nosso WhatsApp. Priscila Lapa, tem uma pessoa que eu estava conversando agora esses dias com, diante dos resultados, né, especialmente para o Congresso, e que me dizia o seguinte: internet elege pessoas, influenciadores são eleitos. Pois é, essa é uma das marcas dessa eleição? O que você acha?
5: Eu acho que é o ápice de um processo que não começou em 2026. Né? A gente já vem falando de democracia digital, de representação política mediada pelas redes digitais há um certo tempo. Já não é exatamente uma coisa nova no campo de estudos acadêmicos, porque já se entendeu que sim, influencia e se debate, inclusive, né, de forma mais ampla, uma nova esfera pública que surge a partir dessas relações intermediadas pelo digital. A gente sempre pensa que é um confronto entre o mundo analógico versus o mundo digital, quando, na verdade, é um mundo digital que incorporou também alguns elementos das relações do mundo analógico, mas abandonou outras. E aí, quando a gente pensa em política, e voltando, o voto é, digamos assim, o começo do processo e, ao mesmo tempo, é o fim também, né? Uhum. Quando a gente pensa no voto como algo retrospectivo, eu voto avaliando desempenho ou não. Mas, antes disso, existe um processo de representação política que é a base da democracia e que, no mundo analógico, os partidos políticos cumpriam muito bem esse papel.

0: eles existem para isso, para representar o conjunto de interesses da sociedade, e ele existe também, né, a partir dos partidos, as lideranças políticas criam esse processo de identificação de identidade. E aí a grande questão do mundo digital é qual é o papel dos partidos políticos, isso não só no Brasil, é pensar isso, obviamente a gente faz logo uma reflexão do que está mais próximo da gente, a nossa realidade brasileira, a nossa realidade local, mas isso no mundo como um todo, os partidos perdendo a capacidade de representação dos interesses legítimos da sociedade e esse espaço sendo cada vez mais ocupado por autoridades do mundo digital, que são esses influenciadores, que podem vir da política ou não, né? Porque a maior parte deles não nasce como liderança política, ele nasce como uma referência no segmento onde ele atua, seja religioso, seja artístico, seja, né, em qualquer segmento da sociedade, e aí ele ganha notoriedade digital e passa a ter espaço de fala, de representação política, que muitos partidos não conseguem mais ter. Então tem toda essa face de descolamento do modelo tradicional de você fazer política. Aí, ao mesmo tempo, a gente tem a falsa sensação do hiperengajamento das pessoas, né? Do dia 4 de outubro para cá, só se fala de política, as pessoas passaram assim, a ter uma vida em torno da política, e contra, a favor isso, contra aquilo, chamando todo mundo, cobrando quem ainda não se posicionou. E aí cria uma sensação de que todo cidadão está engajado na política por meio do digital. E aí, ao mesmo tempo, aí eu trago para os colegas o dado, né, para a gente falar de abstenção. Por que que é que na mesma era em que a gente tem a percepção de um hiperengajamento, ao mesmo tempo a gente tem uma hiperabstenção, a abstenção maior, né, desde das últimas eleições presidenciais. E esse tem sido, inclusive, o grande mote das campanhas que estão no segundo turno, buscando esse eleitor que não foi votar, que vai ser o que vai decidir, né, possivelmente, a eleição agora no dia 25 de outubro. Então veja que complexidade de fenômeno que a gente vivencia. Ao mesmo tempo, a gente tem uma substituição do meio tradicional de fazer política pelo digital, em que esses influenciadores não necessariamente representam, nascem desse processo de representação política, mas ganham notoriedade aí, né, é o que eles falam, eles ganham espaço de autoridade e de fala que muita liderança política tradicional não consegue mais fazê-lo. E a ilusão do hiperengajamento confrontada por um dado da realidade, que é um número cada vez maior de pessoas que não quer participar do processo eleitoral, escolhe não participar por qualquer motivação, né, que seja. Então a gente tem sim a política cada vez mais definida pelo digital. Quem ainda não tinha, né, chegado a essa conclusão, veio 2026 para dizer sim, estamos na era de um esvaziamento da esfera pública da forma tradicional, como a gente conhecia, da reconstrução dessa esfera pública agora, com novos personagens e com novos formatos de representação política.
1: Isso pode esvaziar as pautas também, Antônio? As discussões? Em que âmbito elas acontecem? Qual é o tipo de discussão que esse ambiente digital está levantando? E aqui, claro, né, a gente não vai generalizar e falar que esses fenômenos de votação, se a motivação é correta, se a motivação é errada, se eles defendem algo certo ou algo errado, não. Mas o que você apresenta? Porque, por exemplo, quando você vai pegar aqui os federais mais votados no Brasil, vou pegar aqui os dois primeiros que tiveram votações muito expressivas. Nicolas Ferreira, que é do PL de Minas Gerais, teve 3 milhões, mais de 3 milhões de votos. O segundo, Lucas Pavanato, do PL de São Paulo, 3 milhões e um tanto. Os dois aí com 3 milhões cada um. São os líderes no Brasil. São pessoas, o Nicolas mais conhecido, do que Lucas, que era deputado estadual em São Paulo, vereador Pavanato, enfim, ele é de São Paulo, né? Mas, gente, são pessoas muito conhecidas e conhecidas no âmbito digital, mas assim ficaram conhecidas por opinião. E muitas vezes não por falar de proposta, mas por falar que serão instrumentos contra determinado partido ou determinada ideologia no ambiente que pretende ocupar, no caso, a Câmara Federal. Existe algum risco nisso, professor Antônio, quando a pauta se esvazia, as propostas saem e eu me apresento como um soldado para combater determinado partido ou determinada forma de pensar?
2: Olha, Natália, ouvintes, é uma estratégia. Nós não poderíamos, como a professora Priscila colocou, em 2026, nós não termos na política também uma forte presença das mídias sociais, que já acontece há muito tempo. Então, se o eleitor, se o cidadão,

0: ele tem todos os seus outros aspectos da vida englobados na mídia social, então a política também ela vai estar nesse meio de forma muito comum e muito até natural quando a gente pensa nas ações que hoje nós fazemos com as redes sociais. Então é utilizada para quase tudo, desde processos de propaganda, passando por publicidade, passando por compartilhamento do dia a dia, do cotidiano. Então, cada vez mais, o brasileiro é um dos respondentes a pesquisas internacionais que sempre aparece como que fica mais tempo online, mais tempo no mundo digital, ou está sempre ali nos principais pontos do ranking. E quando a gente olha para o digital, a gente tem várias estratégias. Então, essa estratégia, por exemplo, que você trouxe de alguns candidatos, ela também engloba os aspectos tradicionais, como a professora Priscila colocou. Os dois, por exemplo, eram vereadores. Uhum. Então, tanto o Nicolas Ferreira começou como vereador, como também o Lucas Pavanato. Então, são casos aí que você tem, claro, uma audiência prévia, mas você inicia, de certa forma, pelo caminho tradicional da política, que se espera comece ali na vereança. E ali você consegue, de certa forma, ir apresentando projetos, e aqui não entrando no mérito, mas que vão, de certa forma, se ligando muitas vezes ao que eles colocam. Agora, qual é o ponto principal? É que nas mídias sociais, nós temos um processo de aproximação com o político também, muito diferente de algumas décadas. Então, o dia a dia, o cotidiano é colocado ali. E dessa forma, a gente não está muito falando mais de projeto, de promessa, mas de proximidade.
1: De pessoas, né?
0: De pessoas. Com aquilo que eu penso, com aquilo que eu faço ou com o que eu deixo de fazer. Se eu sou favorável ou não a determinados assuntos políticos, isso está colocado muitas vezes no próprio cotidiano.
1: Se eu frequento a igreja ou não.
0: Isso e outros aspectos.
1: O que eu gosto de fazer, não é? As minhas atividades.
0: Exato. Então, o que é que esses nomes conseguem colocar principalmente? A gente tem uma direita que tem avançado mais, porque começou, de certa forma, muito mais cedo. E essa união do digital com o mundo real envolve muito. Hoje, inclusive, processos de organização para que as coisas sejam postadas ao mesmo tempo, para que aquele tema ele ganhe um maior eco, para que ele saia daquelas câmaras ideológicas que os nossos algoritmos colocam. Então, existe uma coordenação no mundo real muito forte para que determinados assuntos, determinados temas ganhem espaço nesse mundo virtual. Então, a gente também tem candidaturas com muitos seguidores que não conseguiram prosperar. Então, não é só essa questão do o mundo digital está trazendo mais candidaturas, eleitos ou não eleitos. Não, se tornou uma ferramenta da política, como todas as outras, como se tornou ferramenta do nosso cotidiano. Tem aqueles que sabem usar muito melhor essas ferramentas, que conseguem ativar muito mais a emoção do eleitor, olhando para instintos mais primitivos, como o medo, que tem que se transmitir em 30 segundos, 40 segundos, uma determinada ideia, que tem que colocar engajamento, e não são todos também conseguem andar por esse mar revolto, do mesmo jeito que quando a gente tinha uma predominância maior da TV, não era todo mundo que conseguia fazer uma boa propaganda política, não era todo mundo que conseguia os votos, o tempo de TV, conseguir uma maior quantidade de votos. Tem uma relação importante, como a gente tem começado a ver com as mídias sociais, mas eu ainda vejo muito como um processo no qual não seria diferente, já que elas estão, de certa forma, permeadas em todos os aspectos da nossa vida. Então, na política, também é uma consequência.
1: E aí, trazer aqui um elemento, professora Alexia, fique super à vontade também para ir comentando que os nossos colegas aqui de bancada já falaram, que é outro tema. O partido ele tem um determinado valor para fazer a campanha. Os partidos, em geral, eles decidem em quais candidatos vão colocar, em quais candidaturas vão colocar mais dinheiro, mais verba. Inclusive, teve eleito em Pernambuco que, na noite da vitória, reclamou. Vocês viram eu aparecer no guia, eu nunca apareci na propaganda eleitoral, meu partido não me colocou, não deu recursos para a campanha. Tudo bem, então o partido recebe, gente, lá o fundo eleitoral, ele tem o dinheiro e ele escolhe as candidaturas que têm mais potencial de conseguirem a vitória. E nesses investe mais. Tendo isso em vista, tem candidato que hoje interpreta o seguinte: eu não sou um desses, então eu vou usar a internet para potencializar o que eu penso. E eu estava lembrando aqui de Cleitinho, que foi eleito governador de Minas, e que fala o tempo todo: eu não peguei um centavo do fundo eleitoral, eu fiz minha campanha toda na internet. E é um cidadão que já era um tanto influenciador, que já foi músico, já teve banda, já fez de tudo um pouco. Então, essa nova dinâmica.

0: dinâmica, professor Alex, na sua visão, pode mudar também um pouco esse pensar do recurso? Porque hoje você tem um recurso, uma ideia de campanha, que se a forma tradicional não está atingindo, eu posso no futuro tentar mudar isso, porque tem gente que não investiu nada e tem milhões de votos. Então, como é essa nova forma de fazer política e fazer campanha?
1: Então, Natália, nesse caso eu acho que a forma de repasse de recursos ela não vai mudar muito, porque sempre existem eleições, agora foi colocado pelo professor Antônio que aparecem pessoas que conseguem sucesso em determinados nichos e o digital é um determinado nicho que está em evidência agora, mas nem todo mundo está lá que conseguiu sucesso na Câmara Federal, por exemplo, nas Assembleias Legislativas, são eles que estão ocupando metade da casa, um terço da casa. Não, é um nicho importante que ganhou relevância, mas a partir dessa relevância que eles conseguem recursos, ainda vai existir candidatos, e aí eu não sei se eles podem, o colega de bancada, considerar outsiders que vão conseguir chegar ao poder e a partir disso que eles vão conseguir recursos. Esse é um grupo que estava agora nos bastidores falando com o Lapa sobre a questão dos evangélicos. Não é só ser só evangélicos na atual conjuntura para ser eleito, mas antes era. Então a pessoa era evangélico, tinha um segmento forte ao seu redor e a partir daí ele conseguia ser sucesso eleitoral e conseguir recursos. Mas os partidos, eles vão ter suas preferências. Vão ter suas preferências naquele atual conjuntura. Por exemplo, em 2030, essas pessoas que estão em evidência eleitoral, como foi colocado os nomes agora, eles vão ter chance de ter mais recursos. Claro, são recordistas, claro. E depende do como eles vão estar o seu mandato. Mas não quer dizer que outros candidatos que podem ter sucesso em outros determinados nichos, já agora a rede, ninguém sabe como vai ser lá na frente, se vai ser o IA, por exemplo, como vai ser utilizado, eles vão ter esses recursos, vão ter essas preferências. Os partidos, eles enxergam aqueles que estão ao seu redor, que são dentro do seu partido, dentro do seu grupo, aquele corporativismo, aqueles que podem ter sucessos eleitorais. Agora eu posso fazer uma linguagem eleitoral, uma linguagem popular. Aqueles que estão se filiando ao partido e tentando ter sucesso, eles que lutem para conseguir chegar a uma eleição, conseguir sucesso. O candidato que você falou foi o Thiago Medina, que conseguiu, ele reclamou, mas é porque o partido não enxergou e ele vai tentar. Feito, outras pessoas vão aparecer na política, a gente não vai enxergar essa, vão ter surpresas, vão ter determinados grupos que vão chegar ao poder sem esses recursos, como foi o Cleitinho, que ele diz que, mas atualmente não, atualmente ele já tinha uma evidência. Mas, resumindo, candidatos que não estão dentro do ciclo partidário, das suas preferências, eles vão ter que tentar por si só ou criar ferramentas para conseguir ser eleitos. A gente fala do mundo digital, da comunicação. A preocupação, só levantando, passando do resumo e passando um pouco sobre isso, a comunicação tem que ser uma ferramenta, não tem que ser o que determina apenas o seu trabalho totalmente.
0: Uma ferramenta. Isso. Eu estou lembrando de um nome pernambucano também, que tem uma carreira consolidada na internet já há muito tempo e que agora se colocou à disposição para concorrer e foi o segundo deputado federal mais votado em Pernambuco, Jones Manuel. Que muitas pessoas até questionavam, será que ele consegue fazer 200 mil votos?
1: Ah, eu fui no questionando aí.
0: Será que consegue?
1: 240 mil.
0: 240 mil. Ele conseguiu levar parte dessas pessoas que acompanham ele, o seu canal, a sua forma de comunicar na internet, para ir na urna votar.
2: Veja que é uma construção.
0: Tem diferenças.
2: Né? A gente tava quando a Alex estava falando, eu estava lembrando.
1: Lembra lá, desculpa só, Adendo. Essas pessoas surgem antes dos partidos. Antes, elas estão lá, circulando. Pode surgir o apoio agora em 2027, 2028, que...
2: Isso. E aí tem a grande questão também da sustentação. O quanto
0: e por
2: isso
0: são mais fortes como marca, inclusive, que o partido. Isso. E trocam de partido, enfim. Né?
2: E aí a gente tem uma questão do futuro. Mas antes eu estava lembrando do passado aqui, quando a Alex falava, da questão de que a campanha mais poderosa, o mecanismo era quem ocupa mais espaço na rua. Às vezes a pessoa nem voto tinha, mas ela tinha tanto adesivo circulando, tanta bandeira, o comitê era gigantesco e com alto investimento, todo mundo dizia, esse aí já ganhou. Eu só participei de uma campanha fora aqui do estado, lá em Minas Gerais, que assim não tinha para onde, só tinham três candidaturas disputando o executivo municipal, só um deles tinha dinheiro para fazer adesivo. Todo mundo dizia, o coronel Antônio Júnior já ganhou a eleição. Não ganhou, ele foi em terceiro lugar. É aquele dinheiro que foi mal aplicado, né? Mas aí se viu de lição, isso na época na agência que eu trabalhava, se viu de muita reflexão sobre o mau uso, porque tinha máxima de tem dinheiro, está eleito.

0: Não dizendo que o dinheiro não é importante num processo, porque afinal de contas você precisa manter uma estrutura de campanha. Toda campanha ela ainda tem. A internet criou uma certa democratização de você já não ter mais aquelas grandes produtoras. Né? Para você produzir um vídeo para a televisão, para o programa de televisão, você tinha uma equipe gigantesca, caríssima. Isso consumia grande parte do recurso. Né? E hoje você não precisa mais de, precisa ainda de profissionais para fazer bem feito.
1: Exato.
0: Porque também tem essa ideia que é tudo espontâneo e nem sempre é tudo espontâneo. Né? O que, né,
2: não é liga a câmera e começa a gravar, não. Tem muita estratégia.
0: Tem
2: aí
0: estratégia,
2: também, né?
0: Isso tem um custo e tem, sim, profissionais envolvidos.
1: Tem pesquisa por trás.
0: Tem,
1: muita pesquisa qualitativa.
0: Do que falar, do que não falar.
1: O que não falar.
3: Palavras que devem ser colocadas ou não.
2: Termos,
0: então é como se fosse assim, antigamente era o ter dinheiro para ocupar as ruas, hoje é o ter dinheiro para fazer as melhores estratégias. Se não tiver dinheiro, e aí a gente estudando a trajetória, eu participei da banca de uma aluna no mestrado da Universidade de Campina Grande recentemente sobre isso, das carreiras desses políticos no digital. Ainda é muito preliminar o estudo, ainda num universo muito local, mas tentando mostrar isso, de onde ele vem, para onde ele vai e o nível de sustentação, né, que ele tem. E assim, não, as carreiras meteóricas, como tudo no mundo hoje, muito influenciado pelo digital, é tudo muito mais rápido, os ciclos políticos são mais rápidos, são mais intensos. A mesma coisa que vale para o consumo normal, né, a forma de fazer a propaganda para você adquirir uma coisa numa plataforma é diferente da publicidade tradicional para você ir numa loja e comprar um determinado. O senso de urgência, o senso da passagem do tempo, de que, olha, se não for agora, a escassez, ó, se não for agora, você vai perder a oportunidade da sua vida, mas eu nem preciso desse objeto, mas eu não vou desperdiçar essa oportunidade. E isso está vindo para a política de forma muito intensiva, daquela pessoa conseguir representar um sentimento num determinado momento e dizer agora, eu sou quem representa isso, nesse momento, venha comigo. Essa mesma lógica que é utilizada no consumo de produtos em geral, né? Mas a política ela tem suas próprias lógicas também que estão lá e que essas, e aí como ele, né, como Alex estava falando, veja, o partido vai continuar investindo nas candidaturas mais competitivas, ponto, porque é um jogo, é uma disputa, ele vai...
2: Isso não é crime, né, gente? Deixar bem claro que o partido ele pode escolher como vai distribuir recursos.
0: Isso, aí tem partidos que são mais democráticos na base, portanto, fazem processos mais democráticos de escolha das candidaturas, da definição das alianças. Outros são partidos onde o poder é mais concentrado e ele toma a decisão olhando para o cenário de competição. Mas esses ciclos, a grande questão é que esses ciclos são mais curtos e a cobrança, a conta está chegando mais rápido. Então, do mesmo jeito que a ascensão ela é mais meteórica, a sustentação dela é que a gente vai precisar observar como é que vai ser.
2: E as polêmicas também acontecem com uma frequência, né, mais acelerada, porque você vê aquela menina que foi eleita em Minas, Anelisa, né, pelo PT. A
3: eu nunca tinha ouvido falar dela.
2: Pois é, rapaz, eu
3: porque eu tenho o TikTok, gente, eu confesso, o meu TikTok é só pra postar alguma coisa de entrevista. Eu não fico interagindo, eu não fico passando a timeline. Porque se eu for abraçar todas as redes sociais, socorro, Natália, eu não consigo fazer nada.
2: Não, a gente não consegue.
3: Essa eu não tinha visto, porque não passou no meu algoritmo, ela não passou.
2: Mas ao mesmo passo em que a pessoa surge com muitos seguidores, milhões de votos, no dia seguinte já surge uma polêmica. Porque alguém foi fazer uma varredura numa rede social, já encontrou alguma publicação dela que pode ser polêmica. O mesmo aconteceu com a deputada, aquela que foi eleita com muitos votos em São Paulo, Eduarda Campopiano. Já várias declarações aparecendo, algumas que se contradizem, inclusive, diante de posicionamentos que ela tem hoje. Então, a velocidade ela é muito rápida. Isso. Então, o eleitor ele pode ser atraído, mas ele também pode se decepcionar no dia seguinte.
1: Muitas vezes são estratégias que se colocam, porque, olha, dependendo da fala, o que pode ser considerado absurdo aqui, para aquele eleitor daquele cidadão, não é.
3: Desculpa.
1: Não, pode ir, Alex.
3: Não, essa questão de mudanças que a gente está vivendo também se vai em conta de, tentando tirar um pouco da política tradicional, é a rejeição à classe política, que leva essa abstenção,
2: sim,
3: e também os partidos não são confiáveis por parte da sociedade. Então, por isso que a gente vê essas mudanças, porque a classe política dita tradicional, que está sendo, pelo menos nos cargos majoritários, tá? Não vou falar da Câmara, porque eu não tenho esse levantamento, socorro, não consegui analisar tudo nesse pouco tempo, mas...
0: Também não processei tudo.
3: Os governos, a política tradicional, pelo menos de centro, sem direito, eles estão sendo varridos na questão majoritária. Então, porque há uma rejeição à classe política e também os partidos, eles não são confiáveis para a população. Então, tá, essas mudanças, aparece um outro, a pessoa relevante, vamos dizer, a ator político, é considerável, ele pode se tornar um ator político relevante, que ele atrai...

0: sai a partir de um eleitorado insatisfeito com a classe política e que não tem identificação partidária, que é a grande maioria da população. Então, vai havendo essas mudanças bem mais rápidas, de acordo com a velocidade de informações que a gente vai adquirindo.
1: Antônio.
2: Eu dei uma olhada ontem para as despesas que nós tivemos até o momento declaradas, só para deixar evidente que os partidos têm até 3 de novembro para declararem todas as despesas e os candidatos também. Mas até o momento, nós tivemos, por exemplo, no nível federal, nós tivemos 7.200 candidaturas. Mais ou menos 3.500 tiveram algum investimento no digital. E esse valor representou mais ou menos 8% da despesa que está lá até agora, que foram 180 milhões, se a gente considerar o valor do Fundo Especial Financiamento de Campanha e do Fundo Partidário, é um valor baixo, bem baixo. E a maioria desse valor, 2.500 candidaturas, colocaram principalmente na empresa Meta, que é a responsável pelo Facebook e pelo Instagram. É? E quando a gente olha para cá, para Pernambuco, nós tivemos 10,8 milhões em 146 candidaturas, com também 67% indo principalmente para a Meta, para o Facebook, para o Instagram. E o valor colocado não necessariamente leva à eleição ou a um maior número de votos, que aí é quando entra exatamente como usar essa rede. Uhum. Então a gente tem visto esses sentimentos mais negativos muitas vezes, porque essas próprias redes, elas têm muitas vezes... não é só a rede, mas o ser humano, ele tende a olhar para o mais negativo, para o que causa mais apreensão, para o que causa mais medo, por questões do nosso próprio instinto. E eu sempre lembro, a gente saindo do mundo virtual, se for para o mundo das TVs, também tem programas no mesmo que ativam os mesmos gatilhos no eleitor, no ser humano. Se a gente for para o rádio, se a gente for para qualquer instrumento, existem essas estratégias. E alguns candidatos, por exemplo, foram mencionados aqui, adotam a estratégia do confronto. Então, o que nós temos cada vez mais como uma pessoa com uma determinada ideia contra 30, que, na minha percepção, não tem como a gente fazer um debate, mas o que é importante aí? É você ter um confronto. Por quê? Porque o confronto, ele gera, de certa forma, mais atenção, mais engajamento.
0: Os cortes, né?
2: Mais cortes. Bom, retroalimenta esse processo. Eu vou para um debate televisivo, eu estou mais preocupado hoje em responder para a rede ali, para aquele corte, do que para o canal. Mas sempre existiu também. Faltas a debate, sempre existiu. Mas o que a gente tem é essa entrada desse elemento a mais. Os outros continuam sendo importantíssimos. Teve candidatura, gastou 1 milhão, 2 milhões de reais em rede social e não foi eleita. Aqui, inclusive no estado, campanhas gastaram 900 mil, gastaram 1 milhão e não conseguiram lograr êxito. E campanhas gastaram pouquíssimo e conseguiram lograr esse êxito. Por quê? Porque tem já uma estratégia muito bem feita. Então, mesmo que não tenha usado aquele recurso público, mas tenha um mandato de senador, por exemplo, como é o caso do Cleitinho, isso faz com que todo dia tenha algo novo para ser colocado. Ou o caso do candidato Nicolas, já é deputado federal, então você tem quantos debates numa comissão para estar o tempo todo ali retroalimentando isso. Ou o caso da deputada Érica Hilton, que também está no campo.
1: Bem votado,
2: e foi muito bem votada. São duas candidaturas aí que tiveram um gasto, pelo menos em rede social, muito baixo, porque já tem toda essa trajetória que a professora tem
3: feito lá atrás. A lógica da política tradicional, quem tem mais recursos políticos.
1: Eu já tenho minha base, eu já tenho para quem falar. E quando eu vou para o intervalo agora, mas quando a gente fala, e o professor Antônio traz isso muito bem, que é o investimento em rede social, é porque a gente não pode esquecer que existe um impulsionamento. Não é publicado à toa, nada é publicado à toa, não.
2: E só impulsionar, botar dinheiro para impulsionar sem
3: estratégia.
2: Não, é gastar dinheiro.
1: Não coloca só o vídeo lá, não. Paga para que ele seja divulgado, ele seja impulsionado, gente, para mais pessoas. Essa que é a dinâmica das redes sociais. E como vai ser essa entrega? Isso também está sendo questionado no Brasil hoje, não é? Tem partido questionando a entrega. Depois a gente vai falar sobre isso. Intervalo e voltamos já.
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2: Voltamos com o nosso debate aqui na Supermanhã da Rádio Jornal, nessa segunda feriada, analisando com você fenômenos de votação, os influenciadores digitais e as eleições. Gente, eu quero voltar aqui com o Alex Ribeiro, que é cientista político e doutor em história política, porque é o seguinte, a gente já entendeu que esses grandes líderes de votação, em geral, eles carregam opinião. Em geral, eles carregam muita opinião e tomam partido, tomam um lado. E muitas vezes o que um político não quer é tomar lado. Eu não quero falar mal dele, não quero falar mal dela, eu quero que eu só manter o meu eleitorado aqui na mão e deixe eles para lá. Eu com você, você comigo. Só que esses aqui que estão recebendo muitos votos, eles tomam partido e tomam lado e têm opinião. Eu fico pensando, será que a política brasileira, nesse futuro breve, nos mostra que quem tiver mais opinião, independentemente de qual seja, se está certa ou errada, e a que preço ela custa, porque às vezes ela também vem cheia de mentiras e fake news, que esse cidadão, que essa cidadã mais cheia de opinião, é esse que vai dominar o cenário eleitoral brasileiro do futuro? O que você pensa, professor?
3: Não acho.
2: Não?
3: Não acho em relação a, vamos lá, questões majoritárias. A gente está num momento de polarização afetiva. Aceito um lado e nego o outro. Nas eleições majoritárias, se a gente for pensar nisso, no Sul, Sudeste, aconteceu, teve uma varredura e parte da esquerda também. Mas, na proporcional, a política tradicional ela vai estar em evidência, ela vai continuar. Quando a gente coloca esses fenômenos, eles são fenômenos que conseguem um alcance de voto, porque eles têm, eles, o professor falou, o professor Antônio, corte, confronto, eles vão conseguir, determinados grupos vai ter ascender, mas não são todos. A gente vai colocar 4, 5, 6 fenômenos políticos, mas o restante são a classe política tradicional. Eles vão estar em evidência, mas não vão tomar todo o corpo político. Eles, essas pessoas conseguem a ascensão, por quê? Porque eles estão além da classe partidária, estão além dos partidos políticos. Então, eles conseguem a ascensão das pessoas que, foi já falei agora há pouco, que eles rejeitam a classe política, eles rejeitam os partidos. Mas não, a política tradicional ela vai estar lá, não vai estar em evidência, Natália, como você pode ter colocado. Não vão estar em evidência, mas a maioria do corpo político ainda vai estar preenchida por eles.
2: Pela estrutura que já existe, uma estrutura consolidada do que é fazer política no Brasil.
3: Exatamente. A política tradicional vai estar lá, ela se mantém por isso. A ideia dos recursos que a professora Priscila falou, elas vão estar lá, eles vão estar lá. Pode não estar em evidência. E muitos não fazem questão de estar em evidência, não. Ocupando seus cargos, ocupando cadeiras, eles vão estar lá. Mas tomar parte de todo o corpo político, esse nicho não. Pode ser um fenômeno agora, pode crescer mais. Mas tomar todo o corpo político, eu acho difícil.
4: Eu concordo contigo, porque existe um processo de coordenação política, principalmente no Legislativo. O Legislativo, a lógica de funcionamento dele é coletiva, é bancada. Eu posso sozinho ser o astro de tudo, sozinha ser uma liderança potente, mas eu tenho uma bancada que participa de um processo de coordenação política e que tende a uma composição política. Porque, veja, a política, na maior parte das vezes, é porque a gente tem que separar a política eleitoral da política normal, da normalidade.
2: Sim,
4: na eleição é confronto, fora da eleição é composição, né, para viabilizar, porque senão você não vota orçamento público, senão você não vota... E veja, existem pautas que elas separam diametralmente a direita da esquerda, mas ela tem pautas que unem, né, umbilicalmente a direita e a esquerda. Quer ver? Punição para partido político que não presta conta. A gente vê essas pautas de... Vamos fazer aí um grande perdão, um grande indulto aos partidos que não cumpriram certas regras do jogo eleitoral. E aí todo mundo vota junto. Regras corporativas que interferem no próprio exercício da atividade política, de recessos, de recursos, de...
2: PEC da blindagem.
4: Emenda parlamentar.
2: Todo
4: mundo se abraça. O processo de emenda parlamentar foi um dos maiores elementos recentes que a gente pôde observar de composição política. Então, a normalidade da política, ela tende à composição em raros momentos e tem os momentos de confronto. Tem as pautas duras, tem as pautas que dividem, mas tem as pautas que unem. E aí, o que é que acontece? Não dá para você ficar o tempo inteiro só jogando para a plateia. Tem uma hora que eu tenho que sentar, olhar para o meu eleitor e dizer, não, eu votei nisso, porque quantas vezes a gente viu políticos no ápice do seu, da sua popularidade, do seu engajamento digital, de ter que ir para o digital também dizer assim, mas eu votei nisso porque o partido pediu, eu votei errado, foi um erro, eu não devia ter votado, eu não vi, eu não estava.

0: Né? Então, assim, veja, a lógica da normalidade de composição, até para eleger um presidente de Câmara e de Senado, vem aí a eleição de mesa diretora que vai exigir composição, e toda composição requer também recursos e avanços. Né? O que é que eu ofereço, o que é que tu me oferece? Então, essa ideia de que vai virar tudo agora, de repente, todo mundo que se elegeu dizendo coisas que vai fazer contra o sistema político. Aí, como eu sempre lembro do professor Adriano Oliveira, que ele é um dos que defende isso, a tendência é haver composições, ora mais radicais, ora menos radicais. Mas a normalidade da política não é o mesmo time que a gente está vendo agora de eleição, né, do confronto eleitoral.
1: E não existe voo solo, né? Não existe voo solo.
2: Até porque os líderes partidários são mais da classe política tradicional. Não são esses que não é evidência, não são os considerados mais radicais do confronto. Até porque eles não querem pessoas, futuros rebeldes dentro do partido em maioria. Eles querem pessoas que votem em conjunto com os partidos. Então, se for colocar um terço, que eu já acho gigantesco, de pessoas que vão confronto no período eleitoral, e se levar isso, que muitas vezes não leva isso em frente dentro das casas legislativas, isso vai. Os partidos querem pessoas confiáveis, querem estar junto em determinadas votações. E não, essas pessoas que estão em evidência vão estar em evidência para o seu eleitorado. Mas dentro do partido eles querem pessoas confiáveis que votem em conjunto.
1: Criar uma base, né? É, professor Antônio Fernandes, que é mestre em ciência política, eu tenho uma mensagem aqui do seu Evaldo José, dizendo que os influenciadores digitais políticos, acho que essa é a categoria que a gente pode criar, né? Seu Evaldo disse que esses influenciadores não influenciam o seu voto. Que ele analisa as propostas, tudo que está em jogo, os apoios, o que esses candidatos falam, segurança, saúde, educação, que isso sim define o voto. Mas para muita gente é diferente. Que às vezes, assim como o Priscila falou antes, você vê um clima de já ganhou. Sim. Ele é muito conhecido, ou ele assume, admite pautas, ele ou ela, admite pautas nas redes sociais, que eu me envolvo, que eu compartilho, que eu gosto. Essas pessoas, a gente às vezes tem que ser um pouco da nossa janela e ver que sim, como eu falava no início, esses influenciadores digitais políticos são eleitos, sim, não é? Eles podem, eles conseguem. É, de certa forma, atraiu o apoio das pessoas. Agora, não se sabe até quando. Se para uma próxima legislatura ou para uma pauta que agora é quente. Talvez o desafio seja esse, né?
3: Pois é. A forma que o senhor Evaldo olha para o voto é uma forma como a gente gostaria que todo mundo conseguisse avaliar. Mas é importante a gente colocar que também nas redes sociais é um terreno em disputa. Não temos só os influenciadores ali. Políticos tradicionais também, todos eles têm suas redes sociais.
2: A própria sociedade comum, né? Você vê as pessoas sempre entrando em confronto. Né? O X, o antigo Twitter, socorro. As pessoas entrando em confronto. Você fala um X, a pessoa fala Y.
3: Fala aí, exato. Então a gente tem esse processo de discussões e tudo mais, como tinha mencionado no começo, política e todas as outras áreas nas mídias sociais. Então a gente tem todos os políticos nas redes sociais. Aqueles que vão se destacar mais, sabendo usar essas ferramentas para o seu eleitorado específico, ou às vezes em determinada pauta, mas a gente também tem aqueles que estão ali para marcar seu espaço, que vão ter que colocar ali suas políticas também, mesmo que não tenha aquela desenvoltura, mesmo que não tenha aquela capacidade de usar a máquina das redes como outras candidaturas usam, mas todos estão ali. Todos os candidatos que ganharam um pleito possuem redes, isso aí quase impossível hoje. Então é um território que também não só tem esses influenciadores. Então você vai pesquisar ali uma informação, vão aparecer outros também que podem ali, dependendo, fisgar esse eleitor. E o que o Zé Valdo colocou é realmente interessante, porque o que a gente olha na sociedade também é isso, não é essa uniformidade. As próprias pesquisas de intenção de voto, quando mostram por onde o eleitor se comunica, por onde o eleitor acompanha as notícias políticas, a gente tem um lado que vai mais para as redes sociais buscar essas informações, tem um lado que acompanha mais pelos meios tradicionais, isso vai variar de acordo com a ideologia, isso vai variar de acordo com a região, isso vai variar de acordo com a idade. Então, os 16 aí até 29, 30 anos, mais de 50%, 60% já utiliza rede social. A gente for para o eleitorado de 60 a mais, que é um eleitorado cada vez maior no Brasil, quando a gente olha daqui para frente, uma parte já olha, uma parte rede social, outra parte tradicional. Então, tem também essas divergências de alcance, até onde chega. Uma das formas que a gente consegue olhar é a dispersão do voto. Então, geralmente, candidato

0: com rede social, quando faz um bom investimento, mas tem mais votos em outras localidades distantes ali daquele centro. Mas a maioria dos candidatos eleitos em redes sociais obtiveram votos, principalmente nas regiões metropolitanas, também tem outros tipos de informação que chegam.
1: Claro,
0: não só aquela.
1: Públicos concentrados, né?
0: Exato.
1: A gente prometeu falar também, Priscila Lapa, sobre essa questão que envolve essa disputa com a Meta. A Meta, reforçando, então, para quem chegou há pouco, esta empresa que é dona do Facebook, do Instagram, de várias plataformas digitais. Algumas campanhas têm reclamado, porque eu falo no plural, porque tem falado sobre o alcance. É mais de uma, gente. A gente está vendo que a campanha do presidente Lula, que concorre à eleição, está buscando fazer, que é questionar a Meta, essa empresa, sobre o alcance das publicações da campanha do presidente, a reeleição. Em comparação, obviamente, com o alcance das publicações de Flávio Bolsonaro. Mas isso surgiu também depois que Jones Manuel, depois de eleito deputado, foi a Brasília e disse em entrevista, inclusive, no Jornal Nacional, que buscou a justiça contra esta empresa Meta em duas oportunidades durante a campanha, porque seus conteúdos não estavam sendo entregues. E ele conseguiu respostas, segundo ele, nessa entrevista, conseguiu reverter o cenário. Conseguiu que suas publicações fossem levadas para mais pessoas. Essa guerra, essa disputa pelo voto, mais uma vez para quem ainda não entendeu, é sim uma disputa digital. É uma briga por quem vai receber mais. Isso não assusta um pouco, Priscila Lapa?
2: Eu estava conversando sobre isso com alguns colegas, dizendo assim, a gente mal resolveu os problemas da nossa democracia tradicional e agora a gente recebe um pacote digital para dar conta também. Veja, os mesmos princípios que regem, que deveriam regir, né, a democracia, considerando o mundo não digital, que é a transparência, uma relação de equilíbrio na competição entre os atores, né, políticos, né? Por isso que sempre existiu uma justiça eleitoral e sempre existiram regras, né? Na história a gente tem vários casos de candidaturas que foram invalidadas, mandatos revogados pelo abuso do poder econômico, né? Aí alguém lá denunciava dizendo, ó, fulano conseguiu arrecadar uma quantidade de recursos e fez de uma forma que era impossível competir, usando às vezes a máquina pública, às vezes recurso privado. Então veja, essa busca do equilíbrio na competição, ela é um pilar democrático. Todo mundo tem que estar tranquilo com isso, porque se hoje eu torço para determinado candidato e ele está tranquilo quanto a essas entregas aí do meio digital, está ótimo, mas amanhã isso pode se voltar contra essa própria candidatura. Então, qual é a grande questão, qual é o grande desafio desse digital? A gente, primeiro, que não tem essa cultura da transparência, como deveríamos ter no processo eleitoral e na política como um todo, né? A prestação de conta dos mandatos. Eu saber exatamente quanto cada partido gastou, se ele recebeu, se ele não recebeu. Isso não é esse processo do controle social, não é nem por parte das instituições. O controle social disso já é muito, muito precário. A gente não consegue entender direito, o mecanismo é complexo. Você entra lá para ver as prestações de contas, é uma linguagem que não é acessível para o cidadão comum. Então, a gente já tem um déficit democrático nesse sentido. E aí a gente vem para a era digital com suas próprias nuances, em que a gente também tem que entender que isso aqui, o celular, a rede digital, ela não é um espaço público. Ela é um espaço privado de amplo alcance público.
1: Tem uma empresa que é dona.
2: Tem uma empresa que é dona e que, se tem um dono, e aqui eu não estou dizendo contra ou a favor, mas veja, tem seus próprios interesses. E nela, isso no Brasil, e não vejo que o mundo inteiro está discutindo isso. Acesso a dados, acesso à informação, o próprio desafio aí da inteligência artificial moldando os indivíduos, moldando a humanidade mais do que os processos políticos. Então, a gente fica nessa ilusão de que temos um novo espaço público, vamos ocupá-lo, o debate vai existir de forma equilibrada, igual não vai, o debate não é equilibrado. A partir do momento que eu tenho regras, e aí por isso toda a discussão recente que não avança, que fica meio nebulosa, de regulamentação das redes, o quanto isso impacta o processo eleitoral, mas também a liberdade de expressão. Tem uma linha tênue aí, né, entre a liberdade de expressão, o interesse público versus o interesse privado, né? Mas a gente realmente passa um processo desafiador de não compreensão ampla e restrita por parte da sociedade de todos os mecanismos que estão por trás dessa empresa que media o debate público, e que o debate público está migrando majoritariamente para isso. Veja que tamanho de desafio, não olhando só para 26, para a eleição presidencial, para o segundo turno, para Lula ou para Bolsonaro. A gente está pensando aí, a nossa democracia, o nosso modo de fazer política pode estar ali sofrendo o viés de interesses privados sobre o qual a gente não tem controle absolutamente nenhum, né? Então, a gente tem aí um debate surgindo desse avanço, dessa regulamentação, que tem que ser olhando para o interesse público, mas que a gente precisa realmente resolver isso, porque a gente está correndo o risco de ter aí um pilar importantíssimo da democracia, que é o da transparência e do equilíbrio da competição, né, podendo ser aí atingido a partir dos interesses privados de uma empresa privada. Né?
1: É isso, tem que ser colocado à mesa, porque como já foi dito aqui, todos estão lá, de uma forma ou outra, todos os candidatos estão nesse ambiente. E estão como? Em iguais condições?

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2: Voltamos aqui com o nosso debate já para dar tchau, fazer as despedidas. Eu tenho, gente, 2 minutos. Será que é possível 2 minutos para a gente analisar com todos vocês rapidinho o que estão pensando sobre, vendo, analisando sobre esse segundo turno, como está essa caminhada? E hoje, se a gente poderia colocar um favorito, né, para essa eleição que está em segundo turno. Vou rapidinho aqui com Alex Ribeiro, cientista político, doutor em História Política. Já agradecer pela sua participação. Segundo turno, rapidinho, o que o senhor está vendo até o momento?
3: Rapidinho. Estamos numa polarização afetiva, como foi colocada, além de ideológica. Quem vota em um, não vota no outro. A eleição do menos rejeitado, né, que os dois candidatos são rejeitados, e calcificado, Natália. Em que sentido? Grande parte do eleitorado, mais de 90%, não mudam de voto. Então, para ter sucesso eleitoral, quem está atrás, que é o caso de Lula, ele tem que ir atrás das pessoas que não votaram. E o Flávio, ele está jogando parado, falando de... Ele está uma ideia de mudança em um candidato novo, apesar que não seja. Então, a estratégia, o Flávio Bolsonaro não torcer para essas pessoas que se abstiveram chegar para... tentar ganhar do... perder a eleição para o Lula. Lula governo, e seria bem... seria algo curioso também se ele virasse. Só tem 2% de diferença. Mas é a menor distância, mas também nunca virou. Então, o cenário é esse. Está difícil e está consolidado.
2: Obrigada.
3: Até a próxima. Obrigada, até a próxima.
2: Priscila Lapa, cientista política, professora universitária, sua análise também. De momento que, né, tudo muda, tudo pode mudar, mas hoje, o que você está observando? E obrigada.
4: Eu vejo também, como o professor Alex, que existe uma conjuntura que foi revelada também pelo resultado das eleições proporcionais de mudança. Então, quando tem uma conjuntura de mudança, isso sempre é muito desafiador para o incumbente, para aquele que está buscando a reeleição. Tudo que era de uma campanha tradicional, essa eleição desafiou. Então, essa história de que quem está sentado na máquina tem uma vantagem, essa vantagem de máquina, ela não apareceu se revelar no primeiro turno. Então, a gente tem uma conjuntura desafiadora que vai passar para convencer o maior número de pessoas a irem votar agora no dia 25.
2: Até a próxima.
4: Até a próxima, estou sempre à disposição.
2: Até mais. Antônio Fernandes, mestre em Ciência Política, sua avaliação também rapidinho, até mais.
5: Concordando com os colegas, a única chance para a candidatura do atual presidente conseguir chegar à frente no segundo turno seria ir buscar realmente o eleitor que não foi. E nesse ambiente tão polarizado também é difícil incentivar aqueles que não compareceram. Obrigado pelo convite mais uma vez. Um bom feriado para todo mundo.
2: Sempre um prazer recebê-los, gente. Com certeza vamos nos encontrar muito ainda até o dia, né, da eleição, até dia 25. E para além, sempre trazendo informação para você. Até amanhã.
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0: 2h54.
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1: Começa agora o Passando a Limpo. Muito bom dia para você que nos acompanha pelo rádio, pelo aplicativo, você que nos acompanha pelo YouTube, nos canais JC Play e também nos canais, no canal JC Play, TV Jornal SBT e também no Rádio Jornal. Rádio Jornal, JC Play, TV Jornal SBT, você acompanha o Passando a Limpo aqui com a gente. Hoje estamos com o Fernando Castilho, Romualdo de Souza, daqui a pouquinho tem a Eliane Cantanhede também participando conosco aqui do programa. Eu vou começar aqui só apontando uma variação que eu percebi, viu, Romualdo e Castilho, que deu para perceber hoje no guia eleitoral, no programa eleitoral do Lula, que me chamou a atenção. O que é que a gente teve hoje? Primeiro teve o Lula, depois o Flávio Bolsonaro. No caso do Flávio Bolsonaro, o que ele fez, e até foi interessante que o Flávio Bolsonaro se preparou para levar pancada e ele já começa o programa. Primeiro ele faz uma homenagem ali à Nossa Senhora Aparecida e tal, depois de toda aquela polêmica que aconteceu na véspera do primeiro turno. Mas aí ele faz uma homenagem, tudo, beleza, e depois ele diz, olha, eles estão falando mal de mim, eles estão, mas eu estou aqui para apresentar propostas. Então, só que o programa do Lula não tinha batido tanto no Flávio Bolsonaro assim, meio que reduziu essa pancada. O que o programa do Lula fez foi começar a falar para o público que nos últimos meses e nos últimos anos até o governo Lula que ignorava, simplesmente ignorava, que é o empreendedor, o microempreendedor, que é eu diria que não é nem o micro, é o nano. Empresário. É o nano empreendedor.
2: Ainda tem o nano, que é melhor.
1: É o nano empreendedor e o microempreendedor. E aí, a grande questão, vocês lembram, gente, é porque essas coisas a gente vai passando, aí esquece, aí acha que, não, isso aí realmente é uma surpresa. Tem surpresa nenhuma esse público estar na bronca ou ter uma bronca com o governo e com o PT, com o governo Lula e com o PT. Porque é o seguinte, lá atrás, quando se falava, não, porque tem o motorista de aplicativo, que ele é, de certa forma, ali ele está trabalhando para ele mesmo, ele trabalha sem patrão. Você tem o entregador do aplicativo também, que ele trabalha sem patrão. Ali ele não tem um patrão determinando que horas ele tem que trabalhar, não, ele adapta a vida dele ali ao trabalho para poder a renda que ele está pretendendo ali conseguir com aquele trabalho. E o que aconteceu foi que o governo Lula e o PT e todos os aliados do PT nesses últimos anos passaram a chamar isso de precarização do trabalho e nada mais, era como se esse povo tivesse errado, sabe? Sabe você chegar, se coloca no lugar, eu acho que falta às vezes um pouco de empatia, sabe? A coisa de, eu sou muito sensível, mas falta empatia. Falta empatia, sabe por quê? Se coloca no lugar do sujeito que ele trabalhava na escala 6x1 mesmo, sabe? Na escala 6x1, tinha uma renda baixa. Ele chegava, às vezes tinha que ficar com o filho ou alguma coisa do tipo, o filho estava doente, o patrão estava querendo que ele chegasse, porque ele tinha que trabalhar, porque não pode faltar, porque tudo. E aí ele resolve que ele vai trabalhar, ou ele é demitido, ou ele decide sair, e ele resolve que ele vai trabalhar por conta própria. E ele percebe que ele pode trabalhar ali com o aplicativo, fazendo as entregas dele no horário que ele puder trabalhar, porque no outro horário ele pode ficar com o filho, ele pode fazer o que for, o que ele quiser, certo? Ele pode trabalhar mais ou trabalhar menos de acordo com a renda que ele está querendo ter ali naquele momento. Ele tem liberdade para isso. Liberdade é importantíssimo. Liberdade é algo importantíssimo. Eu acho que ainda é, certo? Aí você vai ali, ou então você vai ser motorista de aplicativo, no começo você está ali alugando um carro, locando um carro, para um dia você poder comprar um carro e você poder trabalhar, é seu instrumento de trabalho, você faz o seu horário, você projeta a sua renda, você é seu próprio patrão, de certa forma, ali, ok, beleza. Aí chega o governo, e o governo, ao invés de facilitar, o governo chega e diz, isso aí é CEO de MEI. Só quer ser o empresário agora. Isso, na verdade, é precarização do trabalho. E aí o sujeito que está ali com uma vida muito melhor para ele, ali naquele momento,

0: o sujeito fica ouvindo o tempo todo que ele está errado. É. Tem alguém o tempo todo ali dizendo, ah, ele está errado. Você está errado.
1: Procurando emprego.
0: O que você está fazendo é errado. Você devia estar procurando um trabalho CLT. Você deveria estar procurando um trabalho CLT. Você acha que o sujeito vai ficar feliz com você? Você acha que esse eleitor vai ficar feliz com você? Aí o que é que deu para perceber hoje? No programa de hoje, do Lula, ele começa a falar do empreendedor, da importância do empreendedorismo, e aí ele começa a usar essas expressões, e aí você nota já uma mudança, você nota uma modificação já. Então, tem alguma coisa aí, alguma mudança já. Ele fala em prosperidade, é prosperidade e empreendedorismo. Prosperidade não é por acaso, tá? Tem uma, dentro das igrejas neopentecostais, o Castilho sabe bem disso, que o Castilho estuda muito isso, lê muito sobre isso, dentro das igrejas neopentecostais tem a história da teologia da prosperidade. Tá? Então, quando o Lula começa a falar em prosperidade e empreendedorismo, ele está tentando se conectar com a realidade. A pergunta é se isso agora, a essa altura, vai surtir efeito ou se é tarde demais. Mas tem essa coisa da prosperidade também no meio evangélico e principalmente nas igrejas neopentecostais, né, Castilho? E tem uma mudança na comunicação aí do Lula, pelo
1: jeito. Acho que o primeiro programa de hoje, aliás, no programa de hoje a gente consegue perceber isso. Mas eu queria falar um pouco sobre essa história da prosperidade, que inclusive está na publicidade do Flávio Bolsonaro, que diz que vai criar o Ministério da Prosperidade. O termo prosperidade é usado já há mais de 50, 100 anos, né, a partir das igrejas evangélicas, que se prega uma teologia em que você ajuda os seus, você trabalha, você investe o seu. Enquanto você adora, né, a Jesus, você tem que crescer. Você não tem que ficar na condição de pobre, você na condição do seu trabalho. E é por isso que essa coisa evoluiu mais nas igrejas neopentecostais, né, que privilegiam a iniciativa de você trabalhar, de você trabalhar mais, de você se mostrar mais, né? E as empresas têm esse cuidado. Por exemplo, uma empresa que contrata um chefe de RH evangélico, a tendência é que ele privilegie na seleção membros da sua comunidade, tem que ter um pouco de cuidado. Mas
0: que tem essa coisa de eles se ajudar,
1: se, né? ajudar.
0: Se ajudarem.
1: Então, olha bem, comunidade. É uma renda o seguinte, na verdade você trabalha e no final de semana você adora a Jesus, uhum, né? E você tem aquele o sábado e o domingo é o momento de congraçamento disso aí. Isso é uma questão. Isso ajuda muito para um empreendedor, no empreendedorismo. O que tem um problema muito sério, que eu acho que aí o governo Lula não percebeu, que é uma coisa seguinte. Por uma questão histórica, o governo foi construído, o Partido dos Trabalhadores foi construído na relação de trabalhar na relação de CLT. Você tem um empregado, você tem um empregado que briga com o empregador, briga por melhores salários. O problema é que a estrutura de salário no Brasil, Igor, hoje é o seguinte: 85% dos novos empregos são gerados tem um salário mínimo e meio de pagamento. Ora, um salário mínimo e meio é mais ou menos R$2.400, por grosso modo.
0: Uhum.
1: Essa renda é obtida por esses outros empregadores que não são empregados de outras formas, certo? O cara trabalha no aplicativo, a mulher trabalha em casa e tem aquele empreendedor, esse tipo de coisa. Quando o empregado tem uma capacidade, uma capacitação para trabalhar acima, né, e contratado acima de 3 salários mínimos, ou seja, 5.000 e pouco, a questão não é problema de você. Você não tem dificuldade de aceitar trabalhar. Agora, o que é quando você conversa com as pessoas, para ganhar R$2.800 ou ganhar mil, um salário mínimo, e eu ter que trabalhar 44 horas por semana, enfrentar 2 horas de ônibus, certo? E aguentar desaforo, né? Do supervisor, do coisa, é melhor ficar para trabalhar por conta própria. Uhum. Agora, você tem razão quando diz o seguinte: o governo estigmatizou essa história do cara que trabalhava por iniciativa própria, não dava isso. Achava que a meta era arranjar emprego, emprego, emprego. Tudo bem, arranjar emprego, emprego, mas que emprego? O cara faz uma conta muito simples. Se na minha casa tem uma pessoa que é aposentada do INSS,

0: A minha mulher está no, como é que chama, no Bolsa Família. Então, aí a gente já tem um salário mínimo e meio. Se eu arranjar mais aí, a renda familiar passa a ser de 3 ou 4 salários, e aí a gente já consegue organizar a vida. Para trabalhar, para ganhar um salário mínimo e meio, muita gente não quer acima de 30 anos. O jovem aprendiz, o iniciante, aceita, mas não quer. Essa é uma realidade que está aí e que infelizmente, quando essa coisa foi apresentada dos trabalhadores de aplicativo, as centrais sindicais acharam que viam ali um universo de 30 milhões de possíveis sindicalizados de uma nova central de esquerda.
1: Você tinha, você tinha ali o Luiz Marinho, né, que era o ministro do Trabalho. Ele chega com... É aquela história de quem não faz pesquisa e não enxerga a realidade. Ele chega no início do governo Lula com a ideia de criar um sindicato. Eu tenho a solução para os trabalhadores por aplicativo. Vamos criar um sindicato. Tudo que eles não querem, tudo que eles querem é liberdade. Tudo que eles não querem é qualquer tipo de controle, qualquer tipo de... E aí você chega propondo fazer um sindicato para fazer contribuição sindical. Imagina. Mas o Romualdo... deu para notar essa mudança na comunicação, e eu ouvi que o Sidônio Palmeira estava para se afastar do governo para poder cuidar da campanha, porque afastaram ele e pelo jeito não deu certo, né?
2: O Diário Oficial publicou a licença, na verdade, licença férias.
1: Sim.
2: O CLT Sidônio Palmeira, ele é secretário, ministro, secretário da comunicação do governo. Então, ele sai da secretaria do governo, aí passa a ser o homem da campanha de Lula. Ele volta à campanha de Lula, tinha sido escanteado porque algumas coisas não estavam dando certo, porque Lula não conseguia falar para a juventude, porque Lula não tirava selfie com a juventude, porque Lula estava fazendo tudo errado. Então, Lula foi lá e fez o suposto certo. Deu no que deu. Trouxe de Minas Gerais uma deputada deslumbrada que acha que o mundo político é o mundo digital que ela entende, com algumas importantes mentiras que ela havia publicado, e já tiraram a mulher, saiu de rota, nem aparece mais. Então Sidônio voltou a comandar a comunicação. Agora tem um detalhe. Você fala sobre a importância, sobre esse debate do ministro Luiz Marinho de sindicalizar motorista de aplicativo. A reportagem da Rádio Jornal acompanhou a primeira audiência pública comandada pelo deputado pernambucano do Republicanos, e Augusto Coutinho, que foi o relator do projeto, chamou lá um líder. E a primeira coisa que o líder disse é o seguinte: se nós quiséssemos ser filiado a um sindicato, a gente daria um jeito de montar uma empresa capaz de ser, inclusive, impulsionada para ter outros ou vários outros empreendedores no nosso grupo, não no grupo do governo. Ou seja, nós não queremos ser sindicalizados. O ato, e aí, para terminar, o ato de Lula ontem em São Paulo, foi um ato que eu poderia dizer, ele se apropriou de uma boa, de uma excelente data, um domingo, e realmente tinha muita gente. Eu até acompanhei parte dos discursos. Aquele negócio, Lula ainda tem um grupo de seguidores que vai aonde Lula for. O que é importante medir agora é, Lula vai aonde for, onde ele quiser ir e leva esse grupo, ou esse grupo é o grupo limitado de Lula? Isso as pesquisas vão dizer. Lula é muito bom de debate. Agora, vamos ver como é que Flávio Bolsonaro vai reagir. A última vez que eu vi o Flávio Bolsonaro participando de um debate, ele desmaiou no meio da conversa.
1: É verdade. Agora, vai ter debate? Porque, assim, tinha debate marcado agora para essa semana que já foi cancelado. Era para ter um fim de semana, já foi cancelado. Acho que dois já foram cancelados, né? Porque tinha um da Band e tinha outro da Record.
2: Até aqui está cancelado o da Record.
1: O da Record, o da Record. Da Band ainda não.
2: O da Band, serão três debates. Um da Band com o Estadão.
1: Sim.
2: Tem um outro que é o da Globo. E um terceiro que é promovido... Eu preciso completar essa informação.

0: Mas acredito que seja o UOL. Mas daria essa informação em instantes, que eu estou com a agenda aqui tentando abrir e não tem internet hoje em Brasília.
1: Mas a pergunta é, eles estão realmente confirmados? Eles confirmaram que vão para esses debates?
0: Na semana passada, essa foi a pergunta que eu fiz ao candidato Flávio Bolsonaro. Flávio Bolsonaro participou aqui em Brasília de um importantíssimo ato com os governadores eleitos. E aí Flávio disse que está preparado e que vai aos debates. Todos os debates programados.
1: Muito bem, tá bom. Vamos ver então. Agora, em relação a isso, a gente falou aqui dessa história do Lula, de como o Lula está trabalhando isso. Uma coisa que eu percebi lá em Brasília, nessa semana passada agora, eu cheguei de onde o Romualdo está no sábado, que é o seguinte. Tem um clima muito... E eu notei ontem o Flávio Bolsonaro fazendo um discurso falando, diz, olha, quem tiver aí dizendo que tem convite para ministério ou qualquer coisa do tipo, é mentira, é mentiroso. Quem tiver dizendo que está montando governo, é mentiroso. Ou seja, ele estava já preocupado com a história do clima de já ganhou.
2: Da repartição do salto do poder.
1: Porque, só que tem um detalhe, ele precisa dar uma circulada lá no Congresso, não sei se ele tem ido lá no Congresso, porque quarta-feira eu dei uma volta por lá e o pessoal está assim já, falando em... Não, fulano vai ficar em tal ministério, tal grupo vai ocupar tal ministério, tem já essa coisa do salto alto mesmo, não dele, não do Flávio, mas de alguns aliados, inclusive aliados que se juntaram agora. Que agora que resolveram apoiar, nesse segundo turno, Flávio Bolsonaro. E aí resolveram apoiar e já estavam discutindo ali para o que é que poderiam ocupar dentro de um eventual governo do Flávio Bolsonaro. E aí ele se preocupou em correr para dizer, não tem, é isso, e quem estiver dizendo isso é mentiroso. Ele está tentando evitar esse clima de já ganhou, que pode prejudicá-lo e muito.
0: Sábado.
1: Diga.
0: Sábado, os meus seguidores sabem, eu saí daqui cedinho de Brasília, fui a Goiânia torrar café com o campeão nacional de torra de café, o melhor do Brasil. Então, torrei o meu café com ele, tomei café com ele e com muita gente, inclusive pessoas da campanha que trabalharam na campanha de Ronaldo Caiado. Quando terminou aquele ato público em que Caiado diz que está com Flávio Bolsonaro, no final das contas, eu contei isso no Jornal do Comércio, um grupo de manifestantes gritou o nome de Caiado para o Ministério da Segurança Pública. E Flávio Bolsonaro, em Brasília, recebeu uma cutucada de integrantes da bancada do agro, dizendo que Caiado era nome, ou deveria ser nome certo, no Ministério da Agricultura. Caiado disse a Flávio Bolsonaro, olhe, se você sair por aí falando que já tem nome, cada nome que você disser, olha, eu já tenho nome para a agricultura, já tenho nome para a segurança pública, isso é milhares de votos que você perde, porque significa que você está num salto alto, tão alto, que dele não pode descer. Então, evite esse tipo de coisa, e foi o conselho que Ronaldo Caiado, que pode não ter lá muitos votos, mas tem experiência em campanha, e disse a Flávio Bolsonaro isso. Vamos ver se Flávio Bolsonaro vai cantar essa pedra e dá um solavanco naqueles que já estão falando, a agricultura tem que ficar com o Caiado, a segurança pública, o Caiado fez um bom trabalho em Goiás, isso por exemplo. Tem outros nomes também que aí, se a gente vier a falar, tem até pernambucano já querendo vestir um terno novo para ser ministro.
2: Eu queria colocar uma coisa seguinte, é perfeitamente natural que a perspectiva de poder, que é a coisa que move o político, né, que as pessoas estejam loteando o futuro governo, uma eventual vitória. Né? Como tem muita gente que faz assim, olha, uma eventual vitória do presidente Lula vai ter que ter modificações, esse tipo de coisa. Então, a lista de possíveis postulantes a ocupante dos ministérios é, há uma informação aí dita pelo próprio Flávio, a gente vai reduzir o número de ministérios, isso aí vai, e aí afunila mais, mas tem alguns grupos que já se organizam nesse tipo de coisa, e naturalmente esses grupos serão os grupos de pressão. E aí, como jornalista, a função da gente é perguntar, né, o cara afirma negando, né? Então o jornalista chega perguntando

0: Mas olha, é verdade que o seu grupo está pensando aí indicar alguém para saúde, educação, aí o cara dá uma risadinha, nega, mas como que quisesse convencer o interlocutor de que realmente essa coisa está conversando. Eu acho que não deu tempo, acho que as conversas ainda estão nessa linha, até porque certamente o Flávio não esperava chegar em primeiro lugar, embora acreditasse que sim. Mas, veja bem, tem uma coisa aí que é o seguinte: o núcleo central desse governo não, o núcleo central de um eventual governo de Bolsonaro está muito restrito a ele, o Rogério Marinho, né, e alguns grupos que estão ali participando ali muito perto. Né? Então, não tem muita conversa sobre isso. Né? Então, agora a preocupação dele é o seguinte: é de que se eu ganhar a eleição, mas as pessoas sonham.
1: Agora,
0: né? É. E aí vão. É cada nome que você vê que é
2: extraordinário. O que aconteceu também nesses últimos dias, na verdade, foi anteontem, isso, de anteontem para ontem. O Eduardo Bolsonaro, às vezes você fica pensando se ele está empenhado em atrapalhar o irmão. Às vezes há quem acredite que ele está empenhado em atrapalhar o irmão. Porque ele foi quem disse no fim de semana que o Jair Bolsonaro, que está preso, é que iria indicar os ministros para o governo de Flávio, para o governo do filho. E isso, gente, pode ajudar, talvez, numa minoria bolsonarista ali de 12, 13% e tudo, mas no restante, todo mundo vai enxergar isso como tutela, vai enxergar isso como, quer dizer que então o filho vai ser tutelado pelo pai? Ele está ali só para ser tutelado? Então, o Eduardo Bolsonaro acaba atrapalhando um bocado o irmão também. Ele já atrapalha com os aliados, que ele briga com os aliados. O Nicolas Ferreira, inclusive, que deve vir a Pernambuco, estão vendo ainda o dia, mas provavelmente vai ser na semana que vem, na próxima semana, o Nicolas Ferreira deve vir. Tinha uma data que era dia 22 de outubro, mas faltava ainda bater o martelo com a campanha do Flávio Bolsonaro, tudo, mas tinha ali o dia 22 que estava pré-agendado para o Nicolas Ferreira vir a Pernambuco. O Nicolas Ferreira é um dos que o Eduardo Bolsonaro vive brigando e batendo e esculhambando nas redes, e é quem mais tem ajudado o Flávio aqui. E o Eduardo Bolsonaro tenta atrapalhar isso de toda forma. Romualdo, Eduardo atrapalha mais do que ajuda o irmão, né?
3: E tem um detalhe. Alexandre de Moraes, o ministro do Supremo Tribunal Federal, Sua Excelência, não é flor que se cheire, mas Sua Excelência, cumprindo o rito de um processo criminal, mandou executar a prisão de Eduardo Bolsonaro. 4 anos de cadeia, e aí fica uma temporada, uma semana e vai solto. Mas o Eduardo Bolsonaro mostrou ontem que tem passaporte italiano e, portanto, não vai ser deportado dos Estados Unidos, a não ser, disse ele, depois que o meu irmão toma posse. Olha, eu vou te falar, o eleitor que está querendo só o desenvolvimento do país, o eleitor não quer ingresia, não quer essa confusão. Rapaz, esse negócio de ficar nessa briga, isso não leva a nada. O que o eleitor quer é um país mais tranquilo, mais pacífico. Acabar com essa história de eles lá e nós cá, aquela história de que a Dona Maria do Ibura se vota no Lula, não fala mais ou não vai no mesmo quiosque do Zé da Bodega, porque o Zé da Bodega tem a bandeirinha do Brasil. Então, quer acabar com essa história. Mas o Flávio Bolsonaro, desculpe, o Eduardo Bolsonaro, alimenta essa encrenca o tempo todo, inclusive com a madrasta, que foi muito bem votada, diga-se de passagem, aqui no Distrito Federal. Ele chegou a dizer que a madrasta, a ex-primeira-dama Michelle Bolsonaro, deveria ter trabalhado de tal forma para que Celina Leão vencesse as eleições no primeiro turno. Ora, daquilo que eu acompanhei na eleição aqui em Brasília, Celina Leão perdeu porque foi incompetente. Porque ela falou o tempo todo, Celina Leão, Celina Leão, Celina Leão, e esqueceu de dizer que Celina Leão tem um número na campanha. Aí o Cabra vai lá, sobretudo os bolsonaristas, e votaram para senador. 2-2-2, apareceu a cara da Michelle Bolsonaro. Confirma. 2-2-3, apareceu a cara da Bia Kicis. Confirma. 2-2, não tinha ninguém. O Cabra estava na dúvida, confirma, acabou anulando.

0: 27 mil votos foram anulados, seriam suficientes para que a Celina Leão fosse eleita. O problema da Celina Leão não foi falta de propaganda, foi falta, quer dizer, não foi falta de apoio da Michelle, foi falta de propaganda da campanha dela para dizer que ela é Michelle, mas o número dela não é o número do partido de Michelle.
1: É, daqui a pouquinho tem a Eliane Cantanhede aqui com a gente. Eu acho que foi Romualdo que falou da deputada que foi a aposta de Lula nas redes sociais, a deputada lá de Minas Gerais. Ela se chama Ana Elisa Santos Silva, do PT de Minas. O Lula foi lá e logo na segunda-feira disse, isso aqui é a solução, porque ela se expressa muito bem nas redes e tudo, teve uma boa votação lá, foi deputada federal, é deputada federal eleita. Teve uma boa votação, aí disse, olha, a base dela é a rede social, então chama ela. Só que, quando foram buscar os tweets antigos, as postagens antigas dela. E aí, meu amigo, tinha postagem sobre queimar igreja, tinha postagem sobre, assim, agressivas, inclusive, bastante agressivas, coisa bem complicada. E, de repente, ela sumiu da campanha. De repente, a campanha do Lula...
2: Não durou 48 horas.
1: É melhor, não durou 48 horas. Para você ver como a campanha do Lula, ela estava perdida e está perdida mesmo. Mas é coisa assim, odeio branco, coisas desse tipo.
0: Tirar isenção de igrejas, isso foi justamente no dia em que Lula estava recebendo um comitê de pastores evangélicos independentes. Eles existem. E aí aparece o Lula lá tomando um café de qualidade duvidosa com os pastores, e aí nas redes sociais aparece o tweet da mulher que tinha abraçado o Lula, dizendo que tem que acabar com a isenção tributária das igrejas.
1: Pois é.
0: Deu no que deu.
1: Aí deu no que deu. Complicou, e complicou muito. A situação.
2: Eu queria fazer
1: as postagens. Tô nem aí para empreendedor, por exemplo, é uma das frases dela. Tô nem aí para empreendedor. Odeio branco, é outra postagem. Sabe? Então, assim, foram buscar essas postagens. Ela depois disse que ia mandar para o TSE, que aquilo não era verdade, mas já era tarde demais, porque a coisa já tinha se espalhado, complicou bastante. Ela está entre aqueles jovens que foram convocados pelo PT na segunda-feira para auxiliar na campanha digital de Lula. Deu tudo errado e ela sumiu. Vou chamar um intervalo e a gente vai voltar com a Eliane Cantanhede.
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1: Eliane Cantanhede, bom dia.
5: Bom dia, Igor, colegas, ouvintes.
1: Eliane, ministros do TSE em guerra também. Parte para com Flávio, parte para Lula. Estão divididos, e onde é que isso vai dar agora com os ministros do Tribunal Superior Eleitoral, que aí se tem os tribunais precisam ser muito isentos, e no caso de uma eleição como essa, você vê esses sinais são muito ruins, Aline.
5: Exatamente, né? O TSE, que tem inclusive ministros do Supremo Tribunal Federal, e nesse instante é presidido por um ministro do Supremo, que é o Cássio Nunes Marques, ele está na mesma linha do Supremo, ou seja, em vez de a justiça é cega, né, nós temos aqui no Brasil uma justiça que tem partido e tem candidato. O Tribunal Superior Eleitoral, né,

0: ali o alto, né, a principal corte, a alta corte da justiça eleitoral no país, está favorecendo um candidato daqui, outro dali. Isso realmente é inacreditável, né? E o Cássio Nunes Marques, que foi nomeado pelo Jair Bolsonaro para o Supremo e na condição de ministro Supremo está hoje no TSE e presidindo o TSE, simplesmente atropelou o corregedor do TSE e mandou suspender, a pedido da campanha do Flávio, um canal do Lula na campanha, que é um canal chamado Exército de Lula, que chegou a 3 milhões e 600 mil seguidores no segundo turno. E aí, como esse canal realmente está mobilizando muito, está atraindo muita atenção, o Flávio, opa, bateu ali no sinal amarelo e o Flávio entrou na Justiça Eleitoral pedindo a suspensão, alegando que o canal do Lula faz fake news, etc. E aí o corregedor tinha pedido tempo para analisar e tempo para explicações do canal, etc. E o Cássio Nunes Marques não quis nem saber. Deu uma canetada, suspendeu o canal Exército de Lula. E aí, um corregedor, que se chama Ricardo Vilas Boas Cueva, e esse é do TSE, mas não do Supremo, o Ricardo Vilas Boas Cueva derrubou a decisão do Cássio Nunes Marques e reativou o canal do Lula, o Exército de Lula, na internet agora. Isso parece muito o Supremo no primeiro turno, né, que manda o Renan Santos participar do debate, depois tira o Renan Santos, aí tira o tira a cadeira vazia do Lula, depois põe a cadeira vazia do Lula, enfim. A justiça sai muito machucada da eleição, como já vinha antes da eleição. Uhum. Né? Isso tudo vai chegar em 2027 com muita discussão, não apenas na sociedade, mas no Congresso, que é muito pró-Bolsonaro. Então, a gente tem o quê? A gente tem uma previsão de que o bolsonarismo no Congresso vai se unir ao bolsonarismo do Supremo, do TSE e tal, para intervir na justiça brasileira. É tudo muito confuso e a gente não sabe a longo prazo no que isso tudo vai dar. A gente sabe que nesse momento é muito deplorável.
1: Eliane Cantanhede, na Rádio Jornal. Romualdo de Souza.
2: O presidente, Eliane, bom dia. O presidente do Senado Federal, Davi Alcolumbre, mandou um telegrama para os 81 senadores, dizendo ele que quer todo mundo em Brasília na quarta-feira para votar o primeiro turno da PEC que trata do fim da escala 6x1. Tema importante, tema atual, mas até agora, a quem interessa essa votação, a liderança do governo, as lideranças do governo ainda não têm as assinaturas necessárias para quebrar os prazos e votar primeiro e segundo turnos de quarta para quinta-feira. Porque se votar só o primeiro turno, não vai adiantar nada, porque na semana que vem não vai ter trabalho no Congresso. E aí, vota ou não vota?
0: Pois é, a questão do 6x1 passou a ser um tema essencial, crucial na campanha do presidente Lula. Tanto que ontem ele lá na manifestação de São Paulo fez um discurso exatamente falando que na quarta-feira vai ser votado o fim da escala 6x1, que é um projeto que tem o apoio do Lula, mas não tem do Flávio Bolsonaro, agrada os trabalhadores, mas desagrada

0: investigadores, e, enfim, o Davi Alcolumbre, que não teve um bom desempenho lá no Amapá durante o primeiro turno, ele está aliado, ele passou meses e meses brigado com Lula, mas neste momento é aliado do Lula e ele se comprometeu com isso. Mas tem várias dúvidas, né? Uma dúvida é, será que os 81 senadores estarão efetivamente em Brasília para votar? Ou seja, vai ter quórum? Essa é uma dúvida. Outra dúvida que você já colocou muito bem, Romualdo, é a liderança do governo consegue o número de assinaturas necessárias para apressar ali a votação e já conseguir votar no plenário no primeiro turno, votar no segundo para já matar a charada no Senado? Tudo isso são dúvidas, mas de qualquer jeito o Lula assumiu isso. Essa questão da escala 6x1 como bandeira da sua campanha, e qualquer movimento positivo que haja no Senado, o Lula vai tentar usar a favor dele. Vamos ver, vamos ver. Além disso, qual é a força do Davi Alcolumbre nesse momento? Se o Senado, no ano que vem, vai amanhecer com fortíssima presença bolsonarista, e essa presença bolsonarista já tem candidato para o lugar do Davi Alcolumbre. Se o Lula vencer, né, o que está difícil, né, o Alcolumbre tem chance de continuar na presidência. Se o Lula não vencer, está praticamente certo que o novo presidente do Senado não vai ser o Alcolumbre, vai ser sim alguém ligado ao Flávio Bolsonaro, como, por exemplo, um dos candidatos é o senador Rogério Marinho, que é o braço direito do Flávio Bolsonaro. Então, as coisas muito confusas. E o que isso significa? Só para concluir, significa que, além desse tumulto todo, dessa disputa política toda, desse ringue no Supremo e no TSE, agora a gente tem também um ringue no Congresso Nacional ao longo dessa semana, principalmente no Senado Federal.
1: Ô Eliane, em relação ao Senado, o que eu ouvi semana passada aí em Brasília é que o Arthur Lira já se ofereceu, inclusive. O Arthur Lira é senador agora, né? Vai ser senador. E ele já se ofereceu e, inclusive, já tem até a proposta do que é que seria, o que é que ele está propondo para... E ele fala já em impeachment de ministros do STF. Ele diz que vai desengavetar os pedidos de impeachment de ministros do STF, e essa seria a plataforma dele, inclusive, uma das plataformas dele para assumir a presidência do Senado. Então, no caso de uma vitória do Flávio Bolsonaro, o Arthur Lira está se colocando aí também já, e tem muita gente que defende o nome do Arthur Lira já para o Senado também, para a presidência. Só é complicado que é o primeiro ano dele, né? E já ser presidente talvez seja uma demonstração de força que talvez, não sei se o Arthur Lira vai ter dentro do Senado. O que é que você acha?
0: Bem, é aquela história, né? O Renan Calheiros, que é um líder político muito forte, líder do MDB e que já presidiu, inclusive, o Senado, ele foi derrotado em Alagoas pelo Arthur Lira. Então, o Arthur Lira, que já foi um presidente da Câmara muito forte, ele volta para o Senado, volta para o Congresso agora no Senado, muito forte e com ali, querendo ocupar esse espaço do Renan Calheiros. Agora, não dá para a gente apostar que o Arthur Lira será presidente do Senado, porque tem muitos nomes em jogo, né? Vai depender de quem se eleja presidente da República, e eu acho que nesse momento a campanha dele de não aprovar o impeachment de ministros do Supremo pode contar contra ele, porque a bancada bolsonarista... que vem aí muito forte, é uma bancada a favor de impeachment de ministros do Supremo. Portanto, o

0: ambiente ainda muito incerto. Depende, primeiro, de como vai ficar a composição de governo de cada um. Composição de governo de Lula, composição de governo de Flávio, né? Por exemplo, eu citei aqui o Rogério Marinho. O Rogério Marinho vai para a Casa Civil do Flávio ou vai disputar a presidência do Senado, né? A Tereza Cristina vai para um cargo no governo, caso o Flávio seja eleito, ela vai querer insistir no projeto dela, que ela sempre me diz que é o projeto número um dela, que é presidir o Senado. Então, por enquanto, a gente tem muitos nomes. Nenhuma decisão à vista.
1: Fernando Castilho.
2: Eliane, Lula fez ontem em São Paulo, na Avenida Paulista, uma grande manifestação. A gente não pôde saber exatamente quantas pessoas tinham, porque a coordenação do PT proibiu o uso de drones daquela plataforma que a gente teria para medir. Mas o que é que você acha disso? Isso ajuda a mudar o cenário? Manifestações como o Lula tem feito no Brasil inteiro são capazes de impactar uma mudança de posição do eleitor?
0: Olha, Fernando, você sabe que eu até fiquei impressionada, porque os sites não deram muita importância, meio esconderam a manifestação do Lula em São Paulo. E aí eu fui ver na internet e realmente foi muito impressionante. Muito impressionante. Foram vários quarteirões, era um mar de gente, como a gente não viu em nenhum minuto durante o primeiro turno, nem até agora no segundo turno. Então, qual foi a mensagem que o Lula quis passar? O Lula quis passar, olha, tô morto. Não tô morto, eu ainda tenho chances no segundo turno. Isso tudo foi organizado, claro, via internet e pelos estudantes, pela UNE, pelos grupos de universidades, né, os estudantes que são mobilizadores nas suas universidades. E olha, foi muito, muito impressionante. Eu não sei se vocês viram as imagens, mas foi sim. E aquilo ali foi um recado de que o Lula não está morto. A diferença entre os dois, na primeira pesquisa Datafolha, depois do primeiro turno, dá 4 pontos de diferença, né? Do voto válido, 52 a 48. Isso é empate técnico, no limite da margem de erro, e, portanto, significa o seguinte, que tem jogo, tem jogo. E o que a gente viu foi, a campanha do Lula acordou, porque o próprio Lula disse que a campanha dele, no primeiro turno, foi a pior que ele já fez desde 1989. E foi uma campanha melancólica, triste, sem marca. E agora, no segundo turno, parece que as coisas estão mais, vamos dizer assim, vibrantes. E ele aparece sorrindo, e alegria, e os programas de TV também mudaram. Ontem o Lula levou para Paulista o Geraldo Alckmin, a Simone Tebet, a Marina Silva, ambas foram derrotadas para o Senado, mas são, enfim, entes políticos muito fortes, e levou também 3 governadores do Nordeste, que são muito, que ganharam em primeiro turno, que têm muita força política no Ceará, na Bahia e em Sergipe. E botou os 3 para discussarem. Então, o que o Lula quis com isso? Quis dar uma demonstração de força, quis animar a candidatura dele. E mais, né? Ele fez um apelo para que os acima de 70 anos que não são obrigados a votar, que vão votar, porque no primeiro turno houve 33 milhões de abstenções. Claro que uma parcela, bastam ali

0: quê? Uma percentagem, 15% disso já muda o resultado da eleição. Então, a eleição, o Flávio continua favorito, mas a eleição não está decidida.
1: Tem uma pesquisa Quest que deve sair na próxima quarta-feira. Na próxima quarta-feira tem uma pesquisa Quest, a gente vai ter uma ideia também de como é que está nessa semana. Na última pesquisa da Datafolha, o Flávio Bolsonaro apareceu 4 pontos à frente do Lula. 2 pontos é a margem de erro, 2 para baixo, 2 para cima, você tem 4 pontos ali no limite da margem de erro, a liderança do Flávio Bolsonaro no limite da margem de erro, um empate. Agora, vamos ver a Quest, como é que vem na próxima quarta-feira. Ô Eliane, em relação ao Flávio Bolsonaro, Flávio está mobilizando prefeitos agora, participou de culto evangélico, eu estou vendo ele aqui participando também de missa de Nossa Senhora Aparecida, ele foi para a missa, foi para Aparecida para participar das celebrações, o Lula também está na agenda também para ir, para participar. Nossa Senhora Aparecida hoje, assim, virou também um ponto de encontro, Aparecida virou um ponto de encontro das duas candidaturas.
0: Exatamente, né? E você teve o Círio de Nazaré também, com o Fafá de Belém, e a Nossa Senhora Aparecida foi forte no Círio de Nazaré desse ano, e com a Fafá de Belém defendendo, olha, ninguém vai mexer com a Nossa Senhora. Então, isso já é efeito ali daquela meia fake, meia, porque tem um fundinho ali de verdade, mas da questão de tirar o título de padroeira do Brasil da Nossa Senhora Aparecida. Mas o Flávio, ele está tentando mobilizar os prefeitos e também todo o pessoal que ele elegeu, porque como você teve um recorde de vitórias no primeiro turno, né, 20 dos 27 governadores já resolveram, né, já estão resolvidos, não foram resolvidos no primeiro turno, isso significa que tanto Lula quanto o Flávio Bolsonaro perdem palanques nos estados. Então, o Flávio está recorrendo aos prefeitos, que são aliados dele, e também aos eleitos, né, deputados e senadores, as fortes bancadas que ele conseguiu eleger, para irem para a rua também, para mobilizar o eleitorado. Agora, a notícia ruim das campanhas desse fim de semana foi, a notícia ruim foi contra o Flávio Bolsonaro, porque a Polícia Federal descobriu um e-mail, olha só, não foi no caso do Master, né? O Flávio é enrolado no caso Master por pedir 134 milhões para o Vorcaro. Mas agora, na investigação sobre o escândalo do INSS, o roubo dos velhinhos, né, a secretária de um advogado de Brasília, o Willer Tomás, que é muito envolvido em lavagem de dinheiro, já teve problemas anos atrás, agora está sendo investigado por lavagem de dinheiro do pessoal aí que estava roubando no INSS. Mas, enfim, a secretária desse advogado, Willer Tomás, mandou um e-mail para o Santander para cancelar a conta conjunta, né, a conta do Flávio Bolsonaro, que ela cita nominalmente. Ela põe o número da conta e põe o nome Flávio Bolsonaro, que tinha uma conta conjunta com esse Willer, do escândalo do INSS. Lembrando que a Polícia Federal também já tem provas de que o Flávio Bolsonaro tem uma empresa do Flávio Bolsonaro, funciona no mesmo endereço da empresa do Careca do INSS e usa o mesmo contador da empresa do Careca do INSS, que é o grande chefe da quadrilha do INSS. Então, essa notícia de fim de semana é ruim para o Flávio, mas parece que nada está colando no Flávio, né? Mesmo a repercussão na própria mídia foi uma repercussão pequena, né, perto do que parece ser, né?
1: Eliane Cantanhede. Obrigado, Eliane. E até sexta-feira.
0: Até sexta-feira. E vamos ver tudo que vai acontecer até lá. Tchau, beijão.
1: Vamos acompanhar. Beijão, Eliane. Vamos para mais um intervalo e a gente já volta com o Passando a Limpo.
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1: De volta com o Passando a Limpo, o Romualdo de Souza, arcebispo de Aparecida, diz que ninguém vem alimentar divisões na festa da padroeira hoje. As campanhas estão indo para lá, mas não pode alimentar divisões, não é isso?
4: É, na quinta-feira, a reportagem da Rádio Jornal informou ao nosso ouvinte que o vice-presidente da República, que concorre a vice, o Geraldo Alckmin, do PSB, B de bola, pediu um espaço para que a vice-presidência fosse ao santuário, delimitar ali um lugar onde o vice-presidente vai ficar. É claro que o vice-presidente não vai como vice, ele vai como candidato, porque ele não é besta. Então, claro que o santuário de Aparecida cedeu um espaço, tem lá a equipe precursora já esteve lá, já mediu, já delimitou, já acendeu as velas, mas o Dom Mário Antônio da Silva, o arcebispo de Aparecida, disse o seguinte, que neste dia, que é hoje, as campanhas, que são duas, Lula e Flávio Bolsonaro, não venham fazer da festa da padroeira um lugar de separar os cristãos. O católico tem uma padroeira, diz o arcebispo. E essa padroeira é a padroeira do Brasil. Então, oficialmente, apenas o vice-presidente da República e candidato a vice, Geraldo Alckmin, estará em Aparecida hoje. O Flávio Bolsonaro já esteve com o arcebispo de Brasília, onde também a Virgem Aparecida é padroeira, recebeu de presente uma Bíblia moderna, numa linguagem moderna, aliás, para quem quiser ler a Bíblia, eu recomendo. A Bíblia de Jerusalém, o conteúdo é o mesmo, mas ela é bem didática, com índice remissivo, com informações histórica, cultural e política. Vale a pena ler a Bíblia nesse quesito, a Bíblia de Jerusalém. E deu também uma réplica da imagem de Aparecida ao Flávio Bolsonaro. Portanto, ele já fez a parte, digamos, de política dele. Até porque o cardeal mora na Península dos Ministros, quadra 14, e o comitê dele é 16. Ou seja, ali, se pegar um barco, em 5 minutos chega na casa do bispo.
1: Muito bem. Daqui a pouquinho a gente vai falar sobre escala 6x1, porque o Davi Alcolumbre marcou, né, a votação. A gente vai falar sobre isso, que o Romualdo vai trazer essa informação daqui a pouquinho, quando vai ser, como vai ser isso. E vamos falar sobre emendas também, porque Castilho está com informação de quanto de emendas... Esses deputados federais que foram eleitos agora, e os deputados estaduais também, quanto eles já vão ter direito de emendas? Já tem isso, tá? Porque já está no orçamento. Já tem orçamento para 2027. Então, no orçamento para 2027, você já sabe quanto eles vão colocar no carrinho de mão deles para levarem essas emendas para a área deles, para o setor deles, o espaço eleitoral que eles têm. E vamos ver se dessa vez, nessa legislatura, a gente tem uma coordenação realmente das bancadas para poder fazer com que esse dinheiro se transforme em obras, não fique realmente pulverizado. Mas a gente vai falar sobre isso daqui a pouquinho. A gente está conectado agora com Caroline Fernandes, que é doutora em Ciência da Informação pela Universidade Federal de Pernambuco. Ela é pesquisadora, desenvolveu, né, um jogo online que ensina a reconhecer estratégias de desinformação.

informação. Eu estou com um livro aqui que é meio que um guia de como é que funciona esse jogo online. E a Caroline Fernandes, que é jornalista, graduada em jornalismo, já trabalhou conosco aqui, foi nossa colega aqui.

0: hoje, nesse reencontro, e também junto com jornalistas que também admiro tanto, Fernando Castilho, Romualdo de Souza. Igor, o Meias Verdades é a minha solução desenvolvida durante meu doutorado em Ciência da Informação para combater a desinformação e as fake news, utilizando a ciência e a linguagem dos jogos, que é uma linguagem muito poderosa. E a gente utiliza uma teoria que é a teoria da inoculação psicológica, é uma teoria formulada ainda nos anos 60, no contexto dos Estados Unidos, no contexto de Guerra Fria, por um pesquisador, um psicólogo social chamado William Maguire. Ele atuava nos estudos da persuasão e, em determinado momento, Igor, ele pensou na possibilidade de combater os discursos persuasivos, sobretudo os discursos comunistas, no contexto da União Soviética, da Guerra do Vietnã. E a partir de alguns estudos, ele utilizou uma metáfora muito interessante, que é a metáfora que eu utilizo também, que é a da vacina psicológica contra esses discursos, uma espécie de vacina contra a lavagem cerebral. Então, assim como a vacina biológica, quando nós introjetamos partículas enfraquecidas de um vírus, o nosso organismo, ele consegue construir anticorpos para combater um vírus de uma doença. Da mesma forma, poderíamos introjetar discursos, partículas muito pequenas, que alertam sobre esses discursos duvidosos, que nós acabamos absorvendo nas nossas mentes. Então, a partir desse princípio, nós aplicamos esse método no jogo Meias Verdades, que é um jogo que a gente está desenvolvendo hoje, estou desenvolvendo a partir da minha startup, a Literacia Edu, para vacinar crianças e adolescentes contra a desinformação, que, como nós sabemos, acompanha o seu programa diariamente, é uma ameaça global e está na agenda pública também. É um debate que a gente precisa sempre trazer à tona, sobretudo nas eleições, né, Igor?
1: É bem interessante a ideia, porque é algo que acontece também, não nesse formato, mas esse formato é bem original, mas acontece, Caroline, tem isso na educação de crianças. Na Alemanha, por exemplo, você tem as crianças alemãs, as crianças. Na França começou algo do tipo também recentemente. Você tem uma preocupação com as crianças. Então eles vão para as escolas para ensinar elas a identificarem. Porque não é você impedir, você não tem como extinguir a mentira do mundo. Você não vai extinguir a mentira do mundo. Mas você tem como fazer, você tem como educar as pessoas para que elas reconheçam a fake news, né? Eu nem gosto muito dessa expressão, mas as meias-verdades, digamos assim, e as mentiras mesmo. Então, isso é feito muito nesses países, e é interessante que o Brasil precisa de algo desse tipo também para ensinar a reconhecer. E o jogo, pelo que eu entendi, e está no seu livro também, é algo realmente. A ideia é essa, né? É ensinar a reconhecer. É a pessoa automaticamente ela reconhece. Quando chega, ela desconfiar, né? Quando bate ali, ela já desconfia. Quando chega alguma informação, ela diz: opa, está estranho. É essa sensação.
0: Pois é. O que é que acontece? É claro que para nós jornalistas é muito importante o trabalho feito pelas agências de checagem de fatos. A gente precisa disso, nós como jornalistas, a nossa sociedade. Mas o que é que acontece? Só desmascarar, sinalizar que aquele conteúdo é falso, não resolve. Um estudo conduzido por pesquisadores do MIT em 2018 deu conta de que um rumor, ele se espalha 6 vezes mais rápido e mais amplamente pelas redes sociais do que um discurso, uma mentira que foi desmascarada. Isso significa que a conta não fecha. Então, não adianta só desmascarar aquele conteúdo. Além disso, acho que todos nós, nos últimos anos, passamos por essa experiência. Não adianta, você tentar desmascarar um conteúdo para uma pessoa que está emocionalmente envolvida com aquele discurso. Nós sabemos hoje que a desinformação, ela está muito mais atrelada às nossas emoções, às nossas crenças pessoais. O contexto de polarização emocional que estamos vivendo nessa reta final das eleições diz muito sobre isso, é um retrato de como a nossa sociedade se comporta. Então, para nós, o combate a partir do cognitivo, a partir da nossa mente, faz muito mais sentido. Então, durante o meu doutorado,

0: construído no Departamento de Ciência da Informação daqui, da UFPE, também em conjunto com pesquisadores da KU Leuven University, lá na Bélgica, um centro de pesquisa de ponta bastante interessante em interação humano-computador. Então, a partir dos nossos estudos, nós levantamos cinco estratégias de manipulação online que são bastante presentes no contexto da política brasileira. Essa que está a novidade do nosso método utilizado. É chamado de pré-bucking. É um pré-desmascaramento. E nós, em muitos países, já a disciplina de letramento midiático, ela está presente. A partir desse ano também é uma proposta do governo federal também de incluir o letramento midiático no currículo básico. Mas a gente precisa, ao meu ver, a partir da minha pesquisa, eu passei a acreditar muito mais de que a gente precisa proteger, blindar, proteger, prevenir as crianças e adolescentes que ainda não construíram o seu capital intelectual, estão ainda em formação desse capital intelectual, preveni-las desses discursos. No nosso jogo, Meias Verdades, nós ensinamos cinco principais estratégias que foram catalogadas no último governo, nessa última experiência, e nós chegamos a cinco estratégias que são muito presentes, que é a polarização, é o que eu chamo de emoção, que é uma linguagem moral e emocional, que é muito presente e também catalisa as emoções, envolve muito mais as pessoas. A falsa identidade, que é aquele discurso que nós jornalistas conhecemos muito bem, as pessoas que travestem o conteúdo duvidoso da linguagem jornalística, utilizam todos aqueles recursos, aquelas técnicas, com um login falso, um logo falso da Rádio Jornal, G1, enfim. E nós temos também as conspirações. As teorias da conspiração, elas são muito presentes e elas também acabam envolvendo muito a audiência, os eleitores. Então, essas cinco estratégias de manipulação, a partir da linguagem do jogo, as crianças e adolescentes aprendem de maneira lúdica a identificar. Então, não é só, elas não só aprendem que aquele conteúdo é falso, mas o porquê. Sintaticamente, semanticamente, aquele conteúdo ele é duvidoso. E uma vez que a gente aprende as estratégias que estão presentes ali, qualquer conteúdo que chegue para você, você vai conseguir de maneira ativa entender que aquele conteúdo é falso, não tem uma fonte confiável, enfim.
1: Romualdo de Souza.
2: Doutora Caroline Fernandes, já me inscrevo para ler o seu trabalho. Vou mandar o meu e-mail para a senhora disponibilizar e dizer dois aspectos, doutora. A primeira, a senhora fala do letramento midiático. Isso aí é importante para o secundário, porque na faculdade, doutora, para a gente modificar o esquema de uma sala de uma aula, que a gente chama de ementa, a gente tem que implorar, se ajoelhar aos pés do ministro da Educação, que quase nada não entende, quase nada entende do assunto, para fazer alguma modificação. Então, a gente tem que fazer o seguinte: convidar especialistas, porque botar no currículo é um problema. Agora, a minha pergunta, doutora Caroline Fernandes, é a seguinte: como a gente sabe que mentir não é. Moralmente, não é um privilégio da direita ou da esquerda. Todos mentem, inclusive os influenciadores, e a senhora pôde acompanhar agora no incêndio da Universidade Federal de Pernambuco, que tinha influenciador de extrema esquerda mentindo sobre o incêndio. Como a gente vai falar, doutora Caroline Fernandes, para uma ouvinte nossa que, na minha hipótese, ela não existe, mas é a Marinalva, que mora no sítio da Matolotagem, na divisa de Flores com Carnaíba. Ela não tem o seu jogo, ela só ouve metade da informação e ela é influenciada pelo vendedor de panelas que passa na casa dela de 15 em 15 dias, doutora.
0: Grande Romualdo, um prazer falar com você, viu, meu querido. Vou mandar assim o livro para você, espero que goste. Romualdo, essa pergunta ela é muito importante, porque, a meu ver, falando desse jogo político de esquerda, direita, extrema direita, extrema esquerda, nós estamos num contexto de polarização emocional, que é muito nocivo para a nossa sociedade. E como você muito bem pontuou, a desinformação ela não escolhe ideologia política. Na minha pesquisa, o que eu identifiquei, Romualdo, é que, independente do espectro ideológico, é possível vacinar, blindar as mentes das pessoas. Como você falou, e é algo que nós

0: comunicadores conhecemos bem é adequação da linguagem a partir do público-alvo. Então, a mesma comunicação que os influenciadores estão colocando para certas categorias da nossa sociedade, elas precisam ser ajustadas para o público-alvo, que muitas vezes não tem expertise e não tem letramento midiático, que é o conjunto de habilidades necessárias para que a gente leia uma comunicação, um jornal, de maneira crítica. E isso a gente aprende também na escola, mas não somente. Eu acredito que nós precisamos avançar muito mais nas políticas públicas. É claro que é importante esse primeiro debate que aconteceu de incluir o letramento midiático no currículo básico. Nós também estamos num período muito importante, que é a inclusão, a necessidade, a urgência de incluir na BNCC a linguagem computacional. As escolas, inclusive, têm até este ano de 2026 para incluir esse aspecto que dialoga diretamente com o letramento midiático no currículo básico. E as escolas que não se adequarem à inclusão da BNCC da computação, elas podem perder, inclusive, financiamento do Fundeb. Esse é um mecanismo que faz com que as escolas, com que os programas governamentais também corram, também tendo a urgência de incluir essa linguagem, de incluir esse conteúdo no currículo. A gente só vai conseguir construir uma sociedade mais justa, mais democrática, quando a gente oferecer informações relevantes e credíveis para que as pessoas, de maneira crítica, de maneira autônoma, possam fazer as melhores escolhas. E a polarização emocional que nós estamos vivenciando, que, como você muito bem pontuou, não escolhe espectro ideológico, ela é muito nociva e ela precisa ser pontuada. No jogo da gente, nós sinalizamos também. Nós não falamos diretamente sobre política, mas nós falamos a partir de algumas metáforas que são próprias para o público infantil. Então, a partir dos 8, 9 anos, até 12, 13, quem se depara com o jogo Meias Verdades vai encontrar uma proposta lúdica, uma proposta que não fala diretamente sobre política, sobre algum viés ideológico, mas de maneira lúdica e a partir de metáforas, a criança vai aprender que não existe, que não é possível construir uma sociedade democrática indo para os extremos, seja de
1: Bem.
0: direita ou de esquerda. Nós temos uma sociedade muito diversa, muito diversificada, então nós precisamos olhar para várias categorias da nossa sociedade. Eu acredito que a gente precisa construir esse diálogo, fazer com que as crianças vivenciem a experiência democrática desde cedo. E nada melhor, a meu ver, do que utilizar os jogos para isso. O Brasil é o país que mais joga da América Latina. É um mercado que atinge bilhões, bilhões de dólares ao ano. E todos nós gostamos de um jogo, né? Desde pequeno, a gente aprende jogando. Seja com jogos educativos, ou seja para passar o tempo, por entretenimento. No jogo Meias Verdades, no áudio e demais colegas, nós utilizamos um princípio que a gente chama de serious games. São jogos sérios. São jogos que são orientados, que são desenhados a partir de um propósito, que não é exatamente o entretenimento. É educar, treinar, persuadir, também simular. Mas isso não significa que o jogo não seja divertido. Ele precisa ser divertido para engajar a nossa audiência-alvo, que no caso, no meu caso, são crianças e adolescentes. Mas adultos também têm se divertido bastante
1: Tô
0: nas
1: bem.
0: game tests que a gente tem feito nas escolas. Inclusive, vou mandar para vocês o link para vocês jogarem também e me darem alguns feedback para a gente construir e colocar no ar um jogo bem interessante e
1: Muito
0: que
1: bom.
0: seja educativo e que faça com que toda a sociedade se previna contra as chamadas fake news.
1: Muito bem. Tá aqui então, ó, o livro Meias Verdades, da Caroline Maria Fernandes da Costa e Silva. Que tem aqui: Aprenda a desmascarar táticas de desinformação e combater as fake news. Caroline, muito obrigado e volte sempre aqui ao Passando a Limpo. Depois mande o link, que a gente quer. O Castilho vai querer jogar aqui também. Castilho e Romualdo vão querer jogar também. Obrigado.
0: Obrigada, gente. A opinião de vocês vai ser valiosíssima para a gente validar o nosso meio.

0: verdades, essa versão de agora. Muito obrigada mais uma vez,
1: Esse
0: meu
1: livro,
0: queridíssimo Aldo.
1: Caroline, esse livro ele está disponível para venda?
0: Ele está disponível para venda da editora Apris. Você pode encontrar nas lojas da Amazon também. Também tem o e-book, que é mais acessível também.
1: Muito bom.
0: E, bom, nas principais livrarias, inclusive, Igor, aproveitando o ensejo, no próximo dia 28, agora, às 7 da noite, nós vamos estar realizando o lançamento
1: Legal.
0: do Meias Verdades lá na Livraria do Jardim. A gente vai ter um debate com a professora Ana Veloso, que também é especialista em letramento imediato, professora docente do Departamento de Jornalismo de Comunicação lá da UFPE. E a gente vai bater um papo sobre desinformação, falar sobre o jogo e fazer com que as pessoas entendam um pouquinho mais do método, do nosso método, nossa vacina psicológica contra a desinformação.
1: Muito
0: Muito
1: bem.
0: obrigada mais uma vez pelo espaço.
1: Caroline Fernandes, obrigado. Volto sempre aqui ao Passando a Limpo. Vamos para mais um intervalo e a gente volta com o Passando a Limpo.
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1: De volta com o Passando a Limpo, Romualdo de Souza, o Alcolumbre marcou a votação da PEC 6 por 1?
4: Pois é, marcou o primeiro turno. No comunicado que ele mandou aos 81 senadores, que ele manda para ele também, ele fala que a votação do primeiro turno desta proposta de emenda constitucional vai se dar nas sessões da quarta-feira. E é bom lembrar que ainda falta pelo menos uma sessão de debate antes de começar a votação. Aí tá, tem uma sessão de debate, termina a sessão de debate, o povo se retira, depois abre novamente o trabalho e aí é a sessão de votação. Primeiro, para aprovar uma PEC, uma proposta de emenda constitucional, são necessários dois turnos de votação. Uma votação, depois outra votação. Segundo o regimento, entre a primeira e a segunda votação, tem de ter cinco sessões de novo debate. Porém, há uma brechinha no regimento que chama-se quebra de interstício, quebra de prazos. Agora, para conseguir essa quebra de prazo e votar os dois turnos, o primeiro e depois o segundo, na mesma noite, na mesma sessão, é preciso que pelo menos 27 senadores ou a maioria dos líderes dos partidos concordem com essa quebra de prazo. Esse requerimento ainda não está na mesa de Alcolumbre. Pode ser que a líder do governo, Tereza Leitão, consiga, até pela habilidade que ela tem, ela pode conseguir. Agora, é preciso ter habilidade para conseguir as assinaturas, levar essas assinaturas, quebrar os prazos, mas tem que manter gente em plenário para votar. E como quer o governo aprovar? Como querem os oposicionistas, deixar o assunto para depois.
1: É, vamos ver o que é que acontece. Estou vendo aqui notícia, TSE convoca coordenadores de Lula e Flávio para reunião. É, eles vão chamar os dois para talvez dar um freio de arrumação ali, porque o TSE. Só que eu acho que o próprio TSE é que está precisando de um freio de arrumação, né? Primeiro, lá dentro do TSE, eles têm que se reunir e se dar um freio de arrumação. E depois chamam as campanhas. Porque, sinceramente. Oi, Romualdo.
4: Uma dessas peças que o corregedor mandou voltar chama-se Exército de Lula.
1: Sim.
4: Meu amigo, minha amiga, eu não vou dizer nem a metade das histórias que estão ali, mas tem muita coisa que precisa pelo menos ser arrumada. Uma delas é que a maioria dos ministros do TSE foi indicada por Bolsonaro. E se você pegar agora os sete, tem dois indicados por Jair Messias. Os demais não foram indicados por
1: Exato,
4: Jair,
1: exatamente.
4: por Bolsonaro. Então, as mentiras são muitas. E aí houve essa quebra de autoridade. O corregedor de

0: diz uma coisa, o presidente diz outra, o corregedor vai lá e passa à frente do presidente e determina que o exército de Lula está valendo, que, cujo comandante maior é Sua Excelência o deputado Janones, do Rede de Minas Gerais.
1: André Janones é aquele que, na eleição anterior, ele escreveu um livro contando isso. Como mentia, não é ele que escreveu um livro dizendo isso?
0: Tem
1: um livro.
0: Que virou best-seller.
1: Virou best-seller. Mentir o Janones, ele conta nesse livro com o maior orgulho do mundo como é que ele mente para conseguir apoio em rede social, chamar atenção nas redes sociais. Então ele conta isso em livro. Ele conta isso num livro. Ele foi eleito em 2022. A votação dele despencou de 2022 para 2026. Tá? Despencou mesmo. Ele perdeu muito a votação. E eu vou dizer uma coisa. E aí a campanha do Lula
2: devia ficar atento.
1: Afastou ele, não queria conversa com ele, porque sabia que ele era tóxico. E agora, no desespero, chama o Janones de novo ali. Só que tem um detalhe. Eu dei uma olhada nesse grupo. Eu entrei nesse grupo e dei uma olhada no grupo que era que tinha nesse grupo. Não estou mais lá porque eu não tenho muita paciência. Mas eu dei uma boa olhada no que tinha lá. Como o Romualdo disse, tem muita mentira, tem muita coisa realmente mentirosa. E tem... veja, eu acho que a campanha do Lula está se enganando com isso. Tá? Eu acho que a campanha do Lula está se enganando com a quantidade. Ah, tem 3 milhões de pessoas lá, então pronto, está resolvido o problema do Lula. Tá não. Se você for observar lá com atenção, você vai ver que o Janones está se promovendo. O Janones está aproveitando para se promover.
2: Ficou muito claro isso.
1: Na verdade, na verdade, se você entrar lá, você vê que o Janones, na verdade, ele está aproveitando a atenção e a tensão sobre a campanha do Lula para faturar ele mesmo. Então, ele que está aproveitando a coisa e se beneficiando. Diz que ali tá ali para ajudar o Lula e tudo, mas é aquela coisa do eu estou aqui, eu estou aqui, eu vou resolver. Então, ele está aproveitando para se beneficiar disso. O Janones precisa, porque a votação dele caiu de um jeito que ele não se elegeria com os próprios votos. Ele não teria sido reeleito com os próprios votos. Ele precisou dos votos do partido para poder se reeleger. Então, não sei. Mas, o Castilho, eu queria que você falasse das emendas também.
2: Bom, é o seguinte, essa semana...
1: Já está definido, vamos lá. Já. Tem orçamento para 2027, já está definido. Tem. Então, o deputado que foi eleito agora vai chegar na Câmara já sabendo quanto é que ele vai...
2: Pelo menos 62 bilhões estarão sendo gentilmente distribuídos entre os senhores deputados e senhoras senadoras. Deputadas e senadores e senadoras. 61 bilhões. Só que existem mais 19, próximo de 20, que serão distribuídos pelos estados. Pernambuco, por exemplo, 370 milhões. Esse é um pacote que a gente, quando soma, dá aproximadamente, acho um pouco mais, digo, de 80 bilhões. E aí eu fui dar uma pesquisada para ver quando é que começou essa evolução. 2003, o primeiro ano do governo Lula, ele distribuiu 2 bilhões e 100. Todo ano.
1: 2 bilhões e 100.
2: E aí, quando é que essa coisa começa a crescer? Quando no governo Dilma, no enfraquecimento do governo Dilma, o Congresso consegue transformar aquela história da emenda individual em emenda impositiva. E aí foi crescendo, aí depois, no governo Bolsonaro, veio a questão do orçamento secreto e consolidou-se uma estratégia, né, do Centrão. E aí, mesmo com a reação do STF, esse dispositivo foi mantido, inclusive... Mesmo agora com a exigência do ministro Flávio Dino de querer nome, CPF, identidade, você tem. Existe até um movimento de defesa do orçamento público que reúne entidades. Mas a verdade é o seguinte, em 2027, os deputados que vão assumir em fevereiro terão 62 bilhões, pelo menos, para distribuir. Isso é menor do que as despesas que o governo vai ter como medida discricionária. Mas os estados também terão 18 bilhões. Então, os estados também terão, os deputados, 9 deputados terão essa coisa. Em Pernambuco é pelo menos 4 milhões para cada um, vai ser quase 4.800. Esse é um fenômeno que está aí. E não vai ser simples você desmontar isso, né? Porque pelo que os estudos que começam a aparecer, só para finalizar aí, não indicam nenhuma efetividade mais consistente.

0: mesmo se colocando, Igor, metade para a área de saúde. O que a gente observa é que é aquela história, é dinheiro distribuído ao bel prazer do deputado, e ainda não surgiram, mas a gente sabe que parte dos deputados que foram reeleitos usaram o instrumento das emendas, né? Foi um fator determinante na perpetuação do mandato do parlamentar. Quem soube gerenciar bem suas emendas foi reeleito sem nenhuma dificuldade, independentemente do partido, tudo é isso aí. Mas
1: muito bem.
0: O número é esse, 80 bi.
1: Então já está chegando com esse dinheiro. Agora, fica o apelo para que os deputados eleitos ou reeleitos, eles entrem nessa legislatura pensando, entendendo bem que a responsabilidade deles, mais do que com a distribuição dessas verbas, a responsabilidade deles é com o Estado. Eles têm uma responsabilidade com o Estado. Eles têm responsabilidade com obras estruturantes do Estado. Então eles precisam pegar esse dinheiro, sentar ao redor de uma mesa dessas lá em Brasília e discutir o que é que ele, quanto cada um pode contribuir dessas emendas que eles têm direito, quanto cada um pode contribuir para construir obras, para realmente viabilizar obras no Estado, obras viárias principalmente. Você vai precisar de dinheiro para outra parte do arco metropolitano, por exemplo. Você tem dinheiro para fazer uma parte do arco metropolitano, vai ter que fazer a outra ainda. Então, assim, gente, vejam se vocês colocam a mão na consciência, senhores deputados eleitos e reeleitos, senadores, vejam se vocês colocam a mão na consciência e antes de distribuir esse dinheiro, porque eu soube que já tinha eleito, entrando em contato com a prefeitura para acertar já repasse, repasse que ainda nem assumiu, e eu soube que já tem eleito fazendo isso, fazendo esse tipo de coisa. Então, tenham cuidado, realmente, tenham cuidado com a responsabilidade que vocês têm, porque é o seguinte, a partir do ano que vem a gente vai ficar de olho para onde é que vai esse dinheiro, tá certo? Para saber de onde é que está vindo o dinheiro, se vocês estão contribuindo de alguma forma, a gente precisa fiscalizar isso melhor. Então não vai mandar prender ninguém feito o Flávio Dino, não, mas a gente vai colocar aqui para onde é que vocês estão mandando esse dinheiro, como é que vocês estão fazendo essa distribuição, tá certo? Estou avisando porque aí quem quiser já tem gente fazendo acordo com a prefeitura para mandar dinheiro para as prefeituras, é bom, tem que mandar dinheiro para as prefeituras também, as prefeituras precisam muito, mas pensem também em deixar um pouquinho para as obras que são necessárias para o desenvolvimento do Estado. Vocês têm responsabilidade com isso. Castilho, obrigado. Romualdo de Souza, obrigado também, muito obrigado a você que nos acompanhou até agora, os trabalhos técnicos de Evandro Chaves e Eduardo Silva, a produção de Max Augusto, muito obrigado a todos, amanhã a gente volta às 8 da manhã. Tchau, tchau.
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1: 4:20.
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3: Gente, cerca de 2 milhões de pessoas convivem com artrite reumatoide. É uma doença inflamatória crônica progressiva, provocador rigidez, inchaço nas articulações. E é uma doença que infelizmente ainda não tem um diagnóstico precoce para todo mundo. 12 de outubro é o Dia Mundial da Artrite Reumatoide, uma data para conscientização sobre a doença, e a Sociedade Brasileira de Reumatologia fala muito sobre a importância do diagnóstico precoce. Então vamos falar sobre isso aqui no consultório, vamos entender mais sobre artrite reumatoide no consultório do Rádio Livre? Nós estamos com a doutora Marília Siqueira. Doutora Marília é médica reumatologista, também especialista em clínica médica, tem título de reumatologista pela Sociedade Brasileira de Reumatologia e atende nos hospitais Santa Joana Recife, Esperança Recife e também no Hospital das Clínicas. Boa tarde, doutora Marília, seja bem-vinda.
4: Boa tarde, Anne, boa tarde. É um prazer estar aqui com vocês conversando sobre esse assunto tão importante que é a artrite reumatoide.
3: Prazer todo nosso poder conversar com a senhora também. E com a doutora Mirella Patrício, que também está com a gente nesse consultório. Doutora Mirella é médica reumatologista, atende no Hospital Esperança Olinda, Hospital Santa Joana e Clínica Imperial de Vitória de Santo Antão, e também atende na Clínica Province. Boa tarde, doutora Mirella Patrício, seja bem-vinda.
4: Obrigada, Ana, obrigada a todos. É um prazer estar aqui participando desse programa sobre um tema tão importante, né, hoje em dia, de conscientização da artrite reumatoide.
3: A gente que agradece demais a disponibilidade das doutoras em estarem com a gente nesse consultório, que de fato é importante. Você que está nos ouvindo, pode fazer perguntas, participar, aproveita que temos duas médicas reumatologistas aqui no consultório, então você pode fazer perguntas. O número do nosso WhatsApp para você participar é o 991478520, tá? 991478520, número do nosso WhatsApp. Deixa eu começar então, doutora Mirella, falando sobre essa questão do diagnóstico precoce, né? A Sociedade Brasileira de Reumatologia fala sobre isso, faz esse alerta de que é importante, mas de fato, quando pacientes chegam para vocês, assim, médicos reumatologistas, a doença já está mais avançada?
4: Infelizmente é uma realidade, né? Quando os pacientes já nos procuram, eles já chegam num estágio de doença mais avançada. E isso é ruim para o paciente, né? Porque chega uma fase em que a gente fica mais difícil de a gente controlar a doença. Então, principalmente nos pacientes do SUS, né, tem essa dificuldade, principalmente em acesso, em acessibilidade ao reumatologista.
3: E isso é uma reclamação geral dos pacientes que dependem do Sistema Único de Saúde. Aí, doutora Marília, o que seria a artrite reumatoide avançada, assim, já no estágio avançado?
4: A artrite reumatoide, como você já falou no início do programa, é uma doença crônica, uma doença inflamatória, autoimune. E o que a gente quer evitar, a característica da doença é o desgaste, a degeneração das articulações. Então, a doença não tratada progressivamente pode bloquear, pode causar redução da movimentação das articulações, você não consegue movimentar o seu punho, sua mão, os dedos, eles podem ficar, na linguagem popular, tortos, podem ter dificuldade de movimentar cotovelo, joelho. Então, o processo degenerativo articular, que é isso que causa o grande impacto da artrite reumatoide, porque não necessariamente é uma doença que vai matar muito, mas é uma doença que causa muita morbidade.
3: A deformidade seria isso, né? A deformidade nas articulações. E aí, quando esses pacientes chegam para a senhora, chegam, por exemplo, eu não consigo mais fechar e abrir a mão, como é que seria assim quando a doença já está avançando?
4: Geralmente eles não conseguem movimentar os dedos, pode ter o desvio, né, dessas articulações daqui, que a gente chama de metacarpalangiana, elas podem desviar para a esquerda, pode ter o bloqueio dos dedos, muitas vezes eles ficam sempre flexionados, o punho não consegue fazer o movimento que a gente faz normalmente do punho.
3: Nossa.
4: Os cotovelos muitas vezes não conseguem movimentar, também pode ficar bloqueado assim, sempre flexionado, o joelho também, às vezes não consegue esticar. E aí pode chegar na cadeira de rodas, o pé desvia também.
3: Bem grave, né? Agora, doutora Mirella, como é que começa a artrite reumatoide? Assim, já que a gente está falando que o diagnóstico precoce é difícil, as pessoas ou não têm acesso ou não procuram, assim, vai depender de cada caso, cedo um médico reumatologista, como é que começa?
4: Vamos lá. Alguns sinais e sintomas que é para servir de alerta, servirem de alerta para a população, né? Se você tem aquela dor nas articulações das mãos, dos punhos, aquele inchaço, aquela dificuldade de abrir as mãos, um quadro persistente, isso já deve servir de alerta. Além disso, né, a gente tem que levar em consideração que essa doença inflamatória, ela leva a um paciente a ter muita fadiga, pode ter febre, pode ter perda de peso. Então, é um conjunto de sinais e sintomas, mas o que a gente alerta mesmo é a questão do tá tendo dores nas articulações das mãos, dos punhos.

0: punhos, né? Algumas vezes dos pés também, aquele inchaço, aquele vermelhidão, dor persistente, então já deve servir como sinal de alerta, sim.
1: Essa febre que a senhora trouxe, essa fadiga, ela começa também nesse início?
0: Sim, ela pode, geralmente ela está associada nesse período que o paciente já começa a ter as inflamações nas articulações, né? Então, o paciente pode ter aquela febre persistente, febrezinha baixa, persistente, né? O paciente começa a ter perda de peso pelo processo inflamatório nas articulações.
1: Se as pessoas, doutora Marília, estão tendo tantos sintomas assim, né? Da dor e tudo. Vamos pensar em alguém que tem acesso ao médico reumatologista. Por que então a grande maioria não vai assim? É porque não chega no reumatologista, vai para outro especialista? O que que acontece?
2: Veja só, grande parte é porque muitas pessoas não sabem nem o que o reumatologista faz. Então, muita gente não tem acesso a eles. Uma outra coisa é que nós tendemos a associar muito dores articulares, dores musculares ao ortopedista. Então, costuma chegar muito no ortopedista. Então, por exemplo, quando começa um quadro bem inicial, sei lá, começou com a dor no punho. Aí você vai para quê? Para um ortopedista de mão, se você
1: Pensa
2: tem
1: que você tem
2: acesso.
1: deu um jeito, né, no punho, né? Vai
2: Isso.
1: pensar
2: Aí
1: que é
2: você vai
1: isso.
2: para um ortopedista especialista em mão. Aí começa com os dedos. Aí, enfim, persistindo. Aí você vai numa dor no cotovelo. Aí você vai para um especialista em cotovelo, no joelho, um especialista em joelho.
0: Joelho.
2: E não tem um médico que consiga juntar tudo. Muitas vezes as pessoas não. Como a medicina hoje é bem especializada, se você vai para um especialista, muito especialista em determinada área, acaba que não se consegue fazer as perguntas certas, você não consegue identificar um quadro que a gente chama de sistêmico, que é aquele quadro que não é só localizado, ele vai para outros lugares.
1: Entendi. E já que a senhora falou que muita gente não sabe nem o que o reumatologista faz, então vamos dizer para os nossos ouvintes aqui, porque se alguém pensou assim, é realmente, eu não sei. Então eu queria que a senhora explicasse direitinho para quem está nos ouvindo já não ter dúvida.
2: Os reumatologistas, eles são especialistas em doenças associadas ao sistema osteomuscular, né? As articulações, músculos, doenças autoimunes, então assim, artrose, osteoporose, artrites, que são inflamações articulares, e doenças autoimunes sistêmicas também. Nós fazemos essas partes, assim, geral, né? Eu acho que isso é uma maneira bem mais simples de dizer, né,
0: É, eu
2: Mirella?
0: acho que o reumatologista é aquele que junta todas as peças,
2: Isso.
0: né, do quebra-cabeça. Porque geralmente o paciente começa, pode ter dores articulares e lembrar que essas doenças, elas não atingem apenas as articulações, né? Elas são doenças sistêmicas. E às vezes o paciente começa com dores articulares, aí é uma dor de cabeça, é outra coisa, e no final é uma doença
2: É o
0: reumatológica.
2: reumatismo, né?
0: É um
2: Que eles chamam.
0: reumatismo, né?
1: Agora, doutora Mari, não, Mirela. Doutora Mirela, eu fiquei aqui pensando, vou confundir aqui as duas,
0: Confunde
1: hein? Vai
0: sempre.
1: fazer. Isso faz parte. Mas, doutora Mirela, eu fiquei aqui pensando também se essas dores nas articulações também não podem ser confundidas com uma sequela da chikungunya. Isso principalmente para quem teve chikungunya. Porque quem teve chikungunya diz que até hoje, depois de muito tempo, ainda tem esse problema. Isso também pode dificultar o diagnóstico
0: Pode
1: precoce?
0: sim. Assim, nós tivemos, né, tivemos aquela leva de quadros da chikungunya e muitos pacientes realmente desenvolveram até artrite reumatoide, que é um dos fatores, né, você ter um quadro viral e você pode servir como um gatilho para uma doença autoimune, né? Mas você também tem aquele paciente que teve chikungunya e teve as sequelas por uma artropatia pela chikungunya, não necessariamente artrite reumatoide. Então, assim, a avaliação pelo reumatologista é fundamental para fazer essa diferenciação, se é por uma sequela da chikungunya ou se o paciente realmente não desenvolveu alguma outra doença.
1: Pensei em outra possibilidade aqui. Alguém que está sentindo muitas dores, principalmente nas mãos, a gente vai usar muito as mãos aqui, porque eu acho que é o que chama muita atenção, a deformidade nas mãos, né? Essa coisa de não conseguir fechar a mão. Alguém que começa a ter problemas, dificuldades para abrir uma tampa de vidro, assim, por exemplo. Né? A gente tem muitos produtos, né, na cozinha, e vamos pensar que alguém vai tentar abrir e não consegue, está perdendo a força. Já era um sinal de alerta para buscar o reumatologista ou não? Quando buscar, né?
2: Sim, para buscar o reumatologista, sim, porque tem várias outras doenças que não artrite reumatoide que causam isso. Mas sim, se você tem dificuldade de abrir, se tem sensação de redução de força, sensação de dormência nas mãos, dor, dificuldade, é um sinal de alerta. Mas lembrando que o fato de você não estar conseguindo, tem outras coisas que podem causar. Dores nas mãos, assim, tem
0: Ampla.
2: um amplo diagnóstico diferencial, inclusive artrose, que às vezes confunde muito.

0: que a artrose também pode dar deformidade nas mãos.
1: Qual a diferença da artrose e da artrite?
0: A artrite, por ser uma doença inflamatória, tem alguns sinais de alarme que aí eu acho que vale a gente falar agora. Uhum. Na artrite reumatoide, geralmente a dor vai ser nas duas mãos, ela é simétrica. Você acorda, o paciente vai chegar para a gente e vai dizer que acorda com muita dor, que acorda com muita rigidez, com sensação de travamento, é uma rigidez prolongada, ou seja, ela acorda e só vai começar a melhorar a movimentação, aquela sensação de juntadura, uhum. sabe? Só vai melhorar depois de mais de meia hora, uma hora, duas horas, às vezes a manhã inteira. Ela tem aquela sensação também da junta inchada e a gente vê a junta inchada, é diferente.
1: Uhum.
0: A artrose, você até pode ter uma dor de manhã. Você até pode ter uma sensação de rigidez de manhã, mas é pouco tempo, é 10 minutos, 15 minutos. É aquela dor que quando você começa a se esforçar, sei lá, vai lavar um prato, vai fazer alguma atividade manual, ela vai piorar muito, entendeu? Então, assim, são dores diferentes. Por isso que a gente sempre pergunta nas consultas que os pacientes ficam, ai, meu Deus,
2: pela manhã?
0: A gente sempre bate na tecla, qual é a do horário que é pior, tem rigidez de manhã, sente quanto tempo dura, entendeu?
1: Porque isso vai ser um diagnóstico diferencial, né?
3: Uhum. Porque a artrose é mais uma questão mais mecânica, né? Uma degeneração é um quadro mais mecânico. Uhum. A artrite é um processo mais inflamatório. Então, o paciente, quando ele faz um esforço maior, geralmente sente mais aquele paciente que tem artrose. Na artrite, o paciente está ali em repouso e está lá sentindo dor.
1: A dor não passa.
3: Uma dor que não passa.
1: Agora, doutora Mirella, e tem idade para aparecer a artrite reumatoide?
3: Olha, a artrite reumatoide, ela tem geralmente dois picos, assim, de incidência, né? Geralmente, num paciente mais jovem, né? Exatamente na fase mais produtiva, né? Dos 30, 40, 50 anos por aí. E no idoso também. O pessoal fala, pensa muito, associa muito a questão da artrite, já pensa logo no idoso, né? E é muito comum falarem que o reumatologista é o médico do idoso. E isso não condiz com a realidade, né? Tanto que a maioria dos pacientes, eles são mais jovens. Então, a artrite reumatoide, ela atinge esses pacientes mais jovens, com 30, 40 anos, por aí, e atinge mais mulheres, né? A artrite reumatoide.
1: Pode atingir os dois, mas...
3: Mas atinge mais mulheres.
1: E tem alguma explicação para isso?
0: Olha... Veja, a gente não se tem especificamente... A causa, a gente não consegue explicar ainda, mas estima-se que tem a ver com o efeito inflamatório do estrogênio. Mas, assim, não se tem essa informação. O que a gente sabe é que as mulheres costumam ter 2 a 3 vezes mais do que os homens.
1: E os sintomas? Quando a pessoa é muito jovem, assim, os sintomas de início, por exemplo, diferenciam de quando a pessoa já está na terceira idade ou não?
0: Diferencia da AR do idoso. A artrite reumatoide do idoso é diferente.
1: Então, como seria assim para o idoso?
0: Veja só, o paciente que a gente chama mais jovem vai ser esse quadro típico que a gente está falando. No idoso, ele tende a atingir articulações maiores. Joelho, ombro, quadril, muitas vezes confunde a gente com uma outra doença que se chama polimialgia reumática. Então, costuma pegar outros tipos de articulação. Apesar que também pega mão, cotovelo, mas costuma pegar articulações um pouquinho maiores.
1: Entendi.
3: E às vezes não tem aquela simetria, né, que a gente vê no paciente mais jovem, né? Então você fica um pouco mais confuso o quadro no idoso, mas chega bastante paciente, infelizmente.
1: Além da idade, tem algum outro fator de risco?
3: Vários fatores. Fatores ambientais, de uma maneira geral, né? O tabagismo é um dos principais, né, fatores de risco associado com a questão da artrite reumatoide, alterações
0: periodontite,
3: né?
0: E outras coisas também, algumas infecções virais. Mirella falou sobre a chikungunya, né? Que depois do pico, né, do surgimento da chikungunya, viu-se que era um grande fator. Só para entenderem como é que desenvolve uma doença autoimune, né? Que eu acho que é interessante explicar. Geralmente a pessoa nasce com essa predisposição. Você tem uma predisposição genética ali a ter. E aí você entra em contato, tem algum fator ambiental, alguma coisa ali que vai juntar lá com sua predisposição e você vai desenvolver a doença autoimune. Você vai começar a produzir anticorpos, né? E aí o tabagismo acho que é o principal dele. Mas a periodontite e algumas doenças virais. A chikungunya é mais conhecida, né? Mas Epstein-Barr, parvovírus também.
3: Vários vírus. Às vezes o paciente nem...
0: Desbiose.
3: A gente não consegue nem dizer qual foi a infecção viral.
1: Só sabe que desenvolveu.
3: Só sabe que o paciente teve aquele quadro viral prévio e depois daquilo foi como se tivesse sido o gatilho do desenvolvimento.
1: E a gente falou aqui que a artrite reumatoide

0: Reumatoide é uma doença crônica, ou seja, né, vai durar progressiva. Essa progressão é rápida, doutora Mirella?
1: Aí vai depender da questão do tratamento, né? A gente, quanto mais precoce a gente tratar, melhor o prognóstico do paciente, né? Menos chance dele desenvolver, dele progredir a doença.
0: Uhum.
1: Né? Então, realmente é o diagnóstico precoce, o tratamento precoce, para a gente evitar essa progressão rápida.
0: E além dessa conversa toda da clínica, né, que a gente fala assim, que a conversa clínica que vocês estão conversando, vendo ali todos os detalhes com o paciente, tem exames que vão também ajudar nesse diagnóstico, para fechar o diagnóstico, doutora Marília?
2: Sim. É, como é a doença inflamatória, a gente sempre vai pedir exames para tentar avaliar essa inflamação, né? Então, tem alguns exames de sangue que ajudam. É, o diagnóstico, ele é clínico, tá, gente? O exame de sangue não é o fator mais importante. Ele ajuda na história clínica. Sim. E no exame físico do paciente. Mas, geralmente, vamos pedir, a gente procura marcadores inflamatórios, como a proteína C reativa, o VHS, geralmente vem aumentados na população. Sim. O que mostra pra gente um quadro mais inflamatório. Pode ter anemia, geralmente por doença crônica. E, assim, e os exames específicos, que são os marcadores, né? Que é o fator reumatoide e o anti-CCP. Eles podem vir positivos ou não. Se você pede um exame e ele vem o fator reumatoide ou anti-CCP positivos, a gente vai classificar essa doença como artrite reumatoide soro positiva.
0: Uhum.
2: Se vem negativa, a gente classifica como artrite reumatoide soro negativa. É, o que é que isso implica na prática? No tratamento não faz, diferença. Não costuma fazer muita diferença, mas na prática implica pra gente algumas coisas. Se você tem esses anticorpos muito altos, geralmente essa doença ela pode ser mais agressiva. Então a gente vai olhar com mais carinho. Talvez isso. Fazer um tratamento mais incisivo. Uhum. Tem algumas coisas também que podem vir. Por exemplo, a gente fala muito de articulação, mas a artrite reumatoide pode acometer também outros órgãos. Pode dar doença pulmonar, doença no coração.
1: Olhos, né? Então, tem vasos sanguíneos, tem vários acometimentos. Então, e principalmente quando o fator reumatoide ou anti-CCP são positivos, então a gente tem que ficar realmente mais ali coladinho no paciente, exatamente porque ele pode ter, tem maior chance de acometimento de outros órgãos. Né? Aumenta
0: isso
1: essa
0: com a progressão da doença? Ou já no começo?
1: Já pode sim.
0: Nossa, então para a gente ter ideia de como esse diagnóstico precoce, começar o tratamento rápido, é importante. Vamos falar sobre esse tratamento. Como é que é esse tratamento, né, gente? Vamos embora falar. Estou vendo que alguns ouvintes aqui também estão participando do consultório. Quem quiser participar, o número é o 99147-8520. Você pode mandar áudio, você pode escrever mensagem, fica à vontade. Vou precisar fazer só uma pausa rapidinho, mas daqui a pouco eu volto com a doutora Mirella Patrício e também com a doutora Marília Siqueira. Até já.
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0: Consultório do Rádio Livre hoje está falando sobre artrite reumatoide, uma doença autoimune, crônica, progressiva e que atinge cerca de 2 milhões de pessoas, segundo a Sociedade Brasileira de Reumatologia. Nós estamos conversando com duas médicas reumatologistas, doutora Marília Siqueira, doutora Mirella Patrício. Tem muitos ouvintes participando, o primeiro deles a gente vai ouvir agora.
4: Boa tarde, Anne Barreto, boa tarde a toda a Rádio Jornal. Anne, quando eu tinha 20...

0: 51 de idade, hoje eu estou com 53, tá? Eu sou geral daqui de Santa Amaro. O médico falou que é uma artrose. Mas ultimamente eu estou, não sei se exatamente só artrose, ultimamente eu estou com uma dor de lado do joelho, sabe? Eu tenho uma articulação de tornozelo inchado também. De vez em quando eu sinto dor também na mão também, né? Lá nos cantos daqui do braço, né? Nos troncos aqui, né? De lado, cotovelo, né? E eu queria saber da doutora se isso aí pode ser artrose, pode ser artrite. E o que é que eu faço, mano? Porque muitas vezes entrar no posto de saúde, eles passam um encaminhamento, passa até anos, mano, para ser consultado. Eu queria saber o que eu posso fazer e o que eu faço para melhorar minha qualidade de vida. Boa tarde a toda a Rádio Jornal e aos doutores.
1: Obrigada, seu Geraldo. Doutora Marília.
2: Veja só, pode ser, a gente precisa avaliar direitinho se, como é que são essas dores articulares, se tem as características inflamatórias que a gente falou, mas se já não está só no joelho e começa outras articulações, como tornozelo, cotovelo, punhos, já é um sinal de alarme, um sinal de alerta que precisa ser visto por um especialista. A questão do acesso, no SUS, uhum, é feito via posto de saúde. O paciente, teoricamente, a unidade básica de saúde, ela deveria conseguir resolver mais ou menos uns 70% aí dos problemas da população e, a partir disso, encaminhar para o especialista. O problema é que, realmente, a fila para o especialista no SUS é muito grande. A gente vê, às vezes, pacientes chegando com 3, 5 anos, que foi encaminhado para o reumatologista e, enfim, já chega com doença avançada. Aí, realmente, aí tem que ser visto. O que o posto pode fazer? Talvez avaliar melhor, ver a parte metabólica do paciente, né? Pra gente ver se tem alguma coisa ali que possa estar contribuindo. Por exemplo, uma diabetes descompensada, né? Se tem gota, alguma coisa assim. Gota. Tem que ser essa parte mais simples. Pode ser avaliada até ele conseguir chegar no especialista. Mas realmente precisa ser visto por um especialista e examinado.
1: Seu Geraldo, não desista não, tente.
2: Vai dar certo. Que
1: essa é a grande mensagem. Não é fácil, a gente sabe disso. Ninguém tá aqui falando sem saber que é difícil, mas não desista, porque a gente está falando da sua saúde, né? Então, o senhor precisa persistir. Doutora Marília, Mirela, desculpa, doutora Mirela, como é que é o tratamento da artrite reumatoide?
3: Olha, nós temos o que a gente chama das drogas modificadoras de atividade de doença, da atividade reumatológica, né? Uhum. Que são medicações um pouco mais específicas, né? Que são o metotrexato, que é o nosso principal tratamento, base de tratamento da artrite reumatoide. Mas a gente realmente, para começar a tratar, precisa de uma boa avaliação, a gente vê um quadro realmente de artrite para a gente começar a tratar com essa medicação. Até servindo de alerta para que o pessoal não saia por aí comprando.
2: E se automedicando.
3: Pelo amor de Deus mesmo.
1: E essa medicação a pessoa vai tomar assim? Por quanto tempo?
3: Olha, se não tiver nenhum problema relacionado à medicação, geralmente o tratamento da artrite reumatoide, a gente não tem tempo de tratamento, 3, 4, 5, 6 meses, não, pode durar a vida toda, uhum, né? É uma doença que ela não tem cura, mas ela tem controle,
2: É importante a gente deixar claro também para os ouvintes que isso vai ser feito, a gente precisa acompanhar. Vai começar a medicação. Geralmente vai começar um metotrexato, um leflunomida, que são as drogas modificadoras de doença, que Mirela falou. Em 3 meses, eu preciso ter uma resposta. O tratamento, ele não vai ser rápido. Você vai começar o remédio e na mesma semana vai melhorar. Não.
1: Não.
2: A gente vai esperar. Aí, em 3 meses, tem que ter uma resposta aí parcial e com 6 meses, uma melhora total, né? Que a gente chama de remissão, ou enfim, remissão uma melhora completa. Bem importante. E se em 6 meses não melhorar, aí é que a gente vai trocar o tratamento. E uma outra coisa que ajuda muito, que é uma característica bem importante da doença, é a questão do corticoide. A prednisona, a paciente tende a melhorar muito com doses baixas, mas, inclusive, é um grande problema, porque os pacientes chegam fazendo prednisona por longo período.
3: Por muito tempo, e já chegam com as complicações relacionadas ao uso do corticoide. Isso é um problema sério para a gente. Para a gente e principalmente para os pacientes, né? Pelo uso crônico de corticoide.
1: Que tipo de complicações, doutora Mirela?
3: Complicações como catarata, diabetes descompensada, pode aumentar mais ainda o risco da questão da osteoporose, né? Porque a artrite reumatoide, ela aumenta o risco da osteoporose. Então, se o paciente, além de ter artrite reumatoide, ficar fazendo uso do corticoide de longa data, em altas doses, então aumenta mais ainda, uhum, né, esse risco. Então, e várias outras complicações.
1: É uma doença inflamatória, eu acredito que as pessoas possam achar assim, então eu tomo um anti-inflamatório e vai resolver. E não é assim.

0: Não.
1: Quando passa o efeito, volta a sentir.
2: Agora, como a senhora disse que o tratamento ele é mais longo, né? E isso. Até para ver os resultados vai demorar um pouquinho. Mas nem nas primeiras semanas começa a melhorar a dor, pelo menos?
0: Tende a melhorar, né?
1: Tende a melhorar, porque geralmente a gente associa com o corticoide, né? Mas não que o corticoide,
0: pelo amor de Deus.
1: Não que o corticoide seja o tratamento definitivo. Não, de jeito nenhum. O corticoide ele vai ser só como uma ponte.
0: Vai apagar a chama, né? Vai lá apagar o fogo.
1: Para a gente melhorar um pouquinho ali a qualidade de vida do paciente, para melhorar ter um controle maior dos sintomas, mas não é o corticoide que vai resolver o problema, né? Realmente é o tratamento de base, é o metotrexato, é o leflunomida, é o outro tratamento.
0: Os biológicos, né?
1: Os biológicos.
2: O que são esses biológicos?
0: Os imunobiológicos, ou as pequenas moléculas, né? São drogas de... são medicações, digamos assim, mais novos, onde... elas são modificadas em laboratório e elas vão diretamente no alvo da inflamação da doença lá. Uhum. A gente estuda, né, para saber quais são, o que é que causa, quais são as células inflamatórias do corpo, e esses imunobiológicos ou as pequenas moléculas vão lá diretamente nessas células. São geralmente drogas bem mais caras, são drogas, mas assim...
1: Mas,
0: bem boas,
1: mas
0: assim.
1: Lembrar que o SUS fornece esse tratamento.
2: Eu ia perguntar.
1: Tá? Sim, ele fornece. Tem acesso, a gente consegue colocar o paciente tendo acesso a esse tipo de tratamento também.
2: E esse tratamento é mais rápido? Vamos dizer, já que é uma inovação, é mais rápido? Não? Eu falo no resultado, tá? Não é nem que você vai deixar de fazer, não. Mas assim, se...
0: É igual.
2: É igual.
0: Mas assim, e de maneira geral, os pacientes costumam melhorar nas primeiras doses. Mas assim, o que a gente usa de base para tratamento é a mesma coisa. 3 meses, 6 meses.
2: Aí depois de 6 meses avalia. Como é que tá, se não
0: Mas
2: troca.
0: Tem que melhorar. Geralmente em 1 a 2 meses a gente já consegue saber se a medicação vai fazer um efeito ou não.
1: Graças a Deus, a grande maioria dos pacientes tem uma excelente resposta.
0: Na verdade, a artrite reumatoide, por ser a doença autoimune mais comum da reumatologia... nós temos um arsenal terapêutico bem grande, assim, bem grande. Tem várias medicações, graças a Deus, o SUS também fornece a grande maioria delas, então, assim, hoje em dia já se tem, a gente já consegue tratar bem a artrite reumatoide. Né?
2: Tem outro ouvinte conosco agora, o seu José, que mandou um áudio pra gente.
3: Boa tarde, Anne, mais uma vez, José Dias. Minha pergunta é o seguinte, quando eu durmo para o lado esquerdo, eu tenho me acordado com 2 dos 5 dedos da mão dormente sempre. Aí eu começo a fazer os movimentozinhos e volto ao normal. E os joelhos, eu sinto muita dor nos joelhos. Queria saber das doutoras o que pode ser. Um abraço.
2: Doutora Mirella?
1: Olha, eu acho, assim, lógico que a gente não tem como dar um diagnóstico, né? Só com esse relato. Mas em relação à dormência da mão, provavelmente está relacionado à questão da posição que ele dorme. Não vejo a associação desse relato com artrite reumatoide. Em relação à queixa de dor nos joelhos, muito provavelmente vai estar mais relacionado à questão da artrose. Eu acho que ele não falou qual a idade dele, né? Que é uma coisa importante, mas essa dor nos joelhos provavelmente está mais relacionada à questão da artrose. Mas precisaria de uma avaliação, porque existem outras doenças reumatológicas que podem acometer o joelho, sim.
2: Bem, eu sei que tem mais gente participando. Deixa eu fazer aqui uma pausa rapidinha no consultório. Daqui a pouco a gente volta com a doutora Mirella Patrício, também com a doutora Marília Siqueira. A gente volta já.
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2: Consultório do Rádio Livre hoje falando sobre artrite reumatoide com duas médicas reumatologistas, doutora Marília Siqueira, também doutora Mirella Patrício. E dona Maria do Carmo, nosso

0: está com a gente, mandou um áudio, vamos escutar o que ela pergunta.
1: Boa tarde, Ana Barreto. Olha, Ana Barreto, eu queria fazer uma pergunta, doutora. Gostaria de fazer uma pergunta. Que eu tenho esses problemas que ela está falando, citando aí todinho. Aí, essa semana eu estou sentindo dor em toda a articulação, muita dor, não aguento ficar em pé.

0: Eu queria que ela gostaria que ela me dissesse um remédio indicado para tirar as dores e desinflamar. Obrigado, boa tarde. Um feliz feriado para vocês. Deus abençoe.
1: A senhora também, Dona Maria do Carmo. Deus abençoe. Obrigada, viu, pela sua participação, por estar aqui com a gente ouvindo o consultório. Doutora Marília.
2: Dona Maria do Carmo, veja, primeiro, a gente imagina que deva ser muito difícil essa sensação de sentir dor o tempo todo e ter as articulações incomodando. Mas assim, por aqui eu não consigo prescrever nem diagnosticar nada para a senhora. Infelizmente, o que a gente pode ajudar é orientar que faça analgesia, ou seja, fazer os analgésicos mesmo, as medicações de
1: Que foi o que
2: pirona,
1: ela disse, né?
2: paracetamol,
1: Que
2: aquela que
1: faz.
2: já está tomando, e realmente procurar o posto, porque
1: Entendi.
2: infelizmente o caminho ele não é o ideal, mas é o
1: É
2: que
1: o caminho
2: temos.
1: que dá para fazer, né? Ô, Dona Maria do Carmo, eu sei que é difícil e eu estou dizendo isso aqui sempre, porque muitos ouvintes falam, doutoras, que, poxa, a gente vai, procura, e até chega no médico, aí o médico pede um exame, aí faz o exame, quando volta é aquela mesma demora. E assim, a doença só vai piorando, seja ela qual for. Mas, Dona Maria do Carmo, tente. É difícil, mas tente, porque a senhora vai chegar. E quando a senhora chegar, a senhora pode ter uma orientação até melhor, para não ficar só no analgésico que a senhora está tomando e que a senhora está vendo que não dá resultado. Então, se puder, vá no posto, fique lá, pegue sua ficha, espere, vá. Olhe, mas tente, porque só a senhora sabe a dor que a senhora está sentindo, mais ninguém. Então, tente e
2: Isso.
1: veja. Isso, boa sorte para a senhora, viu?
2: Ou
1: A gente está aqui
2: se.
1: sempre para trazer orientação, mas a gente sabe, é muito complicado, viu,
2: Ou
1: doutora?
2: se tiver com muito, muito, muito ruim, assim, insuportável e numa emergência, né?
3: É, para
2: Porque
3: avaliação.
2: pelo menos tem uma orientação médica de como fazer as medicações e tudo mais.
1: Aí, mais uma
2: Boa
1: orientação.
2: sorte.
1: Bem, a gente tem outro ouvinte aí com você, Big? Luciano, agora é quem participa conosco.
4: Boa tarde, Rádio Jornal. Aqui é Luciano Silva de Paulista. Eu tenho umas dores assim nos calcanhares, assim, como se fosse uns tendões. É, eu queria saber assim um tratamento específico para essas dores, né? Qual seria assim a forma mais interessante para tratar essas dores assim nos calcanhares? Agora é só nos calcanhares, né? Nos dois calcanhares. Boa tarde a todos aí do consultório.
1: Boa tarde para você, Luciano. Obrigada pela sua participação, doutora Mirella.
2: Luciano, assim, pelas características que ele passa, né? Essa dor, única e exclusivamente nos calcanhares, serve de alerta para outras doenças que não seja artrite reumatoide, mas outras doenças reumatológicas, né? Então, assim, realmente precisa de uma avaliação relacionada a isso. Pode ser só uma tendinite, eu não sei a questão da atividade física dele, se ele pratica algum tipo de esporte, alguma coisa que pode estar fazendo com que ele tenha essas dores nos calcanhares. Mas serve de alerta para outras doenças, mas artrite reumatoide realmente não tem esse padrão. Não tem.
1: Obrigada, viu, Luciano? Boa sorte também. Procura aí esse atendimento. Agora, doutora Marília, tem como a gente prevenir a artrite reumatoide? Assim, ó, não tenho nada hoje. Não quero ter. Tem como eu prevenir?
2: Infelizmente, não, ainda. A gente, quem sabe no futuro, mas não uma doença que a gente ainda não sabe, não consegue fazer esse tipo de prevenção, realmente observar, evitar os fatores de risco, como tabagismo, por exemplo, que a gente sabe que é o principal, né?
1: Principal.
2: Mas, infelizmente, não.
1: Como é uma condição autoimune, doutora Mirella, e vem muito assim do nosso organismo, né? Tem também alguma relação com hereditariedade? Eu vou dizer isso porque assim, quando a gente fala de genética, as pessoas pensam, ah, mas minha mãe tem, ou teve, meu pai. E será que eu vou ter? Então, assim, tem relação com a genética ou realmente é do próprio organismo da pessoa?
2: Nós temos uma predisposição genética, sim, certo? Mas não significa que obrigatoriamente minha mãe tem artrite reumatoide, eu vou ter artrite reumatoide. Não existe essa relação, né? Mas assim, tem um aumento de chance, mas não significa obrigatoriamente que eu terei, né? Porque tem outros fatores envolvidos além da herança genética.
1: Como a gente falou que pode dar também em pessoas muito jovens e as mulheres são mais acometidas, se a mulher engravidar com artrite reumatoide, tem algum cuidado específico?
2: Tema super importante.
1: Isso.
2: E bem tabu. Quem tem artrite reumatoide pode engravidar. A única coisa que nós costumamos fazer, assim, que é uma atenção maior dos reumatologistas, primeiro, controle sua doença. O ideal é que ela engravide com a doença controlada.

0: Uma outra coisa que tem que se atentar. Algumas medicações, elas não podem ser feitas durante a gestação, como metotrexato, leflunomida. Metotrexato é teratogênico, pode dar malformação fetal, várias coisas. Então, leflunomida e metotrexato não pode. Tem alguns outras medicações também. Então, o ideal é procurar o reumatologista, tá com a doença fora de atividade, já em remissão, e a gente programa
1: a gente
0: e organiza.
1: Essa programação,
0: você
1: né?
0: Faz uma programação.
1: A gente tem que suspender a medicação, esperar um período para a gente organizar essa paciente para a gestação.
0: E tem alguns biológicos que podem ser feitos na gestação também, sim. E isso daí a gente programa, por isso que é importante conversar com o reumato. Então, você pode engravidar normalmente, dependendo da medicação que você estiver fazendo, você pode continuar ao longo da gestação inteira, só que isso precisa ser organizado e programado, mas não costuma ter problema.
2: Para a gente finalizar aqui, doutora Mirella, tem muita gente nos ouvindo, diz que não consegue ir para o médico, que está sendo muita dor, rigidez e tudo mais. Como adaptar essa rotina aí para tentar ter uma qualidadezinha de vida, né? Antes até mesmo de chegar no reumatologista, para quem está tentando chegar e não tem acesso.
1: Olha, o que a gente orienta, né? Assim, primeiro tem que manter procurar ter esse acompanhamento, buscar esse acompanhamento, até ter um diagnóstico realmente do que está acontecendo, fazer uso do analgésico, né, para controle de dor, a questão da atividade física, questão de controle de peso, né, que isso, querendo ou não querendo, são fatores, né, a obesidade é um fator de piora, uhum, de dor, da artrite, de uma maneira geral, então, assim, a gente tem que tentar resolver esses outros fatores até conseguir chegar num reumatologista.
2: Bem, a gente está encerrando aqui o consultório de hoje com essas orientações. A artrite reumatoide é essa doença que não vai ter cura, é progressiva, então, nos primeiros sinais que as doutoras trouxeram para a gente de dor, de rigidez, já tentem procurar o especialista e vão no reumatologista. Muita gente vai no médico ortopedista, mas essas doenças inflamatórias, como explicaram aqui as doutoras, é para ir para o reumatologista, porque você já vai para o especialista certinho, né? Para não deixar isso se agravar. Agradecer muito aqui as doutoras, doutora Marília Siqueira, que bom tê-la conosco nesse consultório, foi ótimo. E eu queria que a senhora deixasse aqui um contato ou uma rede social, o que preferir.
0: Obrigada, Anne. Obrigada, ouvintes. É um prazer estar aqui. Não desistam. Se você tem o diagnóstico de artrite reumatoide, siga o tratamento com o seu reumatologista. Hoje em dia, a gente já consegue ter um bom controle de doença. Então, vamos seguir firmes.
1: Isso.
0: Mas, meu contato, minhas redes sociais, @mariliasiqueira.reumato, quem quiser me seguir. E foi um prazer.
2: Prazer todo nosso. Doutora Marília atende no Hospital Santa Joana Recife, no Esperança Recife e também no Hospital das Clínicas. Doutora Mirella Patrício, também muito obrigada. Adorei também esse nosso consultório com a senhora. Deixa aqui um contato, uma rede social.
1: Eu que agradeço, né, pela participação, o que puder ajudar também. E quem quiser também mandar dúvidas depois pelo Instagram, @doutoramirellapatrício. Também a gente pode tentar sanar algumas dúvidas para a população de uma maneira geral.
2: Tá certo, doutora Mirella, ela atende no Hospital Esperança Olinda, Santa Joana e Clínica Imperial de Vitória de Santo Antão, atenção pessoal de Vitória de Santo Antão e também na Clínica Província. Gente, esse foi o consultório do Rádio Livre hoje. O Rádio Livre de hoje fica por aqui, a produção foi de Gabriela Bento, trabalhos técnicos de Big Alves, Edilson Lima e João Alves, na coordenação de jornalismo, Vitor Tavares.
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5: Agora são 5 horas e 1 minuto.
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0: Fala, gente boa brasileira! A semana começa efetivamente nesta terça-feira. Isso nos lembra que nunca é tarde para recomeçar. Que todos continuem forte na fé, pela intercessão de Nossa Senhora Aparecida, rogando por todos, para que alcancemos nossos objetivos. Creia hoje, creia que hoje, uma nova oportunidade pode surgir. Um convite para seguir em frente com coragem, fé e determinação. Não precisamos resolver tudo de uma só vez. Basta dar o próximo passo, organizar os pensamentos, respirar fundo, renovar a esperança e acreditar que cada pequena atitude pode nos aproximar dos nossos objetivos. Que nesta terça-feira você encontre força para enfrentar os desafios, sabedoria para tomar boas decisões e serenidade para não perder a paz diante das dificuldades. Lembre-se, dias difíceis não definem a nossa história. Eles apenas nos ensinam, fortalecem e preparam para momentos melhores. A semana está apenas começando e ainda há muito de bom para acontecer. Valorize sua família, respeite as pessoas ao seu redor e não se esqueça de cuidar também do seu coração. A vida é breve, breve demais, para ser desperdiçada com mágoas, medo ou desânimo. Digo fraco, eu sou forte. Confie e faça a sua parte. Que esta terça-feira marque um novo começo, cheio de esperança, coragem e boas oportunidades. Uma semana abençoada para todos nós. E muito bom dia!
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0: E que linda família brasileira, bom dia, boa tarde, boa noite, onde você estiver. Terçou, olha, terça-feira, hein? Dia 13 de outubro de 2026. Já se passaram 286 dias do ano, faltando 79 para o ano acabar. Hoje é Dia Internacional para a Redução da Catástrofe ou de Catástrofes. Dia Mundial do Escritor. Aê, que responsabilidade, hein? Que coisa bela, né? Belíssima o que você faz, escritor, para deixar as pessoas mais informadas, né? E o Dia Mundial da Trombose. Olha aí o cuidado na saúde, hein? No Brasil, é o Dia Nacional do Fisioterapeuta e Dia do Terapeuta Ocupacional. Vocês, grandes profissionais, bom dia, bom dia! E com o santo do dia, a proteção, São Teófilo, com trabalhos técnicos de Eduardo Silva.
2: Bom dia!
0: Oi, Eduardo, e produção de Cristiano Bassan, em rede, pela Rádio Jornal Recife, Limoeiro, Caruaru, Garanhuns, Pesqueira e Petrolina. Estamos começando mais um programa A Voz do Povo.
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0: Ah, você canta bem, porque tá escrito Grupo Revelação.

Acorda Recife, acorda Pernambuco, acorda Brasil. Acorda, acorda, mulheres do meu Brasil. Lembrando que estamos aí ainda no Outubro Rosa, para você aí ter a responsabilidade, a conscientização da prevenção do câncer de mama. Qualquer diferença que você notar na sua mama, minha amiga, não espere, porque a doença, ela evolui rapidamente. Então procura um médico. Qualquer diferença no seu seio, você procura imediatamente. Prevenção. Quando tem a prevenção, tudo fica mais fácil, né? Então, minha amiga querida que escuta a Rádio Jornal, felicidade para você. Você que escuta a Rádio Jornal, o homem, você também. É 1% somente para o câncer de mama para o homem, né? 1%, mas pode acontecer. Então, toma cuidado, toma cuidado. Rádio Jornal Recife, 90.3 FM. Vem fazer parte desse cordão maravilhoso. Vem pra cá.

0: Vem pra cá, com as primeiras notícias e a prestação de serviço.
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0: 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Feitiço do bom pra você. 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Você em Caruaru, Rádio Jornal Caruaru, 91.3 FM.
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0: Deixa eu abraçar meus amigos de Caruaru, Batatinha. Um abraço forte pra você, Batatinha. Obrigado pelo carinho da audiência. E o Batatinha passou uma informação aqui. Deixa eu ver aqui onde é que tá a informação dele. Ô, Batatinha, tudo bem por aí em Caruaru? Um abraço pra todos vocês em Caruaru. É o seguinte, que hoje é o dia da Feira do Gado em Caruaru. Alô, Tércio, Tércio José, que estará comprando. É a compra e venda do gado. Meus amigos queridos aí da Feira do Gado em Caruaru, bons negócios para vocês. A diferença para você que nos escuta em Garanhuns, 107.5 FM. E a duplicação, como é que está? Está pegada? Se houver moleza, liga pra gente, informa pra gente. Há muito tempo que foi solicitada e você agora está aí com serviço em obra. E o melhor ainda, além de São Caetano para Garanhuns, agora São Caetano para Arco Verde. Também a duplicação solicitada há muito tempo para facilitar cada vez mais a vida dos nossos motoristas. Pode o petróleo, cuida, cuida da natureza, cuida da nossa riqueza. Alô, pesqueira, é a terra da graça, do doce e da renda. Meus amigos queridos, alô, Júnior, Júnior do Mercado Econômico, sempre ligado na Rádio Jornal o tempo todo. Vai o quê, homem? Tem dono. O dono é moral, é o maior. Aí, Petrolina, às margens do Rio São Francisco, o Rio da Integração Nacional. Horácio Franca, bom dia. Ricardo Banana, com as informações. Porque isso vale.

Isso, vale um abraço para todos vocês do Agreste Meridional. A festa de Jupi, Nossa Senhora do Rosário, a padroeira. Um aperto de mão para vocês. Ela que começou a festa no dia 9, vai até o dia 18. É o próximo domingo, com grandes atrações. Fazendo a festa para o Agreste Meridional. A festa de Nossa Senhora do Rosário de Jupi. Meus amigos queridos, família Teixeira, todos vocês aí ligados na Rádio Jornal. Obrigado pelo carinho da audiência. É emoção nessa festa maravilhosa, a festa de Nossa Senhora do Rosário em Jupi. Vale um abraço para todos vocês, onde vocês estiverem, aqui com as primeiras informações da Voz do Povo. Rádio Jornal com você. E ajudando no novo dia com informação e prestação de serviço. E você também colaborando, passando informações. Vale sim, pra você. Pra você, mulher, pra você, homem, pra você, juventude brasileira. Olha o Enem, a responsabilidade, hein?

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2: Olá, Paulo Roberto, um ótimo dia para você e para os ouvintes da Voz do Povo da Rádio Jornal. Vamos à previsão do tempo para esta terça-feira, 13 de outubro, conforme as informações da Agência Pernambucana de Águas e Clima, a APAC. Na região metropolitana do Recife, o tempo é parcialmente nublado, a claro, sem chuva em toda a região ao longo do dia. Em Araçoiaba, a temperatura máxima pode chegar aos 29 graus e em Abreu e Lima, as mínimas são de 23. Nas zonas da Mata Norte e Sul, o tempo é parcialmente nublado, a claro, sem chuva em toda a região ao longo do dia. Em Chexéu, na zona da Mata Sul, as temperaturas máximas podem chegar aos 32 graus e em Tracunhaém, na zona da Mata Norte, as mínimas são de 21. No Agreste Pernambucano, o tempo é parcialmente nublado, a claro, também sem chuva em toda a região ao longo do dia. Em Altinho, no Agreste Central, a temperatura máxima prevista é de 31 graus, enquanto em Taquaritinga do Norte, no Agreste Setentrional, as mínimas são de 20 graus. No Sertão do Estado, a previsão da APAC indica céu claro, sem chuva em toda a região ao longo do dia. Em Mirandiba, no Sertão Central, as máximas previstas são de 36 graus e as mínimas em Moreilândia, no Sertão do Araripe, são de 18 graus. Cristiano Bassan, Rádio Jornal, Rádio Notícia.
0: Agora são 5 horas e 18 minutos.
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0: Jornal do Comércio, a diferença é enorme. Após polêmicas, Cássio convoca campanhas de Flávio Lula. Moraes libera visitas de Flávio a Jair Bolsonaro após 90 dias de proibição. Lula e Flávio Bolsonaro participam de missas no dia de Nossa Senhora Aparecida, em Brasília. Rússia ignora cessar fogo anunciado por Trump e ataca a usina na Ucrânia e mais. Arte de luto. Morre no Recife, aos 89 anos, Jomar Muniz de Brito. Jomar Muniz de Brito, que deixa muita saudade e ensinamentos através do luto, através dos ensinamentos. Então está aí na arte o que ele deixou, um legado muito importante para a sociedade pernambucana. Então, nosso sentimento, a arte de luto. Morre no Recife, aos 89 anos, Jomar Muniz de Brito. Destaque de capa da edição de hoje do seu Jornal do Comércio. Para saber, tem que ler o JC.
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0: Parabéns para você que está aniversariando hoje, você que é de Libra. Escuta só, minha gente, o que diz a astrologia. Vale tomar um pouco mais de cuidado com os seus investimentos que hoje faz, né? Então, preste atenção. As compras no calor do momento, as chances de acabar gastando mais do que o previsto ou do que é possível arcar. Então, otimismo não pode ser o responsável pelas decisões. Para você que é de Libra, parabéns para você. E tem gente importante igualmente a você para cantar. Aí, de parabéns, ele.

Cara a cara com você, motorista, você caminhoneiro. Eu sei que você aí nas estradas também, com esse caminhão bonito, parece mais um hotel, uma casa volante. Que beleza, você gosta dessa música aí também do Fagner Retrovisor? Escute, caminhoneiros de todo o Brasil.

0: Pronto, parabéns para todos vocês que estão aniversariando hoje, junto com o Wagner, e vocês que estão nas estradas, vocês que estão aqui na cidade, começando o dia, começando a semana, né? Efetivamente, está começando hoje. Felicidade, sucesso para todos vocês. E hora certa, são 5 horas e 25 minutos.
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0: Estou aqui para dizer para você, já falei no início, né, para você, minha amiga, dizendo que hoje é outubro rosa, né? Estamos ainda no outubro rosa, para você tomar cuidado com relação ao câncer de mama. Então, para você saber mais detalhes sobre os sintomas do câncer de mama que podem afetar os olhos e por que o diagnóstico precoce faz toda a diferença no tratamento. Escuta aí com João Lomambu.
2: O câncer de mama também pode afetar a saúde dos olhos. Durante a campanha do Outubro Rosa, especialistas alertam que a doença pode se espalhar para outras regiões do organismo, inclusive para estruturas oculares. Esse processo é conhecido como metástase. De acordo com estudos, o câncer de mama é a principal causa de metástases oculares em mulheres. A região mais atingida é a coroide, localizada na parte posterior do olho. Mas outras estruturas, como a órbita e as pálpebras, também podem ser afetadas. Segundo especialistas, pacientes em tratamento ou que já tiveram câncer de mama devem ficar atentas a qualquer alteração.

0: São na visão. A oftalmologista Deila Carvalho, do Instituto de Olhos Fernando Ventura, detalha os principais sintomas que devem acender o alerta.
1: Algumas alterações podem acontecer e precisam de exames mais rebuscados, exames mais detalhados. Então, alguns sinais podem acontecer, tipo uma redução ou perda da visão, percepção de flashes luminosos, pontos ou manchas flutuantes, tipo mosca volante, dor, vermelhidão e uma distorção de imagem. Veja, esses sintomas podem acontecer em quem tem metástase, mas isso daí não quer dizer que se você sentiu isso, você tem, entendeu, a metástase ou está relacionado ao câncer de mama. Mas por isso é importante a consulta regular.
0: A identificação de alterações pode ser feita por meio de exames como mapeamento de retina. Caso seja encontrada alguma lesão suspeita, o médico poderá solicitar exames complementares. Deila Carvalho alerta ainda que quanto antes for diagnosticado o problema, melhor.
1: Para as mulheres que já receberam o diagnóstico da doença de câncer de mama, o acompanhamento multidisciplinar é importantíssimo, inclusive a ida ao oftalmologista, tá? Então, cuidar das mamas também significa olhar para a saúde de uma forma integral. Então, diante de qualquer alteração na visão, a avaliação oftalmológica é de fundamental importância. E o quanto antes a gente diagnosticar, a gente pode dar uma qualidade melhor de visão, uma qualidade melhor de vida, tá bom? Então, estejam atentos a esse mês. Esse é um mês de conscientização e esse é um mês também de você se cuidar melhor.
0: Mês de outubro rosa, a recomendação é manter os exames preventivos em dia e não deixar de lado os cuidados com a saúde ocular. Para mulheres que já receberam o diagnóstico de câncer de mama, o acompanhamento com diferentes especialistas é fundamental para a qualidade de vida. João Lubambo, Rádio Jornal, Rádio Notícia.
2: E hora certa para você, são 5 horas e 28 minutos. Olha aí, minha gente, se você tem algum tipo de reclamação a fazer, você ouviu aí o cuidado que deve ter com o diagnóstico precoce contra o câncer, né? O tratamento que deve ser feito. Mas, de repente, você pode dizer, olha, Paulo, a situação dos médicos que não atendem como devem. Então, outras reclamações aí, se você tem reclamação a fazer no posto de saúde, está faltando remédio, está faltando médico, está faltando enfermeiro, qual é a situação que está acontecendo aí? Então, você tem o WhatsApp da Rádio Jornal assim.
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2: Tem João Marques de São Martins, vem comigo.
4: Bom dia, Rádio Jornal. Eu sou João Marques, aqui do bairro de São Martins. Eu estou aqui prestando homenagem, parabenizando a uma equipe que teve chamado Carreta, é um serviço de mutirão pelo SUS. Um povo muito trabalhador, trabalha com disposição, tratando o pessoal muito bem, serviço de catarata que foi feito. Inclusive, eu fiz operação, cirurgia de catarata nos dois olhos. Um é um pessoal que trabalha com amor, com carinho, muito bem preparado. Esse trabalho se deslocando de estado em estado e assim vai. Pelo SUS, é uma carreta, né? Dessa vez foi aqui no Recife, na Rua da Aurora, em frente ao ginásio pernambucano. Parabéns, equipe. Muito bem preparado. Pessoal do SUS, que equipe bem preparada. Aqui, deixa meu elogio. Parabenizando. Parabéns de verdade. Que Deus os abençoe.
2: Pronto, meu amigo também de Rio Formoso, Washington de Rio Formoso. João Soares também, aqui no WhatsApp da Rádio Jornal. Nivaldo de Areias. Todos vocês que estão ouvindo a Rádio Jornal pelo WhatsApp e mandando suas mensagens de felicitações por mais um dia. Obrigado pelo carinho da audiência e outras informações aqui. Não para, a voz do povo, campanha Outubro Rosa, abrange também a importância de prevenção para as mulheres antes dos 40 anos e dos homens cis. Então escutem com Hernani Tavares.
5: Dentre o perfil mais raro afetados pelo câncer de mama estão os homens. Muitas pessoas não sabem, mas esse tipo de câncer afeta sim os homens cis, ou seja, aqueles que nascem biologicamente no sexo masculino. Esse público representa cerca de 1% de todos os casos da doença. Ainda entre os casos mais raros, o câncer de mama também pode atingir mulheres jovens, mesmo que a maioria dos casos seja registrada a partir dos 50 anos. Quem detalha é a mastologista do Hospital de Câncer de Pernambuco, Denise Sobral.
6: Antes dos 40, é possível sim ter câncer de mama e corresponde a mais ou menos 10% de todos os casos de câncer. É uma doença rara, mas que quando acomete pacientes muito jovens, ele consegue ser um câncer muito agressivo. Por isso que é importante examinar as mamas e, ao perceber qualquer alteração, procurar um mastologista.
5: O Hospital de Câncer de Pernambuco já iniciou a campanha Outubro Rosa deste ano. Segundo dados do Registro Nacional de Câncer, o HCP recebeu 1.139 pacientes com a doença em 2023. A mastologista Denise Sobral fala sobre os exames de prevenção antes dos 40 anos.
6: Antes dos 40 anos, é importante observar se a mama tem alguma alteração. Aí o autoexame, que é observar a mama, se tem dor, abaulamento, retração, saída de secreção, qualquer alteração que apareça na mama, procurar imediatamente o especialista, o mastologista, para examinar a paciente e solicitar exames de ultrassom.
5: Já para as mulheres com mais de 40 anos, há outros preparativos.
6: Nas mulheres que têm mais de 40 anos, é muito importante fazer a mamografia. Todo ano, uma vez por ano, ser examinada e fazer o exame de imagem que pode detectar câncer de mama em estágios iniciais. Nas mulheres mais jovens, antes dos 40, é importante ser examinada e também pode fazer o ultrassom, que é um exame fácil, rápido e que pode também detectar câncer de mama em estágios bem iniciais e salvar a vida de uma mulher jovem, em idade produtiva, e às vezes ela pode até estar gestante e ter um tumor e ser tratada e detectada a tempo.
5: Estimativas do Instituto Nacional de Câncer apontam que o país deve registrar cerca de 78.600 novos casos por ano entre 2026 e 2028. A previsão equivale a aproximadamente 72 casos para cada 100 mil mulheres. Hernani Tavares, Rádio Jornal, Rádio Notícia.
2: E hora certa, agora são 5:33. Aqui no WhatsApp da Rádio Jornal, no bairro de Vassoural, em Caruaru. Eita, meu amigo, um abraço, é o Magno. Tá pedindo uma música com Valdir Santos. Então, a gente vai ver aqui se é possível tocar. Dá para tocar agora? Então, escute, Valdir Santos.

0: Pronto, você ouviu. E tem denúncia por aqui também, no WhatsApp da Rádio Jornal Paulista. Tá dizendo aqui, olha, é Regiane e Arthur Lundgren. Tá dizendo, falta remédio, vacina. E também nos postos aqui da cidade, olha aí, médicos, a Policlínica Torres Galvão, pronto atendimento, não tem médico. Aproveitando, quero deixar aqui a minha indignação, diz a minha, também pela coleta de lixo, hein? Diz Regiane, Regiane de Arthur Lundgren. Agora, tem outra denúncia aqui, hein? Denúncia do terminal de Camaragibe, vem comigo.
1: Há 6 meses atrás, a gente aqui de Camaragibe, tivemos o terminal integrado, interditado para obras, e colocaram a gente num coxo, do lado do terminal que está em obras. Quando é agora, vai tirar a população daqui para Cosme Damião, para que finalize a obra do ramal da Arena. Ora, por que não colocou em Cosme Damião antes? Faz com que a população fique rodando para um canto, rodando para o outro. É transtorno quando começou essa nova integração. Aí vai ser transtorno também a partir de amanhã em Cosme Damião. Ora, faz uma coisa só.
0: Tá certo, meu amigo. E a Feira Virtual de Empregos e Estágios com inscrições gratuitas vai destinar cerca de 30 mil oportunidades em Pernambuco nos formatos presencial, remoto e híbrido. Escute com João Carneiro.
2: A Feira Virtual de Estágios e Empregos da Estácio chega à 10ª edição com a expectativa de oferecer 1 milhão de oportunidades em todo o país. Em Pernambuco, a previsão é de cerca de 30 mil vagas. O evento é realizado entre os dias 20 e 22 de outubro, com participação gratuita e aberta ao público. Durante 72 horas ininterruptas, os participantes vão ter acesso a oportunidades de estágio, emprego, trainee e jovem aprendiz para diferentes níveis de escolaridade. As vagas incluem modalidades presencial, remota e híbrida. Tudo isso em uma plataforma online que pode ser acessada pelo celular ou computador. Mas a proposta não é só aproximar candidatos de empresas. Quem participar também poderá se preparar para os processos seletivos, como explica a gerente nacional de carreiras da Estácio, Débora Freitas.
3: Além das oportunidades de você se inserir no mercado de trabalho, você também terá oportunidades para desenvolver a sua carreira. Nós teremos simulação de entrevistas com a Liga de Talento, nós teremos o Papo de Carreiras, onde a gente vai convidar grandes executivos de empresas para contar um pouquinho para vocês o que o mercado de trabalho espera e muito mais. Nossa feira será 100% online, com 72 horas de atividades, gratuita e aberta para todo o público.
2: A programação conta com 15 estandes, mais de 10 palestras, oficinas, workshops e orientações sobre carreira, currículo e entrevistas de emprego. O evento também vai ter um espaço dedicado ao empreendedorismo em uma área voltada a pessoas com deficiência e neurodivergência. A 10ª edição amplia a participação de empresas regionais para aproximar os profissionais das oportunidades disponíveis em cada localidade. Entre as organizações confirmadas estão Santander, Vale, CIEE e XP Investimentos. Os interessados podem se inscrever gratuitamente pelo site go.estacio.br/feira10. Repetindo, go.estacio.br/feira10. João Carneiro, Rádio Jornal, Rádio Notícia.
0: Agora são 5h40, de olho no segundo turno. TSE manda Flávio e aliados tirarem vídeo fake que critica ato pro Lula. E ainda apoiadores de Lula ocupam 7 quarteirões da orla de Copacabana. E hora certa para você, são 5h40, é a voz do povo, onde você estiver, com muita informação. Agora, para o sertão de São Francisco, a Petrolina se prepara para desafio internacional de atletismo. Escuta aí, com Edjane Almeida. Bom dia, querida.
4: Bom dia, meu querido Paulo Roberto, para você e para todos, uma ótima terça-feira. A equipe da Associação Petrolinense de Atletismo, APA Petrolina, prepara-se para representar o sertão de Pernambuco em mais um importante desafio no cenário do atletismo internacional. Nesta terça-feira, dia 13, a delegação do clube embarca rumo à Europa com destino à Holanda, onde disputará a prestigiada Maratona de Amsterdã, marcada para o dia 18 de outubro. A representação pernambucana na pista holandesa contará com 5 atletas de alto nível. A equipe é formada pelos corredores Justino Pedro da Silva, Mirella Saturnino e Raimunda de Jesus, conhecida como Pietra. O para-atletismo também estará presente na competição com a participação do para-atleta Sivaldo de Souza, que correrá ao lado do seu atleta-guia Romário Medeiros. A comissão técnica e de suporte que acompanha a delegação na viagem inclui o treinador Marciano Barros e o diretor executivo Natanael Barros. Esta competição marca a segunda grande prova internacional disputada pelo clube sertanejo na alta temporada. No primeiro semestre deste ano, a equipe da APA Petrolina já tinha levado o nome da região até a Alemanha, onde participou da Maratona de Hamburgo. Com mais este compromisso na Europa, o clube consolida sua presença no circuito internacional de maratonas. Boa sorte aos nossos atletas! Elisiane Almeida, Rádio Jornal, Rádio Notícia.
0: E hora certa, são 5 horas e 42 minutos. Olha aí, minha gente, cataratas do Iguaçu são fechadas devido a alertas de cheia na Argentina. E mais aqui para você, Irã oferece mediação após ataques que fecham o aeroporto de Riad. E no futebol, reclamação, hein? Viveiros, amplia artilharia, Atlético Paraná goleia e Chape assume terceiro lugar. A reclamação que eu falei no futebol está aqui, olha, é sobre o Corinthians. Corinthians, torcedores do Corinthians protestam e pedem intervenção. Eita, agendas de fé de Lula e Flávio no dia de Nossa Senhora Aparecida. Você ouviu nas plataformas de informação, né? Enquanto isso, Flávio se esquiva de falar sobre 6x1, a escala 6x1, e diz que vai se encontrar com Bolsonaro nesta terça-feira que foi liberada a visita. Agora são 5 horas e 43 minutos. Outras informações para você. Aqui na Voz do Povo, Moraes autoriza, como eu disse para você, autoriza a retomada de visitas de Flávio Bolsonaro ao pai. Encerrou-se então o prazo de 90 dias de proibição às visitas. Escuta aí com Gabriel Brum.
5: O ministro Alexandre de Moraes, do Supremo Tribunal Federal, autorizou a retomada das visitas de Flávio Bolsonaro ao pai, Jair Bolsonaro, que está em prisão domiciliar após ser condenado por tentativa de golpe de Estado. No entanto, a decisão publicada nesta segunda-feira proíbe atividade política e divulgação de manifestações e declarações do ex-presidente, mesmo que por terceiros. Nesse domingo, encerrou o prazo de 90 dias em que o candidato à presidência ficou impedido de ter encontros com o pai, Jair Bolsonaro. Uma semana antes, a defesa pediu a retomada do direito à visitação, e a Procuradoria-Geral da República se manifestou a favor do pedido dos advogados. Alexandre de Moraes acrescentou que não houve nenhum fato posterior que justificasse a prorrogação da suspensão. O ministro havia proibido os encontros no dia 13 de julho, depois que Flávio divulgou uma carta do ex-presidente nas redes sociais após fazer uma visita. Naquela decisão, Moraes ressaltou que uma das medidas cautelares aplicada a Jair Bolsonaro era a proibição de utilização de redes sociais por intermédio de terceiros. Por isso, o direito de visitas foi suspenso.
0: Agora são 5 horas e 45 minutos.
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0: Jornal do Comércio, a diferença é enorme. Após polêmicas, Cássio convoca campanhas de Flávio e Lula. Moraes libera visitas de Flávio a Jair Bolsonaro após 90 dias de proibição. Lula e Flávio Bolsonaro participam de missas no dia de Nossa Senhora Aparecida em Brasília. Rússia ignora cessar fogo anunciado por Trump e ataca a usina na Ucrânia. E mais, arte de luto. Morre no Recife aos 89 anos, Jomar Muniz de Brito. Nosso sentimento. Destaques de capa da edição de hoje do seu Jornal do Comércio. Para saber, tem que ler o JC.
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0: Em destaque, Tribunal Regional Eleitoral começa hoje a preparação das cerca de 22.700 urnas eletrônicas para o segundo turno em Pernambuco. Denúncias de golpes ou fraudes digitais agora podem ser reportadas a um canal específico do Tribunal Regional do Trabalho da 6ª Região. Contribuintes do Recife têm até 31 de outubro para incluir o CPF na nota fiscal de serviços eletrônica e garantir descontos no IPTU do próximo ano. Tem mais para você, redator de plantão, 6 horas.
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7: 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Paulo Roberto, na Rádio Jornal, acordando a família brasileira.
0: Sim, acordando a família brasileira, nova semana, hein? Tá começando efetivamente hoje, então se cuida e sucesso para você. Obrigado pelo carinho da audiência, mas você continua na Rádio Jornal, agora com Bola de Primeira.
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0: Vibre, torcedor, você é B, você é B, você é B. Outras informações com Igor Moura.
10: Valeu, um abraço para todo mundo ligado aqui na Rádio Jornal. E passada a derrota na Paraíba por 1-0 para o Botafogo, a temporada tricolor chegou ao fim. Um 2026 a ser celebrado pela torcida coral que viu Santa deixar a Série C, conquistar o segundo acesso consecutivo e na próxima temporada vai jogar a segunda divisão nacional, a Série B. Calendário tricolor novamente bem cheio. Começa no dia 10 de janeiro na estreia do Campeonato Pernambucano, vai ter a Copa do Brasil a partir da segunda fase e o Santa com 38 rodadas de Série B do Brasileiro, começando no fim de março, terminando apenas no mês de novembro. Santa que já conhece as outras equipes que sobem com ele para a segunda divisão nacional depois de um final de quadrangular emocionante no último domingo, aquele jogo que ficou para outro dia por conta da falta de estrutura do estádio do Brusque, mas Brusque e Paysandu ficaram pelo caminho, não conquistaram acesso. Inter de Limeira e Ferroviária conquistaram acesso junto com o Santa e com o Maringá. Inclusive, a final da Série C será disputada entre Maringá e Ferroviária. A gente ainda repercute o jogo que impediu o Santa de disputar a decisão da terceira divisão nacional. Cristiane Souza falando sobre suas decisões na semana preparatória, na escalação e durante o jogo em que o Santa perdeu para o Botafogo por 1-0 e a opinião dele, se faltou um pouco de aplicação e concentração para o elenco para chegar à final com pelo menos um empate.
11: A maioria das minhas trocas na Série C foram por cansaço, né? Para botar energia, para trocar, botar jogadores descansados. Agora com 5 trocas é assim, o ritmo dos jogos muito, muito forte, né? E a gente estava bem no jogo, eu acredito que nós estávamos bem no jogo, estávamos fazendo um jogo equilibrado, o time deles não tinha chegado aqui, né? Estávamos nós jogando mais no campo deles. Mas esse é o futebol contra uma equipe de qualidade. Tu erra, tu paga caro. Bom, não faltou concentração, não faltou aplicação do nosso grupo. Estão todos chateados, incomodados. Tá? Esse grupo é um grupo com um nível de aplicação, de caráter muito bom. Tá? Estão chateados, estão incomodados.

0: porque queriam também estar numa final do Brasileiro, porque era muito importante, né, para nós profissionais, nós que vivemos, né, dia a dia do futebol, mas infelizmente não quis que as coisas acontecessem desse jeito.
1: Tá aí, portanto, palavras de Cristiane Souza aqui na Rádio Jornal. Elenco do Santa oficialmente no período de férias, comissão técnica também, o Cristian que vai descansar

0: Santa, que volta a disputar a segunda divisão nacional. São as últimas do Tricolor, aqui, nesse Bola de Primeira. Bom dia.
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2: Muito bom dia para você e para todo mundo que está nos acompanhando aqui na Rádio Jornal. O elenco do Náutico hoje se reapresenta depois da derrota no último domingo pelo placar de 2-0 contra o Vila Nova. Os jogadores começam a preparação para o próximo compromisso na Série B, o duelo contra o Goiás, na segunda-feira que vem às 7h30 da noite, na Serrinha, a casa da equipe goiana. O Náutico, com as derrotas nos últimos dois jogos, ficou estacionado com 42 pontos na tabela de classificação da Série B. E a vantagem, que há duas rodadas era de 12 pontos para a zona de rebaixamento, caiu para apenas 6, porque o Avaí, enquanto o Náutico perdia as últimas duas partidas, o Avaí venceu os seus últimos dois jogos. Bateu Londrina em casa pelo placar de 2-1 e, surpreendentemente, no domingo, venceu a equipe do Cuiabá pelo placar de 1-0 em um jogo que aconteceu na Arena Pantanal. Para o próximo compromisso contra o Goiás, o Náutico não vai contar com a presença do meia e camisa 10, Jean Carlos. Ele tomou um cartão amarelo contra o Vila Nova, foi o terceiro desde o retorno ao Náutico e vai ter que cumprir suspensão na próxima rodada. O técnico Bruno Pivetti falou sobre a sequência e sobre a perspectiva positiva com a semana de preparação que o Timbu vai ter para enfrentar o Goiás.
3: Agora nós vamos ter uma semana cheia para poder recuperar a equipe da melhor maneira e poder fazer os ajustes táticos necessários. Eu espero ter mais jogadores à disposição. Também não tivemos ali o Betão e o Todinho em função da suspensão e vamos ter o Jean para o próximo jogo. O Jean é muito importante, é um líder da equipe, não só na questão do relacionamento com os jogadores, mas também é um líder técnico, né? Um jogador que os jogadores procuram dentro de campo, porque sabe da qualidade, faz falta não só no Náutico, mas também faria falta em qualquer time da Série B. Mas nós temos um elenco de qualidade para poder suprir a ausência do Jean da melhor maneira e ter todas as condições para a gente recuperar os pontos que nós perdemos em casa nesse jogo fora de casa, que eu sei das dificuldades de se enfrentar o Goiás na Serrinha, né? já fui treinador do Goiás, mas nós vamos trabalhar muito para poder conquistar pontos agora fora de casa. Em relação à tabela de classificação, nós temos que buscar pontuar o mais rápido possível. A gente tem aí pela frente mais 5 jogos na Série B, mas nós não podemos desfocar e agora ter a concentração devida para fazer o melhor jogo que a gente possa lá contra o Goiás. Acredito muito que com a semana de preparação, com o nível de engajamento dos jogadores, a gente tem condições de fazer um excelente jogo na próxima segunda-feira para a gente poder ter mais tranquilidade na tabela de classificação. A gente está atento a tudo, mas acredito que o grupo está devidamente unido para que a gente possa ter cada vez mais próximo uma situação mais confortável na tabela.
2: Muito bem, palavras de Bruno Pivetti, técnico do Náutico, são os destaques do Timbu aqui no Bola de Primeira.
1: E depois dos comerciais, a gente volta para você do esporte.
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1: Pois é, torcedor, depois do empate, agora é vencer o Fortaleza, né? Vai ser justamente na sexta-feira. Outras informações com Leonardo Boris.
2: Bom dia para você, amigo. Bom dia para você que está ligado aqui no Bola de Primeira. E os jogadores do esporte se reapresentando hoje pela manhã em Paulista para começar trabalhos para a partida contra o Fortaleza na próxima sexta-feira.

0: feira jogo na Ilha do Retiro. E o Sport ainda aguardando decisão do STJD para saber ou não se o tribunal vai acatar o efeito suspensivo, já que o Sport tem uma punição de 2 jogos que seriam contra o Fortaleza e o Criciúma e uma pena de R$50 mil por incidente na partida contra o CRB em Maceió, no Rei Pelé. Para a partida contra o Fortaleza, Marcelo Benevenuto está fora porque foi expulso no jogo no empate em 1-1 contra o Atlético Goianiense. Zé Gabriel pode ser o seu substituto. Raí Lopes volta de suspensão e o Sport ainda na 8ª posição com 51 pontos ganhos. Tem 2 a menos do 6º colocado, o Atlético Goianiense. E quem fala sobre este assunto aqui no Bola de Primeira é o técnico Mariano Sosso.
1: Bem, o desenvolvimento de um time continuar pensando em grande. Então, acho que você tem que reparar, tem que ter análises de desenvolvimento de um jogo, bem? Mas esporte sempre tem intenção por ADN, ou DNA, desculpa, e por história, de tentar ganhar, bem? Jogar na frente, ter um jogo mais propositivo, mas acho que no segundo tempo o time não tava só tive essa intenção, sino que desenvolveu esse jogo com um jogador menos. Isso é muito grande para nós.
0: Aí a palavra do técnico Mariano Sosso, falando aqui no Bola de Primeira. Bom dia!
2: Pronto, minha gente, terminou Bola de Primeira. Obrigado pelo carinho da audiência. E você continua na Rádio Jornal, agora com o redator de plantão.
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5: Agora são 6 horas e 2 minutos, 6 e 2. Muito bom dia, minha gente, bom dia, meus amigos. Está no ar pela Jornal de Caruaru, mais um programa livre, líder de audiência. É a Hora da Justa. Chegamos na terça-feira, dia 13 de outubro de 2026. Hoje é uma terça-feira com cara de segunda-feira, porque ontem foi feriado nacional e aí estavam com a cara de domingo, não é isso? 2 domingos seguidos. E para quem pegou o fim de semana, quem pôde viajar, foi para o litoral, foi para algum canto, foi muito bom. Esse fim de semana, que foi um fim de semana prolongado. No final do mês, vai ter outro fim de semana prolongado. Por quê? Porque dia 2, que é dia de finados, cai numa segunda-feira também, né? E durante esse período, durante essa semana, tem ponto facultativo, né? Dia 15 é dia do professor. Nós teremos também dia do comerciário ainda essa semana. São 6:03. O programa está começando com trabalhos técnicos de Givaldo Júnior. A apresentação desse amigo de vocês, Givanildo Silveira. Ali da redação está o Berg Santos. Daqui a pouquinho ele vai trazer a prestação de serviços. Vamos falar de loterias. Ontem não teve as loterias, mas hoje tem e tem acumulado também. Olha, no programa de hoje tem muita coisa. Teve um homem que morreu ao cair de moto e bateu com a cabeça em meio fio no distrito de Boas Novas, no município de Bizeus. A gente vai voltar a falar sobre esse caso, que chamou muita atenção, lamentavelmente. Teve outro acidente, na PS-160, em Jataúba. Um homem terminou perdendo a vida, daqui a pouquinho também. Teve uma briga entre primos, e aí terminou em morte. O primo foi lá, se apresentou, e aí a revolta ficou por parte da família, porque automaticamente, pela lei, não prende quem se apresenta espontaneamente. E daqui a pouquinho também a gente vai falar sobre esse caso. Vamos falar também sobre quatro indivíduos que chegaram em um determinado local na capital pernambucana e executaram um rapaz. Teve um jovem que terminou morrendo, vítima de um acidente. Daqui a pouquinho também a gente vai trazer detalhes. Teve mandado de prisão cumprido, a Polícia Federal prende mulher no aeroporto dos Guararapes com a maior carga de skunk já apreendida no local. Teve uma mulher que foi morta com um golpe de faca em Cajueiro Seco, em Jaboatão. Depois o cara se entregou. Teve um homem que foi morto a tiros, também em Paulista. Homem de 23 anos, assassinado a tiros dentro de um bar. Lá em Abreu e Lima, teve outro crime de morte. E um adolescente de 16 anos, assassinado a tiros em conjunto residencial na cidade de Petrolina. Eu quero passar um dia aqui sem dizer que teve alguma coisa em Petrolina. Eu nunca vi uma cidade do sertão para estar tão violenta. Pelo amor de Deus. Eu estava vendo aqui, meu amigo, é demais. Todo dia aqui a gente está falando a respeito de morte, principalmente de crime de morte que acontece em Petrolina. Jovem de 20 anos foi encontrado em terreno baldio. Daqui a pouco a gente vai falar a respeito desse caso aí. Teve um homem que foi assassinado também na região metropolitana. Jovem de 22 anos, morreu após bater de moto em uma árvore lá em Bom Conselho. Teve um carro que caiu uma ribanceira e um homem morreu na BR-101, lá em Palmares. Um homem foi flagrado com revólver após socorrer amigo e foi baleado. Teve também apreensão de droga. Vamos falar também de três indivíduos que foram presos com droga também aqui no Agreste. São 6:06. 6:06, o programa está começando no oferecimento de Avil, garantindo o menor preço da região. 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São 6:06, 6:06. Antes da gente trazer qualquer notícia policial, deixa eu agradecer aqui as pessoas que estiveram ontem no Parque Ambiental Severino Montenegro, aqui pertinho do Sistema Jornal do Comércio e Comunicação. Ontem foi a festa das crianças e nós estivemos lá por volta das 10:00 da manhã. A movimentação começou às 8:00. Mas aí, depois, a gente chegou, como foi 11:00, a gente começou o nosso programa ao lado do Boquinha, toda a equipe do Povo da TV, com o Meu Mundinho na TV, no Povo da TV, com muita participação da criançada. Teve algodão doce, teve pipoca, teve muita alegria, muita música, muita descontração, muito brindes, muito presente para as crianças. Foi uma tarde, quer dizer, finalzinho de manhã, comecinho de tarde, muito tranquilo. A festa foi para toda a criançada, mas tinha tanta gente lá que queria ver o Boquinha. E no finalzinho a gente fez aquela fila para tirar foto com todo mundo. Então, não tem dinheiro que pague o carinho das pessoas com a gente. É vocês que, no, na verdade, vocês dão audiência aqui à TV Jornal. E muito obrigado pelo carinho. Depois, a gente ia para Rendeiras, porque lá foi o encerramento da festa de Nossa Senhora Aparecida, a padroeira do Brasil. Então,

0: ontem a gente também fez parte dos festejos da padroeira, desde o dia primeiro, que estava tendo festa lá nas Rendeiras, e toda noite tinha quermesse, depois tinha apresentação, e ontem foi o finalzinho da festa, teve a Albanita, né, de Cássia, que é uma das grandes profissionais da música gospel, aqui da nossa cidade, da nossa região, e fechou com chave de ouro ontem. Mas antes, tivemos missas, várias celebrações, durante o Dia da Santa, 16h30 teve a procissão, 18 horas a missa campal com o bispo Dom Rui, e em seguida teve o encerramento da festa. Então, aos fiéis, não só das Rendeiras, mas também de toda a região, teve gente de outras cidades que vieram prestigiar a festa de Nossa Senhora Aparecida, abraçar aqui o presidente da festa, que é o Tiago e a Cris, e o pároco, que na verdade é o reitor agora, é o padre Zenilson, e toda a equipe que esteve lá engajada nessa festa, que foi um sucesso lá nas Rendeiras. São 6h09, 6h09. No próximo ano tem mais, né? Agora a expectativa é com relação às eleições, segundo turno agora, dia 25. São 6h09, que passou, vamos para as eleições, depois aí, final de ano chegando, Natal, e a vida continua. 6h10, vamos girar, vamos até a capital pernambucana. O repórter Adúcio Lucena está chegando. Bom dia, Adúcio.
1: Bom dia, Givanildo Silveira, bom dia a todo mundo ligado aqui na Hora da Justa. Olha, Givanildo, um grave acidente de trânsito na PE-22 em Paulista, região metropolitana do Recife, deixou o saldo de 2 pessoas mortas. As vítimas foram Ingrid Cristina Carvalho Melo, que completou 21 anos de idade no dia do acidente, e Newton Gomes Dias, de idade não informada. De acordo com informações repassadas pela polícia, viu, Givanildo, as vítimas estavam de moto quando bateram contra outra motocicleta. Com a pancada, as vítimas morreram no local. 2 homens que estavam na outra moto ficaram feridos e precisaram de atendimento médico. A Polícia Civil abriu um inquérito para apurar as causas do acidente. Logo após os trabalhos realizados pelos peritos criminais do Instituto de Criminalística, os corpos das vítimas, Ingrid Cristina Carvalho Melo, 21 anos de idade, e Newton Gomes Dias, foram encaminhados para o Instituto de Medicina Legal, no bairro de Santo Amaro, na área central do Recife. E olha, Givanildo, uma jovem com 24 anos de idade foi vítima de golpes de faca peixeira. Esse crime aconteceu na rua José Maria de Miranda, no bairro de Boa Viagem, zona sul da capital pernambucana. De acordo com informações repassadas pela polícia, a mulher foi esfaqueada e levada às pressas para o Hospital Getúlio Vargas. Pouco tempo depois, policiais militares do 19º Batalhão prenderam a suspeita do crime, viu? Uma mulher trans com 31 anos de idade. Ela foi levada ao DHPP, onde foi autuada em flagrante pelo delegado Sérgio Ricardo. O estado de saúde da vítima, a jovem de 24 anos de idade, não foi divulgado pela polícia. E olha, Givanildo, 3 homens, um com 31, o outro com 37 e o terceiro com 38 anos de idade, foram vítimas de golpes de faca peixeira. Esse crime aconteceu na rua João Fragoso de Medeiros, no bairro de Candeias, em Jaboatão dos Guararapes, região metropolitana do Recife. De acordo com informações repassadas pela polícia, as vítimas estavam bebendo em um bar quando teve início uma briga com outros homens que também estavam no estabelecimento. As vítimas foram atingidas e levadas às pressas para a UPA de Barra de Jangada. O homem com 38 anos de idade foi encaminhado ao Hospital Dom Helder Câmara, no Cabo de Santo Agostinho. Policiais da Força Tarefa de Homicídios do DHPP, sob o comando do delegado Roberto Ferreira, e os agentes da Divisão Especial de Apuração de Homicídios, a DEA, estiveram no local do crime para dar início às investigações. O estado de saúde das vítimas não foi divulgado pela polícia. Eu volto com você, Givanildo.
0: Ok, valeu, Adúcio. São 6h12, 6h12 aqui na Mais Ouvida. Olha, um adolescente de 16 anos, identificada como Rihanna, dos Santos Amazonas, ela foi morta a tiros na madrugada de ontem, no conjunto residencial Vivendas, no município de Petrolina, no sertão de Pernambuco. E de acordo com o registro da ocorrência policial, o corpo da jovem foi localizado em via pública, ao lado de uma moto, apresentando diversas perfurações causadas por disparos de arma de fogo. A polícia militar foi acionada e realizou o isolamento e a preservação do local do crime para viabilizar os trabalhos técnicos. Equipes do IC e do IML compareceram até o endereço para realizarem a perícia. de campo e depois o recolhimento do corpo. Até agora, ninguém sabe dizer. Rihanna dos Santos Amazonas, ela foi encontrada morta ao lado de uma moto durante a madrugada. Isso aconteceu no sertão de Pernambuco. Todo mundo sabe o que está acontecendo. Na verdade, uma briga, uma disputa de droga lá por conta de facções e tem muita gente morrendo. Apesar que está sendo feito um levantamento e uma força-tarefa da polícia, mas mesmo assim a gente está vendo que muita gente está morrendo. A Polícia Federal prendeu em flagrante uma mulher de 25 anos. Ela é natural de Manaus. Ao interceptar aproximadamente quase 34 quilos de skunk no Aeroporto Internacional dos Guararapes, na zona sul de Pernambuco, a zona sul ali do Recife. A apreensão realizada é considerada a maior da história desse tipo de entorpecente no terminal recifense. Skunk é uma droga pesada, cara, que nunca tinha tido uma repercussão tão grande, uma apreensão tão grande, porque 34 quilos é muita coisa. A substância é conhecida como super maconha. Super é como é mais além do que a maconha. Foi identificada por meio de um raio-x na bagagem da suspeita. O voo vinha da capital amazonense com a escala no Recife e tinha como destino final a cidade de Fortaleza, do Ceará. Em depoimento, a passageira admitiu que ia receber a quantia de 7 mil caso concluísse a entrega da droga no destino final. Após a constatação pericial do entorpecente, a mulher foi conduzida para os procedimentos da Polícia Judiciária e autuada pelo crime de tráfico interestadual de drogas, cuja pena varia de 5 a 15 anos de reclusão. Ela passou por audiência de custódia e permanece à disposição da Justiça. São 6 horas e 15 minutos. Vamos até Garanhuns. O repórter Ed Carlos está chegando. Bom dia, Ed Carlos.
2: Bom dia para você, meu querido Givanildo Silveira, e a todos que estão aqui ligados no nosso Hora da Justa. Giva, 3 traficantes foram presos em flagrante na tardezinha ali, quase noite deste sábado, dia 10, numa operação realizada por equipes do GAT, do 9º BPM, ali na Rua dos Operários, no bairro da Liberdade, aqui em Garanhuns. Inclusive, esta área, Giva, ela é conhecida pela intensa comercialização de entorpecentes. Durante a ação, os policiais realizaram campana por algumas horas, com incursões a pé e entrada numa área de mata para cercar os suspeitos e flagrar a venda de drogas. Ali no decorrer da intervenção policial, Giva, um dos suspeitos, que estava armado com uma pistola calibre 9mm, efetuou disparos contra o efetivo. Os policiais reagiram para repelir a agressão e aí dando início a uma troca de tiros. Durante o confronto, Giva, vários indivíduos fugiram em direção à mata, mas 2 foram presos inicialmente. Com um dos detidos, os policiais apreenderam uma pistola calibre 9mm, 20 pedras de crack e R$60 em dinheiro. Já com o segundo, foram encontradas 11 pedras de crack e R$40 em dinheiro. E após a troca de tiros, Giva, outras equipes policiais foram acionadas para reforçar a ocorrência. E aí, durante as diligências, um terceiro suspeito foi abordado e flagrado com 51 pedras de crack, uma pequena porção de maconha, aquela conhecida Big Big, R$ 295 em dinheiro e um aparelho celular. Então, nesse caso aqui, Giva, no total, foram apreendidas 82 pedras de crack, uma pistola calibre 9mm e uma porção de maconha, e ainda mais, hein? R$ 395 em espécie e também um celular. É como a gente fala aqui na rádio, né? É um verdadeiro combo, meu amigo, um verdadeiro combo, hein? E aí, os 3 suspeitos e todo o material apreendido, eles foram encaminhados para a Delegacia de Polícia Civil aqui de Garanhuns, onde os envolvidos foram autuados em flagrante e ficarão à disposição da Justiça. Ed Carlos de Garanhuns, para a Hora da Justa. Eu volto com você, meu querido Givanildo Silveira.
0: Muito bem, são 6h18. Daqui a pouquinho um homem morreu vítima de um acidente de trânsito na PE-160.

0: cidade de Jataúba. Ele tinha 32 anos. Daqui a pouquinho a gente vai falar também sobre aquele acidente de Boas Novas, onde o rapaz perdeu a vida também. Daqui a pouquinho, são 6h18. Teve um caso de uma briga e resultou na morte de um rapaz, e o suspeito é primo. E aí, o cara tá solto, foi ouvido e liberado, a família tá arretada da vida. Diandra Monteiro tá chegando.
1: A família procurou a sede do Departamento de Homicídios e Proteção à Pessoa no bairro do Cordeiro, no Recife, em busca de informações sobre a investigação do crime. Bastante abalada, a mãe da vítima chegou a implorar por justiça. No local, a cozinheira também prestou depoimento.
2: Estou muito revoltada, não só com esse assassino, como também a família, porque a família tinha como evitar o que aconteceu. Tudinho tinha o sangue nas mãos do meu filho. O meu filho era uma pessoa, ele era usuário? Sim, era usuário. Mas era uma pessoa que tinha um coração bom. Ele tinha amor a esse primo. Ele, tudo que ele pegava era com esse primo. Se o meu filho tivesse sido morto por causa de tráfico de droga, tivesse errado, eu não estaria aqui dando minha cara a tapa não, a mostrando não. Mas ele foi morto por uma pessoa que ele amava e ele fez tanto. Muitas vezes tirava até o que não podia por esse primo. Eu quero justiça.
1: Estácio da Silva Luiz Júnior, de 32 anos, foi morto depois de ser atingido no peito por 2 golpes de faca. O cozinheiro chegou a correr na tentativa de buscar socorro. Testemunhas contam que ele também caiu de uma altura de aproximadamente 3 metros ao pular o muro de uma residência e foi encontrado em uma escadaria. Antes de morrer, a vítima teria contado para os parentes que foi esfaqueado durante uma briga com o próprio primo. O motivo da discussão seria uma dívida de aluguel. O suspeito chegou a procurar a delegacia onde prestou depoimento, foi ouvido e liberado. O irmão da vítima descreve a dor da família.
3: Estava tendo um atrito entre os dois. Mês passado, chegou até a mandar mensagem particular para mim, ameaçando o meu irmão por causa de uma dívida de um quartinho que era próximo lá do Vasco, perto da casa dos meus tios. E essa dona dessa casa foi falar justamente para cobrar o meu irmão, para tirar ele de lá, para livrar ele da residência que ele estava, do local onde ele estava. E por motivo fútil, acredito que o meu irmão na madrugada foi bater na casa dos meus tios, provavelmente para comer alguma coisa, para dormir, para se sentir seguro. Mas ele foi covarde. Meu irmão não teve reação nenhuma. O meu irmão era pai de 2 crianças pequenas. O que eu sei é que o choro dos meus sobrinhos não vão ficar em vão. O choro da minha mãe não vai ficar em vão.
0: É, a revolta muito grande por parte da família, né? E quem matou foi o próprio primo, lamentavelmente. Olha, daqui a pouquinho, teve uma briga entre 2 irmãos também. Isso aconteceu em Santa Cruz do Capibaribe e a bronca terminou na delegacia, daqui a pouquinho. E teve mais um mandado de prisão que foi cumprido lá em Santa Cruz. Daqui a pouquinho, depois dos comerciais, teve um homem que morreu ao cair de moto, bateu com a cabeça no meio fio lá no distrito de Boas Novas. E teve também na PS-160 em Jataúba, um rapaz terminou perdendo a vida. 6h22, vamos para o intervalo, a gente volta já.
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0: Agora são 6:26, 6:26. Vamos dar uma pausazinha aqui da polícia. Daqui a pouquinho a gente volta falando desses acidentes lá em Jataúba e outro lá em Bezerros. Vamos até a redação porque tem a prestação de serviço e as loterias.
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0: Tá chegando na redação, meu amigo Berg Santos. Alô, Berg, bom dia.
14: Alô, Giva, bom dia pra você, bom dia pra todo mundo acompanhando a Hora da Justa. Calendário de pagamento do programa Bolsa Família, mês de outubro. O pagamento vai ter início a partir do dia 19 para quem tem cartão final 1 e o pagamento já com um novo valor que foi adicionado, né, pelo governo federal. Então o novo valor do programa Bolsa Família teve um acréscimo e o pagamento começando a partir do dia 19. Calendário de pagamento para aposentados e pensionistas do INSS, mês de outubro. O pagamento tem início a partir do dia 26 para quem tem cartão final 1. Dia 26 também vai acontecer o pagamento dos servidores aposentados da Prefeitura de Caruaru, o Caruaru Prev. Dia 28, os servidores ativos vão receber. Servidores ativos e inativos do governo do estado de Pernambuco vão receber no dia 30. Vamos com as loterias. Olha, ontem não teve sorteio das loterias da Caixa por conta do feriado de Nossa Senhora Aparecida. Os sorteios serão retomados hoje. Vai acontecer o concurso de número 3.803 da Loto Fácil, que tem estimativa de prêmio de R$2 milhões. O concurso de número 7.141 da Quina, que tem estimativa de prêmio de R$34 milhões. Vai ter sorteio também da Time Maniga, o concurso de número 2.454. A estimativa de prêmio é de R$19.700.000. Também vai acontecer o sorteio da Loteria Dia de Sorte, o concurso de número 1.321. É a Loteria Dia de Sorte com estimativa de prêmio de R$100.000. Givanildo, eu volto com você.
0: Valeu, valeu, Berg. Agora são 6:29, 6:29. Olha, vamos trazer os ganhadores do Caruaru da Sorte no domingo, né? Teve o sorteio aqui no primeiro prêmio, primeiro sorteio, R$10.000. Saiu para Edivaldo, J da S, né? Tem essa aqui, lá de Capoeiras, sozinho, né? 10 mil. O segundo sorteio saiu aqui para Wilma B da S, lá de Garanhões. O terceiro, foi 10 mil também, né? O terceiro prêmio, 10 mil também. Aliás, foram duas pessoas, né? Duas pessoas no segundo prêmio. O Ilma, de Garanhões, e Joelson, lá de Pesqueira. Pronto, vão dividir aí o prêmio de 10 mil, 5 para cada. O terceiro sorteio saiu aqui 10 mil para Edmilson de São Caetano. Pronto. E o quarto prêmio, R$100.000, saiu aqui para Ailton, P da S de Buíque, e para Francisco D, A de Pesqueira. Aí teve os 30 giros, no valor de R$1.000, saiu para Atacaimbó, Caruaru, Bonito, Bezerros, saiu para Pesqueira, saiu para Barra de Guabiraba, saiu também para a cidade de Santa Cruz do Capibaribe, Sairé, Arco Verde, Jucati, Taquaritinga do Norte, Recife, saiu também para São Bento do Una, Agrestina, olha, saiu para Buíque, eu já falei, Catende, também saiu para Altinho, saiu para a cidade Caruaru também, Belo Jardim, saiu para Pesqueira, enfim. Tá aí os ganhadores do Caruaru da Sorte desse domingo. 6:31, 6:31. Deixa eu trazer aqui o Josival Ricardo, porque lá em Boas Novas, infelizmente, um rapaz terminou caindo da moto, bateu com a cabeça. A informação que se tem é que ele não estava com o capacete. É aquilo que eu sempre digo. Quase toda semana a gente vê uma situação como essa. E sempre eu digo aqui, minha gente, um capacete é a coisa tão importante para quem está de moto. Ah, mas na zona rural não precisa. Precisa em qualquer canto. Precisa sim. Você vê a situação desse jovem aí. Ele perdeu o controle, ele caiu, né? Se tivesse com capacete, provavelmente não tinha morrido, porque a pancada toda no meio fio foi na cabeça. O Leonardo, conhecido como Leonardo de Zé Cotó, tinha 38 anos. Essa é a informação. E que a gente vê é através desses exemplos que as pessoas que estão me ouvindo nesse momento, pelo amor de Deus, gente, vocês que usam moto, né? Vocês acham que não tem blitz, não precisa. Tem cidade que existe uma lei que não é obrigado também usar, mas a lei de trânsito em nível de Brasil, ela exige que você use o cinto de segurança para quem está no carro, o capacete, todos os aparatos para a própria segurança do ser humano. Então, se você está no sítio, é muito difícil. Eu tô cansado de ver, quando eu entro, eu gosto sempre de estar na zona rural. Eu sempre vou aqui na zona rural de Agrestina, de Caruaru e tal. É muito difícil você passar numa moto, você vê uma pessoa de moto, principalmente quem mora por lá, na zona rural, tá com capacete. É muito difícil. Mas não faça isso, não. Eu estou falando a exemplo dessas pessoas que, às vezes, não precisa. Ah, mas o cara estava irresponsável, o cara bebeu e tal, não sei o quê. Não, mas não precisa estar bebendo, não. Basta você derrapar, né, sem querer, uma fatalidade. Ah, mas você tava, você observa, você, aí vem um doido lá e bate em você. Aí você, pô, cai da moto. Aí você tá sem capacete e termina perdendo a vida. Pense direitinho, tá? Ah, mas é chato. Não é chato, não. É a sua segurança. É você, meu amigo. É você, minha amiga. A gente só tem uma vida. Então, esse rapaz estava sem um capacete, caiu, bateu com a cabeça e morreu.
15: O Leonardo João Inácio, de 38 anos de idade, morreu ao cair da moto lá em Boas Novas, distrito de Bezerros. Esse sinistro aconteceu na noite do domingo. Aqui no IML nós estamos com um familiar da vítima, o Vanilson de Lima, o conhecido abençoado Motos. Ô Vanilson, quem foi que informou a vocês do acidente?
16: Bom dia para vocês. Foi, a gente estava em Boas Novas ontem, e nós temos um pequeno sítio em Boas Novas. E quando foi, vim embora, quando chegando a Caruaru, aí o telefone toca e eu atendi, era meu irmão. Meu irmão tinha dado a notícia que ele tinha acontecido um acidente. Aí eu soube a informação que ele tinha falecido do acidente.
15: E o Leonardo, como ele era, meu irmão?
16: Leonardo era uma pessoa, um trabalhador, né? Sempre honesto, de família, muito brincalhão, né? Ele gostava muito de jogar futebol. Ele é muito conhecido na região lá. É lamentável, né? A vida, o acidente não avisa que vai acontecer, né?
15: Ele estava indo para onde?
16: Olha, pela informação que eu tomei aqui do irmão dele, ele já vinha embora para casa. Ele, não sei que ele no final de semana, esse pessoal que mora em sítio, que tem uma moto, sempre gosta de sair e ir para uma cidadezinha vizinha e conversar, né, com os amigos. Aí a informação que eu tive foi essa, ele já vinha para casa, perto de casa, faltando um negócio de 500 metros.
15: Infelizmente, a informação é que ele não estava fazendo uso de capacete.
16: É assim, a informação que a pancada foi toda na cabeça, né? Se você vê mesmo, foi toda na cabeça, caiu e bateu a cabeça do meu filho, né?
15: Abençoado, quando ele costumava sair final de semana, ele fazia ingestão de bebida alcoólica?
16: Eu sempre estava conversando com o irmão dele e vejo quando ele gostava de beber uma. Eu não tenho certeza porque assim não tive no local, assim, tomar informação com o familiar dele e alguém que estava um dia com ele, né? Aí eu não posso afirmar isso, sobre isso, né? Aí não vou falar um negócio que eu não tinha certeza.
15: Infelizmente, o Leonardo de João Cotó vai deixar muita saudade lá em Boas Novas.
16: É, com uma pessoa jovem, né? Vocês que são jovens aí, que tem moto, pilota moto, andar mais com atenção, né? Porque moto é um motor, você aperta e vai andar, ele não vai chorar e nem vai miar. Então, é isso que eu tenho pra fazer a vocês. A gente sempre tem que andar com capacete, andar com sempre atenção que acidente pode acontecer com qualquer um, mas a gente evitando é melhor, né? Porque a gente pensa que só acontece com os outros, mas pode acontecer com a família da gente e até a própria gente mesmo.
15: Aqui no IML, o irmão muito abalado, não teve condições de conversar conosco, os familiares todos abalados demais com essa perda.
16: Com certeza, né? Não é para menos, né? Porque quando a gente perde um querido, a gente fica até difícil de... A gente quer ter um pouco de calma e tranquilidade e uma palavra de conforto. É isso que eu vim fazer aqui hoje. Encontrei com o irmão dele aqui, muito abalado demais, não tem a condição de falar, que é difícil.
0: Aí, esse fato realmente chamou muita atenção. Esse rapaz era um dos motoristas da empresa Itaipava e deixou uma criancinha, um bebezinho, né? O corpo veio aqui para o Instituto de Medicina Legal. A vítima era muito querida lá no vilarejo e era goleiro do time local, lamentavelmente. Então tá aí os sentimentos a toda a família desse cidadão aí que perdeu a vida, lamentavelmente. Olha, Gabriel José Severino da Silva, ele foi atingido por 5 disparos de arma de fogo. É uma comunidade chamada Portelinha, mas não é a de Caruaru, não. Isso aconteceu em São Lourenço da Mata. A polícia iniciou investigações onde o Gabriel José Severino foi alvejado a bala dentro de um bar lá em São Lourenço. E aí a polícia está investigando. Tivemos também outra situação onde o Eric Cavalcante da Silva, ontem a gente falava aqui, o rapaz não tinha sido identificado, depois foi identificado. O detalhe é o seguinte, um jovem de 20 anos foi encontrado morto em um terreno baldio localizado no loteamento Estevão Ferreira, no município de Vertentes, aqui do Agreste. A vítima identificada como Eric Cavalcante da Silva estava em frente a um bar, apresentava diversas perfurações provocadas por disparos de arma de fogo. Ao chegar ao local, os policiais encontraram o rapaz já sem vida. Moradores da área foram questionados sobre o ocorrido, mas nenhuma testemunha afirmou ter presenciado o momento da execução. De acordo com relatos colhidos no local, Eric era usuário de droga e teria se envolvido em uma confusão no bar durante a madrugada. Populares informaram ainda que o jovem havia sido acusado de um homicídio há cerca de 2 anos, caso do qual acabou absolvido. A área foi isolada até a chegada do pessoal do IC. O pessoal da Polícia Militar chegou primeiro, isolou a área, chegou a civil, chegou a científica e fizeram o levantamento. O corpo veio aqui para o Instituto de Medicina Legal, IML. A polícia está investigando se tem conotação com o crime que aconteceu há 2 anos atrás, até porque, segundo informações, ele foi absolvido. Mas houve também uma briga na madrugada de ontem, aliás, do domingo, né? Onde ele teria se envolvido. Também é outra linha de investigação. 6:39. A gente vai para o intervalo e volta já.
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7: Agora são 6 horas e 43 minutos, faltando 17 para as 7 aqui da Mais Ouvida. É a hora da justa. Olha, a gente falou do acidente que aconteceu lá em Boas Novas. Isso lá em Bezeus, agora vamos para Jataúba. Lá também teve um acidente. Isso aconteceu ali nas imediações da Fazenda Miguel do

0: leite no sítio Riacho Jacu, na zona rural de Jataúba. O rapaz tinha 32 anos, ninguém sabe dizer onde foi que ele bateu. Se bateu num carro, na traseira de um carro, na traseira de uma moto de trilha. Mas, infelizmente, o Fábio, ele terminou morrendo no local. Foi periciado, o corpo veio aqui para o Instituto de Medicina Legal. E o Josival Ricardo, ele conversou com o familiar, né, com pessoas. Morreu na hora esse rapaz. Vamos trazer detalhes agora? Vamos lá?
1: Um homem morreu após colidir em um veículo na PE-160 no sítio Riacho do Jacu, na zona rural de Jataúba. Isso era por volta das 11 horas da noite, quando o Fábio Júnior Correia, de 32 anos de idade, acabou morrendo nesse sinistro. Nós estamos aqui com o irmão da vítima, o João Paulo, conhecido por João do Tuba. Ô João, o Fábio Júnior, ele passou o dia com você?
2: Não, ele chegou mais ou menos, era umas 5h30.
1: Final da tarde.
2: Isso, final da tarde. Chegou lá pra mim, aí disse, bora tomar, já tava tomando um, né? Aí ele pegou, chegou um amigo dele, aí beleza, aí começamos a tomar uma, aí eu já tava mais tempo bebendo, né? Aí fiquei bêbado, aí fui embora dormir, aí de fé ele foi lá num jogo do dominó, que lá fizeram lá um, tipo uma brincadeira lá. Aí ele foi lá também, quebra um bar também. Aí na volta ele foi, aí aconteceu essa tragédia.
1: Então ele estava bebendo com você do final da tarde até determinada hora da noite, depois pegou a moto e foi embora para outro bar, foi beber.
2: Faz isso, outro bar, lá próximo, aí de fé, que minha esposa me acordou, né, que eu tava bêbado. Quando me acordou hoje de manhã, aí ela pegou e falou, disse, seu João, soubesse, eu digo, de quê? Ela disse, não, que teu irmão morreu, Fabinho, Poxinha, né, que era conhecido dele, é Fábio Júnior Corrêa, foi conhecido por Poxinha. Aí eu digo, sério? Eu fiquei na mente meio...
1: Você demorou um pouco até processar, até raciocinar.
2: Isso. Aí de fé disse, sério mesmo? Disse, sério aqui. Já botaram até a foto no, na rede social, tudo mais, que a gente lá é bem conhecido. Aí foi trágico, né, que aconteceu.
1: Lá em Jataúba, você é músico, né? Você é conhecido por João do Tuba.
2: Isso, toco tuba. Lá na Filarmônica.
1: João, o teu irmão sempre bebia, costumava beber sempre, pilotar?
2: Ele parou de beber, né, que a bebida deu assim, ele aviciou, ficou um tipo aviciado, todo dia era cachaça, todo dia, aí deu uma parada, aí deu uma reduzidazinha, aí começou a beber de novo, mas assim, sempre ciente, né, ele tem uma mocinha, tem uma esposa dele, aí de fé...
1: Teve uma recaída.
2: Isso, aí de fé aconteceu trágico.
1: Vocês suspeitam que ele teria batido atrás de um caminhão?
2: Assim, uns dias de caminhão, outros dias que foi moto, até aqueles carros que ele parece um quadriciclo, que é de corrida, que é de rally, esse negócio, né? Pronto. Aí outros também dizem que foi um carro desse.
1: Aqueles off-road.
2: Isso, que lá também tem uma passeata de moto, sabe? Tipo uma trilhazinha lá. Aí tinha bastante desses carros lá. Também não vou confirmar que eu não vi, né? Não estava no local. E quem estava no local lá, quando ele sofreu o acidente, né? Foi o dos meus irmãos que chegaram lá.
1: E qual foi o estado que ficou a moto?
2: A moto, disseram que ficou bem acabada. Assim, a bengala, né, da frente, disse que ficou bem danificada.
1: Aí, nesse caso, ele estava na sua casa, bebeu um pouco, foi ao bar, lá no dominó, começou a beber e já estava retornando para casa? Já
2: estava retornando para casa, junto com a família, né, a esposa e os filhos.
1: João, de uma certa forma, pelo fato de ter bebido logo cedo com ele, perder um irmão deve ser horrível, né? Perder qualquer pessoa é horrível, um irmão, certamente, principalmente.
2: Nem café tomei, não entra, só.
1: Você se sente culpado?
2: Um pouco.
1: Realmente é um momento muito duro, jamais imaginou que algo assim fosse acontecer?
2: Não.
0: Agora são 6h47, faltando 13 para as 8 aqui da Mais Ouvida. Olha, a briga entre dois irmãos em Poço Fundo, em Santa Cruz do Capibaribe, terminou. Os dois feridos, inclusive a bronca foi parada na delegacia.
3: Uma confusão entre dois irmãos do distrito de Poço Fundo, que pertence a Santa Cruz do Capibaribe, acabou parando na delegacia de Santa Cruz do Capibaribe, onde o José Epson Belo e também o José Elton Belo, eles entraram em luta corporal e chegaram a se agredir. Nesse momento, foi encurralado o subinspetor Prado da equipe da Romu, e ele traz detalhes como se deu essa ocorrência. Nosso cumprimentos, bom dia.
4: Bom dia, Demilton, bom dia, ouvintes. Somos solicitados pela nossa central para deslocar até a base do SAMU, para que dessemos apoio a eles numa agressão que teria acontecido lá no,

0: feito por sondas. Então, diante das informações, fomos para a base e em seguida nos deslocamos até Pousfundo, né, onde constatamos a veracidade do fato, onde teria acontecido realmente essa agressão entre os dois irmãos. Um estaria caído numa rua e o outro numa rua mais próxima à Praça de Pousfundo. E o SAMU fez o um atendimento a um deles e em seguida solicitou outra ambulância para que fizesse o atendimento do segundo. Né? Então, após isso, descemos até Santa Cruz para a UPA para que fosse tomado outros procedimentos.
1: Algum deles chegou a relatar a motivação para essa confusão no dia de hoje?
0: Não, não, nenhum deles informou o motivo, né, dessas agressões, mas populares e familiares próximos a eles informaram que isso aí se dava por conta de briga familiar, por conta de uma casa que o pai dele tinha. Eles queriam que o pai dele vendesse essa casa e dividisse o dinheiro com eles. É, então, isso já vinha se tornando corriqueiro e quando foi hoje chegou a essa situação.
1: As informações que a gente obteve, né, que não foi a primeira vez que eles chegaram a se agredir.
0: É, segundo relatos populares, isso não seria a primeira vez, né, que eles teriam discutido e entrado em via de fatos, só que hoje tomou outras proporções, né?
1: A princípio, a informação do dia de hoje teria sido que os dois irmãos teriam se agredido justamente com golpes de faca. Essa informação chegou a proceder?
0: Não, não. É, a gente também soube dessa informação, né, que eles teriam entrado em via de fato e que teriam utilizado arma branca, né? Mas ao chegar no local não constatamos isso. E ao chegar na unidade hospitalar, na UPA, também não foi constatado nenhuma perfuração por arma branca, né? Então foi descartada essa situação e ficou só a questão de agressão por paulada.
1: A equipe médica do SAMU, até mesmo da unidade de pronto atendimento, chegaram a relatar se é grave o estado de saúde de algum deles?
0: Não, a princípio os dois estão estáveis, né? Até o momento que a gente estava na UPA, ambos estavam falando, né? Estavam estabilizados e a princípio não apresentava nenhum risco de morte.
1: Aqui na delegacia, né, está sendo confeccionado o boletim de ocorrência por parte da equipe da Romul, como também o boletim de ocorrência registrado pela delegacia que vai investigar o crime.
0: Sim, estamos apresentando aqui o fato, né, porque os dois acabaram sendo transferidos para Caruaru e vamos apresentar aqui a ocorrência e ver o que a autoridade policial vai decidir.
1: E se caso esse fato continuar, pode até acarretar em uma morte.
0: Sim, né, se continuar da forma que está, a tendência é que, infelizmente, isso termine com a tragédia, né?
1: Qual o efetivo presente na ocorrência?
0: É o subinspetor Prado, o GCM Eleutério, GCM Vasconcelos e o GCM Dias.
1: Estas foram as palavras do subinspetor Prado da equipe da Romul, onde relatou para a gente a respeito dessa ocorrência apresentada na delegacia, que agora ficou à disposição da autoridade policial. Com informações, Ademilton Silva.
2: Agora são 6h51. Está aí, a bronca foi parada na delegacia. Obrigado aqui ao nosso Ademilton Silva trazendo detalhes. Faltando 8 agora para as 7.
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3: Agora são 6:55, 6:55 aqui na Mais Ouvida. É a Hora da Justa, minha gente. Olha, teve um feminicídio, o Emerson Pereira vai trazer detalhes, que o cara matou a mulher em frente aos filhos de dois... Tinha um garotinho de 2 anos, foi em frente aos 2 filhos. Ele matou a companheira, vamos lá?
4: O crime foi aqui na Rua dos Carreteiros, bairro de Cajueiro Seco, em Jaboatão, nessa casa onde os dois residiam de aluguel. A mulher, Rafaela Herculano, de 36 anos, e o companheiro, que está sendo apontado como o criminoso que matou a própria mulher, o Vitor Hugo, tinha 29 anos. A população estava dizendo que era um relacionamento conturbado, com muitas brigas. A amiga disse pra gente que ficou sabendo de repente que tua amiga tinha morrido.
5: Morrido, porque de manhã ela estava comigo no Bronze. Quando eu saí do Bronze, já soube da notícia. Ela acabou falecendo, a maga, a minha, foi tudo compartilhando que ela morreu no Instagram. Aí eu, meu Deus do céu, caí de desespero.
4: A população disse que Rafaela tinha 5 filhos, dos quais 4 eram desse casal, dela com o Vitor Hugo. E dessas crianças, 2 estavam morando com o casal atualmente, que era um bebê de 8 meses e uma menina de 3 anos. Os dois presenciaram o crime.
5: Foi, infelizmente.
4: A Lana também é amiga e disse que o assassino permaneceu no local após o crime. A população tentou partir para cima dele?
6: Foi, mas depois se entregou quando a polícia chegou.
4: E a faca?
6: Eu acho que ele jogou fora, porque procurou e ninguém achou.
4: Eu também conversei com vizinhas que falaram sobre essa situação e sobre o relacionamento desse casal.
7: Quase todo dia eles brigavam. A gente sempre escutava ela gritando socorro, aí daqui a pouco ele saía, ela que era confusão medonha, ela chamava a polícia, ela mesmo despistava a polícia. Era aquela confusão, quase todos os dias.
4: Então isso aqui foi uma tragédia anunciada.
7: É verdade.
4: A polícia confirmou que o suspeito do crime foi encaminhado para o Departamento de Homicídios e Proteção à Pessoa e iria passar por uma audiência de custódia na Justiça. Está aqui toda a vizinhança e a família de Rafaela, a família da vítima, cobrando por justiça.
3: Agora são 6:57, 6:57, está aí, né? Esse fato realmente chamou muita atenção. O que é que acontece? É que esse homem aí já vivia, né, com muita confusão com essa mulher, com a esposa. E agora terminou matando ela, lamentavelmente. Esse fato chamou muita atenção porque foi na frente dos filhos, né? E aí uma tristeza muito grande. Olha, a gente vai fazer o seguinte, tá vindo aí o guia eleitoral... E aí a gente vai voltar logo após o guia eleitoral. Daqui a 10 minutos a gente tá de volta... Porque ainda o guia eleitoral continua. Daqui a 10 minutos a gente volta com a segunda parte do programa A Hora da Justa, tá bom? Até daqui a pouco.
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0: Agora são 7h11. Voltamos com a segunda parte da Hora da Justa, aqui na Jornal Caruaru, 91.3. Depois do guia eleitoral, nesse guia eleitoral ele vai até o dia 23, né? Depois, aliás, 22. Porque o dia 25 cai no domingo, vai até a quinta-feira. E aí você, a gente vai estar aqui tendo esse intervalo aí de 10 minutos, tá? Olha, deixa eu aqui fazer um balanço. Se, como foi, meu amigo, eu estava vendo aqui, foi até tranquilo de ontem para hoje o balanço nas últimas 24 horas com relação ao número de homicídios. Do feriado, né, as últimas 24 horas foram 3 homicídios, apenas 3. Um em Venturosa, um em Carpina e outro em Olinda. 3 homicídios de ontem para hoje no estado. 82 pessoas foram assassinadas até o momento em outubro, ou seja... Hoje, dia 13, já mataram 82 pessoas. E de janeiro até agora já são 2.203 pessoas. Em Petrolina foi o destaque, foi justamente aquela jovem, 16 anos, que foi assassinada. Já em Paulista, no Grande Recife, teve um homem e uma mulher que morreram em um sinistro de trânsito envolvendo um carro e duas motos na rodovia estadual da PE-22. Outras duas ficaram feridas. Segundo testemunhas, ocorreu a colisão entre as duas motos. Em seguida, as vítimas morreram atropeladas pelo carro. Esse fato realmente chamou muita atenção. E é para esse acidente que a gente vai trazer detalhes agora. Nós tivemos esse acidente aí com a Diandra Monteiro, que vai falar a respeito desse caso aí, tá? Vamos lá com a Diandra, do acidente, vamos lá?
1: Um caso, né, que gerou muita tristeza aqui em Jaboatão dos Guararapes, ali na comunidade do Areiro. Todo mundo ficou comovido com a situação no momento em que esse veículo foi atingido pelo VLT. Algumas pessoas, inclusive, tentaram fazer o socorro no momento do acidente. Nós conseguimos conversar com a vítima sobrevivente, uma mulher de 49 anos de idade, que é atendente, trabalha em um armazém de construção. Ela informa que tinha solicitado essa corrida por aplicativo para sair ali de Cajueiro Seco em direção à Barra de Jangada. Lá em Barra de Jangada, ela ia encontrar com alguns amigos porque estava programando justamente o feriado. Fim de semana, ela queria aproveitar com os amigos e aí, durante a viagem, o carro em que ela estava acabou sendo atingido. Essa mulher também trouxe detalhes informando que...

0: que o motorista que seguia nessa viagem, né, o motorista por aplicativo, ele estava seguindo o GPS. E aí, durante a corrida, essa mulher decidiu não ir, inclusive no banco de passageiros, no banco de trás, né, ela foi na frente no veículo junto com o motorista, e aí, quando ela menos esperava, esse carro acabou sendo atingido. Foi um barulho muito forte, um susto muito grande. Esse motorista chegou a ficar preso às ferragens e, infelizmente, não resistiu aos ferimentos. Essa vítima também detalhou que não tinha nenhum tipo de sinalização no local e que ela não chegou a ouvir nenhum barulho que indicasse, de fato, a proximidade desse VLT do veículo. A gente vai ouvir o depoimento a partir de agora.
1: Quando eu já dei por mim, o trem já estava empurrando o carro, porque foi muito rápido.
2: Não deu para perceber ele vindo de longe, o barulho, a buzina, nada disso?
1: Não teve barulho sonoro nenhum. Não tinha, tipo, nenhuma pessoa sinalizando que a gente esperasse porque o metrô estava se aproximando, ou o trem, enfim, não teve nada. Foi além, até porque, se você for no local do acidente, você vai ver que quando o sentido é da BR para entrar em Jardim Prazeres, você tem um nível bom de pista que lhe dá uma visão até melhor da linha. Quando você vai no sentido Campo do Arieiro para sair de Jardim Prazeres em direção à Vitarella, a pista, vamos dizer assim, a avenida, ela tem uma subida íngreme. Então, quando você sobe, que o carro para em cima, ele já para praticamente no meio da linha. Tem uns primeiros andares que são construídos, também tem um mato. Quando você chega embaixo para subir a ladeira, não tem como você ter uma visão ampla de quem vai se aproximando, não. O trem parou com o carro preso. O primeiro procedimento da população foi de me tirar, porque eu estava na porta do passageiro e a dele estava presa, né? Foi de me tirar. Quando eles me tiraram, ele automaticamente tiraram o motorista. Eu vi ele muito, muito mole, muito grave. Assim, até onde eu vi o semblante do rosto dele, pálido, inconsciente. Quando ele deu entrada na UPA da Sotava, ele já deu sem vida.
0: É de fato uma situação muito triste, né? A CBTU informou através de nota que essa passagem é clandestina, que foi aberta pela própria população. Já o que a comunidade diz é que não existe outro acesso à comunidade do Arieiro, né? E que por conta disso os veículos precisam justamente passar ali pelos trilhos do VLT. Uma nova perícia foi feita no local hoje, viu? Uma situação muito delicada realmente nesse espaço. A gente volta com você.
3: Muito bem, valeu! São 7h17, olha, um jovem de 22 anos morreu após sofrer um acidente de moto no município de Bom Conselho, do Agreste. Carlos Daniel da Silva Feitosa conduzia uma moto quando perdeu o controle do veículo e bateu em uma árvore. Ele foi socorrido por uma equipe do Corpo de Bombeiros e encaminhado ao hospital Monsenhor Alfredo Damasio, mas não resistiu aos ferimentos e morreu na unidade de saúde. O corpo de Carlos veio aqui para o Instituto de Medicina Legal IML de Caruaru. Teve também um homem que morreu em um acidente na BR-101 do município de Palmares, na Mata Sul de Pernambuco. A vítima, identificada como Ricardo Antônio de Lima, ele conduzia um Saveiro quando, por motivos ainda desconhecidos, perdeu o controle da direção e o veículo caiu em uma ribanceira. Segundo informações, Ricardo não utilizava cinto de segurança no momento do acidente. Ele sofreu ferimentos graves e morreu ainda no local. A companheira da vítima também ficou ferida e foi socorrida para receber o atendimento médico. Conforme as informações, ela não corre risco de morrer. O corpo de Ricardo Antônio de Lima veio aqui para o Instituto, aliás, foi para o Instituto lá de Palmares, porque esse fato foi lá da BR-101, já do município de Palmares, e lá tem ML. Então veio aqui, foi para o Instituto de Medicina Legal, IML, lá de Palmares. 7h18, 7h18. Teve um fato que chamou a atenção, foi justamente um homem que foi preso pelo crime de Maria da Penha, lá em Pão de Açúcar, lá em Taquaritinga do Norte. Vamos voltar com o Ademilton Silva.
4: A equipe da Guarda Municipal da cidade de Taquaritinga do Norte está apresentando o indivíduo na delegacia, identificado como José Carlos da Silva, de 39 anos. Esse indivíduo que chegou a descumprir uma medida protetiva contra a companheira lá no Trevo, em Pão de Açúcar, distrito de Itaquatinga.

0: Rio do Norte. Nesse momento eu me encontro ao lado do GCM Júnior e ele traz detalhes como se deu essa ocorrência e nossos cumprimentos. Bom dia.
1: Bom dia, Demilton. Bom dia a todos. A vítima nos ligou via telefone funcional, informando que seu ex-companheiro estaria em frente à sua residência descumprindo a medida protetiva. E que logo mais cedo também ele teria ido ao local, na residência de um vizinho, próximo à sua casa, a casa da sua ex-companheira, e pegado uma faca peixeira na casa desse vizinho, mas o vizinho conseguiu tomar a faca dele. A vítima também relatou que ele estaria lá no momento da ligação. De imediato o efetivo se deslocou ao local. Quando chegou na residência, o indivíduo já não se encontrava mais, mas a vítima informou que ele teria acabado de sair do local, acessado um beco que dá acesso a outra rua atrás da sua residência. O efetivo iniciou rondas ali e de imediato encontrou, ainda nas proximidades da residência da vítima, o indivíduo, foi feita a abordagem, dado voz de prisão pelo descumprimento aí da medida protetiva, e ambas as partes foram conduzidas aqui para a delegacia de Santa Cruz para a adoção das medidas cabíveis.
0: Ô, Júnior, você tem informações se no dia de hoje já aconteceu alguma agressão física?
1: Segundo a vítima, informa que ele nunca agrediu ela fisicamente, mas é questão verbal, mas que hoje teria sido apenas a questão do descumprimento da medida.
0: Você tem informações se ele já tem alguma passagem pela polícia ou é a primeira vez que é conduzido a uma delegacia?
1: Segundo consultas aos sistemas, ele nunca teve nenhuma ação realmente criminal, mas já tem diversos BOs prestados pela própria vítima em Maceió, onde eles residiam, e também aqui em Taquaritinga. E a vítima também relatou que uma vez ele foi conduzido por descumprir também uma medida, mas não ficou porque a medida tinha perdido a vigência.
0: No momento que vocês chegaram a indagar ele chegou a relatar o quê?
1: Que estava ciente, Ele estava ciente da medida. A oficial de justiça teria lhe informado, lhe entregado a medida, e teria informado a ele que ele não poderia se aproximar da residência da vítima. Mas mesmo assim ele descumpriu e hoje está sendo aí apresentado no plantão.
0: Você tem conhecimento aqui na delegacia dos procedimentos que serão lavrados a partir de agora?
1: Será feito aí o flagrante pelo descumprimento da medida protetiva. Ele será aí ficará a cargo aí do juiz na audiência de custódia.
0: A mulher está aqui na delegacia, ela está convicta de fazer a representação?
1: Isso, sim, ela está convicta, ela quer fazer essa representação, pois ela não aguenta mais o que vem acontecendo e quer pôr um fim nessa situação.
0: Qual o efetivo da Guarda Municipal de Taquaritinga presente na ocorrência?
1: No comando da equipe GCM Júnior, o GCM Suatman e o GCM Silva.
0: Estas foram as palavras do GCM Júnior, da equipe da Guarda Municipal de Taquaritinga do Norte, onde relatou para a respeito dessa ocorrência de Maria da Penha, que foi apresentada na delegacia de Santa Cruz de Cabaribe. Agora ficou à disposição da autoridade policial. Com informações, Ademilton Silva.
2: Agora são 7 horas e 22 minutos, 7h22, obrigado Ademilton. Olha, o homem foi flagrado com um revólver na cintura do município de Jucati, no Agreste. A abordagem foi realizada por policiais do GAT e do 9º Batalhão durante diligências relacionadas a uma ocorrência de disparos e arma de fogo no povoado Alegre, lá em Capoeiras. E de acordo com a Polícia Militar, o efetivo recebeu informações de que um dos envolvidos na ocorrência estaria circulando em uma moto e portando uma arma de fogo. Após socorrer um amigo baleado até o hospital de Jucati, os policiais entraram em contato com a equipe lá de Jupi e seguiram para o município. Em frente ao hospital, populares informaram que um homem conhecido pelo apelido de Biel havia levado o ferido para o atendimento médico e estaria com um revólver na cintura. O efetivo realizou diligências e localizou o suspeito em uma calçada. Durante a abordagem, os policiais encontraram um revólver em sua cintura. Questionado, ele assumiu ser o proprietário da arma e relatou que o amigo baleado teria efetuado 4 disparos de arma de fogo no povoado Alegre, em Capoeiras. Na ocorrência foram apreendidos um revólver e 6 munições, calibre 38, 104 deflagradas e 2 intactas. Os policiais também observaram que o homem apresentava uma região feito um hematoma no olho direito. Segundo ele, o ferimento foi provocado durante a briga, ocorrida na madrugada enquanto consumia a bebida alcoólica do povoado Alegre. Após a apreensão da arma e das munições, o suspeito foi conduzido à delegacia regional para adoção das medidas cabíveis. Agora são 7 horas e 24 minutos, 7h24. Teve um fato que chamou muita atenção, está uma repercussão nas redes sociais, dois casos que aconteceram.

0: aconteceram na região metropolitana. Primeiro, foi uma mulher que vai passando com a criança no braço, na calçada. Aí vem um carro, bate nessa mulher e essa mulher cai dentro de um esgoto. Ou dentro de uma... É feito um buraco, está sendo... É feito lá, não sei se é o esgoto, alguma coisa assim parecida, mas na calçada tem esse buraco. Então ela vai passando, o carro vai, bate nela e ela cai com a criança. E depois descobre que a pessoa que bateu no carro é uma policial. E a gente vai trazer detalhes agora. Quem vai estar chegando é o Valdson Balbinho.
1: A mulher estava na calçada com um filho de 3 anos nos braços quando os dois foram atingidos por um carro prata. O atropelamento aconteceu em Nova Descoberta, na zona norte do Recife. Com o impacto, mãe e criança foram arremessados para dentro de um canal com água suja e lama. Vizinhos ajudaram no resgate e a prioridade foi tirar o menino do local.
2: Logo após eu cair com meu filho, eu tive um desmaio. Quando eu levantei, tornei, eu tentei socorrer meu filho, mas ainda eu estava muito atordoada, eu estava sem força nas pernas por conta do impacto. E logo após, eu tentei socorrer ele com os vizinhos.
1: A vítima é uma cuidadora de idosos de 35 anos. Segundo ela, depois que conseguiu sair do canal, foi pedir explicações à motorista. A mulher conta que a condutora disse ser policial militar.
2: Fui pedir socorro a ela, disse que ela tinha que me ajudar, ela ia me ajudar de alguma forma, ela tinha que me ajudar de todo jeito, porque ela tinha batido em mim e batido no meu filho. Meu filho estava sangrando, o rosto sangrando. E ela falou que estava ligando, pedindo socorro. Aí eu disse, não, seu carro está aí, você vai nos levar. E ela disse, eu não vou levar. E eu abri a porta do carro dela, nas imagens tem, entendeu? Tirei a bolsa de dentro. E como ela estava alegando, dizendo que ia sujar o carro dela de lama.
3: Ela não estava prestando socorro naquela hora de imediato, porque a preocupação dela era não sujar o carro.
2: Não sujar o carro e não iria levar no carro dela. Entendeu? Que ia chamar a viatura, ela bota a arma na cintura e bota a arma na minha cara e diz que eu não sou nada, que ela é polícia. Entendeu? Que bateu, entendeu? Não prestou socorro, ficou o tempo todo ao meu lado, que era polícia. Era fardada, entendeu? E eu não era nada. Aí eu tinha que me calar e não podia nem falar mais nada, porque era desacato à autoridade.
1: A criança ficou com arranhões no rosto e a mãe sofreu ferimentos pelo corpo. Ela conta que foi levada a uma UPA. A mulher também procurou a corregedoria da Secretaria de Defesa Social e denunciou a conduta da policial. Agora, espera que o caso seja apurado.
2: Procurei a corregedoria, entendeu? Fiz lá o que tinha que ser feito, porque assim, do jeito que eu sou mãe, tem várias mães que passam ali com suas crianças e pode acontecer com outras pessoas, do jeito que ela dirige.
0: Agora são 7 horas e 27 minutos, 7h27 aqui na Mais Ouvida, é a hora da justa. Daqui a pouquinho tem o Papo Sem Pauta. São 7 horas e 27 minutos. Olha, teve um caso também que chamou a atenção, a gente pode dizer que aqui no Agreste foi tranquilo, né? De outro para hoje, muita gente viajando também, pessoal chegando de viagem ontem, passou o fim de semana, principalmente no litoral. Agora, no litoral foi muito cheio, né? Muita gente. Agora, mas em algumas localidades, a região metropolitana do Recife, esse caso aí, que jogou essa criança com a mãe nesse buraco. E teve também uma situação de pai e filho estavam comemorando o aniversário. E de repente, do nada, surgiram uns elementos tentando assaltar no local onde estava acontecendo o aniversário. Inclusive, dois indivíduos chegaram numa moto. E aí anunciaram o assalto. Teve uma das pessoas que estava participando desse aniversário, foi para cima desses indivíduos e esses indivíduos meteram bala. Inclusive, chegou até um momento que o cara pegou uma cadeira e botou feito um escudo. Mas para bala, né, é complicado. E teve uma pessoa que saiu baleada, lamentavelmente. A gente vai trazer detalhes agora. Vamos lá, Rodrigo de Luna.
4: Havia pelo menos 15 pessoas reunidas na comemoração do aniversário de pai e filho. Já tinha amanhecido e todos estavam despreocupados. É quando a dupla chega de moto e anuncia o assalto. O pessoal se

0: assusta e começa a correr. Os ladrões queriam cordas de prata, mas é nesse momento que um dos convidados, um jovem de 25 anos, parte para cima dos criminosos. Um primeiro tiro é disparado. O rapaz corre para se proteger, pega uma cadeira e novos tiros são efetuados. Ele foi atingido no abdômen. O crime foi na rua Expedicionário Jamil Dagli, na Campina do Barreto, zona norte do Recife. O local da festa funciona como um lava-jato, mas estava fechado para o evento. As marcas dos tiros ficaram por todos os lados, no balde, nas paredes e até no bolo, como é possível ver nas fotos. Este homem que prefere não se identificar era um dos aniversariantes, junto com o filho. Um dos tiros quase atinge o rapaz que estava escondido abaixado.
1: Quando eu vi aquela arma ali, sem poder fazer nada, quando ele saiu daquela arma que botou no menino, levou a corda do menino, foi para cima de mim ali, pedindo a corda, aí foi o desespero, todo mundo correu.
2: O garupa ainda foi por cima, ainda entrou e lá dentro continuou insistindo no assalto, né?
1: Ele viu que se ela tirou, ninguém reagiu, aí ele disse, pronto, tô solto aqui dentro, ninguém tem arma. Aí pronto, aí foi mais faceira ainda.
0: Na hora da agonia, cada um que tentasse se proteger de alguma forma, foram momentos desesperadores.
3: Ele apontou o revólver, eu digo, ele vai atirar na gente, aí vou. Peguei a cadeira e tentei virar para trás para não... Ouvi o tiro, digo, pronto, vou morrer com a mão no rosto. Teria saído depois, ele ficou correndo aí atrás da turma, tudo. Não vi mais nada.
2: O jovem de 25 anos disse que pelo que sentiu, foi atingido ainda do lado de fora, logo da primeira vez que lutou contra os criminosos. Mesmo assim, ele correu para dentro ainda com força. Aqui ficou se protegendo e disse que novos disparos foram efetuados nesse momento, que estava na parte de trás do lava-jato. Somente depois que os criminosos foram embora, foi que ele percebeu a gravidade do que tinha sofrido.
0: E foi nesse momento que começou o socorro do rapaz. A mãe, que mora ao lado, ainda foi até o local encontrar com o filho ferido.
4: Eu estava desesperada procurando ele, aí a menina me disse que ele estava dentro do banheiro, mas graças a Deus o rapaz daqui socorreu ele e está tudo bem.
2: E como é que ficou o sentimento de mãe diante de uma situação como essa, tanta violência que a gente tem enfrentado?
4: Eu ainda estou em choque, que só de lembrar como estava ele, só Jesus, porque eu peguei ele já desfalecido, socorri, dali em diante eu pensei que ele não ia viver mais.
0: O caso foi registrado pela Força-Tarefa de Homicídios como latrocínio tentado. Os criminosos fugiram logo depois da ação. Na comunidade, os moradores estão assustados e revoltados com tanta violência registrada por aqui.
1: É roubo de moto, eles mesmos roubando corda, pessoal, as meninas é pro colégio, é celular, rouba celular, corda, tudo. A gente tem que estar de olho, botar a cara no meio da rua aqui, se vacilar é roubado.
5: Agora são 7 horas e 32 minutos, 7h32 aqui da Mais Ouvida. Olha, está uma repercussão grande com relação a um desaparecimento de um rapaz aqui de Caruaru. Ele está desaparecido desde o domingo passado. Ele é de Malhada de Pedra. A informação que a gente tem é que ele teria ido para uma praia, Praia do Francês, lá em Maceió. É o Márcio José do Vale, de 52 anos. Só que ele sumiu, né? E aí o pessoal realmente está aflito. Inclusive tem um telefone aqui para contato. 81 é o DDD 98165-4218. Vamos repetir aqui. 98165-4218. Ou outro telefone que é o 98238-9348. Então a informação que a gente tem é que ele estaria na turma lá na Praia do Francês e de repente sumiu. E até agora não apareceu. Dizem que avistaram ele por lá. Então, vamos chamar a atenção, né? Porque, e segundo informações, ele é de Malhada de Pedra, na zona rural aqui de Caruaru. São 7 horas e 33 minutos. A gente vai terminando aqui a Hora da Justa, no oferecimento de Avil, garantindo o menor preço da região. 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Vem aí o Papo Sem Pauta.
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5: Agora são 7h36, 7h36 aqui na Voz Ouvida. A partir de agora a gente começa o Papo Sem Pauta. Muito bem, você que está aí do outro lado, muito obrigado pelo carinho, pela audiência. Olha, a partir de agora a gente já vai monitorar, já vai dizer aqui aquela mensagem que você está mandando aqui para a gente. Através da mensagem de texto, manda pra gente através do 9601-7448, 9601-7448. Algo errado na sua rua, no seu bairro, na sua cidade, manda aqui pra gente, tá? Eu tô recebendo aqui um comunicado que é muito importante, principalmente para o pessoal daquela região lá de Belo Jardim, tá? Deixa eu ver aqui, passar aqui pra vocês, porque, que queira ou que não queira, está chamando muita atenção. É o seguinte, a Compesa está informando que foi identificado ontem, dia 12, um vazamento no sistema adutor que abastece 3 localidades. Para executar o reparo, foi necessário suspender temporariamente o abastecimento das localidades de Serra dos Ventos, em Belo Jardim, Fazenda Nova e Barra de Farias, em Brejo da Madre de Deus. A previsão é que os serviços sejam concluídos até 5 da tarde da quinta-feira, dia 15. O fornecimento de água será retomado gradativamente de acordo com o calendário de distribuição de cada área. Portanto, está aí, houve lá um rompimento e aí a Compesa está informando, principalmente o pessoal ali de Brejo e daquelas localidades, que é Fazenda Nova, Barra de Farias, que pertence a Brejo. E aí, o outro lado, que é justamente Serra dos Ventos, que pertence à cidade de Belo Jardim. Vamos aqui. Manuel Segurança está acompanhando a gente aqui no painel. Bom dia, campeão de audiência. Alegria da nossa manhã. Um abraço aí para Geraldo, filho do seu Bento, doutor Ivan, seu filho Davi, Zé Carlos do Joá, Adeildo da Funerária, Carlinhos, irmão de Zé Coco, subtenente Francisco, e filho de seu Bill e o Gaspar da Polícia, é o Ailton dos Passarinhos. Nosso amigo aqui, ó, bom dia, meu amigo Givanildo Silveira, ontem foi muito bom, ontem lá no programa Meu Mundinho na TV, pois é, no Severino Montenegro, tava lá o nosso amigo é o Cícero, tá agradecendo aqui, a gente tirou foto, né, meu amigo? Um abraço aí, parabenizando a todos, valeu, obrigado pelo carinho. Bom dia, sou de prazer, sou prazeres, né? Sou aqui de Cachoeira Seca, moro aqui ao lado. Estão fazendo aqui uma creche onde eu moro. Queria que vocês aí entrassem em contato com os órgãos que estão realizando as obras aqui, porque está um absurdo. Depois que fizeram o calçamento, os carros estão passando voando, até de moto, fazendo pega, está acontecendo. Tenho medo que aconteça alguma coisa, porque as crianças brincam juntos com tudo isso. Espero algumas lombadas, alguma coisa assim. Então, a gente chama a atenção do pessoal da EMC para ver essa questão aí, lá em Cachoeira Seca, né? Onde está sendo construída lá a creche, botaram o calçamento, não é isso? É perto da creche. Pronto. E aí não tem nenhuma sinalização, o pessoal está passando em alta velocidade. Então, a gente chama a atenção da EMC para ver o que é que se pode fazer por esse povo lá de Cachoeira Seca. Bom dia, Givanildo. 20 dias sem água. Rendeiras, rua 63. Hoje é o último dia, um absurdo, e até agora nada, ninguém resolve nada, vários protocolos. Doutor Antônio, manda uma equipe aí para a rua 63 para ver o que é que está acontecendo. É o Cláudio sempre está aqui com a gente dizendo, meu amigo, até quando vai continuar assim, né? Meu amigo Guildo Náutico acompanhando a gente, no próximo domingo, o Cachorrão está dizendo que vai ter um fast show, dia 18, né? Domingo, aniversário do Cachorrão, muito bem. Eita, vai ter a Nath Show, vai ter o Ricardo Fernandes, Rubinho Show, vai ser lá do Chalé do Bode, né, meu amigo? Pronto, tá dado o recado. Bom dia, Givanildo, ótima semana, Deus abençoe, o esporte tá vivo, viu? Mas o Náutico do Guil tá mal, é o Roberto do esporte, tá bom? Deixa eu ver aqui, o Adeilson Ribeiro, a Lucy Cleide também tá aqui com a gente, Emanuel Torres, não perde o programa, sempre com a gente aqui. Bom dia, meu amigo, fui dar uma olhada na festa ontem, no Severino Montenegro, linda, a festa estava bonita, com as crianças, bem movimentada. Eita, o parque, é o Sérgio, valeu, um abraço aí para o Peba, é o nosso amigo Sérgio Ricardo, né? O Sargento Vilmário também acompanhando a gente, obrigado pelo carinho, pela audiência. Quem está aqui é o Severino, muito bem. A nossa amiga Iracide Ameixas, Kumaru, não perde o programa, está sempre acompanhando a gente, né? Muito obrigado pelo carinho. São 7h41. 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Vamos lá? Vamos para o intervalo? A gente volta já.
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6: Agora são 7 horas e 48 minutos. 7h48 é o Papo Sem Pauta. Deixa eu ver aqui. Deixa eu ver. Acaba tá aqui, tá dizendo que tá acompanhando a gente lá no bairro Petrópolis. É o nosso amigo Cícero, né, Cícero? Obrigado pelo carinho, pela audiência. Bom dia, Givanildo, aqui é Eduardo, do Divinópolis. Olha, o Ilumina Caruaru tem que chamar muita atenção aqui o órgão competente para resolver essa iluminação da cidade.

0: verdade. Não, aqui na rua José Cesário da Costa, inclusive ele tá mandando aqui para mim, né? Tá complicado, viu? Tá complicado aqui, porque a gente tá vendo que não tem iluminação. À noite, ele mandou aqui um vídeo para mim, o Eduardo, da rua José Cesário da Costa, porque tá um perigo danado. E quando escurece, ninguém quer passar pela rua, né? Para não ser assaltado. Então tá dado o recado aqui, viu? Muito bem. Deixa eu ver aqui. Bom dia, Giva. Bom dia, meus amigos. Olha, várias ruas aqui do Salgado sem água nas torneiras. O que é que tá acontecendo? É o nosso amigo Paulinho Eventos. Tá dizendo que tá faltando aqui água em algumas ruas no bairro do Salgado. É verdade. Inclusive, eu recebi aqui vários telefonemas, mensagens, isso no final de semana, mas até agora não foi resolvido, né? Tem reunião dos Alcoólicos Anônimos, Grupo Novo Horizonte, de 7h30 às 21h30, na rua Adelaide Moraes, em frente ao número 15, antiga rua 77, ali por trás da Igreja Católica das Rendeiras. Grupo Jardim Brasil, primeiro andar do prédio da Pastoral, ao lado da paróquia de Nossa Senhora de Fátima, Avenida Caruaru, 284, bairro Jardim Boa Vista, de 7h30 às 21h30. Tem o grupo 21 do AA, que tem aqui a Casa dos Pobres São Francisco de Assis, Avenida Lourival José da Silva, 483, bairro Petrópolis, ponto de referência, Feira da Sulanca, de 7h30 às 21h30. Hoje tem reunião. E o grupo Sol da Incente, da Rua da Alegria, 35, Riachão, de 8 às 22 horas. Portanto, tá aí, esse aí. São quatro reuniões que vão acontecer hoje aqui em Caruaru. E qualquer informação que queira entrar em contato com os Alcoólicos Anônimos, tem o telefone 99956-7356. O DDD é 81, ok? São 7 horas e 51 minutos. A nossa amiga Neves está acompanhando a gente. E o esposo Jefferson, eletricista, um abração. Muito obrigado pelo carinho. Bom dia, Givanil. Deus abençoe nosso dia. Ana Cristina de São Caetano. Ok, um abraço aí para você. Muito obrigado pelo carinho, pela audiência. Tem aqui a nossa amiga Cosma, que está acompanhando a gente. O nosso amigo Demétrios Barbosa. É o nosso amigo Demétrios, lá da Rendeiras, acompanhando a gente. Que também fez parte da festa de Nossa Senhora Aparecida, padroeira lá da Rendeiras. É a padroeira do Brasil, né? Tem aqui o nosso amigo... Deixa eu ver aqui, Nelson Bezerra está dizendo aqui, um abraço, Ivanil, todos os dias estou acompanhando a Rádio Jornal. Nosso amigo Lula Sulanqueiro está dizendo aqui que está lá em Maragogi. Muito bem, aproveitou o feriado e continuou aí, né? Está aposentado, né? Quem pode, pode, né, meu amigo? Um abraço aí para você, muito obrigado. São 7h52, bora para mais um? Bora para mais um intervalo, a gente volta já.
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0: Agora são 7h57, 7h57, ainda falando sobre o dia da Nossa Senhora Aparecida, né? Inclusive, não só aqui em Caruaru, todo o Brasil, mas o que chamou a atenção, moradores lá da cidade de Jaqueira e fiéis de outras cidades saíram pelas ruas do centro em procissão da matriz até o santuário de Nossa Senhora Aparecida, lá no alto da cidade. Um novo atrativo que vai transformar a pequena cidade do interior do estado em um ponto de devoção, né? Chegando a 16 metros de altura com a capela que integra o espaço. Missa foi celebrada pelo bispo Dom Fernando Barbosa dos Santos, bispo da Diocese de Palmares. O santuário fica localizado em um dos pontos mais altos da cidade, de aproximadamente 12 mil habitantes, na rua projetada sem número no alto da Boa Vista. O acesso é gratuito e o local permanece aberto como espaço público para moradores e visitantes. Então, ontem houve uma movimentação muito grande lá em Jaqueira por conta da santa, né? Que vocês viram nas redes sociais a santinha chegando aí numa carreta, nessa, né? Essa imagem bonita lá. E muita gente, a economia cresceu lá. Já tivemos muitos fiéis, principalmente devotos de Nossa Senhora Aparecida, que estiveram lá em Jaqueira. Foi uma festa bonita e logo mais, no programa O Povo da TV, a gente vai mostrar tudo, ok? 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Vem aí o Sócrates da Silva com a Super Manhã, você sabendo de tudo. E lembre-se, o momento passa e a vida continua. Humildade acima de tudo, amanhã tem mais a partir das 6 horas da manhã. E lembrando que 11 horas a gente se encontra no Povo da TV. Valeu? Um abraço.

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0: horas, 3 minutos aqui na Rádio Jornal. Tá começando a partir de agora mais uma super manhã para você. Muito obrigado pela sua audiência, pela sua companhia. Hoje é terça-feira, semana começando e amanhã termina para muita gente. Tem ponto facultativo a partir de quinta. O povo folga quinta, o povo folga sexta, é folga no sábado, é folga no domingo e é folga na segunda-feira. Eita, é bom demais, né? Vamos embora, vamos trabalhar. Hoje é 13 de outubro de 2026, Rádio Jornal Caruaru 91.3, Rádio Jornal Garanhuns 107.5, são 286 dias do ano, faltam 79 dias para a chegada de 2027. Hoje é o Dia Nacional do Fisioterapeuta e do Terapeuta Ocupacional, é o Dia Mundial da Trombose e é o Dia Internacional para a Redução dos Desastres. Vamos aos destaques da Supermanhã de hoje.
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0: Bombeiros identifica vazamento e suspende abastecimento de água em 3 localidades. Caruaru oferta cursos gratuitos nas áreas de fotografia, costura e beleza. TRE inicia

0: Geração de mídias e preparação das urnas para o segundo turno. Ministério Público e Corpo de Bombeiros criam grupo para prevenir desastres em Pernambuco.
1: E é.
0: Supremo suspende norma que permitia converter férias e licenças-prêmios em dinheiro em Pernambuco. Nova carteira de identidade nacional já pode ter solicitação iniciada pelo celular. Papa Leão 14, está internado para cirurgia de retirada de nódulo no pulmão. Inscrições prorrogadas para concurso de desenho sobre direitos digitais. Mega Sena sorteia prêmio acumulado de 150 milhões de reais.
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0: E circulando com notícias aqui por Caruaru e região, o homem que não para, Berg Santos. Bom dia, bom trabalho para você, Berg.
3: Olá, muito bom dia, bom trabalho para você também, Sócrates. Bom dia para todo mundo acompanhando a nossa super manhã. Olha, daqui a pouco no nosso destaque aqui na Rádio Jornal, vamos falar sobre mais uma fake news divulgada pela Compesa, a Companhia Pernambucana de Saneamento, que trabalha para piorar a vida de todos e que tem uma administração de zero para baixo, de zero negativo, porque pense numa administração ruim da Compesa na cidade de Caruaru. Diz que o calendário está sendo cumprido, mas já não está. Diz que tem consertos a ser realizados, mas não divulga nada antecipadamente para as pessoas se prepararem. A Compesa é uma verdadeira piada na cidade de Caruaru. Daqui a pouco eu vou tecer muitos elogios ao gestor da Compesa aqui na cidade. Se estiver ouvindo, após grave, viu? Porque vai ter cacete daqui a pouco.
0: Eita! É pau, cipó e peia! Ó, polícia! Alô, Givanildo Silveira, bom dia, Giva!
4: Alô, Sócrates, um abraço pra você, muito bom dia, os amigos da Supermanhã, você sabendo de tudo. Olha, foi liberado o corpo de um jovem que foi vítima de um acidente na cidade de Jataúba, no dia de ontem. Daqui a pouquinho também, outro acidente que chamou muita atenção foi aquele do rapaz que estava sem o capacete e terminou caindo, batendo no meio-fio e morrendo na zona rural de Bezerros. A gente vai contar a história daqui a pouco, viu, Sócrates?
0: Tá certo, daqui a pouquinho os detalhes aqui na Supermanhã da Rádio Jornal.
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0: Vamos conferir a previsão do tempo hoje para Caruaru e Garanhuns. Vou começar por Garanhuns. Hoje, nesse momento, 23 graus, tempo pouco nublado, mínima de 18, máxima de 29 graus. Previsão de condições ensolaradas a partir das 9 horas da manhã. Não tem previsão de chuva, não, mas ali por volta das 11, a gente deve ter um pouquinho mais de nuvens no céu em Garanhuns. Vamos agora para Caruaru. Caruaru nesse momento tem 24 graus, tempo nublado, previsão de condições ensolaradas por volta das 9 da manhã. A gente também deve ter aqui muitas nuvens, aliás, um pouco mais de nuvens no céu a partir das 11 horas da manhã. Mas também não tem previsão de chuvas não aqui para a capital do São João. Máxima de 30, mas a sensação térmica deve ser maior, até porque a sensação térmica hoje cedinho já estava por volta dos 20, quando eu digo cedinho, por volta ali das 6 da manhã, já estava por volta dos 24 graus, a sensação térmica, né? Então, a previsão é que a gente tenha calor, quentura e mormaço durante o dia. Vivemos a primavera brasileira. 8 horas, 9 minutos.
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0: Quero você interagindo conosco no nosso WhatsApp, quero você acompanhando a Rádio Jornal também através do nosso site, você nos acompanhando através do nosso aplicativo disponível para Android ou iOS, e no WhatsApp, o número é 81996017448, 81996017448, aqui na Rádio Jornal, você tem voz e vez. Deixa eu dar uma passadinha aqui nas primeiras mensagens do dia. O Ailton dos Passarinhos, bom dia, campeão de audiência, alegria na nossa manhã, um abraço pra você, Ailton. Bom dia, Sócrates, aqui é Renato, Uber do São Francisco. Sabe aquela situação lá do Maurício Nassau, aquela armação que estavam montando na calçada do restaurante? Semana passada estava com a faixa amarela interditada e agora já estão desmontando. Valeu, Renato, valeu, um abraço para você. O Josael também havia passado essa informação para a gente, obrigado pela informação. Conosco aqui também o Adeilson Ribeiro, um abraço para você, Adeilson, bom dia. O José Ailton da Boa Vista, em Garanhuns, um abraço para você, Zé Ailton, obrigado pela audiência também. Eu não entendo por que é que se reclama tanto da Compesa e quando tem oportunidade não mudam a gestão. Pois é, que é porque gostam, né, Maria José? É a Maria José Caldas fazendo essa constatação aqui. É porque gosta, né? Porque acha que tá certo, né? Quando a gente, por exemplo, vou repetir uma história que eu já contei aqui. Quando a gente não gosta de uma operadora de celular, a gente fala o quê? Muda pra outra, né? Se a gente tá com uma, diz, rapaz, essa não tá me atendendo não, vou pra outra. Mas quando a gente fica, é porque a gente gostou, né? Então é isso. Bom dia, Sócrates, Eduardo do Divinópolis. Não fizeram a limpeza do Riacho dos Mocós. A Muriçoca tá demais, vou passar de novo aqui para a Juliana, Eduardo. A mesma história, pra ver se a prefeitura responde algo, tá? Vamos ver aqui, deixa eu passar aqui mais uma vez para a Juliana Rodrigues na produção da Supermanhã da Rádio Jornal. Vamos aqui com mais participações, pessoal dos Alcoólicos Anônimos, lembrando das reuniões para hoje, às 7h30 tem um grupo Novo Horizonte, na rua Adelaide de Moraes, em frente ao número 15, na antiga rua 77, por trás da Igreja Católica, no bairro das Endeiras. Tem o grupo Jardim Brasil, no primeiro andar do prédio da Pastoral, ao lado da paróquia de Nossa Senhora de Fátima, lá na Coab. E hoje está começando a festa, né, de Nossa Senhora de Fátima, inclusive, na Avenida Caruaru 284, lá na Boa Vista, lá na Coab. Às 7h30 também tem o Grupo 21 na Casa dos Pobres São Francisco de Assis, na Avenida Lorival José da Silva, 483, no bairro Petrópolis, ali na Feira da Sulanca. E às 8 da noite tem o Grupo Sol Nascente na Rua da Alegria, número 35, no Riachão. Tem a linha de ajuda, 81999567356. Tem também o site aa.org.br. Qualquer pessoa pode participar, todo mundo está convidado. Um abraço pra você, Serjão. Serjão tá no Indiana, em Garanhuns, acompanhando aqui a Rádio Jornal. Um abraço pra você, Serjão. Bom dia, Vanessa. Bom dia, Leuza. Pessoal que tá em Paranatama, acompanhando a Supermanhã. Obrigado pela audiência também aqui na Rádio Jornal. Bom dia, Sócrates. Ontem eu fui até o Severino Montenegro. Tirei foto com o Givanildo e o Boquinha. Valeu, um abraço para você, Cícero. Obrigado pela audiência também aqui na Rádio Jornal. A Rosângela está em Garanhuns também ouvindo a gente. Um abraço para você, Rosângela. Obrigado pela audiência, obrigado pela companhia aqui na Supermanhã. Bom dia, Sócrates. O Náutico não tem jeito. Ele tem 0,26% de cair. Mas é perigoso, viu, Bruno? Pelo futebol que está jogando, é 0,26%, mas tem um medo da retada esse negócio, né? Não tá jogando, aliás, futebol que tá jogando não, pelo futebol que não está jogando, né? Porque não tá jogando nada, viu? Nos últimos jogos, pelo amor de Deus, né? É isso, 8 horas 13 minutos aqui na Supermanhã.
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5: Oito horas, 19 minutos.
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5: Vamos lá, você aí, puxa o lenço, prepara o lenço aí, né, prepara o lenço aí. Alô, Berg Santos.
16: Olha, Sócrates da Silva, a gente volta aqui na programação da Rádio Jornal. Sócrates, a Compesa, Companhia Pernambucana de Saneamento, que se tornou realmente um grande problema para a população de Pernambuco. É um dos maiores símbolos de ineficiência, de desrespeito aos direitos básicos do cidadão. Aqui no Agreste, a situação é cada vez pior, cada vez pior. O acesso à água potável, que é um direito fundamental previsto na Constituição, e que deveria ser o grande serviço prestado por essa companhia, na verdade, é uma questão muito problemática, para não dizer outra coisa, tá? É uma questão bem problemática. A população, Sócrates, é que convive com um serviço péssimo, horrível, fraco, precário, desumano dessa companhia. Um verdadeiro calvário, né? A pessoa abrir a torneira e ter aquela torneira seca, os reservatórios secos, uma sensação completa de impotência. Você saber que paga a conta em dia e que não vai ter o líquido precioso como deveria ter, com qualidade, nas torneiras, né? Porque tudo seco, nem há, mas sai dessa torneira de muita gente aqui na cidade de Caruaru. E as respostas que são dadas são de pessoas que são irresponsáveis, que apenas acham que estão fazendo coisas para melhorar a vida da população, como a própria publicidade da Compesa diz: trabalhamos para melhorar a vida de todos. Na verdade, é mentira. Isso é uma grande mentira da Compesa. É uma mentira que é paga com o nosso dinheiro, uma publicidade que é paga com o nosso dinheiro. É mentira. A Compesa não trabalha para melhorar a vida de todos em vários sentidos. Esse drama da falta d'água não restringe apenas moradores aqui da área urbana, porque já tivemos muitas reclamações agora no Papo Sem Pauta com relação à falta d'água. Nem sabia que tinha uma nota que foi divulgada pela Compesa falando sobre um desabastecimento em alguns locais, né? Porque aqui realmente é algo completamente sem planejamento nenhum. A população é pega de surpresa. A Compesa tem um aplicativo que não serve de nada. Não serve de nada, porque o aplicativo deveria divulgar algum tipo de notificação informando que em determinado local vai faltar água e que o serviço vai voltar assim que as equipes estiverem realizando, terminarem o serviço, né? Mas é um aplicativo que realmente é um aplicativo falho. E a Compesa divulga muita fake news aqui na cidade de Caruaru. A gente sabe disso, né? Tem um calendário de abastecimento que diz uma coisa e nunca é cumprido esse calendário, né? Um aplicativo que você abre, acessa o calendário da Compesa e, por exemplo, comunidades e áreas da zona rural dizendo que o abastecimento seria de 8 a 12, veja só, mais de 30 dias sem água, e o abastecimento seria de 8 a 12, 4 dias de abastecimento, quando na verdade não cai um pingo d'água na torneira. Então, a população fica com uma angústia, o cliente que não recebe nenhum tipo de atenção por parte dessa companhia, dessa empresa. E eu vou citar mais um exemplo, viu? A Vila Rafael, por exemplo, que fica na área rural de Caruaru, conta com uma população estimada entre 5 mil e 8 mil habitantes, está sem água nas torneiras há mais de um mês. E aí força as famílias a tirarem dinheiro de onde não tem, para comprar caminhão-pipa, para tentar algum armazenamento improvisado de água, com água sem procedência, né? Não sabe de onde vem essa água. E aí a Compesa, nem para mandar um caminhão-pipa para aquela comunidade, nem para prestar algum tipo de esclarecimento, divulga. E o pior,

Quando o gestor da Compesa aqui na cidade de Caruaru, ele tem um período de dar entrevista, né? Tem um período que ele para, ele fecha o bico e não fala com ninguém, mas tem um período que ele fala para todo mundo para tentar justificar o injustificável. Aí quando ele está nesse período, né, eu acho que é de 3 ou 4 em 4 meses, né? Depende muito do período que ele quer falar com a imprensa. Aí quando ele quer se posicionar com a imprensa, o que é que o gerente da Compesa em Caruaru diz? Não, problema foi solucionado, o abastecimento de água em Caruaru é um dos melhores do estado de Pernambuco. Nunca se viu tanta água aqui na cidade sendo distribuída para a população. Mas isso foi antes das eleições, né? Antes da política. Foi uma justificativa dada num período eleitoral. Aí depois que se passa o período eleitoral, bico fechado. Não tem nenhuma explicação para a população e quando chega a explicação, é a Compesa mandando uma nota, que é aquela copia e cola, dizendo: não tínhamos conhecimento, como Sócrates fala, né, sobre aquela determinada comunidade que está sem um abastecimento, ou aquela determinada comunidade que vem sofrendo com o descaso da Compesa na cidade de Caruaru. A conta, ela continua chegando, é uma pontualidade nessa entrega das faturas aqui, é um contraste, é um contraste. A pontualidade da entrega das faturas é com o fornecimento de água aqui na cidade de Caruaru. Aí o cidadão é obrigado a pagar a conta, né, por um serviço que não é prestado com qualidade e se não chegar junto para pagar essa conta, aí tem a ameaça de corte. E, além disso, o nome pode ser negativado. O nome pode ficar sujo junto ao SPC, ao Serasa, por conta de uma conta que não foi paga porque o abastecimento não chegou. Ou seja, é muita complicação, viu? Aí quem tem condições financeiras ainda apela para um caminhão-pipa, mas quem não tem fica nesse descaso, fica tentando pedir aos céus para que mande uma chuva para esticar uma lona para pegar um pouquinho d'água. Como a gente não está nesse período de chuvas, aí vai ficar mais difícil ainda. Pior, a falta de planejamento é tão grande que você observa, Sócrates da Silva, que a gente está no período de seca, período que não tem chuvas fortes, e ao invés da Compesa montar um planejamento para melhorar a qualidade desse abastecimento de água, não, piora. No momento em que a população mais precisa da água, a Compesa fecha as torneiras, ou seja, não tem justificativa. Aí quem disse que o abastecimento melhorou aqui na cidade de Caruaru ou no segundo distrito, não está falando a verdade. É um calendário que é pífio, são 30 dias sem água, para três com água. E quando chega, viu? E quando chega, porque, como eu disse, tem comunidade aí que o calendário havia informado que a água chegaria no dia 8 até o dia 12 e não chegou um pingo d'água nas torneiras. Então, a administração atual da Compesa, aqui no Agreste, é a pior de todos os tempos. E não é apenas esse problema de desabastecimento. A infraestrutura da Compesa deixa a desejar em vários bairros aqui na cidade de Caruaru. É desperdício de água para todos os lados. No Residencial Jardins, eu recebi a informação de que tem água escorrendo, água sendo jorrada. Na Avenida José Rodrigues de Jesus, nessa proximidade essa do posto onde derrubaram aquela estrutura de concreto, tem água sendo desperdiçada. Ou seja, vazamentos crônicos, milhares de litros de água tratada que são perdidos diariamente com esses canos estourados e esses vazamentos aqui têm um reparo pífio nas vias públicas, que é outro problema da Compesa, buracos abertos pela empresa para reparos operacionais. E aí ficam semanas, meses abandonados. E, inclusive, ao longo da última semana, eu registrei vários buracos abertos pela Compesa, destruindo o asfalto, prejudicando o trânsito, colocando a segurança dos pedestres em risco. Esgotamento sanitário nem se fala, né? Porque a gente sabe que o que tem de ruas, avenidas com problemas de esgoto a céu aberto, o que tem de comunidade agora com esgoto passando na porta do povo é brincadeira, é algo desumano. E o que tem de esgoto sanitário na cidade, despejado em canais, no rio Ipojuca, que não tem nenhum tipo de tratamento, é jogado, derramado dentro do rio Ipojuca, os dejetos, né? Então, a população pernambucana, Sócrates, continua pagando caro por um serviço que simplesmente não funciona e a Compesa fica com essas justificativas que não cola.
não tinha música com

0: abastecimento ou siga lá o calendário, você está no ciclo de abastecimento. É uma dificuldade que tem essa companhia de mostrar que realmente pode realizar um bom trabalho, mas tudo isso é por conta de uma administração que não conhece a cidade de Caruaru e não tem sequer humanidade para saber que as pessoas precisam da água para higiene pessoal. Você precisa. Muita gente não tem condições de comprar a água mineral e bebe a água que vem sendo distribuída pela Compesa. Então, a Compesa, ela presta um serviço pífio, péssimo aqui na cidade de Caruaru. Mas, infelizmente, fica por isso mesmo, porque, repito, já disse isso aqui na Rádio Jornal, é de conhecimento do governo do estado, né, essa administração fraca da Compesa na cidade de Caruaru. É de conhecimento da Câmara de Vereadores, mas os parlamentares estão preocupados com outras coisas, ou preocupados com si mesmo, né? Muitos, tá? Não vou generalizar, mas tem alguns aqui estão satisfeitos com os contatos feitos pela Compesa. Então tem alguns aqui têm um contato direto, né, com o gestor, e aí esses aí estão satisfeitos, né? Então, e tem também o conhecimento da própria prefeitura, que deveria cobrar. A prefeitura deveria ser a primeira a cobrar, a dizer o seguinte: não tem uma secretaria, né, aqui responsável pela zona rural de Caruaru, Secretaria de Desenvolvimento Rural. Desenvolvimento acontece também com água. Então, Secretaria de Desenvolvimento Rural, por favor, busca informações da Compesa para saber o motivo do desabastecimento na zona rural de Caruaru. E outras secretarias, a própria prefeitura pode cobrar, porque tem muitos bairros hoje sem água também, muitas ruas sem água. E cadê as explicações da Compesa? É essa sobre um conserto que está sendo realizado não sei aonde? Pelo amor de Deus, viu? É muita fake news aqui é divulgada pela Compesa, um órgão oficial. Sócrates.
1: Eu vou trazer aqui dois exemplos só para contribuir. Na virada do mês, né, na virada do mês de setembro para outubro, você olhava no aplicativo o calendário de abastecimento para a parte alta do Cidade Jardim e lá constava que o abastecimento começaria no dia 1º de outubro, tá? Quando virou o mês de outubro, o calendário tinha sumido o abastecimento no início do mês. Então não aparecia mais dia 1º, seria do dia 1º até, acho que o dia 6, acho que era isso. E aí sumia, não tinha mais nada, só aparecia lá que chegaria água a partir do dia 15. E assim começou. No sábado, véspera da eleição, a água chegou. No domingo, dia da eleição, tinha água ainda. Na segunda-feira, a água secou e o calendário previa pelo menos até o dia 7, porque voltou a aparecer. Coincidentemente, no dia da eleição apareceu água, na véspera e no dia. Aí, o calendário estava apontando que chegaria água hoje, dia 13, nesse mesmo local, nessa parte alta do Cidade Jardim. Resultado, a água não chegou e o calendário já está modificado, está dizendo que começa a chegar água amanhã. Pode, né, ser que chegue água amanhã. Ou seja, o próprio calendário, que é divulgado pela empresa, ele muda ao bel prazer de quem coloca as datas de abastecimento ou não. Outra situação, no próprio aplicativo, que é onde eles dizem que você deve reclamar, né, nos canais oficiais, no aplicativo e tudo mais. Aí você vai lá, se você colocar que está faltando água num dia como hoje, que estava marcado como dia de chegar água, mas passou para amanhã agora. Se você for reclamar que não tem água, aí a resposta do próprio aplicativo é: mas você está no dia que não é para ter abastecimento. Veja, mas eles tinham dito, tinham apontado que era o dia que chegava a água. Aí como é que você vai reclamar se eles não deixam reclamar? Aí quando está no dia de chegar a água que você reclama, né, que você coloca lá: olha, não está chegando água não, está sem abastecimento. Eles mostram um número de protocolo para você, né? Se você tirar um print, bem, né? Se você não tirar, vai ficar sem. Porque depois, se você for olhar, né, no próprio aplicativo, onde tem as suas solicitações, onde tem as suas demandas, você não consegue encontrar. Ou

0: seja, eles apagam a sua própria reclamação, que é para que você não tenha acesso, para que você não veja qual atitude foi tomada. É desse jeito que é gerida a Compesa. Sinceramente, eu já abdiquei, né? Eu não vejo solução, eu já entendi que quem comanda acha que tá tudo certo, quem comanda a Compesa, tá? Quem comanda a Compesa, não é a Compesa local, não é o escritório regional. Quem comanda a companhia acha que tá tudo certo, gosta do que tá acontecendo, gosta do que está ocorrendo no município. Mas o fato é que nós temos todos os dias, uma infinidade de reclamações das mais diversas em relação à Companhia Pernambucana de Águas e de abastecimento e esgoto e tudo mais, da Compesa. Todos os dias a gente tem aqui. Se eu vier agora aqui, deixa eu vir aqui, vou vir aqui agora. Pronto, Vila do Joá, tá sem abastecimento de água, Compesa, que vergonha. Deixa eu ver quem foi que mandou aqui, foi o Elson Nogueira. Aqui, vamos mais. Pronto, bom dia. Tô tentando registrar a falta d'água pelo assistente virtual e não está funcionando de novo. O último que sair apaga a luz. É isso que eu tô falando aqui agora, viu, Santos? É o Santos Macena quem tá fazendo a reclamação aqui. É justamente isso aqui. É isso que eu tô falando agora. Que a gente vai no aplicativo ou nessa assistente virtual e não consegue registrar a reclamação. Parece até que é para parecer que não tem problema, né? Vamos outra aqui. Bom dia a todos. A parte alta das rendeiras está sem abastecimento já há 12 dias. E quando a água está chegando, só chega 3 dias. Não se sabe se o pessoal não está sabendo fazer a manobra, porque a equipe foi mudada. Mas o que se sabe é que a área da parte alta das rendeiras está terrivelmente prejudicada. Pedimos providências urgente à diretoria. Veja aqui. Deixa eu ver quem foi que mandou. Foi o Fábio. E é uma situação, viu, Fábio, parecida com a parte alta do Cidade Jardim, porque chegava normalmente água, normalmente. Só é que aí começaram a fazer algumas trocas, algumas mexidas, e aí misteriosamente começou a ficar assim, deixa de chegar água, o dia que é pra chegar não chega, chegava todos os dias do calendário, agora não chega mais. Aqui o Cícero, o diretor da Compesa tá bom, né, de sair e dar a vaga pra outro, porque não tá fazendo o serviço que presta aqui em Caruaru. É isso, se a gente for aqui para o WhatsApp da rádio, para o WhatsApp do povo na TV, se a gente for pegar as reclamações todos os dias, é falta d'água, estouramento e esgoto, todos os dias. E quando eles vão resolver, quando tem a boa vontade de resolver, ainda deixa a labrojeira, né? Deixa buraco no meio da rua, deixa buraco em calçada, passam tempos, meses até para consertar determinadas situações e fica por isso mesmo. Não são cobrados, não são multados, não são encostados na parede e fica por isso mesmo. Fica assim. Quando é de benefício deles, da Compesa, eles sabem cobrar, eles sabem onde estão os canos, eles sabem que tem rede funcionando no local. Quando não é do interesse deles, aí eles não sabem, não tem acesso ao projeto, não sabe quem foi que fez, não sabe como é que funciona. Vou repetir aqui em relação ao que disse do Cidade Jardim já há algum tempo. Quem fez o esgoto, a coleta de esgoto do Cidade Jardim não foi a Compesa, foi a Prefeitura. Mas aí eles cobram. Como é que eles cobram algo que não é deles? Aí quando foi questionado ao gestor, eles disse, não, mas veja bem, é porque foi assinado um termo, nananã. Aí nessa hora ele sabe que foi assinado um termo. Aí quando tem o esgoto estourado, disse, não, mas esse esgoto tá estourado aí, não fui eu que fiz não, foi a Prefeitura que fez. Mas você não tá cobrando por ele, então é você que tem que resolver. É terrível, Berg. É terrível, não há justificativa, os problemas são os mesmos há muito tempo, não há solução. Até agora, dia 13 de outubro, a gente não viu nenhuma modificação em relação a essa concessão parcial da Compesa, não vi nada de diferente até agora. A gente está enfrentando os mesmos problemas, mas também como é que a gente ia ver alguma diferença se os mesmos estão no comando? Né? A gente não ia ter como ver, não. As respostas são sempre vazias, as respostas são sempre uma saída pela tangente, é sempre uma forma de dizer que não tem culpa, que não fui eu que fiz, ou não sou eu que estou mexendo com isso, mas não era no meu tempo. Não importa no tempo de quem foi. Não importa se foi hoje ou se foi há 100 anos. Se é de responsabilidade da companhia, tem que ser feito.
1: Pois é. Eu já disse aqui na Rádio Jornal, viu, Sócrates? Eu vou repetir que essa administração é tão ruim que antes eu não tinha água e dava-se um jeito, né? Os administradores anteriores, né, que recebiam também muitas críticas, mas já davam um jeito de um caminhão-pipa, de atender aquelas comunidades, e agora tem água, O próprio governo do

0: Estado pregou durante as eleições aqui a governadora das águas, não é isso? Então, não tem justificativa, não tem desculpa, é muita incompetência de quem administra a Compesa na cidade de Caruaru, viu? Na cidade de Caruaru é péssima essa administração. O cara não conhece a cidade, não, o cara não tem, né, não tem zelo pela companhia, tá lá no ar-condicionado, certamente na casa dele tá recebendo água todos os dias, na casa de familiares desse administrador, ou desses administradores, mas é difícil, muito difícil a situação. E fica nesse Deus dará, se você vai ao PROCON, você não consegue registrar também uma reclamação, se você for ao Ministério Público, é outro também que me parece que fechou os olhos com relação à Compesa. Rapaz, vai ficar por isso mesmo, né? Infelizmente, a situação. E outra coisa, viu, Sócrates? Na salinha lá do gestor da Compesa, tem justamente um monitor mostrando que neste momento não tem água na parte alta da cidade de Jardim, não tem água no bairro das Rendeiras, em trecho do bairro das Rendeiras, não tem água no bairro do Salgado, tudo isso.
1: Não tem água na rua Mariano Ricardo da Costa, no Vassoural, 12 dias sem água, mas só de um lado, né? De um lado da rua tem, do outro lado da rua não tem, de um lado mesmo. De um lado da calçada, numa banda da rua tem água, na outra banda não tem água não. Aqui o Magno tá me dizendo aqui, rua Mariano Ricardo da Costa, no Vassoural.
0: Aí no monitor também mostra que não tem água na Vila do Juá, não tem água na Vila Rafael, tudo isso está lá no monitor. Eu acho que ele senta, pega uma pipoquinha e fica assistindo o monitor onde não tem água e possivelmente dando de ombro isso mesmo, né? Dizendo, oxê, deixa para lá, né? Não é comigo, deve ser assim. Porque não é possível você olhar para um computador, saber que aquela comunidade está sem água, que aquela rua não tem água, ou que aquela rua chega água de um lado da rua e no outro não chega, e fica apenas dando de ombros. Mas, rapaz, pega o boné, pede para sair. Se não tem realmente como administrar, diz assim, olha, eu não tenho como. Não tenho como, governo do estado, presidência da Compesa, eu tentei, não consegui. Vou pegar meu boné, vou dar oportunidade para outra pessoa, para essa outra pessoa tentar fazer um trabalho que eu não consegui. Isso é coisa digna. Agora, desumano é você deixar comunidades sem água há mais de 30 dias e ficar comendo pipoca numa sala com ar-condicionado e bebendo água mineral. Ou água... Não, da Compesa não bebe, não.
1: Não bebe, não. Bebe nada. Da Compesa não bebe, não.
0: Nenhum gestor não bebe? Bebe, não.
1: Bebe nada. Bebe nada. Agora, eu fico impressionado. A gente já falou sobre isso aqui em alguns momentos também. Acho que uma vez só, né? Eu fico impressionado como quem não é aqui da nossa região se espanta em perceber o nosso consumo de água mineral, né? Porque quem é de outras regiões do país e principalmente quem é de fora do país, mas principalmente ali região sul e sudeste, o pessoal não entende porque toma-se água da torneira, né? Aqui sem tomar água da torneira, a gente adoece. Isso aí eu tenho certeza absoluta. Né? E fora daqui não, é algo absolutamente comum. Se tomar água da torneira, não tem problema não. Né? E não faz mal. A daqui, se você não tiver uma dor de barriga, não sei o que eu diga.
0: Não sei o que eu diga. Ok, Sócrates, nós vamos hoje aperrear. Aperrear não, a gente vai fazer o nosso papel, né? O nosso papel enquanto imprensa de pedir respostas à Compesa com relação a todas essas comunidades e esperar um retorno que seja um retorno que possa deixar a população ciente de que em determinada data, em determinado dia, vai chegar água. Agora, se vem aquelas notas que não falam nada e que não tinha conhecimento, aí, meu amigo, pode rasgar por mim, viu, Sócrates?
1: Tu acha que chega a resposta? Resposta. Tu acha que chega? Resposta mesmo. Tu acha que chega?
0: Eu tenho esperança.
1: Você é um homem de fé. Vou indicar você como bispo no futuro próximo. Eita, rapaz, de novo esse negócio da consulta. Deixa eu ver o que foi agora. É o Sérgio, né? Deixa eu ver aqui, só confirmar que é o Sérgio. É o Sérgio, deixa eu ver aqui. Bom dia, a respeito daquela minha consulta, lembra? Lembro sim. Foi marcado pro dia 18/9, às 10 horas, faltou energia. Lembro da sina, da saga todinha, né? Que foi pro dia 25, o médico me atendeu e solicitou fisioterapia. De entrada, eu tô aguardando o agendamento, sabe-se lá quando vai ser. Tu acha que eu vou melhorar desse joelho? Isso aconteceu em maio de

25. Meu Deus do céu. Mais de 25, o Sérgio ainda tá esperando a fisioterapia. Ô, novela retada, é parecida com a Compesa. Luiz Joaquim de Lima tá com a gente, valeu, um abraço. Obrigado pela audiência também aqui na Rádio Jornal. Bom dia, Sócrates. Gostaria que, se possível, você lembrasse a URB para fazer uma limpeza geral na Praça do Rosário. Estava domingo na igreja e nem com a festa que está acontecendo o município manda limpar. Triste a realidade da gestão. Eita. Tá ruim, né? Deixa eu mandar aqui para Juliana Rodrigues para passar essa sua solicitação para o pessoal da limpeza aqui em Caruaru. Vamos lá, Juliana Rodrigues, já estou encaminhando aqui para ela. Juliana. Eu fiquei com C cedilha, eu ia achar, né? Juciana. Ia achar logo, não ia? Pronto, aqui quem mais? O Irã Braddock está na Rua Preta. O Irã Braddock, universo braddockiano. Um abraço para você, Irã. Obrigado pela audiência também aqui na Rádio Jornal. Obrigado pela companhia.

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4: Oito horas e 51 minutos aqui na Rádio Jornal.

0: Vamos falar do Leão da Praça da Bandeira, do Rubro Negro Pernambucano, que joga sexta-feira contra o Fortaleza na Ilha do Retiro. As informações do Leão com você, Leonardo Borges. Bom dia.
1: Bom dia para você, grande Sócrates. Um abraço para os amigos que estão ligados aqui na Supermanhã.
2: E os jogadores do Sport se reapresentando hoje pela manhã em Paulista para começar trabalhos para a partida contra o Fortaleza na próxima sexta-feira, jogo na Ilha do Retiro. E o Sport ainda aguardando decisão do STJD para saber ou não se o tribunal vai acatar o efeito suspensivo, já que o Sport tem uma punição de 2 jogos que seriam contra o Fortaleza e o Criciúma e uma pena de R$50 mil por incidente na partida contra o CRB em Maceió, no Rei Pelé. Para a partida contra o Fortaleza, Marcelo Benevenuto está fora porque foi expulso no jogo no empate em 1-1 contra o Atlético Goianiense. Zé Gabriel pode ser o seu substituto. Raí Lopes volta de suspensão e o Sport ainda na 8ª posição com 51 pontos ganhos. Tem 2 a menos do 6º colocado, o Atlético Goianiense. 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
0: Vamos falar da Patativa agora, observação, preparação para o Campeonato Pernambucano, que vai ter cobertura do Escrete de Ouro da Rádio Jornal. Alô, Berg Santos!
3: Muito bem, Sócrates da Silva, agora tem as informações do Central. Ontem, o time sub-20 da Patativa participou de um jogo-treino no estádio Lacerdão. Foi contra o Internacional de Caruaru, uma equipe amadora. A Patativa venceu pelo placar de 1 a 0. O gol foi do zagueiro Wellington e foi uma oportunidade do técnico Ítalo Anderson observar os atletas sub-20, que estarão no time principal vestindo a camisa do Central. A equipe titular foi com posta apenas por esses jogadores do sub-20. Vale lembrar que no último sábado, o Central venceu a equipe do Fácil Net em jogo amistoso em Lajedo pelo placar de 2-1. É a reta final de preparação da Patativa, visando a estreia no Campeonato Pernambucano, que acontece no próximo domingo, às 3 horas da tarde, contra o Ipiranga, em Caruaru, com cobertura do Escrete de Ouro da Rádio Jornal. O Central também tem uma novidade, viu? O Alex Faustino assumiu a direção executiva de futebol do clube. Alex estava acumulando a função de supervisor de registro e volta a trabalhar.

0: clientes. Tá aí os destaques da Patativa, aqui na nossa Supermanhã.
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2: Vamos falar do Timbu! O Timbu só joga segunda, só semana que vem. Joga contra o Goiás e é fora de casa. As informações do Timbu com você, Raulden Alves. Um abraço.
3: Um abraço para você, Sócrates. O elenco do Náutico hoje se reapresenta depois da derrota no último domingo pelo placar de 2-0 contra o Vila Nova. Os jogadores começam a preparação para o próximo compromisso na Série B, o duelo contra o Goiás, na segunda-feira que vem às 7h30 da noite, na Serrinha, a casa da equipe goiana. O Náutico, com as derrotas nos últimos dois jogos, ficou estacionado com 42 pontos na tabela de classificação da Série B. E a vantagem, que há duas rodadas era de 12 pontos para a zona de rebaixamento, caiu para apenas 6, porque o Avaí, enquanto o Náutico perdia as últimas duas partidas, o Avaí venceu os seus últimos dois jogos. Bateu Londrina em casa pelo placar de 2-1 e, surpreendentemente, no domingo, venceu a equipe do Cuiabá pelo placar de 1-0 em um jogo que aconteceu na Arena Pantanal. Para o próximo compromisso contra o Goiás, o Náutico não vai contar com a presença do meia e camisa 10, Jean Carlos. Ele tomou um cartão amarelo contra o Vila Nova, foi o terceiro desde o retorno ao Náutico e vai ter que cumprir suspensão na próxima rodada. São os destaques do Náutico aqui na Supermanhã, você sabendo de tudo.
2: Vamos falar do Santinha, vamos falar da Cobra Coral, do Tricolor do Arruda. Planejamento para 27 é a frase do momento no Santa. Alô, Igor Moura, um abraço.
4: Abraço para você, grande Sócrates, e todo o pessoal ligado na Rádio Jornal.
5: E o elenco Coral, após o jogo do último sábado na Paraíba, derrota para o Botafogo, que impediu o Santa de disputar a decisão da Série C, elenco oficialmente de férias agora, né? E, a partir desse momento, a diretoria do Santa, juntamente com os membros da SAF, capitaneada pelo Tairo Arruda, todos vão começar o planejamento da temporada 2027. O Santa ainda não é oficialmente SAF, né? Bom lembrar que, no fim desse mês de outubro, para começo de novembro, a Assembleia Geral de Credores e depois tem também o leilão, que vai oficializar a transformação do Santa em clube empresa, mas até lá, todo o planejamento será feito para 2027, inclusive com base em orçamento, com base em tamanho de folha salarial, com as peças do elenco profissional que podem ficar para 2027 e, claro, a permanência ou não de Christian de Souza no comando técnico Coral Santa Cruz, que tem por contrato, junto à SAF, o orçamento mínimo para o futebol de 52 milhões de reais. São as últimas da Cobra Coral aqui na Supermanhã, você sabendo de tudo.
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0: Olha, está suspenso temporariamente o fornecimento de água em Serra dos Ventos, em Belo Jardim, Fazenda Nova e Barra de Farias, em Brejo da Madre de Deus. Isso por conta de um estouramento no sistema responsável pelo abastecimento dessas localidades. A previsão é que os trabalhos sejam concluídos até às 5 da tarde de quinta-feira, tá? Até 5 da tarde de quinta-feira. E depois já tem aquela história, né? De retomar gradativamente o abastecimento, lá, lá, lá, lá, lá, lá, lá, lá. Então, essas localidades, Serra dos Ventos, em Belo Jardim, Fazenda Nova e Barra de Farias, em Brejo, estão sem água pelo menos até quinta-feira, às 5 da tarde.
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0: Jogo desenvolvido em Pernambuco combate desinformação. Max Augusto.
2: Um jogo online desenvolvido na Universidade Federal de Pernambuco propõe uma nova estratégia para combater a disseminação de fake news e desinformação nas redes sociais. Denominado Meias Verdades, o game utiliza conceitos da psicologia para ensinar o público a reconhecer táticas de manipulação antes que elas causem estragos. A solução foi criada pela jornalista e doutora em ciência da informação pela UFPE, Caroline Fernandes, durante sua tese de doutorado com parceria de pesquisadores belgas e da Universidade Federal do Rio Grande do Sul. O método aplica a teoria da inoculação psicológica, que funciona como uma espécie de vacina psicológica

0: contra o discurso enganoso. A pesquisadora Caroline Fernandes explica como o jogo internaliza pequenas partículas e alertas mentais para tornar o cérebro resiliente à manipulação.
1: Então, assim como a vacina biológica, quando nós introjetamos partículas enfraquecidas de um vírus, o nosso organismo ele consegue construir anticorpos para combater um vírus de uma doença. Da mesma forma, poderíamos introjetar discursos, partículas muito pequenas que alertam sobre esses discursos duvidosos que nós acabamos absorvendo nas nossas mentes.
0: A necessidade de atuar na prevenção ocorre porque a checagem de fatos tradicional muitas vezes chega quando o conteúdo falso já se espalhou. Estudos indicam que um boato circula até 6 vezes mais rápido pelas redes do que a sua própria desmentida, aproveitando-se de apelos emocionais e crenças pessoais da audiência. Após analisar mais de 2.000 peças desinformativas no Brasil, a pesquisa catalogou 5 principais estratégias de manipulação ensinadas no jogo: polarização, linguagem emocional, teorias da conspiração, difamação e falsa identidade, quando logomarcas de veículos de imprensa são usadas para conferir falsa credibilidade. O projeto segue em testes em escolas da rede pública e privada e também conta com o livro Meias Verdades, disponível em livrarias para auxiliar educadores e famílias no combate às fake news. O jogo pode ser acessado no site literaciaedu.itch.io/meiasverdades. Repetindo, literaciaedu.itch.io/meiasverdades. Max Augusto, Rádio Jornal, Rádio Notícia.
2: 9:02 aqui na Jornal. O programa Profissionaliza Mais Caruaru está ofertando 100 vagas para os cursos gratuitos nas áreas de fotografia, costura e beleza. Os interessados devem realizar a inscrição até o dia 16 de outubro, ou enquanto houver vagas, nos Centros de Qualificação Profissional do Salgado ou Rosanópolis, a depender da formação, do curso escolhido. Em caso de dúvidas, o atendimento é realizado através do telefone no 819-9129-4031.
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2: Toda semana tem um golpe novo, né? Agora os golpes estão chegando a causas trabalhistas. João Carneiro.
4: Um golpe que começa com uma mensagem no WhatsApp, um e-mail ou até uma ligação telefônica. Do outro lado, o criminoso se passa pelo Tribunal Regional do Trabalho, por um juiz ou por um servidor e usa até dados verdadeiros de um processo para tentar ganhar a confiança da vítima. O objetivo, em geral, é o mesmo: conseguir dinheiro ou dados pessoais. Mas agora, o Tribunal Regional do Trabalho da 6ª Região, o TRT6, tem um canal específico para receber denúncias deste tipo de golpe. Quem detalha é o juiz Rodrigo Samico, encarregado substituto de proteção de dados do TRT6.
5: Pode denunciar tanto a tentativa quanto o golpe já consumado. Ou seja, mesmo que você não tenha pago nada, mas recebeu esse tipo de abordagem, vale denunciar. O canal foi criado exatamente para isso: receber notícias de crimes digitais que usem indevidamente o nome e a imagem da Justiça do Trabalho.
4: E na hora de registrar o caso, quanto mais informações, melhor. O tribunal orienta que a pessoa informe como foi abordada, o que foi pedido e envie provas disponíveis, como prints das conversas, número de telefone, perfil usado pelo criminoso, além da data e do horário do contato. Se houve pagamento, também é importante informar o valor e a forma como o dinheiro foi enviado. Depois do registro, as informações são analisadas pela ouvidoria. O objetivo é identificar como a fraude foi aplicada, quais dados foram utilizados e reunir elementos que possam ajudar no combate aos crimes digitais. Segundo o TRT6, esse tipo de denúncia também ajuda a mapear os golpes que estão em circulação e a evitar que outras pessoas sejam vítimas. Mas como identificar uma possível fraude? O juiz Rodrigo Samico explica.
5: Desconfie da pressa. Golpista cria urgência com aquele "responda agora" ou "prazo acabando". Quanto mais alarmante a mensagem, maior a chance de ser fraude. Terceiro, na dúvida, confira nos canais oficiais. Digite você mesmo o endereço do site do tribunal no navegador, em vez de clicar no link que recebeu. Quarto, nunca passe senhas ou dados pessoais por mensagem. Use senhas fortes e ative a verificação em duas etapas nas suas contas. E quinto, se receber algo estranho em nome do tribunal, denuncie no canal da ouvidoria. Golpe se combate com informação e com denúncia.
4: A orientação do TRT6 é não clicar em links ou abrir anexos suspeitos, não fornecer senhas ou dados pessoais por mensagem e, sempre que possível, ativar a verificação em duas etapas nas contas. A denúncia pode ser feita pelo site trt6.jus.br, na página da ouvidoria. João Carneiro, Rádio Jornal, Rádio Notícia.
2: A Justiça Eleitoral Pernambucana iniciou os preparativos para o segundo turno. A preparação das urnas segue até o dia 20. A geração de mídias será realizada nos cartórios eleitorais de cada polo eleitoral do estado. É a etapa em que são transferidos aos dispositivos os sistemas e os dados necessários ao funcionamento das urnas, incluindo as informações sobre candidaturas e eleitorado por sessão. Concluída essa fase, começa a preparação das urnas. Nessa etapa, os equipamentos recebem os sistemas e os dados informados na preparação de mídias passam por procedimentos de conferência e são preparados para distribuição aos locais de votação.
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2: Eita, vamos para o bairro São Francisco, para a rua Coronel Ludogero. A Compesa passou por lá e deixou presente, não foi, Berg Santos?
6: Muito bem, meu amigo Sócrates da Silva, de volta aqui na supermanhã da nossa Rádio Jornal, agora direto da rua Coronel Ludogero, aqui no bairro São Francisco. Olha, Sócrates, um buraco que foi aberto pela Compesa e foi deixado para lá. Já tem mais de um mês que está essa situação, tá? Esse buraco foi aberto para consertar um cano que estava estourado. A Compesa veio, abriu o buraco, consertou o cano e deixou para lá, né? Esqueceu. E aí o buraco está aqui atrapalhando a mobilidade da cidade de Caruaru. A culpa é da Compesa, mas quem tem culpa também é a prefeitura, tá? Para deixar claro. Porque a Compesa veio, fez o serviço, o cano não está mais escorrendo, mas já deixou o buraco, vai se abrindo cada vez a mais. O asfalto foi arrancado, o calçamento está arrancado e está o buraco aqui em plena rua, que é muito movimentada. Inclusive, agora há pouco passava uma ambulância por aqui, caiu no buraco, passou a viatura da polícia, caiu no buraco, passou o ônibus, caiu no buraco. Pense numa complicação, viu, Sócrates? E aí a prefeitura tem culpa porque não fiscaliza, não cobra, deixa a Compesa fazer o que ela quiser, o que ela está afim de fazer, infelizmente. Parece que é uma cidade que não tem o cumprimento de leis. Porque a própria prefeitura criou uma lei dizendo que iria punir a Compesa, que tinha um prazo para a Compesa abrir o buraco e fechar. Mas cadê essa fiscalização? Quantas vezes a Compesa foi multada? Então não venha com essa história também não, viu? E a Compesa é aquilo que a gente já falava na abertura do programa, que eu não vou mais me estressar, viu, Sócrates? Eu não vou mais nem falar nada, porque realmente é um trabalho zero à esquerda. É um trabalho péssimo, pífio, da Compesa aqui na cidade de Caruaru. Tá aí, ó, mais um registro de um buraco que foi aberto e não foi fechado pela Compesa, e aí numa rua completamente movimentada. Uma rua muito movimentada. Rua Coronel Ludogero, aqui no bairro São Francisco. A gente vai cobrar, vai esperar que a Compesa possa mandar uma equipe vir até esse local para consertar agora o buraco, né? Para fechar o buraco e deixar tudo ok. Porque, pelo amor de Deus, né, gente? É brincadeira, viu? O que essa companhia faz aqui na cidade de Caruaru, essa gestão fraquíssima, fraquíssima. O que essa gestão faz aqui na cidade de Caruaru é coisa de outro mundo. Porque tá aí, mais um registro de um trabalho mal realizado pela Compesa. Infelizmente, é a situação. Sócrates, eu mandei até a imagem para você, acho que você já deve ter caído aqui nesse buraco. Eu volto contigo.
2: Rapaz, Berg, ele me é familiar, viu? Ele me é familiar. Eita, passou o carro da MC na hora. Ué, na hora que ele tava filmando. Bom, e tava passeando, né, o povo da MC. Ah, tá bom, vamos voltar aqui. Eu acho que eu conheço esse buraco, Berg. Porque, né, rapaz, eu conheço. Eu já caí nesse buraco. É, e faz tempo que tá assim. E é no meio da rua, gente. É numa avenida com uma grandíssima movimentação. Passa muito carro. O tempo todo passa carro. O tempo inteiro passa veículo nesse local. É, e tem a lei. A gente já leu a lei.

0: aqui em alguns momentos a lei que obriga, numa via de circulação, a você resolver o problema rapidamente, deixar o pavimento exatamente da forma como você encontrou, mas aqui não, tá aí abandonado. E tem razão, o problema gerado pela Compesa, mas com falta de fiscalização da Prefeitura. Porque se o buraco existe e existe uma lei que obriga que ele seja consertado, quem tem que cumprir essa lei ou dar as penalidades que a lei impõe é a gestão, é a gestão municipal. E a gestão não observa. Eita, caiu o rapaz da Export, é. Caiu dentro do buraco. Por quê? Porque tem um carro saindo na rua de lado. Aí, eita, aí o rapaz da caminhoneta. Isso é Givanilda? É não. Eita, foi da funerária. Uma caminhoneta da funerária. Ué, caiu dentro do buraco. Sorte que morto não senta o balanço, né? Ô, rapaz. O Ministério Público de Pernambuco e o Corpo de Bombeiros firmaram um acordo para reforçar a prevenção de desastres e melhorar a resposta a emergências no estado. A iniciativa prevê a criação de um grupo interinstitucional com reuniões bimestrais para discutir medidas de segurança, como a prevenção de incêndios e desabamentos. O acordo foi assinado pelos representantes das duas instituições e terá vigência de 5 anos, podendo ser prorrogado. Segundo o Corpo de Bombeiros e o Ministério Público, a parceria busca fortalecer o planejamento conjunto e a cooperação com outros órgãos públicos para aumentar a segurança.
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0: Segunda parcela do décimo deve ser paga até 18 de dezembro deste ano. Kevin Paz.
2: Os trabalhadores com carteira assinada terão a segunda parcela do 13º salário antecipada em 2026. O pagamento, que por lei pode ser feito até o dia 20 de dezembro, deverá ocorrer até o dia 18, uma sexta-feira. A mudança acontece porque a data limite prevista em lei cairá num domingo. A antecipação vale para os profissionais contratados pelo regime da Consolidação das Leis do Trabalho, CLT. Já a primeira parcela do benefício mantém o prazo habitual e deverá ser depositada até o dia 30 de novembro. O economista Breno Almeida explica as mudanças neste ano.
3: Os trabalhadores com carteira assinada precisam ficar atentos com relação a essa alteração do calendário do 13º para esse ano de 2026. Houve uma pequena alteração que tem um caráter muito mais que chama atenção às empresas para se organizarem do que propriamente com relação aos trabalhadores, né? Por essa regra, a segunda parcela do 13º devia ser paga até o dia 20 de dezembro, mas só que esse ano, 20 de dezembro, cai num domingo. Então, vai ser antecipado para o dia útil imediatamente anterior, que é a sexta-feira, dia 18 de dezembro.
2: A primeira parcela corresponde, em regra, à metade do benefício e é pago sem descontos de imposto de renda e contribuição ao Instituto Nacional do Seguro Social, INSS. Já a segunda parcela costuma ter valor menor, pois é nela que são aplicados os descontos obrigatórios, conforme a situação de cada trabalhador. Breno Almeida fala sobre o impacto do 13º na nossa economia.
3: É evidente que esse impacto econômico dessas antecipações, isso faz com que, né, as famílias tenham dinheiro extra que possam utilizar para pagar dívida, possam utilizar para fazer alguma despesa que estava programada para mais para frente antecipar, porque tem um recurso extra. Então isso tem esse impacto. É importante a gente destacar também que a recomendação para que o trabalhador e as famílias se organizarem no planejamento financeiro. Como parte desse recurso já entra antes, é importante não comprometer o dinheiro antecipado, né, com compras por impulso. Né? Então o ideal é a gente priorizar o pagamento de dívidas mais caras, fazer uma reserva de emergência, porque também janeiro tem despesas como IPVA, como IPTU, material escolar.
2: O 13º salário é um direito garantido pela Constituição Federal e regulamentado pela Lei nº 4090 de 1962. A reforma trabalhista de 2017 também estabeleceu que o benefício não pode ser eliminado ou reduzido por meio de negociação coletiva. Kevin Paes, Rádio Jornal, Rádio Notícia.

0: me dizendo ali que eu fui presenteado, mas ela não me disse o nome de quem me presenteou. Qual o nome, Juliana? Depois você me diz aí. Eu já me agradei ali, né? Ganhei, Givaldo Júnior. Dois tijolos, aqui é tijolo. Dois tijolos de rapadura. E minha mãe vai gostar também, porque um tijolo desse eu já tenho que deixar com ela. Se ela estiver ouvindo, ela já sabe que eu tenho que deixar lá, porque ela gosta. Então, ganhei ali dois tijolos, que é um tijolo manual de rapadura, né? E uma pimentinha da Carolina Reaper. Olha, já arrepiei. Eu gosto dela. Pergunta ali, Givaldo Gino, por favor, Juliano, o nome da pessoa que me presenteou, para poder agradecer aqui. Mas vê aquela Carolina Reaper. Evandro tá aqui, o Evandro, o técnico nosso aqui. Já comeu a pimenta Carolina Reaper, Evandro? Não? Foi seu Cício, foi? Um abraço, seu Cício, um abraço, Maga. Rapaz, obrigado, viu? Obrigado. Rapaz, eu gosto, viu, seu Cício, a Carolina, é a pimentazinha boa, é a melhor que tem. Eu tenho em casa, viu? Eu faço dela. Agora eu não fiz pasta, não. A que eu fiz em casa, eu não fiz ela com pasta, não. Eu vi que aquela dali é com pasta. É a que você faz ela com pasta, que ela fica... Você passa ela no liquidificador, depois dá uma cozinhadazinha nela, tá? Ela fica bem boa mesmo. A que eu fiz em casa é aquela do modelo de conserva. Eita, vamos acabar na pimenta. E eu não tenho aquele problema, não, viu? Que um companheiro nosso aqui tem, que se comer pimenta, o cancão pia. Olha o ministro André Mendonça. Agora eu fiquei pensando agora. O ministro André Mendonça, do Supremo Tribunal Federal, suspendeu em decisão liminar uma norma da Constituição de Pernambuco que permitia a servidores públicos receberem em dinheiro férias e licenças-prêmio não tiradas. Tá vendo aí, Givaldo Júnior? A decisão foi tomada após uma ação apresentada pela governadora Raquel Lira. Segundo o governo estadual, a medida poderia gerar um impacto de R$7.900.000 por mês, chegando a 105 milhões por ano. Para o ministro, a alteração foi proposta pelo Legislativo Estadual, mas a Constituição Federal reserva ao Poder Executivo a iniciativa de lei sobre o regime jurídico e a remuneração dos servidores. Mendonça, no entanto, manteve outro dispositivo questionado, que estabelece como teto salarial dos servidores estaduais o subsídio dos desembargadores do Tribunal de Justiça de Pernambuco. Tá aí quem estava planejando receber, viu, seu Evandro? Receber licença-prêmio. Recebendo, né? No dinheiro, acabou-se, morreu. Agora tem que ficar em casa mesmo e acabou-se. Quatro? Acabou-se. É quatro meses de férias. De quatro e seis meses, então dois anos em casa. Mas agora não recebe mais não, porque antigamente, né, podia receber o dinheiro e continuar trabalhando. Agora mais não.
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0: Candidaturas mudam estratégias no segundo turno. Germano Rodrigues.
2: Com a ida para o segundo turno para a presidência, atrás do candidato Flávio Bolsonaro do PL em número de votos, o presidente Lula do PT fez com que os responsáveis pela sua campanha repensassem as estratégias em busca de reverter o resultado e conquistar o quarto mandato. Uma das mudanças tem sido a aposta nas redes sociais, um recurso que não foi o carro-chefe no primeiro turno. E para o diretor executivo da Bytes, empresa de análise de dados, Manuel Fernandes, o presidente Lula não investiu muito nas redes sociais quanto seu adversário Flávio Bolsonaro e agora está tentando ampliar a sua participação e do seu partido.
3: O grande susto que o presidente levou foi acreditar que os modelos clássicos de escuta das demandas da população estavam restritos só às pesquisas. As pesquisas são muito importantes, as pesquisas trazem um retrato, mas existem outros mecanismos, né, que mostram isso. Nos levantamentos que nós fazíamos aqui, qual é a característica da esquerda? A característica da esquerda, de maneira geral, é vender uma utopia de futuro. Então, ele diz o seguinte, ó, o que é que nós estamos projetando para o futuro? Então, isso é o que define a esquerda. O que define a direita é essa utopia de passado. O passado era melhor, vamos construir um futuro parecido com o passado. O presidente perdeu a capacidade, eu acho que houve uma desconexão de interpretar como é que ele podia projetar para essas pessoas esse futuro. E não conseguiu. Então, se pegar aqui o número do primeiro turno aqui, eu pegando aqui, ó, o Flávio ganhou até o primeiro turno 1,5 milhão de seguidores nos perfis dele nas redes sociais. O presidente Lula ganhou 1 milhão. O Flávio conseguiu 58 milhões, 51 milhões de interações, né, de

0: movimentos, o presidente Lula conseguiu 68. Tá, são números importantes.
1: E para não perder tempo e já ter essa mudança nas ruas e nas redes, e fazendo efeito, o PT fez uma reunião com governistas na semana passada. Quem esteve nessa reunião foi o governador reeleito do Piauí, Rafael Fonteles, do PT, que sugeriu ao presidente que gravasse mais vídeos em formato de selfies para as redes sociais para estabelecer uma conexão com as plataformas e um canal contato mais próximo com o eleitor. Uma das parlamentares presentes também nesse encontro foi Ana Elisa Santos Silva, do PT de Minas Gerais, que aos 21 anos elegeu a deputada federal mais jovem do país e que tem uma facilidade de falar com os eleitores através das redes sociais. Essa nova campanha tenta recuperar os 2.227.651 votos atrás de Flávio Bolsonaro. E o presidente Lula confirmou que, de fato, precisava de uma mudança para o segundo turno. E, de acordo com o próprio Lula, essa foi a campanha mais desorganizada desde a primeira que disputou, lá em 1989. E para Manuel Fernandes, o que faltou também na campanha do primeiro turno na campanha de Lula foi estratégia e consistência.
0: Mas o que é que a internet ajuda a fazer? Ela ajuda a proporcionar o que a gente chama aqui na empresa o pensamento mágico, essa coisa que algo vai mudar e vai ficar melhor. Então, assim, a internet, as mensagens que são distribuídas na internet têm que embarcar nesse pensamento mágico. Por que o Flávio está na frente? Porque, de alguma forma, o Flávio está proporcionando uma parcela da população que haverá uma mudança e pode ser uma mudança para melhor. Então, a gente, o voto, na verdade, no final do dia é uma aposta, né? Você aposta no candidato ou no outro. Eu acredito que você precisa, como diz um amigo meu que é professor da Fundação Getúlio Vargas aqui, de consistência e recorrência. Isso não apareceu na campanha do presidente Lula, do ponto de vista digital. Não houve uma estratégia consistente nem recorrente. Ele tem bons aliados, ele tem bons profissionais trabalhando com ele. O problema é que faltou consistência mesmo, e o agente principal, que era ele, né, faltou a ele a capacidade de entender esse novo mundo, essa nova dinâmica de formação de opinião.
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2: Nove horas 22 minutos aqui na Rádio Jornal. Olha, a carteira de identidade nacional, que veio para substituir o antigo RG, já pode ter seu processo de solicitação iniciado pelo celular. Nos sites oficiais dos governos estaduais, o cidadão pode consultar os postos de atendimento, conferir os horários disponíveis e também agendar a emissão do documento. Mesmo com a facilidade do agendamento, nem sempre, viu? A primeira emissão exige atendimento presencial para a apresentação dos documentos e a confirmação da identidade. Dependendo da localidade, também pode haver a possibilidade de entrega do documento em domicílio. A primeira via da SIM, no modelo padrão, é gratuita. O novo documento adota o CPF como número único de identificação, enquanto o antigo RG permanece válido até 28 de fevereiro de 2032. Nove horas 23 minutos aqui na Jornal. Tá voltando você, Berg Santos.
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2: Nove horas 27 minutos aqui na Rádio Jornal, 9h27. Eu tenho 2 minutos e meio. Vou dar aquela passadinha aqui no 81996017448. Fui em Maceió nesse final de semana, na Praia de Pajuçara. Lá tem cada parque que é uma coisa espetacular. Enquanto em Caruaru é esgoto estourado e só Jesus na causa. Um abraço pra você, Cícero. Orlando Ordônio de Peladas, é isso mesmo. Minha filha mora em Campinas, São Paulo. Quando estive lá, bebi água da torneira. Eles não gastam dinheiro com água mineral. Pois é, vai se fizer aqui, Orlando. É dor de barriga na certa. Um abraço pra ti, Orlando Ordônio de Peladas. Bom dia, Sócrates. 20 dias sem água na rua 63, nas Rendeiras. Hoje é o último dia, no caso aí de abastecimento, deveria ser, né? Mas não chegou. O calendário diz que estão sendo abastecidos, mas a água tá indo para onde? Vergonha, abre protocolo e nada. Olha, Cláudio, e mais vergonhoso ainda é que a gente passou essa reclamação, você lembra? A gente passou essa reclamação para a Compesa e ela disse o seguinte, né? A gente não pode olhar agora porque a gente só pode olhar quando estiver chegando água. E eles disseram, olha, vai chegar água no dia 7, vai encerrar no dia 13. Você lembra disso? Eu tô com isso na memória, porque ficou bem claro para mim. Resultado, não foram em dia nenhum olhar o porquê não estava chegando água na casa de vocês. Tá vendo? É desse jeito. É desse jeito. E a Juliana vai falar contigo, viu, Janaína? Um abraço pra ti. Obrigado aí pela audiência aqui na Rádio Jornal. Eita, já tô vendo aqui que é de mantê-lo. Eu conheço esse lugar aqui, né? Não me é estranho, não. Rapaz, eu sei onde é, Maria Leonice. Ali o estabelecimento do meu amigo Roberto ali, a farmácia ali na esquina. Rapaz, sei onde é, sei onde é. E esse derramamento de água faz tempo. Gente, ela mandou aqui, é que ela mandou vídeo que eu não consigo ouvir, apenas ver, né, o que tá passando aqui. Eu não consigo ouvir, e ela mandou áudio também, mas eu mando o áudio e o vídeo pra Juliana, ela consegue ouvir lá. Na Maria Antonieta, né, a rua Maria Antonieta. A água desce, é mais ou menos na metade, perto ali da Associação dos Catadores. A água tá descendo ali, Cidade Jardim, Salgado, São João da Escócia, nesse entroncamento aí. A água desce pela Maria Antonieta e dobra a esquina. É o esgoto estourado. Faz é tempo, né, Maria Leonês? Pronto, vou passar aqui pra Juliana Rodrigues esta reclamação. Já tô encaminhando aqui, já conheço o lugar, só pra conhecer essa rua. Pronto, já está devidamente encaminhado. Obrigado pela audiência também aqui na Rádio Jornal.
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12: Nove horas 33 minutos aqui na Rádio Jornal. O Papa Leão XIV será internado nesta terça-feira para uma cirurgia de retirada de um pequeno nódulo em um dos pulmões. A previsão é que o procedimento seja realizado após a internação, até porque antes, né? Como é que ia fazer? No fim da manhã. Até o momento, o horário da cirurgia não foi informado. Aos 71 anos, o pontífice descobriu o nódulo durante um exame de rotina. No domingo, ele declarou que a formação estava bem delimitada. Ontem, Leão XIV manteve seus compromissos oficiais e participou de 7 reuniões durante a manhã. Deixa eu ver se já apareceu aqui alguma informação a respeito dessa cirurgia do Papa. Não, pelo menos até agora, ainda não.
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12: A gente falou há pouco sobre a questão da preparação das urnas eletrônicas para o segundo turno, né? Aqui em Caruaru esse trabalho também está acontecendo. A Elaine Dias está com o chefe do cartório eleitoral em nossa cidade. Alô, Elaine, bom dia.
5: Bom dia para você, Sócrates. Bom dia para quem está acompanhando o programa Super Manhã. A gente está aqui no Fórum Eleitoral, porque hoje começou a preparação das urnas eletrônicas para o segundo turno. Estou aqui ao lado de Onassis Cordeiro, chefe de cartório da Zona 105, a Zona Eleitoral aqui em Caruaru, justamente para falar sobre esse assunto. Bom dia, Onassis, seja bem-vindo aqui à Rádio Jornal. Gostaria de saber, o cronograma já começou até antes de hoje, né? No último sábado, dia 10.
4: Isso, bom dia. Nós iniciamos no último sábado
14: a geração das mídias que vão ser utilizadas nas urnas eletrônicas do segundo turno

0: E a partir de hoje, segunda-feira, a gente começa a fazer a preparação das urnas para serem utilizadas na eleição. Durante toda a semana, aqui no Fórum Eleitoral do Caruaru, todos os dias a gente vai fazer a preparação das urnas de uma das cidades que compõem o Polo 6, aqui de Caruaru. Ao final dessa preparação das urnas de todos esses municípios, nós faremos uma última vistoria nessas urnas para ver se o seu funcionamento está ok. Estando ok, essas urnas serão, a partir da sexta-feira, dia 23, distribuídas nos locais de votação já para a eleição do dia 25.
1: Agora, Onassis, com relação a uma dúvida específica, o primeiro turno houve lentidão, houve muitas filas, e a expectativa agora para o segundo turno é que haja mais fluidez, né? Já que só tem um cargo para a gente votar.
0: Isso. A gente observou no primeiro turno as filas com tamanho superior ao que normalmente se espera, né? Isso se deu em razão daquela quantidade de cargos em disputa, eram 6 votos com números diferentes, então isso trouxe um pouco de dificuldade, o que acabou fazendo com que o eleitor passasse mais tempo na urna votando. Para o segundo turno é diferente, a gente só tem um cargo em disputa, são só 2 números, então a gente acredita que isso vai fazer com que o eleitor não perca muito tempo na urna, ele vai votar de forma mais rápida. Votando de forma mais rápida, isso faz com que as filas praticamente sejam inexistentes, ou sejam muito pequenas nos locais de votação, e o que vai possibilitar que o processo de votação transcorra de forma célere, né? Consequentemente, essa votação deve começar a se encerrar nos locais de votação logo após as 5 horas. E esse término da votação mais rápido vai proporcionar uma apuração também mais rápida. A gente acredita que logo no início da noite a gente já comece a divulgar os primeiros resultados da votação do segundo turno.
1: Onassis, e para finalizar, quem não votou e não justificou, pode votar no segundo turno?
0: Pode sim. O eleitor que não votou nem justificou no primeiro turno, ele tem uma pendência com a Justiça Eleitoral, ele precisa regularizar essa pendência. Mas essa pendência não impede que ele possa votar no segundo turno normalmente. Pode se dirigir para a sua sessão eleitoral no segundo turno, mesmo não tendo votado nem justificado no primeiro. Apenas o eleitor tem que se lembrar que ele precisa depois regularizar a sua situação com a Justiça Eleitoral em razão dessa ausência.
1: Tá certo. Então, quer pagar a multa, não é isso?
0: Exatamente. É o pagamento da multa. Ele regulariza a situação do eleitor que não votou nem justificou no primeiro turno.
1: Muito obrigada, Onassis Cordeiro, chefe de cartório da Zona 105, Zona Eleitoral aqui em Caruaru, falando sobre eleições 2026, segundo turno. Um abraço para você, Sócrates, Elaine Dias, Rádio Jornal, Rádio Notícia.
2: Tá certo, Elaine. Obrigado pelas informações aqui na Rádio Jornal. Estudantes de todo o Brasil podem participar do concurso de desenho Juventude Conectada com Direitos, ECA Digital Taon. As inscrições foram prorrogadas até o dia 30 de novembro pelo Conselho Nacional de Justiça e pelo Ministério da Justiça e Segurança Pública. A participação pode ser feita por meio de escolas públicas ou privadas. Cada estudante poderá produzir um desenho feito à mão em sala de aula. Os trabalhos serão avaliados com base em critérios como criatividade, originalidade e relação com o tema proposto. O concurso conta com 2 categorias, crianças de até 11 anos e adolescentes de 12 a 17. Os 3 primeiros colocados de cada categoria receberão certificados do CNJ e do MJSP, também kits de materiais escolares, de arte e de pintura, além de um notebook destinado à família, que será entregue ao responsável legal. Os professores que orientarem os trabalhos vencedores também serão premiados com certificado e um notebook. A divulgação do resultado está prevista para janeiro do ano que vem, enquanto a cerimônia de premiação deve acontecer entre janeiro e fevereiro.
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2: Dengue tem aumento no número de casos em Pernambuco. Germano Rodrigues.
4: Os casos de dengue no estado só vêm aumentando. Pernambuco registrou 50.672 casos notificados de dengue até o dia 3 de outubro. Esse número representa um aumento de 34,6% em relação ao mesmo período do ano passado, segundo a Secretaria Estadual de Saúde. Do total, 11.960 casos foram confirmados, sendo 708 considerados graves. E para evitar que esses números cresçam cada vez mais, a Prefeitura do Recife está visitando alguns bairros. Equipes de agentes de saúde visitaram moradores do bairro da Várzea. De acordo com a gerente de Vigilância Ambiental da Secretaria de Saúde do Recife, Vânia Nunes, essa visita serve para orientar e reforçar os cuidados para evitar os casos de dengue na região.
5: A gente tem orientação.

0: orientado a população, principalmente em relação aos depósitos de reservação de água, né? Na nossa cidade existe um racionamento importante em muitos bairros e também na limpeza dos quintais, né? Com a chuva que ocorre em qualquer momento do dia, isso faz com que os recipientes externos eles se encham de água e basta uma lâmina d'água para a fêmea ir lá e ovopositar.
1: Atualmente, 42 municípios têm alta incidência da doença, enquanto 54 apresentam incidência média e 84 bem baixa. O boletim também registrou 7.227 notificações de chikungunya, com 419 confirmações. Para a Zika, foram 1.328 casos notificados, sem confirmações. E segundo ainda a secretária de Saúde do Recife, Vânia Nunes, a população deve ficar atenta aos processos para evitar o aumento da doença, como, por exemplo, a limpeza das caixas d'água.
0: Caixas d'água, elas geralmente elas precisam, né, tampar o suspiro, que é um buraquinho que tem do lado geralmente, né, e fazer uma vedação eficiente, né? Se você percebe que a sua tampa não faz uma vedação eficiente, você precisa pensar em outra forma ali de fechar bem a sua caixa d'água. Outra coisa que a gente referencia bastante são as calhas. Né? A calha, quando ela não tem o caimento, ela sempre vai formar uma lâmina d'água. Então, calha que não tem caimento, declínio, ela precisa ser limpa pelo menos uma vez na semana.
1: Germano Rodrigues, Rádio Jornal, Rádio Notícia.

0: Olha, a Mega Sena sorteia amanhã um prêmio estimado em 150 milhões de reais. É, rapaz, eu chamo o povo pra fazer bolão, ninguém quer. Aí, eu dei uma dica pra um amigo meu aqui, do número, um amigo não jogou, resultado, deu o número e depois ele ficou chupando dedo, não foi, doutor? Então, se eu jogar, dá errado de volta, entendeu? Eu nunca ganhei um sorteio de uma pipoca, nunca ganhei não. E quanto? Tá, ganhei uma. Ganhei. Vou dizer o que é que eu ganhei. Vou dividir com vocês, ouvintes aqui da Superman. Ganhei. Eu ganhei numa festa, uma comemoração de final de ano. E ganhei aqui também. Numa outra empresa, aqui eu ganhei. Aí eu não tava na festa, eu perdi. Eu sou desse jeito. Se eu tiver, eu não ganho. Mas se eu não tiver, sorteio, sai meu nome, aí eu perdi. Em outra empresa, eu ganhei. Ganhei uma TV. Foi, ganhei uma TV. Festa de final de ano, tal, aquele sorteio entre os funcionários, ganhei uma TV. Era uma TVzinha boa, TV boa, LED e tal, bonitinha. Levei pra casa. Tô em casa, tudo certo, tudo ok. O gato gostou da televisão também. Eu preciso terminar de contar a história, não. Televisãozinha leve, não tava na parede, não. A televisão tava em cima do móvel. Eu preciso terminar de contar a história, não, né? Preciso não, né? Pronto, vocês entenderam o que é que aconteceu com a televisão. É, então quando eu ganhei, eu também perdi, né? Então vamos lá. Os números sorteados foram 5, 19, 22, 44, 47 e 57. Nenhum apostador acertou as 6 dezenas. Lembrando que essa semana teve uma mudança, né, no calendário, porque os sorteios acontecem às terças, quintas e domingos. Mas por conta do feriado de Nossa Senhora Aparecida de ontem, o sorteio mudou, né? O sorteio vai acontecer nessa quarta-feira.
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2: 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Sócrates, eu volto com você.
0: 9 horas 46 minutos aqui na Rádio Jornal. A Fórmula 1 anunciou um acordo para voltar à África, um continente que não recebe provas da categoria desde 1993. Ruanda vai sediar o GP da África. O contrato é de 10 anos e a estreia está prevista para o início da década de 30. O ano da primeira corrida ainda não foi definido e dependerá da conclusão de um circuito que será construído. O projeto será desenvolvido conforme os requisitos de grau 1 da FIA necessários para receber a categoria. Segundo o anúncio, o traçado aproveitará os desníveis naturais do terreno e fará parte de um complexo destinado também a eventos, conferências e entretenimento. Olha, Tan, vai ter Fórmula 1 também na África do Sul na década de 30.
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0: Senar está com vagas de cursos técnicos gratuitos. Tem vaga em Bezerros, viu? Alô, João Lubambo.
4: O Serviço Nacional de Aprendizagem Rural em Pernambuco, o Senar, está com inscrições abertas para 80 vagas gratuitas em cursos técnicos da rede ETEC, com início previsto para o primeiro semestre de 2027. As oportunidades estão distribuídas em 3 municípios pernambucanos. Em Bezerros, no Agreste, são 25 vagas para o curso de zootecnia. Em Belém do São Francisco, no Sertão, são 30 vagas para a segurança do trabalho. Já em Petrolina, também no Sertão, são oferecidas 25 vagas para o curso de fruticultura. A coordenadora regional da Formação Técnica Senar Pernambuco, Crisane Oliveira, explica o porquê da escolha dessas cidades.
5: O Senar mapeou as regiões que têm um potencial e demanda produtiva no estado de Pernambuco. Então, o município de Petrolina, ele é pertencente a uma região do Vale do São Francisco, que é referência na produção e exportação de frutas, especialmente uva e manga. O curso técnico de fruticultura capacita mão de obra na região, promovendo desenvolvimento e a sucessão familiar, que é justamente a permanência dos jovens no campo. Já o município de Belém de São Francisco tem uma força crescente na fruticultura, além de ser destaque na mangicultura em exportação para o nosso país.
4: Os cursos são reconhecidos pelo Ministério da Educação e têm como objetivo qualificar profissionais para atuar no setor agropecuário e atender às demandas do mercado de trabalho no meio rural. Crisane Oliveira aponta ainda qual é a importância da oferta desses cursos técnicos gratuitos para a qualificação profissional e o fortalecimento do setor agropecuário em Pernambuco.
5: Pois são cursos totalmente gratuitos, de alta qualidade, né? E nós entregamos para o mercado de trabalho um profissional pronto para aumentar essa produtividade, para reduzir custos, aplicar práticas sustentáveis, e isso fortalece a economia do nosso estado. Então, os cursos que são ofertados pelo Senar, eles abrem portas para quem achava que não teria chance de ter um diploma técnico de excelência, por exemplo.
4: As inscrições seguem até o dia 24 de novembro e devem ser realizadas pelo site etec.senar.org.br. Na plataforma, os interessados também podem consultar o edital, o cronograma e as regras do processo seletivo. Mais informações

0: Informações podem ser obtidas pelo telefone do Senar Pernambuco no número 81-3129-0009. Repetindo, 81-3129-0009. João Lubambo, Rádio Jornal, Rádio Notícia.
1: 9:50 aqui na Rádio Jornal 9:50. Olha só, rapaz, eu acabei na hora do futebol não falando, mas eu vou falar agora, vou aproveitar este momento. Eu quero lembrar vocês que hoje tem futebol na Rádio Jornal, né? Deixa eu pegar aqui a escala bonitinha. Hoje tem futebol na Rádio Jornal. Tem futebol na Rádio Jornal. Às 8 da noite é abertura de jornada. Às 8:30 tem Brasil e Argentina, tá? A narração do Alexandre Costa, comentários do Igor Moura, reportagens do Haldney Alves, o Marcelo Araújo estará no plantão. O jogo é aqui em Pernambuco, né? Na Arena Pernambuco, Seleção Brasileira Feminina, Brasil e Argentina, elas jogaram no sábado, né? Lá em Porto Alegre, e vão jogar hoje aqui em Pernambuco. Então, hoje à noite tem futebol na sua Rádio Jornal.
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1: Eita, olha o Dirmantelo. Na Rua da Conceição, conheço bem. Alô, Berg Santos.
3: Muito bem, meu amigo Sócrates da Silva. Aproveitar que a gente ainda está aqui no centro, Sócrates, e nós vamos agora falar sobre um cano estourado que já tem vários digas. Aqui na Rua da Conceição, viu, Sócrates? Em frente a uma loja de número 56. Sócrates, é a água que desce aqui? Agora, é aquela água fraquinha, só que já tem vários dias, aliás, há várias semanas, é que essa água está escorrendo aqui nesse trecho. É um cano pequeno, tá? Mas não deixa de ser um desperdício de água. A calçada, ela já está ficando comprometida, porque como tem o cano que está quebrado, né, a água está escorrendo, aí vai prejudicando aqui o trecho da calçada. E como também tem muito movimento, né, muita gente passa aqui pela calçada, ela está fofando, está quebrando já. A gente pede para que a Compesa mande uma equipe aqui para esse local, tá? Fica na Rua da Conceição, aqui bem próximo à igreja da Conceição, em frente à loja de número 56. Esse cano aqui há várias semanas, água limpa, água tratada, e como a gente registrava hoje na Rádio Jornal, né, tem muita comunidade sem água, muitas pessoas reclamando sobre o desabastecimento. Aqui tem água sendo desperdiçada, água tratada, água limpa. Então, Compesa, Rua da Conceição, não tem erro. Pede para uma equipe vir, é um cano pequeno, tá? E conserta isso aqui rapidinho, antes é que aconteça algum problema maior. O cano possa estourar de forma mais forte, né? Essa água possa sair de forma mais forte e prejudicar a calçada, aí vai prejudicar também o asfalto, vai prejudicar o calçamento, a Compesa vai vir, vai consertar, vai abrir buraco, vai deixar para lá, e olha a confusão formada por conta de um pequeno problema. É algo simples que pode se transformar em algo mais grave. Tá, Sócrates? Tá feito o registro, então a gente pede e faz esse apelo à Compesa. Sócrates da Silva, volto com você.
1: Eu vi aqui o vídeo que você mandou pra mim, Berg. Eu tenho a impressão de que eu conheço esse derramamento aí. Eu acho que isso é do meu tempo. Que isso vai e volta. Eu tenho essa impressão. É pertinho ali da esquina, rapaz. Pertinho da esquina com a Tobias Barreto. Pertinho ali do meu amigo Cláudio Mendonça. Tô achando que eu conheço esse lugar aí. Realmente, o vazamento tá pequeno. Mas já, né? Já, esse vazamento pequenininho se transforma em outra coisa, né? Porque vai, passa um dia, passa outro, aí vai fofando a calçada, aí estoura o calçamento, aí quando acaba, vê, danou-se tudo, né? Quando você vê, perdeu-se logo tudo e tá feito o desmantelo. Bom, eu acho que eu conheço esse lugar aí. Quer dizer, o lugar eu conheço, mas eu acho que esse derramamento me é familiar. Bom, vamos lá. Deixa eu lembrar aqui a você também que participa com a gente aqui na Rádio Jornal que você mais uma vez hoje concorre à parte de convites para o Centerplex, tá? Os convites são válidos até a quinta-feira, até depois de amanhã, tá? Você tem que mandar seu nome completo e bairro, para concorrer a esse par de convites. Está combinado?

desse jeito, tá? Então manda aí nome completo e bairro pra você concorrer. O João Batista tá dizendo aqui, falar da Compesa é enxugar gelo. É, rapaz, o pior que é mesmo. Mas a gente tenta, né, João? A gente tenta. A gente fala o possível aqui pra ver se a gente resolve.

0: audiência também aqui na Rádio Jornal. Obrigado pela companhia, tá? Já passada aqui a sua informação. Quem foi que mandou aqui foto? O que é isso aqui? Deixa eu ver o que é. É a Josiane que mandou. Ah, uma boa terça-feira. Para você também. Uma terça-feira abençoada. Amém. Obrigado pela audiência aqui na Rádio Jornal. Aqui tem mais mensagens de áudio. Deixa eu aproveitar aqui e mandar as mensagens em relação ao buraco, viu, Juliana? Ao buraco não, ao derramamento lá na Maria Antonieta. Tem mais mensagens por aqui. Já estou mandando aqui para Juliana Rodrigues mais mensagens de áudio, tá? 9:56, tem o Roberto Rogério participando com a gente aqui. Valeu, um abraço, obrigado pela audiência também aqui na Supermanhã da Rádio Jornal.
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0: Olha, divulgada a programação de abertura do evento Encantos do Natal em Garanhuns. Alô, Ed Carlos.
2: É o seguinte, Sócrates, Garanhuns se prepara para viver a magia do Natal, na verdade, o Encantos do Natal, com uma programação especial que marca o início de uma das épocas mais encantadoras do ano. A abertura acontece na sexta-feira, dia 30 de outubro, a abertura oficial e também o acendimento das luzes às 19h30 da noite no Palácio Celso Galvão, a sede da Prefeitura no centro de Garanhuns. No sábado, dia 31 de outubro, haverá a chegada do Papai Noel às 15h no Parque Euclides Dourado. E no domingo, dia 1º, haverá o primeiro desfile natalino às 19h na Avenida Rui Barbosa, no bairro de Heliópolis. E lembrando ainda, Sócrates, que esta programação do Encantos do Natal, começando neste dia 30 de outubro e segue até 11 de janeiro de 2027, e nós teremos Ave Maria Cantada, o Pai Nosso, vários desfiles do Papai Noel, entre muitas atrações e, claro, o brilho das luzes que irá novamente tomar conta da cidade de Garanhuns. Ed Carlos, Rádio Jornal, Rádio Notícia.

0: 9 horas e 59 minutos aqui na Rádio Jornal, 9 e 59. Eu tenho uns 30 segundinhos aqui, né? Tenho, né? Pronto, eu vou aproveitar aqui para destacar os jogos de hoje aqui na tela da TV Jornal, que hoje tem jogão aqui na tela da TV Jornal. Deixa eu pegar aqui. SBT Esportes. Pedi, achei. SBT Esportes, pronto. Vamos lá, o que é que a gente tem hoje? Hoje, vamos lá, aqui. Pronto, aqui está. Terça-feira, a gente tem. Eita! Jogão! Boca Juniors e Vasco. Nessa terça-feira, semifinal da Copa Sul-Americana. Olha aí, Boca Juniors e Vasco. Jogaço, jogaço, jogaço, jogaço. Também, jogão. Hoje tem Galatasaray e Barcelona pela Champions. 16h. É jogo bom para todo lado na tela da TV Jornal SBT. Então, hoje a gente tem à tarde, Galatasaray e Barcelona, a partir das 16h. Transmissão na tela do SBT TV Jornal. E Boca Juniors e Vasco, a semifinal da Copa Sul-Americana, às 21h30. É jogo bom demais. O Tan tá com a gente, valeu Tan, dizendo que tá na escuta, um abraço, obrigado pela audiência. O Ricardo Alves da Vila Kennedy também tá com a gente. A Josi Cleide também tá conosco no São João da Escócia, obrigado pela audiência, Josi Cleide, obrigado pela companhia aqui na Rádio Jornal. Olha aí, o Paulo Roberto confirmando aqui, hoje tem jogo de tarde e de noite, jogo bom, viu, jogo bom, e tem na Rádio Jornal a partida da Seleção Brasileira Feminina, Brasil e Argentina, como diria o Galvão Bueno.
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10:05 aqui na Rádio Jornal, 10:05 aqui na Supermanhã. Olha, policiais militares apreenderam aproximadamente 283 quilos de maconha. Será que o rapaz disse que era para consumo? 283 quilos. Meu amigo, tem a foto aqui. É uma carrada, o popular é uma carrada de maconha aqui, viu? A equipe realizava um patrulhamento quando identificou um caminhão estacionado com o pessoal com atitude suspeita. Eu gostei da construção do texto, né? Porque o texto foi feito assim, ó. Um caminhão estacionado em atitude suspeita. Como é que um caminhão fica em atitude suspeita? O caminhão fica desconfiado? Como é um caminhão desconfiado? Alguém... Os condutores, né, estavam em atitude suspeita, em um local isolado. Durante a abordagem e vistoria no veículo, os policiais sentiram um forte odor característico de maconha e localizaram 6 caixas contendo 311 tabletes da droga, totalizando aí 283 quilos. 2 homens que estavam no caminhão

0: foram conduzidos, juntamente com o material apreendido, à central de plantões da capital para a adoção das medidas cabíveis. 283 quilos de maconha. Foi no bairro da Guabiraba, lá no Recife.
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2: 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A gente retorna aqui na Supermanhã da Rádio Jornal. 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
2: 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Sócrates, eu volto com você.
0: Valeu, Berg. Obrigado pelas informações aqui na Rádio Jornal. 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
0: E aproveitando a deixa, a gente traz o Wesley Santos para falar sobre salário maternidade. Alô, Wesley, bom dia.
4: Oi, Sócrates, muito bom dia para você e bom dia para você que acompanha a Rádio Jornal. Passando para falar sobre o salário maternidade, que é um benefício do INSS que garante renda para mulheres que se afastam do trabalho por causa do nascimento de um filho, mas também nos casos de adoção, guarda judicial para fins de adoção e também no caso de aborto não criminoso. A novidade é que a carência de 10 contribuições não é mais exigida. Isso depois de decisão do Supremo Tribunal Federal. Aí o INSS passou a aplicar a regra para todas as categorias, valendo para empregada doméstica, autônoma, MEI, facultativa e trabalhadora rural também. Para isso, basta ter a qualidade de segurado, ou seja, está contribuindo ou dentro do período de graça. E olha, o importante, Sócrates, não é mais necessário 10 contribuições, mas uma contribuição antes do nascimento da criança. E atenção, essa qualidade de segurado nas contribuições como facultativa dura 6 meses. Então é importante que essa contribuição aconteça nesses 6 meses que antecedem o nascimento da criança. O benefício, ele dura 120 dias, pode começar até 28 dias antes do parto, nos casos da empregada de empresa, por exemplo, né, com um documento médico atestando a necessidade de afastamento. E no caso de aborto não criminoso, são 14 dias de benefício. O valor depende da categoria. E a trabalhadora de carteira assinada recebe o equivalente, né, a um salário. Nos demais casos, o cálculo considera as contribuições e o valor não pode ser menor que um salário mínimo. Como pedir, Sócrates? Se a mulher trabalha como carteira, com carteira assinada, ela vai pedir salário maternidade na empresa e depois o INSS irá ressarcir a empresa. Já as autônomas, MEIs, desempregadas, facultativas e trabalhadoras rurais, elas podem fazer o pedido direto no aplicativo Meu INSS ou então pela Central 135. Em caso de adoção, o pedido também é feito pelo Meu INSS, mesmo para quem tem carteira assinada. O prazo para solicitar é de até 5 anos após o nascimento da criança. E dentro dessa perspectiva, é muito importante você ter a documentação, né, nos casos de adoção ou guardas para fins de adoção. Viu, Sócrates? Então, informação importante para você, mulher. Lembrando, até 5 anos, tá? Depois que a criança nasceu, você pode solicitar o salário maternidade. Tá com dúvidas? Quer saber mais informações sobre isso? Basta você ligar 135. A central do INSS funciona de segunda a sábado, das 7 da manhã até as 22 horas, pelo horário de Brasília, ou então baixar o aplicativo Meu INSS na sua loja de aplicativos. Wesley Santos para a Rádio Jornal, Rádio Notícia.
0: Tá certo, Wesley. Obrigado pelas informações aqui na Rádio Jornal. Deixa eu dar uma passadinha ligeirinha aqui no nosso WhatsApp. Foi para Romaria de Nossa Senhora Aparecida, então não pôde comparecer. Ah, rapaz, é o Zé Carlos do Juá dizendo que não pôde ir ontem para o Meu Mundinho na TV, porque estava acompanhando a Romaria de Nossa Senhora Aparecida. Pronto, tá certo. Mandando um abraço aqui para o Gibaldo, que é o pai do Givanildo, né? Michele, Lourinho de Riacho Doce, Pelé de Firmeza, Ailton dos Passarinhos, Lenildo da Prestação, Silva Pinto e Natália. Valeu, um abraço para você, Zé Carlos. Obrigado pela audiência também aqui na Rádio Jornal. Eita, rapaz, tá nesse modelo, vice Paulo. Sócrates, que tal fechar a prefeitura e jogar a chave fora? Dois feriados que não tem nada a ver com a prefeitura e a gestão dando uma de bonzinha aí, dando folga pra todo mundo. Só trabalha hoje e amanhã. Isso que a gente falou ontem aqui, né, Paulo? Porque ontem, feriado nacional, ok, né? Não tem o que se falar, feriado nacional. Hoje, trabalho, ok, amanhã também. E quinta-feira, feriado é pro professor, que é o dia dos professores. Ok, problema nenhum. E como disse ontem também, aqui na rede particular, por exemplo, eles vão imprensar a sexta. Mas eles vão imprensar a sexta, só que eles compensam esse dia depois. Eu tô cansado de levar meu menino para aula no sábado, né? Que é justamente para essas compensações. Aí eles têm aula nos sábados, na rede particular. E aí imprensa também no poder público municipal. Só que eu não sei dessa questão de compensação de horas, não. No Poder Público Municipal. Além disso, o que é que o cara da Secretaria da Fazenda tem a ver com o dia do professor? O que é que o cara da Secretaria de Obras tem a ver com o dia do professor? A imprensa, para todo mundo. E a segunda-feira é o dia do comerciário. O que é que o professor tem a ver com o comércio? O que é que o cara da Secretaria de Segurança Pública, por exemplo, tem a ver com o comércio? Entendeu? Olha, é negócio assim... É tapa mesmo, tapa na cara, você tá certo. Um caminhão em atitude suspeita fica acendendo e apagando os faróis. Valeu, Lucineide, um abraço pra ti, obrigado pela audiência. Bom dia, meu amigo, é Babão, Deus te abençoe. Alô, Babão, um abraço pra ti, obrigado pela audiência também aqui na Rádio Jornal.
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0: Olha, o cientista político Adriano Oliveira, ele conversou, né, com o Igor Maciel e companhia a respeito do atual quadro político brasileiro, das atuais repercussões. Então vamos acompanhar o Adriano Oliveira no Passando a Limpo.
5: A gente já está na linha, está conectado agora com o Adriano Oliveira, professor Adriano Oliveira, cientista político, para conversar com a gente aqui. Eu vi um levantamento que o Adriano Oliveira fez, o professor fez um levantamento aqui sobre os senadores eleitos em cada estado, e principalmente os senadores do PL. E aí, 19 senadores eleitos e a força nos estados. Fala aqui, governadores, alianças e a votação de Flávio Bolsonaro. Uma discussão que a gente tinha muito aqui no início da campanha era se era possível nacionalizar a campanha estadual. E aí depois a gente chegou a conversar sobre isso e dizer, olha, a nacionalização ela está acontecendo, ela pode estar acontecendo na campanha do Senado. Na campanha do Senado pode estar acontecendo essa nacionalização. E na campanha para o governo, não. Professor Adriano, esse seu levantamento aqui mostra que houve uma nacionalização forte mesmo, uma associação do voto do Flávio Bolsonaro.

0: Bolsonaro com a eleição dos senadores do PL, não é isso?
1: Bom dia, Igor. Bom dia,
0: Bom dia.
1: Terezinha, Romualdo, todos os demais que estão na bancada. Veja, Igor, ocorreu a nacionalização, mas também ocorreu a estadualização. Inicialmente, vamos analisar os senadores que foram eleitos pelo PL, eleitos. Então, foram 19 senadores eleitos, nenhum na região Nordeste, é importante destacar isso. É uma região Nordeste, é predominante lulista, como nós sabemos. E a votação de Flávio nesses estados dos senadores foi uma votação considerável, ou seja, Flávio ganhou de Lula em todos esses estados. Isso é importante destacar. Todavia, nós também observamos o seguinte: desses 19, 16 eram aliados ao governador que foi reeleito ou ao candidato que foi ao segundo turno. Portanto, nossa conclusão é: nacionalização e estadualização, a força do governador, predominaram na eleição dos candidatos do PL. Vide São Paulo, né? Em São Paulo você teve lá dois candidatos eleitos por Tarcísio de Freitas, que ganhou com uma votação expressiva. Portanto, ocorreu a nacionalização, mas não podemos perder de vista a estadualização. Aí vamos para a questão da eleição do Nordeste. Do Nordeste, nós tivemos o seguinte: dos 18 senadores eleitos na região, 13 eram aliados de Lula, ou seja, e Lula foi vencedor nos estados nordestinos. É importante destacar. Aí eu tenho o quê? A nacionalização. E não teve nenhum senador do PL eleito. E na região Nordeste, nós sabemos que o lulismo é intenso, é muito forte. Porém, desses 13, 50% tinham vínculos políticos com governadores eleitos ou candidatos que foram para o segundo turno. Então, isso é importante também destacar. Então, neste caso, eu tenho a nacionalização, como eu tenho a estadualização. Aí a nossa curiosidade é Pernambuco. Pernambuco tem uma explicação particular, porque por várias vezes eu tive aqui nesse espaço e disse, reafirmei, que a governadora Raquel Lira tinha condições de eleger seus dois senadores. Todavia, eu vejo duas particularidades: uma particularidade da opinião pública e uma particularidade política. Qual é a particularidade da opinião pública? Vamos começar por Santa Cruz do Cabaribe. Eu considero Santa Cruz do Cabaribe uma cidade que é um laboratório nacional. E Flávio Bolsonaro lá foi eleito, né? Venceu Lula no primeiro turno com 52,71% dos votos válidos. E o que é que chama a atenção? A votação de Mendonça correspondeu a 93,6% da votação de Flávio Bolsonaro. Neste caso, em Santa Cruz do Cabaribe, eu vejo muito claramente uma nacionalização. Mas tem um dado que vai nos intrigar. Lá em Santa Cruz do Cabaribe, foi a cidade de Pernambuco onde a governadora Raquel Lira obteve uma excelente votação na sua candidatura à reeleição. Então, eu também observo a estadualização. E o que é que motivou, aí podemos chegar nessa discussão, a não eleição de nenhum senador apoiado pela governadora Raquel Lira? Aí me parece que os dados aqui, quando nós olhamos os resultados finais, nós temos dois dados importantes. O primeiro deles é que, se considerarmos a campanha de Humberto e a campanha de Marília, que foi uma campanha fortemente atrelada ao lulismo, ocorreu uma nacionalização para esses candidatos, tendo uma particularidade: vários prefeitos que apoiaram a governadora Raquel Lira também apoiaram o senador Humberto Costa, ou seja, eu também observo uma estadualização. E outro ponto importante, qual seja: se você somar os votos de Mendonça Filho, Eduardo da Fonte e Carlos Santana, que obteve, inclusive, Carlos Santana, uma votação surpreendente, eles somando eles três, a votação dos três, é uma votação superior à de Humberto e à de Marília Reis. Ou seja, você teve uma divisão na centro-direita, ou teve uma divisão no campo dos candidatos da governadora Raquel Lira. Por quê? Carlos Santana, Dudu da Fonte, Mendonça Filho e Túlio Gadelha eram os quatro senadores, eles apoiavam a governadora Raquel Lira. E por fim, a variável política, né? Houve uma demora por parte dos candidatos, principalmente de Miguel Coelho e Eduardo da Fonte, de se decidirem o que é que fariam.

0: Inicialmente se ficariam com com João Campos ou com Raquel Lira, e depois aquele conflito na federação, quem seria o candidato ao Senado, ou Miguel Coelho ou Eduardo da Fonte. Então, esses fatores de fato prejudicaram e não possibilitaram que a governadora elegesse pelo menos um senador.
1: O professor, eu fiquei só com uma dúvida aqui, fiquei uma curiosidade, na verdade, e curiosidade do Rafael que está nos acompanhando aqui também, que é o seguinte: quem foi o segundo senador mais votado lá em Santa Cruz do Capibaribe?
0: Eita, vou ter que ver agora. Foi boa pergunta, mas eu
1: Porque.
0: vejo em 30 segundos.
1: Pronto,
0: 30
1: porque.
0: segundos eu vejo. Deixa eu abrir aqui meu arquivo, meu banco de dados. Essa pergunta dele foi excelente porque nós verificamos.
1: Para a gente entender,
0: Deixa eu aqui abrir já meu banco de dados e vai aparecer agora. Pois bem, Mendonça Filho, 28%. E para nossa surpresa, Igor, sabe quem foi o segundo? Carlos Santana, do Novo,
1: olha
0: ou
1: aí,
0: seja, o peso do bolsonarismo em Santa Cruz do Capibaribe.
1: exatamente,
0: O peso do bolsonarismo.
1: olha
0: Muito
1: aí.
0: boa observação do ouvinte. Excelente votação.
1: Se fosse a votação só de Santa Cruz, o Carlos Santana era senador, tá vendo?
0: Era senador. Somando mais a de Recife, ele teria condições de se eleito senador. Então, com a entrada de Carlos Santana, a observação do ouvinte foi muito pertinente. Você mostra uma associação muito significativa em relação a Flávio Bolsonaro, ou seja, o predomínio da nacionalização. Destacando também, é importante destacar, que na cidade de Santa Cruz, Raquel Lira teve uma votação exuberante, né? Uma grande votação que ela teve lá na cidade. Então, nós não podemos dizer. Ela teve lá 83,25% dos votos válidos. João Campos teve 15% dos votos válidos. Então, uma votação muito associada a Flávio Bolsonaro. E, nesse sentido, nós podemos afirmar categoricamente que houve influência de Flávio, isso é claro, como também houve influência da governadora, sem espaço, né, para candidatos de esquerda. Porque, muito claramente aqui, nós temos Marília Reis em terceira colocação, mas com 16% dos votos, e Humberto Costa também, com 16,09% dos votos.
1: Terezinha Nunes tem uma pergunta para o professor Adriano Oliveira.
2: Professor, a gente viu aqui em Pernambuco, como o senhor bem colocou, a divisão da direita, da centro-direita, né, que levou essa questão, por exemplo, Santa Cruz de Capibaribe, é claramente a prova de que quando Mendonça pediu para as pessoas não votarem em Eduardo e votarem em Carlos Santana, muita gente foi para isso e tirou votos do candidato que Raquel tinha chance de eleger, que era Eduardo da Fonte. Então, isso ficou muito claro. Agora, qual foi o papel do presidente Lula quando veio naquele final de campanha aqui e cravou o voto com Marília e com
1: Humberto.
2: Humberto e disse que o Mendonça era o homem do mal? Ou seja, ali Lula demonstrou o seguinte: olha, tudo menos Mendonça. Então, ele deixou o
1: Aquilo
2: campo.
1: teve um efeito, né?
2: Teve efeito isso? O senhor acha que teve efeito?
0: Terezinha, me permita, é porque existem muitas especulações, né? Mas os dados, elas contrariam as especulações que nós fazemos em relação aos dados. Em primeiro lugar, a vinda do presidente Lula foi uma vinda que apenas reforçou o voto em João Campos e o voto em Humberto Costa e Marília Reis. Então, aquele eleitor que já tinha uma tendência de votar em João Campos e Marília Reis e Humberto Costa, que é o eleitor lulista, que é o eleitor que realmente ele votou casado em João Campos, Humberto e Marília, houve um fortalecimento desse voto. Mas a prova maior de que o presidente Lula não influenciou de modo algum, na eleição para governador, ficou muito claro em relação à votação da governadora Raquel Lira em Recife. Ele esteve em Recife uma semana antes e a votação da governadora foi uma votação surpreendente, surpreendente. Podemos afirmar que quase ela vence a eleição na capital pernambucana, capital esta, onde o prefeito João Campos foi reeleito com 80% dos votos. Então foi surpreendente. Em segundo lugar, o presidente Lula reforça a votação em Marília e em Humberto, Todavia, e foi apenas um reforço. Eu não posso dizer de modo algum que Mendonça Filho perdeu a eleição por conta da vinda do presidente Lula. Mendonça Filho, se tivesse um menor número de candidatos, ele teria as condições de ser eleito senador. Ao mesmo tempo, Dudu da Fonte. Se Mendonça não existisse, Dudu da Fonte teria condições, e se tivesse começado a campanha antes,

0: tinha condições de ser eleito senador. O fato surpreendente, e essa variável ela deve ser considerada, foi o desempenho do candidato do Novo, o Carlos Santana. Então, nenhum de nós aqui, me permita aí eu particularmente, em nenhum momento eu tinha que o Carlos Santana tivesse uma votação surpreendente. Associar essa votação surpreendente à declaração de Mendonça Filho é uma possibilidade, é uma possibilidade. Mas o que eu vejo é o fortalecimento da direita. Existe um eleitorado de direita muito forte em Pernambuco. Esse eleitorado ele está presente nas principais cidades de Pernambuco, Santa Cruz do Cabaribe, Petrolina, Recife, região metropolitana. Todavia, o lulismo ainda é muito intenso, é muito forte. Mas nós não podemos desprezar de modo algum esse eleitorado que ele teve uma ascensão de 2018 para cá e que deve ser colocado. Não podemos nem dizer que foi a ascensão, sabe, Terezinha? Porque, veja, Roberto Guimarães era um homem de direita, mas ele não era um bolsonarista. Jarbas Vasconcelos era um homem de centro-esquerda, mas não era uma esquerda lulista. Joaquim Francisco era um homem que se considerava de centro. Gustavo Krause, então, todos esses foram excelentes políticos, excelentes prefeitos e sempre tiveram uma boa votação no Recife. Então, o Recife não é uma capital, como a gente costuma dizer, tipicamente de esquerda, ao mesmo tempo também que quando olhamos a votação do presidente Lula global. No âmbito nacional e também no Nordeste, ele declinou. Ou seja, desde 2014, o lulismo ele passa por um processo de enfraquecimento, inclusive no Nordeste, que é seu principal quartel-general.
1: Pedro, beijo.
2: Professor, bom dia, tudo bem? Olha, já tinha falado sobre a votação de Carlos Santana, que de fato chama atenção para o Senado aqui em Pernambuco,
1: Em Santa Cruz, né?
2: em Santa Cruz, mas
1: É.
2: também a nível nacional até também, porque ele fica, e era justamente a pergunta que eu
1: Estadual.
2: ia fazer, a nível estadual, desculpa, ele fica à frente de Túlio Gadelha. E eu queria saber o que é que explica a votação do Túlio Gadelha a nível estadual, porque a gente fala de um candidato que estava representando o partido da governadora, né, com o número do partido da governadora. Isso tem toda essa coisa de que seria naturalmente, né, um número que acompanharia o voto, né? E esse voto aparentemente não chegou. E ele, junto com o Eduardo da Fonte na chapa, pode não ter acompanhado esses votos do Eduardo da Fonte. O que é que pode ter acontecido na campanha do lugar dele? Por que é que ele não teve um resultado um pouco mais expressivo?
0: Excelente pergunta, Pedro. Veja, o Túlio Gadelha, ele disputava um eleitorado de Marília Reis e disputava um eleitorado de Humberto Costa. Ou seja, ele disputava o eleitorado lulista. Essa é a principal explicação. Do mesmo modo que Mendonça não foi eleito, o Dudu da Fonte, porque disputava um eleitorado de centro a centro-direita, ocorre o mesmo com Túlio Gadelha. Então, Túlio Gadelha, ele precisava se diferenciar dos demais candidatos da esquerda, no caso Humberto Costa e Marília Reis. O que predominou fortemente é a percepção do eleitor que quem era mais associado, quem eram os verdadeiros representantes de Lula em Pernambuco, era Humberto Costa, principalmente, e também Marília Reis. É importante destacar aquilo que as pesquisas não veem, aquilo que as pesquisas não decifram. Precisamos reconhecer que, politicamente, o senador Humberto Costa teve um desempenho fantástico. Ele conseguiu atrair para sua base de apoio uma grande quantidade de prefeitos, e essa grande quantidade de prefeitos apoiou ele Mendonça, apoiou ele Túlio, apoiou ele Dudu, ou seja, Humberto Costa, ele foi o senador, podemos afirmar, de todos os prefeitos. Ele conseguiu circular. E tinha muitos prefeitos também que apoiavam a governadora Raquel Lira. Nesses municípios, a governadora Raquel Lira teve uma excelente votação e Humberto Costa também teve uma excelente votação. Então, nós devemos olhar não apenas a partir da cognição do eleitor, das escolhas dos eleitores. Nós precisamos também olhar algo que importa muito na interpretação das pesquisas eleitorais e na construção de cenários. Humberto Costa, em termos de desempenho no que condiz à articulação política, ele teve um desempenho considerável. E vale ressaltar outro ponto também aqui. Terezinha sabe muito bem disso. Como é conhecido o senador Fernando Dueiro? O senador Fernando Dueiro é conhecido como senador dos prefeitos.
1: Perfeito.
0: Então, pesou muito favoravelmente a eleição de Humberto Costa, o apoio de Fernando Dueiro. E claro, aqui eu digo muito claramente, a minha surpresa foi Marília Reis. Marília Reis começou em primeiro lugar desde o ano passado, era uma candidata que não tinha nenhum governador fortemente lhe apoiando, lhe dando estrutura, e ela manteve uma resiliência muito intensa e conseguiu conquistar o mandato.

0: de senadora. É importante nós reconhecermos isso. Mas, especificamente para a sua pergunta, é muito claro. Túlio disputou a eleição concorrendo no mesmo espaço e por isso que precisou se diferenciar de Humberto e de Marília Reis.
1: Romualdo de Souza.
2: Ô, professor, como vai? Bom dia, professor. Me diga uma coisa, considerando que a eleição para o Senado foi federalizada e a maioria eleita é mais favorável à campanha de Flávio Bolsonaro, isso significa que senadores eleitos poderão ajudar na eleição de um ou de outro?
0: No caso, especificamente, presidente da República, né? Romualdo, bom dia, como vai? Veja, o PT é forte em Pernambuco. Lula vai ter uma excelente votação em Pernambuco. O desafio do presidente Lula é aumentar a sua votação em Pernambuco. Flávio Bolsonaro não vai terminar só com 30%. Ele também vai crescer aqui em Pernambuco, podendo chegar a 35% ou quem sabe mais. Mas se ele ampliar muito a sua votação, obviamente isso é muito ruim para o presidente Lula. Mas Lula seguirá vencendo aqui em Pernambuco. O PT seguirá também com uma excelente votação, não só em Pernambuco e no Nordeste, independente do senador Humberto, independente da senadora eleita Marília Reis. O PT ele tem uma identidade oposicionista. O PT, se Flávio Bolsonaro mantiver o seu favoritismo e for eleito presidente da República, continuará sendo o principal partido de oposição do Brasil, continuará sendo um partido forte para disputar as eleições municipais, principalmente em cidades da região metropolitana, e também será um partido forte em 2030, tanto para retomar a presidência da República, quanto para também concorrer aos governos estaduais e ao Senado. Porque o PT é um país de raiz histórica, ele é uma representação popular muito forte. Obviamente, como nesse instante o PT passa, não nesse instante não, desde 2014, desde a Operação Lava Jato e do governo Dilma Rousseff, o PT passa por um período de turbulência, de enfraquecimento, considerando inclusive o lulismo. Há uma impopularidade do presidente Lula que não tem nada a ver com a comunicação, não tem nada a ver com o marketing feito na campanha. É uma impopularidade que está calcificada em um desejo de mudança que existe no eleitor. Mas quando olhamos também por outro lado, mesmo o presidente Lula tendo uma reduzida aprovação, principalmente quando comparamos com seus mandatos anteriores, o presidente Lula segue com chances ainda de ser reeleito.
1: Professor Adriano Oliveira, cientista político, conversando com a gente aqui, muito obrigado. Volto sempre ao Passando a Limpo, professor.
0: Obrigado, Igor, obrigado a todos e disponha. Forte abraço, excelente semana.
3: 10 horas 34 minutos.
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2: 10 horas, 40 minutos.
1: Brasília.
2: Vamos à capital federal, Romualdo de Souza, bom dia.
3: Bom dia, Sócrates. Bom

0: Bom dia para você, para o nosso ouvinte. Tudo bem por aí?
1: Conseguiu torrar o seu café, Romualdo? Tudo bem, tudo tranquilo. E contigo?
0: Tudo em paz. Não apenas torrei o café, como comi um requeijão caseiro no meio do caminho. Comprei logo meio quilo e aí já fui comendo. Cheguei na cafeteria enquanto torrava café. Comi mais requeijão caseiro. Na volta, passei numa loja que vende pamonhas, comprei muita pamonha, mas mais que isso, comprei 1 quilo de sorvete de milho verde e já fiz vários drinks de sorvete com café. Ou seja, rendeu o sábado, viu?
1: Tô percebendo, Romualdo. No domingo teve muita natação na piscina, né? Pra queimar as calorias, né, Romualdo?
0: Olha, no domingo, rapaz, você acredita que no domingo... Eu acompanho a Fórmula 1, eu torço pela McLaren, eu não torço por piloto, eu torço pela McLaren, mas a McLaren está meio devagar. Mas aí tem um detalhe que eu fiquei assistindo a Fórmula 1, depois eu fui realmente dar uma nadadinha. Mas aqui, porque onde eu moro já está pertinho de Goiás e pertinho também de Minas Gerais. Tinha chovido na divisa de Goiás com Minas Gerais, fui no final da tarde para essa região, porque lá tem umas áreas de olaria. Então, eles fazem aquele barro de fazer telha e fazer tijolo, e aí eles deixam lá encostado, barro que não serve mais. Não serve para fazer telha, mas serve para atolar o carro. Fiquei lá umas 2 horas atolando e desatolando o carro.
1: Tá bom. Quem não atolou o carro, mas que conseguiu fazer uma visita foi o Flávio, né? O Flávio conseguiu visitar o pai depois daquele período de restrição, né, Romualdo?
0: E o período de restrição foi longo, desde junho, 13 de junho. E aí a decisão do ministro Alexandre de Moraes saiu no fim de semana e eu entrei em contato com o comitê de campanha e a ideia era fazer um ato na porta do condomínio de Jair Bolsonaro. Aí decidiram que não, é melhor não. Primeiro, Jair Bolsonaro mora num condomínio, numa rua apertada. Então fazer um ato ali iria atrapalhar a vida dos moradores. Meu amigo, minha amiga, se você é candidato nas próximas eleições para prefeito, crie juízo. Pare de fazer carreata porque você só atrapalha a vida dos outros. E aí decidiram não ter mais nem o comício na porta do comitê, nem o comício na porta do condomínio, nem a carreata até o comitê. Eles preferiram fazer exatamente apenas um ato de celebração.
1: Perfeito. Romualdo, carreata, motociata, passeata. Pense num negócio que só atrapalha a vida dos outros que não tem nada a ver com aquilo. E geralmente 99% daquele povo que tá ali por obrigação contratual, não por opção eleitoral.
0: Isso sem contar que às vezes, como ocorreu lá em São Paulo, naquele comício do Lula, que depois tem aquela baderna, pichação, depredação, isso é muito ruim para o cidadão, porque, ô Sócrates, aí a prefeitura vai ter que pagar hora extra para os garis. Os garis vão lá, limpam. Ô, meu amigo, precisava ser tão violento como foram, tão sujos, tão porcos, Sócrates.
1: Pois é, Romualdo. Esses hábitos eleitorais eu os considero muito ruins e ultrapassados. Quer dizer, deveriam ser ultrapassados, né? Mas parece que é moda ainda, né?
0: Muita gente ainda faz isso. Muita gente. O Lula, por exemplo, fez uma caminhada na feira da Ceilândia. A Ceilândia, meu amigo, minha amiga, é uma cidade satélite, a 40 quilômetros da casa de Lula. E aí, rapaz, acabou com a feira. E aí, poderia ser o Flávio Bolsonaro também. O cara faz uma caminhada dentro, no meio da feira. Puxa vida, rapaz, o feirante que espera... Ô Sócrates, imagina você o seguinte, eu vou dar o exemplo de um conhecido meu que tem uma banquinha na feira e ele vende mudas de cheiro verde, essas coisas. Ele disse que era tanta gente que aí o povo passou por cima da... porque fica as plantinhas no chão. Ele perdeu tanta plantinha, eu fiquei com Tanta dó, viu, Sócrates? Ninguém se preocupa absolutamente nada com o individual, é o coletivo.

0: Vou coletivo, coletivo, coletivo. E aí o camarada que está lá passa a semana toda preparando as plantinhas para vender na feira. Aí vem lá os manifestantes e passam por cima das plantinhas.
1: É, aí acabou-se tudo, acabou-se inclusive o
0: É.
1: sustento.
0: É.
1: É, a caristia está sendo reconhecida pelo governo, Romualdo?
0: Pô, finalmente, né? Finalmente. O Lula ontem disse o seguinte: ó, você sabe que eu peguei, como é que ele diz? Ele diz o seguinte: nós reduzimos no nosso governo a inflação dos alimentos nos últimos 4 anos, mas eu acho que ainda está caro. Ainda está caro, está muito caro. E aí culpou o governo anterior, disse que a gestão do governo anterior tinha levado à caristia dos preços dos produtos. O negócio, o que acontece no Brasil, eu vou falar do Brasil. Não quero saber da Argentina, não quero saber de outro país. Eu sou do Brasil, sou brasileiro. O que acontece é porque o prefeito, aí isso vale para Carnaíba, Caruaru, para Baixa da Égua. O prefeito, a governadora, isso vale para Raquel, vale para quem, hein? É, como é o nome da governadora aqui do distrito? Celina Leão, vale para o governador de São Paulo, Tarcísio Gomes de Freitas. O presidente da República, e hoje é Lula, esse povo não faz compra. Aí eles não vão ter noção do que é a inflação de 1 quilo de sal. Eu estou falando de 1 quilo de sal, Sócrates. E aí a dona Maria, ela não come só 1 quilo de sal, come 1 quilo de sal, vai ter que comer 1 quilo de açúcar, vai ter que comer 1 quilo de feijão, 1 quilo de arroz. Aí, danou-se, já acabou o dinheiro dela.
1: Tem uma rapidinha para hoje, Romualdo.
0: Conto para você muito rapidamente. Eu acho que o dia da Aparecida, Nossa Senhora Aparecida, foi um dia importante, porque tirou o João Campos da moita. O ex-prefeito do Recife, candidato a governador, estava na moita, sumido, desaparecido. Apareceu ontem em Aparecida, São Paulo, ao lado da mulher, a deputada Tabata Amaral, ao lado do vice-presidente Geraldo Alckmin e ao lado de Lu Alckmin. Olha, Aparecida faz milagres.
1: E é interessante, Romualdo, esse lembrete seu, porque são 2 anos ou pelo menos 1 ano e meio aí de ostracismo político, né? No máximo participando de reuniões, no máximo torcendo para A ou B vencer a eleição para conseguir um cargo, mas é 1 ano e meio de nada, né?
0: Ganhando bem, porque presidente de partido ganha bem. É um
1: Sim.
0: salário bom. Só se você for pegar, vou dar 2 exemplos. Edinho Silva, o presidente do PT, e Valdemar Costa Neto, presidente do PL, recebem o mesmo valor que ganha um ministro de Estado, algo em torno de 40 pau por mês. É um bom dinheiro, 40 pau, para não fazer. Peraí, 40 pau é um bom dinheiro, Sócrates.
1: É, tá
0: Eu não
1: certo.
0: sei o que significa assim no dia a dia,
1: Sim,
0: mas é um bom dinheiro.
1: é, com certeza. Pode ter certeza disso. Um abraço pra ti, Romualdo. Até amanhã.
0: Tchau.
1: 10 horas 49 minutos.
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1: 10h56.
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2: Muito bem, a gente chega da Supermanhã, você sabendo de tudo, para falar a respeito desses acidentes que chamaram muita atenção. Olha, morreu no distrito de Boas Novas, na zona rural de Bezerros, ao cair de uma moto e bater com a cabeça no meio-fio, Leonardo José Inácio, conhecido como Leonardo de Zé Cotó. Ele tinha 38 anos, estava sem o capacete e morreu no local. A vítima era muito querida no vilarejo e era também o goleiro do time local. Ele era um dos motoristas da empresa Itaipava e deixou uma criancinha, né? O corpo veio aqui para o Instituto de Medicina Legal IML de Caruaru. É aquela velha história que a gente sempre diz aqui. Olha, é bom colocar o capacete, né? A gente sabe que a maioria das pessoas não coloca capacete, principalmente quando está na zona rural. Mas aí ninguém sabe o que é que pode acontecer. Ninguém sabe como foi, o que aconteceu, se foi derrapagem, se tinha bebido ou não. A polícia está investigando esse fato aí. Olha, também teve outra situação que foi na PS-160, nas imediações da fazenda Miguel do Leite, no sítio Riacho Jacu, na zona rural de Jataúba. Fábio Júnior Correia, ele tinha 32 anos. Ele colidiu na traseira ou de um carro ou de uma moto de trilha, ninguém sabe dizer. O pessoal comenta, um disse que foi um carro, outro disse que foi uma moto. O corpo de Fábio foi periciado, porque quando tomou conhecimento, a família e principalmente a polícia militar foi até o local. Chegando no local, foi feito todo o procedimento, principalmente, né, aquele isolamento até a chegada da polícia civil e da polícia científica. O corpo veio aqui para o Instituto de Medicina Legal, IML de Caruaru. Por outro lado, de ontem para hoje, 3 pessoas foram assassinadas. Os crimes aconteceram nos municípios de Venturosa, Carpina e Olinda. Hoje, dia 13, já mataram 82 pessoas no estado de Pernambuco. Durante o mês de outubro e de janeiro até agora, já mataram 2.203 pessoas. O caso que chamou a atenção foi justamente aquela garota de 16 anos, adolescente Rihanna dos Santos, Amazonas. Ela foi morta a tiros no conjunto residencial Vivendas. O corpo dela foi liberado ontem do Instituto de Medicina Legal IML de Petrolina.
1: Um abraço, Ivan. Um abraço. 10 horas e 59 minutos aqui na Rádio Jornal. Deixa eu trazer aqui o nome das pessoas premiadas. José Joaquim dos Santos, do centro da cidade, par de convites para o Centerplex. Bernardo Bezerra da Silva, da Vila Kennedy, também par de convites para o Centerplex. E Márcia Fonseca Figueiredo, do bairro das Rendeiras, também par de convites para o Centerplex. Lembrando que os ingressos valem até a quinta-feira, dia 15, né? Você vem buscar aqui na portaria da Rádio Jornal, tá? Traga um documento oficial com foto para que você possa fazer a retirada. Acabou, né, Givaldo Júnior? Chegamos ao final de mais uma Super Manhã. Obrigado pela audiência de todos, obrigado pela companhia. 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Um abraço a todos, obrigado pela audiência, obrigado pela companhia. A gente volta a se encontrar amanhã em mais uma Super Manhã.
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2: As eleições de 2026 definiram os novos representantes da população pernambucana na Assembleia Legislativa do Estado, Alep. E depois da vitória nas urnas, chega o momento de transformar a confiança dos eleitores em propostas e ações concretas. Quais serão as principais bandeiras desses deputados? Que compromissos eles pretendem assumir e como podem contribuir para enfrentar os desafios do Estado? É o que nós vamos discutir no debate de hoje, falando com alguns dos deputados estaduais mais votados na eleição deste ano, aliás, o top 3, os três mais votados. E claro, nós vamos aqui junto de você, ouvinte, conhecer prioridades, propostas e falar dessa expectativa também para o mandato. Eu já estou aqui no estúdio com o deputado eleito pelo PL, André Ferreira, para falar com a gente sobre esse novo momento na trajetória política. Bem-vindo, bom dia.
3: Bom dia, Natália, bom dia a todos os ouvintes da Rádio Jornal. Prazer muito grande estar falando com você aqui, com nossos ouvintes também. Estamos à disposição.
2: Prazer recebê-lo. Também na nossa bancada, Gilson Machado Filho, deputado estadual eleito pelo Podemos. Bem-vindo aqui à Rádio Jornal mais uma vez, bom dia.
4: Muito bom dia, Natália, muito bom dia a todos os ouvintes da Rádio Jornal. Mais uma vez, um prazer estar aqui depois de uma eleição, primeiro para vereador e agora como deputado estadual, e o trabalho não pode parar.
2: É a segunda eleição que o senhor disputa?
4: Isso.
2: Segunda eleição.
4: Segunda eleição que eu disputo. Okay. Primeira como vereador do Recife e agora como deputado estadual.
2: Muito bem. Bom, já conosco também Dani Portela, que é deputada estadual reeleita pelo PT, Partido dos Trabalhadores, foi a mais votada. E aí nós temos aqui na ordem número de votos Dani, Gilson e André Ferreira. São os três parlamentares mais votados nessa eleição do 4 de outubro, que nós vamos aqui hoje entender mais sobre o que pensam, como pensam e também o que pensam para Pernambuco, um estado que precisa, né, gente, de muito investimento, desenvolvimento em muitas áreas. Os pernambucanos e pernambucanas que formaram maioria para reeleger Raquel Lira ao governo do estado, então não tem segundo turno aqui em Pernambuco. Eu já vou começar perguntando isso a André Ferreira. Como ele vê esse cenário e essa relação com a governadora Raquel Lira? Qual o espaço que o PL também deve ocupar nesse novo mandato? Porque, apesar de estar ali próximo, alinhado, o PL não esteve efetivamente no palanque de Raquel Lira. Quem circulava, deputado, pelas ruas via materiais de campanha seus com a governadora ao lado. Isso. Mas não existia uma ligação tão concreta, o palanque ocupado. Qual deve ser esse papel do PL? Como o senhor vê essa relação com o governo na Alep?
3: Não, nós vamos votar com a independência, continuar na independência, como ficamos os últimos 4 anos aqui. Voto para Raquel Lira, até porque o próprio João Campos, a maior parte dos deputados votarem com Raquel, fazerem campanha com Raquel Lira, e a gente vai torcer pelo governo dela, torcer que dê certo, e nós iremos trabalhar na Assembleia para ajudar Pernambuco.
2: Deputado, a gente precisa, claro, que falar da eleição de todos vocês e da vitória expressiva que tiveram nas urnas, mas falar também de segundo turno. A gente sabe que alguns contatos aconteceram, tanto por parte do Partido dos Trabalhadores, quanto de parte do PL, a governadora Raquel Lira, pedindo apoio para a eleição federal. Apoia Flávia, apoia Lula, enfim. A governadora vem utilizando uma estratégia já há muito tempo, e todo mundo sabe, que é não revelar o voto e não pedir voto para ninguém, para o governo federal. Mas eu quero entender, o senhor se incomoda um pouco com isso? Porque Flávio aumentou a votação aqui no estado. E se incomoda o PL?
3: Claro que sim. A gente tem trabalhado, o PL saiu muito fortalecido nessa eleição, com mais de 121 deputados federais no Brasil. É um partido aí que vai ter o futuro presidente da República. Flávio Bolsonaro aí já mostra nas pesquisas que está na frente, e com certeza o povo do Brasil, né? E Pernambuco mostrou isso também, aumentou a votação dele, teve mais de 1 milhão e 700 mil votos aqui em Pernambuco.
4: 100 mil votos a mais.
3: 100 mil votos mais do que o próprio pai, o Bolsonaro, e com certeza no segundo turno ele vai crescer ainda mais. Esperamos, esperávamos que a governadora apoiasse nesse momento o candidato Flávio Bolsonaro, mas é uma decisão dela, uma decisão pessoal dela. até mesmo porque o partido que ela está, que é o PSD,

0: tinha um candidato a presidente, né? E ela optou por não declarar apoio nem ao próprio partido dela. Mas nós vamos caminhar, nós estamos muito tranquilos isso. Isso aí a gente vai, depois da eleição, depois do dia 24, a gente vai tocar o Brasil e vamos ter essa ponte junto ao governo federal, junto ao governo do estado, para poder ajudar Pernambuco.
1: Bom, deixa eu saudar aqui também Dani Portela, deputada estadual reeleita pelo Partido dos Trabalhadores, a mais votada, fez 146.123 votos. Eu, como eu não falei da votação do deputado André Ferreira, deixa eu fazer justiça aqui, deputado. Ele fez 118.868 votos. Mas, Dani, seja bem-vinda ao nosso programa. Bom dia.
2: Bom dia. Obrigada, Natália, pelo convite. É sempre bom estar aqui voltando à Rádio Jornal para discutir principalmente a eleição no momento tão decisivo da história do nosso país.
1: Bom, e eu já faço aqui a mesma pergunta, já que a gente está nessa página, está nesse tom. Incomoda um pouco o Raquel Lira não se engajar à campanha do PT, já que o Luquel colou um tanto aqui no estado, Dani?
2: Incomoda muito, não um pouco. Inclusive, essa é uma cobrança sistemática nossa. Foi esse o motivo de eu ter sido a primeira deputada a me colocar na oposição em 2022. Lá em 2022, numa eleição entre Bolsonaro e Lula, a neutralidade ela não existe como uma posição política. E agora, mais uma vez, a governadora agindo como Pôncio Pilatos e lavando as mãos diante de uma eleição que é decisiva para nós. Primeiro, Raquel reconhece tudo o que Lula fez por Pernambuco. Nunca, em toda a história, ninguém fez mais por Pernambuco do que o presidente
1: Lula.
2: Ela
1: falou isso na coletiva
2: da vitória. Nos últimos 20 anos, nunca houve tanto investimento em Pernambuco como agora. Na gestão de Bolsonaro, qual grande obra foi feita em Pernambuco? Nenhuma. Nenhuma grande obra. É diferente de Lula, que 70% de todas as obras que são anunciadas por Raquel Lira são com dinheiro e recurso do governo federal. Então, reconhecer a parceria, reconhecer a gestão de Lula, mas não declarar apoio, para mim é de uma irresponsabilidade histórica sem tamanho. Aqui no Nordeste, vai defender quem investiu no Nordeste ou quem diz que o nosso povo precisava comer capim, como disse Bolsonaro. Então, Raquel precisa sair do muro. Por onde eu tenho andado, a cobrança, inclusive, tem virado couro. Raquel sai do muro, todos os vídeos da governadora são vídeos isentos, mas na política não existe isenção. Essa é uma decisão sobre o futuro. Ontem foi dia das crianças, eu tenho um bebê de 2 anos e eu quero um futuro para o meu estado, para o meu país, de crianças que segurem livros na mão e não armas. E a governadora reeleita com 53% precisa descer do muro. O nosso partido, o ministro Rui Costa, com quem dialoga muito com a governadora Raquel Lira, tem cobrado isso da governadora. E, inclusive, o voto Luquel, chamado de pessoas que votaram em Lula e votaram em Raquel Lira, precisam cobrar a governadora agora de ter uma posição firme. Defender o governo federal, reconhecer a importância de Lula não é suficiente. Nós queremos que Raquel, ela influencie o eleitorado dela e declare voto em Lula presidente, e cobraremos isso, e a história vai cobrar se a gente continua avançando ou se a gente retrocede.
1: Claro que esse é um momento quente, né, que o Brasil está vivendo, é um momento de segundo turno da eleição nacional, e eu quero já chamar Gilson Machado Filho também para a conversa, porque ele sai da Câmara de Vereadores do Recife lá em 24. Foi o segundo mais votado, nós estivemos juntos aqui, inclusive, naquela oportunidade. Se candidata à Alep, é o segundo mais votado novamente, para falar também da sua votação, deputado eleito. 132.322 votos. Segunda eleição que o senhor concorre, eu quero entender como o senhor pensa Pernambuco. A gente já colocou alguns temas aqui, como André, como Dani, os deputados pensam a respeito do tema, mas o que o senhor vê hoje como prioridade para o estado? Claro que a questão ideológica vai permear aqui e acolá a conversa, mas o que Pernambuco precisa hoje, efetivamente? O que o senhor vai defender lá na Alep?
3: Primeiramente, agradecer a todos os pernambucanos. Mais uma vez, eu fui o segundo mais votado, o mais votado da direita. 132 mil pessoas, 322 foram votar em mim, então é muita responsabilidade. Eu andei do litoral ao sertão, Mata Sul, Mata Norte, e vi de perto os anseios do povo pernambucano. E o povo pernambucano, ele quer mudança. As urnas deram um recado que a mudança tem que chegar para Pernambuco. E do mesmo jeito que eu fiz o meu mandato como vereador, fora do gabinete, nas ruas, eu vou fazer o meu mandato de deputado estadual, com independência, com muito diálogo com o governo estadual e com o futuro governo de Flávio Bolsonaro, federal também, sendo essa ponte entre o governo estadual e o federal, para trazer muito recurso aqui para Pernambuco, porque Pernambuco, ele precisa de fiscalização, precisa de

0: Entrega de obras, é impressionante. A Daiane Portela veio aqui para falar que Bolsonaro não fez nada por Pernambuco. A transposição do Rio São Francisco só foi entregue em Pernambuco por causa do governo Bolsonaro, que pegou a transposição totalmente largada, acabada, o cimento todo rachado, e ele teve que refazer quase todo. O deputado André Ferreira acompanhou de perto essas entregas. Vale ressaltar a dragagem do Porto do Recife também. Trouxe a escola de sargentos aqui para o estado de Pernambuco, e a gente tem que rebater algumas coisas também que foram verídicas faladas. Você vê, a deputada falou aqui que quer crianças segurando livros, mas ela fecha os olhos para a comunidade do Bode aqui ou do Coque aqui do lado. Vamos lá, tem crianças segurando armas por causa das facções criminosas que o governo de vocês tanto defende. O pessoal quer mudança, não aguenta mais. No discurso é uma coisa, na prática é outra. E é isso que as urnas mostraram, né? É por isso que a gente ganhou o Congresso Nacional. É por isso que a gente ganhou o Senado. Ninguém aguenta mais o discurso e a prática. Vocês discursam uma coisa e praticam outra. E aqui, para Pernambuco, a gente vai ser essa ponte entre o governo estadual e federal no futuro governo de Flávio
1: Já
0: Bolsonaro.
1: já vou deixar esse espaço à Dani para que ela possa também falar sobre esse tema. Mas, deputado, o senhor sai do PL e vai ao Podemos. Eu quero saber como o senhor deve se comportar lá na ALEP. Porque na Câmara de Vereadores do Recife, o senhor tem sido bastante combativo, é oposição ao governo até então de João Campos, agora Vitor Marques. Mas como deve ser na ALEP? Como o senhor pensa essa relação com a governadora Raquel Lira? E também se ficou tudo resolvido com o PL? A gente está aqui com um representante também do PL. Ficou tudo resolvido?
0: Veja, Natália, eu sou uma pessoa que eu trabalho por um futuro melhor para o Brasil. Eu tô na política porque eu não aguento mais ver tanta injustiça acontecendo no nosso país e eu quero fazer diferente. E assim vai ser como deputado estadual. Eu vou estar na rua fiscalizando, cobrando. E do mesmo jeito que o deputado André falou aqui, a gente é independente. A gente tá para fazer o certo. Se a governadora colocar pautas importantes para Pernambuco, eu vou ser o primeiro a estar abraçando ela e acolhendo e dizendo: é isso que eu quero para o meu estado. Agora, no momento que tiver alguma falcatrua, eu sou independente de criticar também. Eu não passo pano para coisa errada. E é isso que o povo de Pernambuco pode esperar sempre de mim. A gente aqui é coerente. A gente vê o certo e aprova. Agora, quando vê o errado, a gente vai estar lá para fiscalizar e cobrar melhorias. E do mesmo jeito aqui do PL, eu acho que a gente saindo do PL teve algumas divergências, é um fato, eu não posso negar isso, mas no momento agora não é de falar disso. A gente estava numa reunião importantíssima com o Podemos Nacional, onde a gente trouxe o partido para apoiar a candidatura de Flávio nacionalmente, e está unido todo mundo hoje. É PL, é Podemos, é Novo, é União Brasil, é PP. Todos os partidos, fora PCdoB, PT, PSOL, estão unidos para mudar o Brasil, porque ninguém aguenta mais 4 anos de governo Lula.
1: Deixa eu perguntar aqui, André Ferreira, deputado que está ainda deputado federal, né, com mandato sendo executado. Dois mandatos na Câmara dos Deputados?
2: Dois mandatos como deputado federal, um mandato como deputado estadual e 3 mandatos que eu tive como vereador no Recife também.
1: Ok. Bom, o senhor então teve a oportunidade de ser deputado federal durante a legislatura de Jair Bolsonaro e também essa legislatura de Lula. Só que, apesar dessa troca de presidência e de uma mudança, claro, de pensamento muito grande, Pernambuco continua se arrastando problemas, desde aquela época até agora. Vou dar um exemplo aqui. A gente pode falar de arco metropolitano, transnordestina, transposição. Então, são pontos que o senhor esteve lá. Eu quero entender isso. O que faltou às vezes? E aí a gente pega o exemplo do federal trazendo para a ALEP. Foi uma certa união dos parlamentares? Porque quando esbarra aqui, os problemas continuam, não é, Dani? E não avança. E a população pernambucana enfrenta no dia a dia esses dramas. Claro que muito mudou, algumas questões mudaram. Os pernambucanos, e não sou eu que estou falando, mas referendaram nas urnas mais um mandato para Raquel Lira. Mas o que eu quero saber é isso. Como o senhor pretende trazer esse diálogo federal para Pernambuco e, de certa forma, destravar essas pautas, deputado, que são tão caras para os pernambucanos?
2: Natália, é bom deixar claro que o governo do presidente Bolsonaro foram 4 anos. Teve 2 anos de pandemia.
0: Isso.
2: E nos últimos 24 anos, o PT governou os 20 anos. Né? E a Transnordestina, todos os projetos são do governo federal. Então, quem tem culpa de não mandar os recursos para Pernambuco foi o governo federal. Né? Porque o governo do presidente Bolsonaro foi o governo onde pegou 4 anos de pandemia, onde os prefeitos, todos eles, é unânime falar que foi onde teve muito mais recursos na saúde, foram investimentos, foi descentralizado os investimentos, ficava só em Brasília o dinheiro, e no governo Bolsonaro ele mandou dinheiro para mais de 5.200 municípios do Brasil, todos eles foram atendidos.

0: todos eles foram recebidos recursos para trabalhar na pandemia, para defender naquele momento mais difícil que o Brasil passou, o mundo passou, né? Então, esses investimentos, quando fala Trem Nordestina, fala Arco Metropolitano, que são projetos gigantes, projetos que precisam do governo federal, feito a própria CBTU, os trens aí. Se você for na CBTU hoje, não existe dinheiro para investimento, só existe dinheiro para custeio.
1: Agora, permita-me aqui, deputado, fazer justiça também.
0: Pois não.
1: A época da gestão Paulo Câmara, foi falado muito e denunciado, inclusive, pela gestão, a dificuldade de relacionamento com o governo Jair Bolsonaro. É claro, gente, que a gente quer falar de Alep, quer falar do estadual, mas tem que falar do recurso que muitas vezes não chega. E até hoje, muito se fala, deputado, sobre o fato de o traçado da Transnordestina ter saído de Pernambuco durante essa gestão. O que atrapalhou o processo? Hoje, lá em Pecém, Ceará, está acelerado. E Pernambuco está aqui ainda remando o tempo todo na Transnordestina.
0: Sim, mas isso aí não existe. Então, vão culpar o governo federal, que ocupou o governo por 6 mandatos. 2 mandatos de Lula, 2 mandatos de Dilma e o segundo mandato e o primeiro mandato de Lula. Então, dos 6 últimos mandatos, 24 anos de mandato, 20 foram do PT.
2: Vale ressaltar que a Transnordestina, ela começou a obra em 2006.
1: É, uma obra muito
2: 2006,
1: antiga.
2: 2006, André.
0: Então...
2: Tem muita gente que se esquece. Eu era criança, cara.
0: Então, do governo,
2: foi entregue.
0: Do presidente Lula. Então, assim, se houve...
1: Mas a senhora reconhece que houve certa dificuldade à época nesse relacionamento?
0: Não houve, Natália. Eu era deputado, eu sou deputado federal. Sim. E nesse período do governo Paulo Câmara, meu irmão era deputado federal, Anderson. Sim. Era ponte... Tanto é que nós tínhamos aqui um secretário do PL vinculado, que era do governo de Paulo Câmara, vinculado com o governo do presidente Bolsonaro. Foi do Lula, depois do Bolsonaro. Então é o seguinte, não houve essa distanciamento. Ao contrário, na época da pandemia, foram 2 anos de pandemia. Vale salientar isso. Os 4 anos de Bolsonaro, ele pegou 2 anos de pandemia. Todos os municípios de Pernambuco receberam recursos, todos eles, sem exceção. Todos eles, as vacinas vieram para cá, para Pernambuco, toda vez tinha tido prioridade. Então, assim, não existiu essa falta de diálogo. A turma fala muito falta de diálogo, mas, assim, o governo Bolsonaro foi muito aberto, até muito mais para os adversários, que eram, do que para os aliados. Muitas vezes a gente até criticava, porque os aliados eram tão bem tratados, diferente do governo atual. Porque quem é oposição não recebe nada, a gente sabe disso. Agora, no governo Bolsonaro, não. Ele foi unânime para todos os governadores do Brasil e todos eles foram muito bem atendidos, porque até mesmo porque eu estava como deputado federal, sou deputado federal, era vice-líder do governo dele e a gente nunca teve essa dificuldade nem com o Pernambuco e nem com outros estados da federação que era oposição ao governo federal.
1: Dani, a gente sabe, é claro, que essas situações respingam no Estado e, mais uma vez, reforçando para quem está nos acompanhando, respingam na efetividade das obras, na melhoria da vida da população. Mas eu quero lhe perguntar, Dani, o que as urnas lhe trazem como recado? A senhora, em 2022, quando foi eleita estadual pela primeira vez, fez 38.200 votos. Em 2026, amplia, faz quase 4 vezes essa votação, 146 mil votos. A responsabilidade aumenta, é a estadual mais votada aqui no estado. Diante disso e dessa responsabilidade aumentada, o que isso pode trazer ao seu mandato? O que você, a senhora, pretende cobrar na Alep?
3: Olha, primeiro agradecer a confiança do nosso povo de ter sido a estadual mais votada em Pernambuco, da esquerda, a mais votada do Nordeste inteiro, né? Do meu partido também. E a mais votada no Recife foram mais de 60 mil votos, né? Eu fui vereadora, muita gente ainda me cumprimenta como vereadora e eu brinco. Gilson vai saber o que é isso. Uma vez vereadora, para sempre vereador. Porque vereador é quem está mais perto das pessoas.
2: É verdade.
3: E mesmo como deputada, eu nunca deixei de ser vereadora, de ir nos territórios, de olhar no olho das pessoas. Mas o resultado dessa votação, ele se estabelece num tripé. Eu venho de movimentos sociais. É uma vitória do movimento feminista, do movimento negro, do movimento LGBT, de setores que são silenciados ao longo da história e que tiveram voz com a nossa atuação coletiva. Eu sou de uma linha que chama feminismo popular, que constrói com milhares de pessoas olhando no olho de mulheres. Eu pude rodar Pernambuco inteiro. Isso também é uma resposta à nossa oposição firme e propositiva à governadora do estado, a governadora Raquel Lira. Então,

0: As pessoas que fazem oposição à governadora me entenderam como uma opção. E, sobretudo, o lastro dessa ampliação da votação é ter aceito o convite do próprio presidente Lula. Eu me filiei ao PT após um convite do presidente que, pessoalmente, assinou a minha ficha de filiação, está lá emoldurada num quadro no meu gabinete. Porque o PT é o maior partido desse país, é o maior partido de esquerda da América Latina, um dos maiores do mundo. E tem a maior liderança de toda a história. Eu sou uma historiadora, sou professora de história. A gente sabe os efeitos dos governos Lula e do governo Dilma para tirar o país do mapa da fome, para enfrentar as desigualdades. Então, a ida para o PT, Pernambuco, deu mais de 60% da votação ao presidente Lula, que é dessa terra. Então, a minha votação é fruto da força do meu partido. O meu partido levou mais de 100 mil pessoas a votarem só no 13, a não escolher nenhuma candidatura. O voto na legenda, mais de 100 mil pessoas. Isso refletiu na minha votação. O compromisso agora é um mandato, gente, eu sou uma alfabetizadora pelo método Paulo Freire, uma professora de história, uma advogada popular, mas que me desafiei a me debruçar e aprofundar estudos sobre orçamento público. Uma professora de história que foi estudar economia, foi estudar matemática, entender número. Por quê? Quando não há orçamento, a política não chega. Então, nessa legislatura, eu vou me debruçar ainda mais sobre orçamento público. Por exemplo, o orçamento para as mulheres. Pernambuco, apesar de ser governado não por uma, mas por duas mulheres, não melhorou a vida das mulheres no estado. No âmbito da segurança, o programa Juntos pela Segurança tinha uma meta ousada: reduzir 30% da violência contra as mulheres. Não só não reduziu, como se aumentou 18% os casos de feminicídio. Mas quando você vai olhar para o orçamento, as mulheres não estão lá. Nenhuma nova delegacia da mulher foi construída em 4 anos. É, das 15 que existem, apenas a metade abria 24 horas todos os dias por semana. A Secretaria da Mulher, ela tem um quinto pior orçamento em mais de 20 secretarias. Então, a mulher, ela não está no orçamento. Então, se a gente quer enfrentar a desigualdade, a gente precisa olhar para um estado que é majoritariamente composto por mulheres, majoritariamente composto por população negra, que não se vê nesse orçamento. Então, a gente vai retomar. Eu dei entrada numa lei que cria um orçamento para as mulheres, uma reserva de orçamento para a igualdade racial, que essa lei não tramitou na LEP. Então, a gente vai esforçar para que a gente tenha um orçamento específico. E eu concluo, revisitando as falas que me antecederam, acho muito importante trazer números. Eu sou uma professora de história, filha de um estatístico. A transposição do Rio São Francisco, quando Bolsonaro chegou, já tinha 92% das obras concluídas. Então, dizer que isso é uma entrega do governo Bolsonaro, isso é, no mínimo, leviano com o nosso povo que está nos escutando. Em relação à pandemia, o resultado da pandemia e do diálogo de Bolsonaro com o Nordeste foi resultado das escolhas de Bolsonaro. Eu acho assisti um filme de Dandara chamado Anatomia do Caos, inclusive vamos exibir esse filme essa semana lá em Casa Amarela, e fala da CPI da Covid. A CPI que foi feita sobre a Covid-19 mostra que 700 mil vidas foram perdidas por ausência, por campanha que combatia a vacinação, que ia de encontro à vacinação até hoje. Nós não retomamos a cobertura vacinal no Brasil no período anterior a Bolsonaro. Então, campanhas que desestimularam a vacinação, inclusive foram escolhas de Bolsonaro que aumentaram a mortalidade. E o diálogo com Bolsonaro é ruim. O filho é o pior de todos eles, é o pior de todos os Bolsonaros. O diálogo, inclusive, com a imprensa, de maneira desrespeitosa, com as mulheres, com as chamadas minorias, que são as maiorias sociais que foram minorizadas. E não esperem que isso vai melhorar. Quando a gente diz que nunca se investiu tanto em Pernambuco como Lula, é porque Lula saiu daqui. É filho de uma mulher chamada Dona Lindu, vítima de violência doméstica, que fugindo da fome e da miséria e da violência, foi para São Paulo. Lula é trabalhador. E por isso ele se coloca a favor do fim da escala 6x1, para que você que está me ouvindo tenha um dia a mais para poder trabalhar, estudar, fazer o que quiser. E eu queria saber quem defende Bolsonaro. Defende o quê? Queria que se esperasse 10 anos. Por quê? Porque estão mais do lado, às vezes, dos patrões e dos empresários do que do povo trabalhador. Então, Lula, ele faz porque ele é trabalhador como nós. Lula, ele investe em educação. Quantas universidades, quantos institutos federais foram construídos por Bolsonaro? Eu quero que diga quantos. Porque Lula é alguém que não estudou, que é doutor honoris causa e quer que o filho e a filha do trabalhador possam estudar. Eu sou autora da lei que cria cotas raciais nos concursos públicos no estado de Pernambuco. Existiam cotas nos concursos federais e há 20 anos não tinham sido regulamentadas no estado. Foi preciso que uma mulher negra vindo das bases populares chegasse, eu e a deputada Rosa Amorim, para propor esse projeto aqui em Pernambuco. E tem muita gente do campo bolsonarista que é contra a política de cotas. Cotas para a escola pública, cotas para quilombolas, indígenas, negros e negras. Cotas mudam história, abrem portas. E eu quero saber de que lado essas pessoas estão. Porque olha para o programa, basta abrir o programa de um e de outro. Como eu disse, eu tenho uma jovem de 23 anos e um bebê de 2. Eu estou apostando no futuro. No futuro que o meu filho cresça num lugar que investe em saúde, em educação, mas que quer que essa criança segure livro. Nunca que criança segure em armas. E o voto das mulheres, nós somos maioria em Pernambuco. 54% as mulheres vão decidir essa eleição. Porque o voto das mulheres é muito recente, Natália. São menos de 100 anos. É desde 1932 e já há pessoas da extrema-direita, dos partidos ligados aos meus companheiros que estão aqui, que defendem, inclusive, o fim do voto feminino. Uma conquista recente, que dizem que as mulheres não sabem votar. Então, nós mulheres sabemos votar e, por isso, as mulheres têm uma tendência maior em votar na esquerda, no campo progressista e em Lula. E até tem quem diga que feminicídio não existe. É. Então, a gente tem muitos desafios e as mulheres, elas vão dar um grande resultado e uma virada nessa eleição.
1: A gente vai falar mais, a gente vai para o intervalo bem rápido, uma pausa bem rápida para falar mais, por exemplo, sobre composição de mesa diretora, Dani, que foi a mais votada, e que os deputados também muito bem votados. Se já há conversas nesse sentido, falar um pouco mais sobre projetos também para Pernambuco. Então fica aí que a gente volta já.
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4: Falando para você, onde você estiver, pelo YouTube também, pelos nossos aplicativos, e hoje recebendo os deputados estaduais mais votados em Pernambuco. Para você que chegou agora, por ordem de votação, por votos melhor recebidos, Dani Portela, Gilson Machado Filho e André Ferreira, que estão aqui falando com a gente hoje para entendermos esses caminhos e o que esperar da Alep em 2027, nessa legislatura que se inicia em 27. Eu vou voltar com Gilson Machado Filho, que é deputado estadual eleito pelo Podemos. Está vereador no momento, né, da capital, foi eleito pelo PL à época e vai ser um novato, um ingressante, né, na Alep. Claro que é um momento de muita expectativa, mas se o senhor pudesse definir temas, linhas temáticas, para serem aquelas que vão nortear o seu mandato, o que mais lhe preocupa no estado? É infraestrutura? É educação? É mobilidade? O que mais lhe preocupa, deputado?
5: Principalmente é o apoio ao empresário. Eu acredito que hoje o empresário pernambucano ele está muito refém ainda de políticas que não estão ajudando o empresário, a educação também, a segurança pública, sem dúvida. Nós não podemos deixar que as facções criminosas tomem conta do estado aqui de Pernambuco. Eu tenho uma luta muito grande com a governadora esse ano, que vai ser trazer um caveirão para o BOPE aqui do estado de Pernambuco.
4: Aqueles
5: que a gente não tem.
4: Grandes.
5: A gente não tem. O que tem aqui foi uma doação de uma empresa de segurança que não funciona como um caveirão. Então, para o BOPE entrar nas comunidades hoje, eles não têm um equipamento páreo para essa situação. E também muito trabalho para levar, por exemplo, a Transnordestina. A gente precisa concluir essa obra. Desde que eu sou criança, essa obra está aí no papel e não sai aqui no estado de Pernambuco. Tem muito empresário que está aumentando seus custos da produção, porque o frete no Brasil hoje é caríssimo, e a gente entregando essa Transnordestina nesse próximo mandato de presidente, eu tenho certeza que vai ajudar demais. E sem dúvida, vocês podem contar comigo para estar na rua todos os dias. Como eu disse aqui mais uma vez, eu não sou uma pessoa de ficar em gabinete. Eu vou estar em cada lugar do estado de Pernambuco, realmente olhando no seu olho, vendo o que precisa melhorar e fiscalizando. Porque tem muita coisa que precisa ser fiscalizada sim. Por exemplo, a água. Você sabia que mais de 60% da água do estado de Pernambuco, ela se perde na metade do caminho? Então isso precisa ser fiscalizado. A gente precisa estar conferindo como é que está essa tubulação de água do estado de Pernambuco e buscando melhorias, porque só assim a gente realmente consegue alavancar o estado. E eu queria também entrar em alguns temas aqui que foram abordados pela Dani. É que ela falou que tem uma criança de 2 anos, né, Dani?
6: É.
5: E quer um futuro melhor para a criança. Aí eu imagino, vamos lá, 2002, quem era o presidente? Lula. 2006, quem era o presidente? Lula. 2010, Dilma.
6: Dilma.
5: 2014,
6: Dilma.
5: Dilma. Depois de 2022, Lula de novo. Será que esse futuro não era para já ter chegado? Se Lula fosse bom, o Brasil tava mil maravilhas hoje. Mas é o que eu falo. De um lado nós temos o discurso, do outro lado nós temos a prática. Eu me deparei com um vídeo, inclusive, da primeira-dama dizendo que se Bolsonaro vence, o Brasil perde. Quem vai perder não é o Brasil. Quem vai perder é a primeira-dama Janja. Os cargos comissionados que o gabinete dela tem. As viagens internacionais que ela faz com o nosso dinheiro público. A quantidade de ministérios inflados que Lula colocou. Eu lembro na época de Bolsonaro, eram 24 ministérios. Hoje são mais de 40 e você não cita nas mãos do dedo quem são os ministros. Porque não temos mais ministros atuantes. Nós temos acordos políticos para colocar ministros. Essa é a realidade.
4: Deixa eu voltar para Pernambuco, deputado, com o senhor, já que o senhor falou sobre a água na sua finalização das pautas importantes, eu quero falar da Compesa, porque no próximo dia 26 agora, 26 de outubro, inicia efetivamente o serviço de concessão parcial da Compesa, especialmente na área de distribuição. Então, 26 de outubro, gente. E aí o senhor vai assumir mandato com parte do trabalho da Compesa já concedido.

0: Eu quero entender como o senhor vê isso, quando o senhor fala de fiscalizar essa distribuição, as perdas da água. Como o senhor vê isso? Como o senhor vai discutir isso também com o Palácio? Passou ali, acho que foi já na segunda-feira, no dia posterior à eleição, o senhor estava no Palácio com a governadora, teve foto em rede social. Esse é um tema que o senhor vai cuidar. Como o senhor pensa a concessão?
1: Eu vou cuidar de perto disso aí com a governadora. Eu converso com ela e eu tenho certeza que ela vai ter um braço amigo para lutar contra isso. A favor disso, na verdade. Eu já tenho um mapeamento de todas as tubulações, de adutoras que não estão funcionando, de tudo isso. Já tenho todo esse mapeamento. A gente vai entregar para o governo do estado tudo que não está funcionando e a gente vai cobrar fiscalizando. Essa é a melhor solução. Porque nós temos os meios técnicos. Eu tenho um gabinete que é 100% técnico. A gente coloca um jurídico competente, a gente coloca uma equipe de rua competente, de fiscalização. E é isso que vocês vão ver pelo estado de Pernambuco. Tem muita coisa que a gente precisa melhorar. Eu vejo a concessão da Compesa como uma iniciativa boa, porque hoje você vê que a Compesa ela não consegue entregar água de fato. A gente vive hoje com pessoas tendo um racionamento de água, e água é o básico para se viver. Então, a gente precisa de fiscalização, a gente vai cobrar, e o meu mandato vai ser muito atuante a respeito disso, porque eu odeio do litoral ao sertão, da Mata Sul à Mata Norte. E é incrível, porque não é só no sertão que falta água, não. No Agreste também falta. Na cidade que Lula nasceu, Caetés, falta água. Então, a gente vai cobrar, vai fiscalizar, e eu tenho todo esse mapeamento para fazer um estudo técnico e ingressar junto com a Compesa para a gente ajudar realmente, ser um braço de apoio para lutar para que a água chegue nas casas dos pernambucanos, porque é inadmissível. Eu acho que é uma coisa que a gente vai concordar aqui, seja esquerda, direita, centro, é que a água precisa chegar na torneira de cada pernambucano.
0: É fundamental. Eu quero fazer a mesma pergunta ao deputado André Ferreira, deputado estadual eleito pelo PL. A partir do ano que vem deixa de ser federal e vai ser estadual. Eu quero entender isso. O que o senhor terá como bandeira, as principais áreas, os principais temas, o que o senhor vai defender, projeto, se pretende já tem algo elaborado para apresentar, o que o senhor pensa?
2: Natália, a gente precisa muito investir na saúde, Natália. Eu acho que as pessoas precisam muito da saúde. Eu acho que os hospitais, aumentar a quantidade de médicos, a qualidade também dos hospitais da rede pública. Eu sou um dos deputados federais que mais investi na saúde, mandei muitos recursos para a saúde, para todos, quase muitos municípios de Pernambuco. A gente sabe da carência que tem os municípios, né? E também os hospitais. A gente que trabalha muito também com as pessoas do interior, eles precisam muito, quando acontecer alguma coisa, algum acidente, de ter os hospitais descentralizados. Então, a gente tem que investir nos médicos, investir nos equipamentos também. Pode uma pessoa precisar de uma tomografia passar 6 meses esperando lá na fila para saber quando é que vai ser atendido uma tomografia. Daqui para lá ele morre, né? Então, e outros exames que precisa, até, às vezes, um raio-x. As pessoas nos procuram para atender um raio-x, quer dizer, não precisa procurar um político para poder ajudar a fazer um raio-x.
0: Então, algo assim, que é básico, deve estar
2: à disposição. Coisa que é básico, né? Eu tive algumas visitas, mas não, porque o filho quebrou o dedo e está no hospital. Quer dizer, precisa que a gente faça essa intervenção como político. Eu acho que o hospital tem que ter essa prioridade. E é isso que a gente tem visto isso muito no interior, tem visto aqui na capital, filas enormes nos hospitais. Então, além de ajeitar, melhorar a qualidade do atendimento, a qualidade do trabalho também, o Hospital do Câncer aqui, que eu sou um grande parceiro do Hospital do Câncer, sempre eu investi muito recurso nosso no Hospital do Câncer. E tem outros hospitais que fazem um trabalho belíssimo. O Hospital do Câncer aqui não atende só as pessoas de Pernambuco, mas tem todo o Nordeste. Então, assim, eu vou investir muito, vou ter um olhar muito crítico para a saúde. As pessoas precisam. Hoje eu faço parte lá na Comissão de Saúde, lá na Câmara Federal. A gente conseguiu trazer muitos recursos para cá, para Pernambuco, e com certeza agora nosso mandato como deputado estadual, nós vamos priorizar a saúde de Pernambuco. Né? É importante a gente mandar recursos. Eu mandei mais de R$1 milhão do nosso emenda parlamentar para o Hospital da Restauração, e a gente vê a melhoria lá, mas precisa melhorar ainda mais. Então, tem muitos hospitais, o Otávio de Freitas, Getúlio Vargas, o Agamenon Magalhães, os hospitais que estão aqui na região metropolitana, o Hospital do Agreste. Então, a gente tem que fazer esse olhar crítico, mas um olhar que possa ajudar, não só criticar, mas também ajudar, que é muito fácil criticar, né? Mas também a gente tem nossos instrumentos, né, que são as emendas parlamentares, que a gente possa realmente investir na saúde

0: é de Pernambuco. As pessoas precisam muito. Não dá para a gente ver isso e ficar numa fila do SUS por muitos e muito tempo, 6, 7, a gente passa um ano para poder fazer um exame, onde é um exame tão simples, às vezes a gente prefere pagar do que ficar esperando, porque se for esperar realmente as pessoas não conseguem, uma cirurgia, tem um hospital muito importante, Maria Lucinda mesmo, ali faz um trabalho com as crianças, a gente também é parceiro daquele hospital. Então, assim, são esses hospitais que a gente tem que instrumentalizar, ajudar eles, porque eles atendem a muita gente que precisa realmente. E acho que é o mínimo que a gente tem que fazer, é isso. E com certeza nosso mandato como deputado estadual, como foi para deputado federal, foi assim. E nós vamos fazer a mesma coisa aqui em Pernambuco também, mais perto do governo, mais perto da governadora, cobrando e também trazendo soluções também.
1: Muito bem. Áreas importantes, fundamentais, né? Deixa eu saber também de Dani Portela, deputada estadual reeleita pelo PT, Partido dos Trabalhadores. Quais serão as suas bandeiras, Dani? A senhora já falou para a gente antes de colocar as mulheres no orçamento. E além disso, projetos, iniciativas, o que, que vai discutir lá?
2: Eu gostaria de retomar um pouco esse tema da Compesa, porque é um tema fundamental que fala sobre a nossa vida, que impacta diretamente na vida de muitas e muitas pessoas, em especial as mulheres, né? Ao longo da minha atuação nesses 4 anos, eu sempre me coloquei, fui a várias escutas, me colocando contrário à concessão. Para mim é uma privatização disfarçada, o termo é concessão, mas são 35 anos. Não por acaso eu tive o apoio do Sindurb, né, do Sindicato dos Urbanitários, não só para uma eleição, mas a gente estava muito preocupada em relação aos empregos, a manutenção de todos os empregos dos funcionários da Compesa. Foi enviado um projeto de lei para a Alep que não foi aprovado, que obrigava a manutenção dos empregos, apesar da concessão. Então, a gente tem pessoas
1: Só para entender, ele está tramitando ainda ou ele não chegou a ir para a pauta?
2: Não, ele foi para a pauta e a bancada da governadora do estado derrotou esse projeto, que garantia a manutenção dos empregos de todos os funcionários da Compesa. Muitas unidades estão fechando, em especial no interior, então tem um medo muito grande e precisa de uma garantia expressa da manutenção dos empregos. A gente está indo na contramão de vários países do mundo que privatizaram recursos como água e energia. Muitas cidades e países estão retornando à estatização porque não pode se entregar água e energia. Porque a empresa, ela parte do princípio que ela quer lucro. Por isso eu sou totalmente contrário à política de concessão e de privatização. A governadora prometeu que a conta não aumentaria, André, não aumentaria, Gilson. Isso não é verdade. Agora, em novembro, já tem uma previsão de um aumento de 14,7%, quase 15% de aumento na conta de água, porque isso estava embutido no contrato de concessão. Então, essa água vai ficar mais cara. E essa pauta que une a todo mundo, que é que a água chegue na torneira das pessoas, isso não vai acontecer. Por que não vai acontecer? Porque onde se foi feita experiência de privatização e de concessão, a água, o serviço piorou e ficou mais caro. Como é que a água vai chegar onde não tem lucro? Como é que a água vai chegar nas áreas mais distantes? Se nesse modelo de contrato, esse modelo partido, ele é um risco muito grande do Estado. Por quê? A Compesa ficou com a parte mais cara, com a parte mais onerosa desse contrato, que ela ainda é responsável, ela ainda continua sendo responsável pela produção e tratamento de água. E a empresa privada pegou o filé, que é esgotamento e distribuição. Então, quem ainda vai ficar arcando com a maior parte? Como é que essa água vai realmente chegar e mudar a vida das
1: Dani,
2: pessoas?
1: Dani, mas o que fazer agora com a concessão já assinada? Vai iniciar, tem dia para começar. O que ainda pode ser feito na sua visão? A senhora falou que é contrário. O que pode ser feito na Alep?
2: Agora é atuar como uma das tarefas de parlamentares, além de fazer lei, legislar, é fiscalizar. Uhum. É estar atuando muito de perto, ouvindo os compesianos, pessoas que têm uma vida inteira dedicada à Compesa, que sabe dos principais problemas e sabe como enfrentar. É estar bem de perto, assim, atuando com responsabilidade, fiscalizando para que Pernambuco ele não vá na contramão do que está acontecendo no mundo, que é reestatizando recursos naturais, né? Uma ação prioritária para nós também nessa nova legislatura, quando eu digo fiscalização,

0: incidência no orçamento é porque nós temos muitas leis. É o poder legislativo. Todo mundo aqui veio do legislativo. Isso. Fomos vereadores, agora deputados, seja federal, estadual. E o poder legislativo, ele coloca um teto na nossa cabeça, porque você pode criar leis. E aqui em Pernambuco, não em todos os estados, essas leis elas têm limites. A gente não pode criar leis que tragam impacto financeiro para o estado. Então, muitas leis elas acabam se tornando letras mortas, assim, sem leis e leis e leis, e que na vida das pessoas não muda efetivamente as coisas. Então, precisa equilibrar com a incidência legislativa, com o nosso papel fiscalizador, principalmente do orçamento. Nós estamos agora votando a LOA do ano que vem. Mas uma coisa que é fundamental é, no primeiro ano de uma legislatura, muitos deputados novatos, a gente vota o orçamento dos 4 anos, o PPA. Eu fiz em 2023 o que eu chamei de PPA participativo. Eu rodei todas as regiões do estado. Foram mais de 2.300 propostas para o povo discutir o orçamento público. E a gente vai aprofundar isso. A gente vai em mais territórios para que a gente possa incidir. Sem orçamento, a política pública não chega. Então, sem orçamento, a saúde não melhora. Sem orçamento, a segurança pública não melhora. Sem orçamento, a gente não consegue reduzir, claro, as desigualdades em Pernambuco. Então, uma grande tarefa do nosso primeiro ano é revisitar e trazer a participação popular para a construção do orçamento dos 4 anos.
1: Eu tenho um minutinho antes de fazer esse próximo intervalo. A gente precisa falar da mesa, diretora. Rapidinho, Dani, tem já articulações para a presidência da mesa, para os integrantes, para a próxima legislatura, em 2027 especialmente?
0: Várias bancadas fizeram 9 deputados. Então, sim, proporcionalmente existe um empate entre algumas bancadas e 9. Já começaram as articulações. A governadora, na segunda-feira, depois da eleição, já chamou os deputados e já está conversando sobre a mesa. Eu acho tudo muito cedo. A eleição vai ser só quando a gente tomar posse no próximo ano. E acho que agora a nossa preocupação maior é a eleição nacional, a eleição presidencial. Mas tem articulações, sim. Essas articulações estão acontecendo.
1: Envolvem o seu nome, por exemplo, ou não? Como uma possível presidente, já que foi a mais votada?
0: Não, apesar de ser a mais votada, o meu nome não está colocado para essa tarefa, porque quando você preside a casa, você é o primeiro secretário, você fica muito dentro da LEP. E eu sou uma pessoa essencialmente de rua, de movimento, de estar fora. E acho que a casa é muito importante. Eu sempre fui muito assídua. Eu, mesmo sendo candidata, eu estava muito presente em todas as votações. Mas a minha atuação como parlamentar, ela é muito mais voltada para fora dos muros da Assembleia do que para dentro da casa.
1: A gente pode falar algum nome, pelo menos, que está sendo mais comentado nesse momento? Álvaro Porto, pode ser reconduzido à reeleição? Qual é a sua avaliação?
0: Na conversa com o Álvaro, ele não colocou esse nome, eu não vi esses nomes sendo discutidos, eu escutei, não vi ninguém colocando oficialmente. Entendi. Mas já fui procurada, pelo menos por uns três pessoas que têm colocado o nome. Acho que há uma tendência de muitos colocarem o nome para a presidência, para depois discutir a primeira secretaria. Mas há um desejo, sim, do nosso campo de estar na mesa diretora, de compor a mesa diretora. Então, como mais votada, eu tenho interesse, sim, em estar dentro da mesa diretora, não necessariamente presidindo ou sendo, como se chama, o primeiro secretário, prefeito da casa. Mas o nosso campo vai montar um grupo, a gente ainda não está discutindo sobre isso, mas já tem alguns nomes postos, mas eu acho muita antecedência.
1: Ainda. Bom, a gente ainda vai falar mais. No intervalo rapidinho, volto já.
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1: Encerramento, ainda tem uma pergunta aqui para cada um dos parlamentares representados, então, sem perder tempo, agradecer a Gilson Machado Filho, estadual eleito para ocupar a LEP, uma votação expressiva, a segunda na sua trajetória política. O que isso lhe apresenta para uma próxima candidatura, talvez a federal? Como o senhor pensa nisso? E agradecer e até a próxima.
2: Só agradecer realmente e dizer que o trabalho ele foi reconhecido nas urnas e a gente vai continuar trabalhando por Pernambuco todo agora e dizer que agora eu estou 100% focado na eleição de presidente. A gente precisa eleger Flávio Bolsonaro e saindo daqui agora já estou indo para a rua fazer adesivaço. A gente não vai parar até eleger o presidente Flávio Bolsonaro.
1: Obrigada, até a próxima. Agradecer também a André Ferreira, deputado estadual eleito pelo PL. Prefeitura de Jaboatão, tá aí, tá na sua mira, tá nas possibilidades. Até a próxima, já lhe agradecer.
3: Natália, agradecer a oportunidade de estar falando com seus nossos ouvintes, né, da Rádio Jornal. Dizer que muito bom voltar para a Assembleia. Estive lá por 4 anos. Meu pai ocupou por 8 vezes, 8 mandatos, a Assembleia Legislativa. Desde 86 ele ocupou, foi até 2022... Ele foi deputado estadual, aí eu também passei um período de 4 anos lá e muito feliz em estar voltando lá para a Assembleia. E com certeza eu agradecer aos eleitores, as mais de 118 mil pessoas de Pernambuco que confiaram em nós a essa grande votação e continuar trabalhando. Nosso foco agora, como o Gilson falou também, é focar agora a eleição presidencial, nosso presidente Bolsonaro. Vamos ter já uma reunião hoje à tarde, juntando todo o

0: disse que se coloca à disposição para concorrer em 28 à Prefeitura do Recife. Mantém isso. Obrigada, Dani. Até a próxima.
1: Olha, o PT levou mais de 100 mil pessoas a votarem no 13 nas urnas e a gente precisa ter tarefa para 28 no estado inteiro. Meu nome está à disposição. O partido ainda não debateu sobre isso, mas o meu nome está à disposição para cumprir qualquer tarefa que o PT achar importante. Eu queria dizer para você seguir minhas redes sociais, Dani Portela PE, para acompanhar o nosso trabalho. 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Obrigada.
0: Obrigada, deputados. Lembrar que o nosso programa fica no YouTube para você assistir quantas vezes quiser, encaminhar também para as pessoas. Até amanhã.
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12: Aquele abraço, muito boa tarde, minha gente. Está no ar o Plantão de Polícia pela Jornal de Caruaru. Hoje, uma terça-feira com cara de segunda, por conta do feriadão de ontem, né? Ontem, feriadão nacional, dia de Nossa Senhora Aparecida, a padroeira do Brasil. Olha, de ontem para hoje, 3 pessoas foram assassinadas. Os crimes aconteceram nos municípios de Venturosa, Carpina e Olinda. 82 crimes até o momento, durante o mês de outubro, no estado de Pernambuco. Deixa eu começar o programa falando a respeito de um acidente em Boas Novas. O nosso Josival Ricardo vai trazer detalhes.
13: O Leonardo João Inácio, de 38 anos de idade, morreu ao cair da moto lá em Boas Novas, distrito de Bezerros. Esse sinistro aconteceu na noite do domingo aqui no IML. Nós estamos com um familiar da vítima, o Vanilson de Lima, o conhecido abençoado Motos. Ô Vanilson, quem foi que informou a vocês do acidente?
14: Bom dia para vocês. A gente estava em Boas Novas ontem, e né, tem um pequeno sítio em Boas Novas. E quando foi que eu vim embora, quando chegando a Caruaru, aí o telefone toca e eu atendi, era meu irmão. Meu irmão tinha dado a notícia que ele tinha acontecido um acidente. Aí eu soube a informação que ele tinha falecido do acidente.
13: E o Leonardo, como ele era, meu irmão?
14: Leonardo era uma pessoa, um trabalhador, né? Sempre honesto, de família, muito brincalhão, né? Ele gostava muito de jogar futebol. Ele é muito conhecido na região lá. Lamentável, né? A vida, o acidente não avisa que vai acontecer, né?
13: Ele estava indo para onde?
14: Olha, pela informação que eu tomei aqui do irmão dele, ele já vinha embora para casa. Ele no final de semana, esse pessoal que mora em sítio, que tem uma moto, sempre gosta de sair e ir para uma cidadezinha vizinha.

0: aí conversando, né, com os amigos. Aí a informação que eu tive foi essa, ele vinha, já vinha para casa, perto de casa, faltando um negócio de 500 metros.
1: Infelizmente, a informação é que ele não estava fazendo uso de capacete.
0: É assim, a informação que a pancada foi toda na cabeça, né? Se você vê mesmo, foi toda na cabeça, caiu e bateu a cabeça no meu fio, né?
1: Abençoado, quando ele costumava sair, final de semana, ele fazia ingestão de bebida alcoólica?
0: Eu tava conversando com o irmão dele e vejo quando ele gostava de beber uma. Eu não tenho certeza porque assim não tive no local, assim, tomar informação com o familiar dele e alguém que tava um dia com ele, né? Aí não posso afirmar isso, sobre isso, né? Aí não tenho, vou falar um negócio que eu não tinha certeza.
1: Mas, infelizmente, o Leonardo de João Cotó vai deixar muita saudade lá em Boas Novas.
0: É, com uma pessoa jovem, né? Vocês que são jovens aí, que tem moto, pilota moto, andar mais com atenção, né? Porque moto é um motor, você aperta e vai andar, ele não vai chorar e nem vai miar. Então, é isso que eu tenho pra fazer a vocês. A gente sempre tem que andar com capacete, andar com sempre atenção que acidente pode acontecer com qualquer um, mas a gente evitando é melhor, né? Porque a gente pensa que só acontece com os outros, mas pode acontecer com a família da gente e até a própria gente mesmo.
1: Aqui no IML, o irmão muito abalado, não teve condições de conversar conosco, os familiares todos abalados demais com essa perda.
0: Com certeza, né? Não é para menos, né? Porque quando a gente perde um querido, a gente fica até difícil de... A gente quer ter um pouco de calma e tranquilidade e uma palavra de conforto. É isso que eu vim fazer aqui hoje. É, encontrei com o irmão dele aqui, muito abalado demais, não tenho condição de falar, que é difícil.
2: É o plantão de polícia pela Jornal de Caruaru. Você que está aí do outro lado acompanhando a gente, obrigado pelo carinho, pela preferência. Olha, de janeiro até agora, já mataram 2.203 pessoas. Anteontem para ontem, uma adolescente de 16 anos, Rihanna dos Santos, Amazonas, ela foi morta a tiros no conjunto residencial Vivendas, lá na cidade de Petrolina. Tá uma mata-mata danado, desgraçado lá. Ninguém sabe dizer, porque a maioria dos crimes vem da droga. E a gente vai acompanhar de perto se essa adolescente foi por conta das drogas. Até agora, a polícia não se manifestou. Vamos trazer outro acidente que aconteceu em Jataúba, na PS-160. Josival Ricardo está voltando.
1: Um homem morreu após colidir em um veículo na PS-160, no sítio Riacho do Jacu, na zona rural de Jataúba. Isso era por volta das 11 horas da noite, quando o Fábio Júnior Correia, de 32 anos de idade, acabou morrendo nesse sinistro. Nós estamos aqui com o irmão da vítima, o João Paulo, conhecido por João do Tuba. Ô João, o Fábio Júnior, ele passou o dia com você.
3: Não, ele chegou mais ou menos, era umas 5h30.
1: Final da tarde.
3: Isso, final da tarde. Chegou lá pra mim, aí disse, bora tomar, já tava tomando uma, né? Aí ele pegou, chegou um amigo dele, aí beleza, aí começamos a tomar uma, aí eu já tava mais tempo bebendo, né? Aí fiquei bêbado, aí fui embora dormir, aí de fé ele foi lá num jogo do dominó, que lá tipo uma brincadeira lá. Aí ele foi lá também, que é um bar também. Aí na volta ele foi, aí aconteceu essa tragédia.
1: Então ele estava bebendo com você do final da tarde até determinada hora da noite, depois pegou a moto e foi embora para outro bar, foi beber.
3: Mas isso, foi outro bar. Lá próximo, aí de fé, que minha esposa me acordou, né, que eu tava bêbado. Quando me acordou hoje de manhã, aí ela pegou e falou, disse, se eu não soubesse, eu digo, de quê? Ela disse, não, que teu irmão morreu, Fabinho, Poxinha, né, que era conhecido dele, é Fábio Júnior Corrêa, foi conhecido por Poxinha. Aí eu digo, sério? Eu fiquei na mente meio...
1: Você demorou um pouco até processar, até raciocinar.
3: Isso. Aí a defesa disse, sério mesmo? Disse, sério aqui. Já botaram até a foto no, na rede social, tudo mais, que a gente lá é bem conhecido. Aí foi trágico, né, que aconteceu.
1: Lá em Jataúba, você é músico, né? Você é conhecido por João do Tuba.
3: Isso, toco tuba. Lá na Filarmônica.
1: João, o teu irmão sempre bebia, costumava beber sempre, pilotar?
3: Ele parou de beber, né, que a bebida ele aviciou, ficou um tipo aviciado, todo dia era cachaça, todo dia, aí deu uma parada, aí deu uma reduzidazinha, aí começou a beber de novo, mas assim, sempre ciente, né, ele tem uma mocinha, tem uma esposa dele, aí de fé...
1: Teve uma recaída.
3: Isso, aí de fé aconteceu trágico.
1: Vocês suspeitam que ele teria batido atrás de um caminhão?
3: Assim, uns dias de caminhão, outros dias que foi moto, até aqueles carros que ele parece um quadriciclo, que é de corrida, que é de rally, esse negócio, né? Pronto. Aí outros também dizem que foi um carro desse.
1: Aqueles off-road.
3: Isso, que lá também tem um...

0: passeata de moto, sabe? Um tipo uma trilhazinha lá. Aí tinha bastante desses carros lá. Também não vou confirmar que eu não vi, né? Não estava no local. E quem estava no local lá, quando ele sofreu o acidente, né? Foi o dos meus irmãos que chegaram lá.
1: E qual foi o estado que ficou a moto?
0: A moto disseram que ficou bem acabada. Assim, a bengala, né? Da frente, disse que ficou bem danificada.
1: Aí nesse caso ele estava na sua casa, bebeu um pouco, foi ao bar, lá no Dominó, começou a beber e já estava retornando para casa? Já
0: estava retornando para casa, junto com a família, né? A esposa e os filhos.
1: João, de uma certa forma, pelo fato de ter bebido logo cedo com ele, perder um irmão deve ser horrível, né? Perder qualquer pessoa é horrível, um irmão, certamente, principalmente.
0: Nem café tomei, não entra, só.
1: Você se sente culpado?
0: Um pouco.
1: Realmente é um momento muito duro, jamais imaginou que algo assim fosse acontecer.
0: Não.
2: É o plantão de polícia pela Jornal de Caruaru, abraçando todas as pessoas que estão acompanhando a gente. Obrigado pelo carinho, pela preferência. Olha, brigas entre dois irmãos em Poço Fundo, Santa Cruz, terminou na delegacia. Ademilton Silva está chegando.
3: Uma confusão entre dois irmãos no distrito de Poço Fundo, que pertence a Santa Cruz de Caparibe, acabou parando na delegacia de Santa Cruz de Caparibe, onde o José Epson Belo e também o José Elton Belo, eles entraram em luta corporal e chegaram a se agredir. Nesse momento, foi encurralado o subinspetor Prado da equipe da Romu, e ele traz detalhes como se deu essa ocorrência.
4: Somos solicitados pela nossa central para deslocar até a base do SAMU, para que dessemos apoio a eles numa agressão que teria acontecido lá no distrito Poço Fundo. Então, diante das informações, fomos para a base e em seguida nos deslocamos até Poço Fundo, né, onde constatamos a veracidade do fato, onde teria acontecido realmente essa agressão entre os dois irmãos. Um estaria caído numa rua e o outro numa rua mais próxima à Praça de Poço Fundo. E o SAMU fez o atendimento a um deles e em seguida solicitou outra ambulância para que fizesse o atendimento do segundo, né? Então, após isso, descemos até Santa Cruz para a UPA para que fosse tomado outros procedimentos.
3: Algum deles chegou a relatar a motivação para essa confusão no dia de hoje?
4: Não, nenhum deles informou o motivo, né, dessas agressões, mas populares e familiares próximos a eles informaram que isso aí se dava por conta de briga familiar, por conta de uma casa que o pai dele tinha, e eles queriam que o pai dele vendesse essa casa e dividisse o dinheiro com eles. Então, isso já vinha se tornando corriqueiro, e quando foi hoje, chegou a essa situação.
3: As informações que a gente obteve, né, que não foi a primeira vez que eles chegaram a se agredir.
4: Segundo relatos populares, isso não seria a primeira vez, né, que eles teriam discutido e entrado em via de fatos, só que hoje tomou outras proporções, né?
3: A princípio, a informação do dia de hoje teria sido que os dois irmãos teriam se agredido justamente com golpes de faca. Essa informação chegou a proceder?
4: Não. A gente também soube dessa informação, né, que eles teriam entrado em via de fato e que teriam utilizado arma branca, né? Mas ao chegarmos no local, não constatamos isso. E ao chegar na unidade hospitalar, na UPA, também não foi constatado nenhuma perfuração por arma branca, né? Então foi descartada essa situação e ficou só a questão de agressão por paulada.
3: A equipe médica do SAMU, até mesmo da unidade de pronto atendimento, chegaram a relatar se é grave o estado de saúde de algum deles?
4: Não, a princípio os dois estão estáveis, né? Até o momento que a gente estava na UPA, ambos estavam falando, né? Estavam estabilizados e a princípio não apresentava nenhum risco de morte.
3: Aqui na delegacia, né, está sendo confeccionado o boletim de ocorrência por parte da equipe da Romu, como também o boletim de ocorrência registrado pela delegacia que vai investigar o crime.
4: Sim. Estamos apresentando aqui o fato, né, porque os dois acabaram sendo transferidos para Caruaru, e vamos apresentar aqui a ocorrência e ver o que a autoridade policial vai decidir.
3: E se caso esse fato continuar, pode até acarretar em uma morte.
4: Sim, né, se continuar da forma que está, a tendência é que, infelizmente, isso termina com a tragédia, né?
3: Qual o efetivo presente na ocorrência?
4: É o subinspetor Prado, o GC Melautério.

0: GCM Vasconcelos e o GCM Dias.
1: Presta atenção nas palavras do subinspetor Prado, da equipe da Romul, onde relatou para a gente a respeito dessa ocorrência apresentada na delegacia, que agora ficou à disposição da autoridade policial. Com informações, Ademilton Silva.
2: É o plantão de polícia, pela Jornal de Caruaru. Vamos voltar com o Ademilton, porque teve um homem que foi preso pelo crime de Maria da Penha. Vamos lá, Ademilton.
1: A equipe da Guarda Municipal da cidade de Taguatinga do Norte está apresentando o indivíduo na delegacia, identificado como José Carlos da Silva, de 39 anos. Esse indivíduo que chegou a descumprir uma medida protetiva contra a companheira lá no Trevo, em Pão de Açúcar, distrito de Taguatinga do Norte. Nesse momento, eu me encontro ao lado do GCM Júnior e ele traz detalhes como se deu essa ocorrência.
3: A vítima nos ligou via telefone funcional, informando que seu ex-companheiro estaria em frente à sua residência descumprindo a medida protetiva. E que logo mais cedo também ele teria ido ao local, né, na residência de um vizinho, próximo à sua casa, a casa da sua ex-companheira, e pegado uma faca peixeira na casa desse vizinho, mas o vizinho conseguiu tomar, né, a faca dele. A vítima também relatou que ele estaria lá no momento da ligação, né? De imediato o efetivo se deslocou ao local, né? Quando chegou na residência, o indivíduo já não se encontrava mais, mas a vítima informou que ele teria acabado de sair do local, né? Acessado um beco que dá acesso a outra rua atrás da sua residência. O efetivo iniciou rondas ali e de imediato encontrou, ainda nas proximidades da residência da vítima, o indivíduo, né? Foi feita a abordagem, dado voz de prisão. Pelo descumprimento aí da medida protetiva, e ambas as partes foram conduzidas aqui para a delegacia de Santa Cruz para a adoção das medidas cabíveis.
1: Ô, Júnior, você tem informações se no dia de hoje já aconteceu alguma agressão física?
3: Segundo a vítima, informa que ele nunca agrediu ela fisicamente, mas é questão verbal, né? Mas que hoje teria sido apenas a questão do descumprimento da medida.
1: Você tem informações se ele já tem alguma passagem pela polícia ou é a primeira vez que é conduzido a uma delegacia?
3: Segundo consultas, né, aos sistemas, ele nunca teve nenhuma ação realmente criminal, mas já tem diversos BOs prestados, né, pela própria vítima em Maceió, onde eles residiam, e também aqui em Taquaritinga. E a vítima também relatou que uma vez ele foi conduzido por descumprir também uma medida, mas não ficou porque a medida tinha perdido a vigência.
2: A gente vai pro intervalo, é coisinha pequenininha, não sai daí não, a gente volta já.
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17: Voltamos só pra dizer tchau. Não dá mais tempo pra nada. Um abraço pra todo mundo. Se Deus quiser, a gente volta amanhã, nesse mesmo horário. Logo após o guia eleitoral, de 12h10 até as 12h30. Valeu? Um abraço. Vem aí, o assunto é futebol primeiro tempo. Boa tarde.
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20: Mundo feminina de futebol com 32 países. A FIFA está projetando mais de 2 milhões de torcedores. Se ocorrer essa previsão, a média por partida será superior a 31 mil pessoas. Bom, confirmo, se essa previsão der certo, estará comprovado que nós nos encantamos com um grande evento, seja masculino ou feminino, como algo fora do trivial. Será que isso vai realmente acontecer, gente? É possível, mesmo sem que se saiba o nome das jogadoras. Tem a Marta, dirão alguns. Mas aí eu direi, a Marta todo mundo conhece, né? Mas só ela. Ou você sabe, por exemplo, quem foi a artilheira do Campeonato Brasileiro que acaba de acabar? Não é vergonha não saber, gente. No dia a dia, o futebol feminino e dos clubes vive na obscuridade. Quem esteve ligado nos jogos da final Corinthians e São Paulo poderá cravar: você está errado porque os estádios em Itaquera e no Morumbi tiveram respectivamente mais de 20 mil torcedores e quase 50 mil torcedores estavam festivos em baita sucesso. Mas eu diria ainda uma baita exceção. Digo isso tomando por...

0: base um levantamento feito na Folha de São Paulo, jornal Folha de São Paulo, que consultou o boletim financeiro de cada uma das 167 partidas do brasileiro da Série A e chegou a estas conclusões. Observem. Primeiro, é um torneio deficitário. Segundo, com amplo desinteresse do torcedor em ir às arenas. Arenas, frise-se, é o modo de dizer. Várias das praças esportivas nas quais as jogadoras se apresentam são básicas, com muros e árvores, não arquibancadas atrás dos gols. Aqueles estádios bem raiz do futebol brasileiro. É o que acontece, por exemplo, com a bucólica Frimisa, em Santa Luzia, na Grande Belo Horizonte, onde o América da capital mineira mandou 3 partidas. O número de torcedores nelas, 0, minha gente. Portões fechados, não por punição, mas por opção, a fim de reduzir custos operacionais, envolvendo seguranças, faxineiros, porteiros, bilheteiros, etc. Abrir um estádio, todo mundo sabe, é muito caro. Com o baixo interesse das pessoas, as partidas passam por conta dos times. Das 167 do brasileiro, 162 ficaram no vermelho no boletim financeiro. Escaparam os duelos da decisão, que geraram juntos uma arrecadação de R$ 601.200. E na fase classificatória, 2 jogos do Corinthians no Parque São Jorge e o Cruzeiro e Atlético Mineiro na Arena do Jacaré, em Sete Lagoas. O total do prejuízo operacional do campeonato é de R$ 3.402.000. Com raras exceções, desprestígio no campeonato. Teve Fla-Flu para 208 torcedores no estádio Luso Brasileiro. Teve Bahia e América Mineiro no Pituaçu para 20 fãs, minha gente. Ou seja, menos que as 22 jogadoras em campo. A média da fase classificatória, tirando os jogos com mando do Corinthians, chega a apenas 358 torcedores. A CBF, que repassa verba aos 18 times participantes, cada um assegura ao menos R$ 720.000. A CBF, então, celebrou o aumento na audiência televisiva a partir das quartas de final. É bom ter mais gente no sofá, claro. Nada contra. Mas qualquer um que tenha ido a um estádio sabe que a emoção não se compara. Para a Confederação, cabe aos clubes empreender ações que estimulem os torcedores a comparecerem ao futebol feminino. Respondendo àquela pergunta que fiz ainda há pouco, neste comentário, a artilheira do Brasileiro de 2026 foi Marília Furiel, do Cruzeiro, com 11 gols em 18 partidas. Pronto, se você só conhecia a Marta, tem agora o nome para guardar até a Copa. Vamos acompanhar o jogo amistoso de logo mais, às 20h30 da noite, entre Brasil e Argentina. O confronto é historicamente desequilibrado. A Argentina é considerada rival muito mais pelos embates masculinos e pelas disputas em outros esportes do que propriamente pelos jogos femininos de futebol. Foram 22 encontros com 19 vitórias do Brasil, um empate e 2 derrotas, com 76 gols a favor e 15 gols contra. É isso aí, minha gente. Muito obrigado a todos. Sigam aqui na programação da Rádio Jornal. Vai começar agora o primeiro tempo do Assunto é Futebol. Comando, Haroldo Costa, o maior gol do mundo. Boa tarde, Recife. Boa tarde, Brasil.
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3: Em Pernambuco, meio-dia, 38 minutos.
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3: 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Hoje é terça-feira, 13 de outubro de 2026. 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O assunto é futebol, primeiro tempo está no ar e hoje tem amistoso da Seleção Brasileira Feminina na Arena de Pernambuco. O Brasil enfrenta a Seleção da Argentina às 8h30 da noite, com transmissão da Rádio Jornal. Escrete de Ouro acompanha preparação da Seleção Brasileira para a Copa do Mundo Feminina em 2027. E agora você vai ouvir os destaques, as manchetes do programa de hoje. Santa Cruz, Igor Moura.
6: E Tricolor do Arruda começa oficialmente nesta terça-feira a planejar 2027. Primeira mudança mais sensível no futebol deve acontecer na mudança no cargo de executivo de futebol do clube. Jogadores de férias, comissão técnica também de férias. Presidente Bruno Rodrigues tem viagem ao Rio de Janeiro para conversas com membros da SAF Tricolor.
3: Esporte, Leonardo Boris.
7: Esporte ainda não conseguiu efeito suspensivo para ter público na partida de sexta-feira. Jogadores do rubro-negro da Praça da Bandeira se reapresentaram hoje. Técnico Mariano Sosso já não conta com um zagueiro e volante será dúvida.
3: Náutico, Raldinei Alves.
8: Elenco do Náutico se reapresenta hoje, depois da derrota para o Vila Nova no último domingo. Técnico Bruno Pivetti fica de olho em jogadores que foram desfalques por questões físicas. Timbu vai ter semana cheia até o duelo contra o Goiás na próxima segunda-feira.
3: E hoje tem jogo importante na Copa Sul-Americana, com transmissão da TV Jornal SBT. É o Vasco que enfrenta o Boca Juniors, lutando por uma vaga na final. 9h30 da noite esse jogo, com transmissão da TV Jornal SBT. Hoje também tem rodada da UEFA Champions League. Os jogos programados, os resultados do Campeonato Brasileiro, tudo aqui para você. O assunto é futebol, primeiro tempo, com trabalhos técnicos de Edilson Lima, Big Alves e Evandro Chaves.
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1: Agora em Pernambuco, meio-dia, 47 minutos.
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1: 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Meio-dia e 48, e agora as notícias do nosso futebol. Igor Moura.
3: Valeu, boa tarde, forte abraço para você e para todo mundo ligado aqui no Assunto é Futebol, primeiro tempo. E passada a partida contra o Botafogo da Paraíba, derrota por um tento a zero que impediu o Santa de disputar a decisão da Série C do Campeonato Brasileiro, o tricolor, que terminou a Série C com o acesso garantido, deu inicialmente férias para o seu elenco profissional a partir do domingo, um dia após a partida no Almeidão em João Pessoa, diante do Botafogo da Paraíba. Desde domingo, jogadores liberados para o período de férias, comissão técnica também, e o treinador Christian de Souza tirando parte da semana de descanso, né, para depois começar a conversar com diretoria atual do Santa e também diretoria da SAF Tricolor no que diz respeito a 2027. Mudanças vão acontecer, claro, no elenco profissional. Santa vai ter um aumento na sua folha salarial após a implementação em definitivo da SAF, né? Bom lembrar que o rito ainda falta o seguinte: entre fim de outubro e começo de novembro, a Assembleia Geral de Credores para o Santa Cruz entrar em acordo com a maioria dos seus credores no que diz respeito a plano de pagamento. Após isso, o leilão já estava pré-estabelecido, e se não chegar nenhuma proposta maior que a da Matrix Capital, né, que é o grupo capitaneado pelo Tairo Arruda como CEO da SAF do Santa, aí sim o Santa estará oficialmente transformado em clube empresa, em SAF. E até por conta dessa proximidade nessa transformação, o Tairo Arruda já vem tomando algumas decisões e já vem planejando 2027. E a primeira mudança mais sensível no Santa Cruz deve acontecer na alteração do profissional no cargo de executivo de futebol. Alex Brasil, que chegou no fim de fevereiro com a missão de reformular o elenco do Santa, visando a Série C do Campeonato Brasileiro, e em sua chegada, chegaram Thiago Coelho, Thiago Enes, Edson Miranda, Silva, Everaldo, Ronald, entre outras peças que tiveram minutagem na Série C. Eu coloquei mais os que tiveram alta minutagem na campanha com o objetivo concluído. O Alex Brasil não deve permanecer, ainda vai ter uma conversa final com o Tairo Arruda, com a diretoria do Santa, mas a tendência é de saída do Alex Brasil, e já existe um profissional com conversas em andamento com o próprio Tairo Arruda, o Eduardo Freeland, de 46 anos, ele que começou trabalhando na base do Botafogo, é profissional de educação física com cursos de gestão esportiva, saiu da base do Botafogo para o profissional da equipe da Estrela Solitária e subiu no departamento de futebol profissional do Botafogo em 2021 como campeão da Série B para a Série A. Em 2022, foi para o departamento de futebol profissional do Bahia, conquistou o acesso da Série B para a Série A na terceira posição do Tricolor da Boa Terra. Em 2023, 2024, 2004 trabalhou no Avaí e ano passado fez parte do departamento de futebol profissional do Atlético Paranaense, também subindo da Série B para a Série A. E o Eduardo Freeland passou de 10 a 11 meses do Furacão Paranaense e vinha sem clube, vem conversando com o Tairo Arruda, pode ser o novo executivo de futebol do Tricolor. Questão de comissão técnica, ainda não tem nenhuma confirmação. O Alex Brasil, ele mesmo não tinha optado pelo que foi oferecido anteriormente pelo presidente Bruno Rodrigues, quando o contrato foi assinado, de ter uma renovação automática em caso de acesso. Ao contrário dele, o Christian de Souza tem essa renovação automática em caso de acesso. Agora ainda será definido se o Christian fica ou não no comando técnico tricolor para 2027. E é o próprio Christian que a gente escuta aqui, falando sobre 2027, falando sobre a próxima temporada. Se ele já tem uma ideia da pré-temporada,

0: temporada ideal, quantos dias, preparação, o que é que ele pode adiantar sobre o ano que vem em caso de permanência dele próprio no Santa Cruz Futebol Clube.
1: Ah, agora tô chateado, incomodado, Igor, né? Nem tô pensando nisso. A gente queria realmente ir para a final. Então, agora vamos descansar aí 2-3 dias, né? E vamos ver o que, que nos reserva o futuro. A partir de agora estamos de férias, né? Mas o dever maior foi cumprido. Acho que isso é importante dizer. Nós chegamos aqui numa condição bastante difícil, né? Do clube reabilitar, voltar para o campeonato. A gente, a duras penas, com muita luta, muita aplicação, a gente conseguiu, né, com uma rodada de antecedência, garantir a nossa classificação. O fato que, se vocês pensassem lá na quinta, sexta rodada, alguém dissesse isso, ninguém ia assinar, né? Ninguém ia dizer que isso ia acontecer. Pelo mérito desses jogadores, do nosso trabalho, de todos, a gente conseguiu fazer isso, que já foi um feito bastante difícil. Agora é, né, olhar para dentro, né, fazer aquela reorganização pessoal, individual. Não vão pensar vocês que eu estava achando que estava tudo ótimo, tudo 100%. Não. A vitória, os êxitos não apagam aquilo de errado, né, que a gente tem. Quem sabe essa derrota aqui não serviu para de positivo para algo para o Santa Cruz, algo lá na frente, isso não tenha servido de recado, que tem que se preparar melhor, tem que ter mais equilíbrio na montagem de elenco, o ambiente tem que ser melhor conduzido, todos que estão dentro do clube têm que remar para o mesmo lado, a questão financeira ela é importantíssima o ano que vem, a estrutura de trabalho é muito importante, vai jogar contra equipes que estão muito preparadas para jogar competição, que estão acostumados. Talvez essa derrota de hoje, a não chegada na final, não esconda algumas mazelas, algumas dificuldades que o clube hoje é sabido por todos vocês tem.
0: Tá, e portanto, palavras de Christian de Souza aqui, conversando conosco na Rádio Jornal. Bruno Rodrigues tem ida para o Rio de Janeiro marcada para hoje, nesta terça-feira, e o Santa Cruz já começa a partir de hoje, nessas reuniões entre Bruno Rodrigues e todo o pessoal, todo o staff da SAF, capitaneada pelo Tairo Arruda, a planejamento para 2027. São as últimas do Tricolor, aqui no Assunto é Futebol, Primeiro Tempo.
2: Campeonato Brasileiro Série B, a rodada prosseguiu ontem. Tivemos um empate lá na Arena Castelão. Fortaleza e CRB empataram por 2-2 o placar final. Na cidade de Novo Horizonte, no interior de São Paulo, Novo Horizontino goleou a já rebaixada Ponte Preta. A Ponte Preta continua fazendo recorde negativo na sua história na competição. Novo Horizontino 5, Ponte Preta 1, o placar final. No Heriberto Rilson, um placar magro. Mas o Criciúma venceu em casa. Criciúma 1, América Mineiro 0. América Mineiro também já rebaixado. Portanto, vitória do Criciúma. E na cidade de Ribeirão Preto, o Botafogo ganhou do Ceará. Botafogo 1, Ceará 0. O placar final. Hoje, teremos um jogo para fechar a rodada 33 do Campeonato Brasileiro Série B. A bola vai rolar às 7h30 da noite em São João del Rei, no interior de Minas Gerais, para Atletique e Londrina. A classificação do Campeonato Brasileiro Série B apresenta nesse momento a liderança do Vila Nova. Em segundo está o Novo Horizontino. O terceiro é o Juventude. O quarto é o Fortaleza. O quinto é o Criciúma. E o sexto é o Atlético Goianiense. O Sport segue em oitavo. O Náutico é o 13º. E a zona de rebaixamento. O Avaí é o 17º. 5 pontos atrás do 16º, que é o Botafogo de Ribeirão Preto. Avaí é o 17º, o Londrina é o 18º, já rebaixados América Mineiro e Ponte Preta. Campeonato Brasileiro Série B, rodada 33, termina hoje com Atletique e Londrina. Em Pernambuco, meio-dia e 56. Leonardo Boris.
3: Boa tarde para você, amigo. Boa tarde para você que está ligado aqui no Assunto é Futebol, Primeiro Tempo. E os jogadores do Sport se reapresentaram hoje no CT em Paratybe Paulista. Técnico Mariano Sosso, para a partida contra o Fortaleza, já não conta de cara com o zagueiro Marcelo Benevenuto, jogador que foi expulso no empate em 1-1 contra o Atlético Goianiense. William Oliveira, que saiu com fortes dores no ombro direito, será reavaliado e se torna dúvida para a partida da próxima sexta. Aliás, sobre essa partida, o Sport ainda aguarda o efeito suspensivo

agressivo para poder ter público, já que foi julgado pelos incidentes no Rei Pelé na partida contra o CRB e pegou dois jogos de portões

0: O Sport, que tem 51 pontos ganhos, está a 2 pontos do Atlético Goianiense, o sexto colocado, e do quinto Criciúma, também com 53. O Fortaleza é o quarto colocado, com 57 pontos ganhos. A probabilidade do Sport ir para o play-off, matematicamente, pelos sites especializados, 24,5%. Para o Sport, faltando 5 jogos. Fortaleza em casa, Criciúma em casa, Botafogo de Ribeirão Preto fora, Operário fora, Goiás em casa. E o técnico Mariano Sosso fala que o Sport visa o G6, porque tem que pensar grande.
1: O desenvolvimento de um time deixa continuar pensando em grande. Então, acho que você tem que reparar, tem que ter análises de desenvolvimento de um jogo, bem? Mas Sport sempre tem intenção por ADN, ou DNA, desculpa, e por história de tentar ganhar, bem? Jogar na frente, ter um jogo mais propositivo, mas acho que no segundo tempo o time não tão só teve essa intenção, sino que desenvolveu esse jogo com um jogador menos. Isso é muito grande para nós. Então, eu como treinador tenho que analisar isso, mas a gente viajou para cá para tentar ganhar. Mas isso não aconteceu, mas eu valorizo muito o que falei e reforço. É o espírito nosso. E principalmente a qualidade de eles de não deixar de sustentar, mas junto à nossa torcida, mas muita coisa boa, muita coisa que eu valorizo para me dar na frente com esperança.
0: Aí a palavra do técnico Mariano Sosso falando aqui no assunto é futebol. Segundo tempo.
2: Primeiro tempo, né? O primeiro tempo do assunto é futebol. Campeonato Brasileiro Série A. A bola rolou ontem. O time do Coritiba empatou com o Botafogo por 1-1. Resultado final no Couto Pereira. A Coritiba 1, Botafogo também 1. Na Arena Condá, em Chapecó, Chapecoense 1, Atlético Paranaense 4. O Furacão passou com tudo lá em Chapecó. Chapecoense 1, Atlético Paranaense 4, placar final. E o time do Bragantino ganhou do Cruzeiro, de goleada. Bragantino 4, Cruzeiro 2. O placar final em Bragança Paulista. Resultados de ontem da rodada 30. Esses jogos fecharam a rodada 30 do Campeonato Brasileiro Série A. O Campeonato Brasileiro volta a ser destaque a partir da sexta-feira. A rodada começa na sexta e termina na segunda. Será a 31ª rodada. Deixa eu dar um pulo aqui para a Copa Sul-Americana, porque hoje é dia decisivo na Copa Sul-Americana. La Bombonera, Buenos Aires, Boca Juniors e Vasco da Gama. 9:30 da noite o jogo. Esse é o jogo de ida da semifinal da Copa Sul-Americana. Este jogo você vê na TV Jornal SBT, no Canal 2, no Recife, Canal 4, em Caruaru. As emoções de Boca Juniors e Vasco da Gama. 9:30 da noite em La Bombonera. O jogo da volta, marcado para a próxima terça-feira no Maracanã. Vasco e Boca. Portanto, o Vasco tentando construir hoje uma vantagem para o jogo da volta na Copa Sul-Americana. Amanhã na Copa Sul-Americana teremos o Atlético Mineiro enfrentando o Montevideo City Torque. Aí vai ser a outra semifinal. E eu já pulo aqui direto para a UEFA Champions League. UEFA Champions League marcando jogos da segunda rodada para esta terça-feira. Confira os jogos. Daqui a pouco, 15 para as duas, Lens e Sporting. No mesmo horário, Sabah e Slavia Praga. A bola vai rolar a partir das 4 da tarde nas seguintes partidas. O Viking recebe o Bayern de Munique. O Villarreal enfrenta o Napoli. Às 4 da tarde, a bola vai rolar na Turquia para Galatasaray e Barcelona. Este jogo você vê na TV Jornal SBT, no Canal 2 Recife, Canal 4 em Caruaru. As emoções de Galatasaray e Barcelona pela segunda rodada da UEFA Champions League. Ainda hoje teremos em Madrid, o Atlético de Madrid enfrentando o Manchester United. No Arsenal enfrenta o Lille. O time da Inter

0: Nacional e recebe no San Siro o Clube Brugge. Na Arena Leipzig, na Alemanha, o RB Leipzig enfrenta o PSV Eindhoven. Teremos também esse jogo que movimenta aqui a segunda rodada. As demais partidas serão realizadas nesta quarta-feira, segunda rodada da UEFA Champions League. Agora em Pernambuco, 1:03. Aldinei Alves.
1: Muito boa tarde para você, para todo mundo que está nos acompanhando aqui na Rádio Jornal, no Assunto é Futebol, primeiro tempo. Depois de uma segunda-feira de folga já programada, o elenco do Náutico se reapresenta hoje no CT Wilson Campos, no bairro da Guabiraba, para começar a se preparar para o próximo compromisso do Timbu na Série B do Campeonato Brasileiro, o duelo diante do Goiás, marcado para a próxima segunda, às 7:30 da noite. Na Serrinha. O Náutico joga fora de casa para tentar se recuperar de dois resultados negativos dentro de casa. Na última quinta-feira e no último domingo, o Náutico foi derrotado pelo placar de 2-0. Primeiro para o Novo Horizontino e depois para a equipe do Vila Nova. O time do Náutico no próximo jogo não vai poder contar com o meio-campista Jean Carlos, que tomou o cartão amarelo na partida passada e está suspenso. Vai cumprir suspensão no próximo compromisso alvirrubro. Por outro lado, Bruno Pivetti acompanha a evolução de atletas que ficaram de fora da partida contra o Vila Nova por questões físicas. O atacante Benjamin Borazzi, que teve um problema no músculo adutor, e Danielzinho, que já está lesionado há um tempo, mas, segundo a última atualização médica do Náutico, os dois jogadores já estão em trabalho com a equipe de fisioterapia. Pensando em tabela de classificação, o Náutico ficou estacionado com 42 pontos e viu a vantagem, que era de 12 pontos, cair para apenas 6 nas últimas duas rodadas em relação à zona de rebaixamento. É que o Náutico perdeu os seus dois últimos jogos e o Avaí venceu as duas últimas partidas que disputou. A sequência do Náutico no Campeonato Brasileiro da Série B prevê o duelo contra o Goiás na segunda-feira na Serrinha. Depois, na rodada 35, tem um jogo contra o Juventude no Alfredo Jaconi. Na rodada 36, um duelo contra o Avaí nos Aflitos. A depender de como as duas equipes chegarem até lá, pode até ser um confronto direto contra o rebaixamento. Náutico espera que não seja. Na penúltima rodada, Náutico e CRB também no Estádio dos Aflitos. E na última rodada, o Náutico enfrenta o Londrina fora de casa. O técnico Bruno Pivetti falou sobre essa sequência e também sobre a perspectiva positiva com uma semana para se preparar para o duelo contra o Goiás, marcado apenas para a próxima segunda-feira.
2: Agora nós vamos ter uma semana cheia para poder recuperar a equipe da melhor maneira e poder fazer os ajustes táticos necessários. Eu espero ter mais jogadores à disposição. Também não tivemos ali o Betão e o Todinho em função da suspensão e vamos ter o Jean para o próximo jogo. O Jean é muito importante, é um líder da equipe, não só na questão do relacionamento com os jogadores, mas também é um líder técnico, né? Um jogador que os jogadores procuram dentro de campo, porque sabe da qualidade, faz falta não só no Náutico, mas também faria falta em qualquer time da Série B. Mas nós temos um elenco de qualidade para poder suprir a ausência do Jean da melhor maneira e ter todas as condições para a gente recuperar os pontos que nós perdemos em casa nesse jogo fora de casa, que eu sei das dificuldades de se enfrentar o Goiás na Serrinha, né? já fui treinador do Goiás, mas nós vamos trabalhar muito para poder conquistar pontos agora fora de casa. Em relação à tabela de classificação, nós temos que buscar pontuar o mais rápido possível. A gente tem aí pela frente mais 5 jogos na Série B, mas nós não podemos desfocar e agora ter a concentração devida para fazer o melhor jogo que a gente possa lá contra o Goiás. Acredito muito que com a semana de preparação, com o nível de engajamento dos jogadores, a gente tem condições de fazer um excelente jogo na próxima segunda-feira para a gente poder ter mais tranquilidade na tabela de classificação. A gente está atento a tudo, mas acredito que o grupo está devidamente unido para que a gente possa ter cada vez mais próximo uma situação mais confortável na tabela.
1: Muito bem, palavras do técnico do Náutico, Bruno Pivetti, são os destaques do Timbu aqui no Assunto é Futebol Primeiro Tempo.
0: Agora em Pernambuco, 1:08, daqui a pouco voltamos com outras informações aqui na Rádio Jornal.
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23: Agora em Pernambuco, 1:12.
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23: E a seleção brasileira feminina entra em campo hoje. Você acompanha esse jogo na Rádio Jornal. 8:30 da noite, Arenas de Pernambuco, em São Lourenço da Mata, Brasil e Argentina. É amistoso da seleção brasileira. Essa é a data FIFA para as seleções de futebol feminino. Brasil enfrenta a seleção da Argentina, 8:30 da noite. O Brasil que vem de uma vitória. O Brasil ganhou dessa mesma Argentina, jogando em Porto Alegre, no Beira-Rio. 3-1 foi a vitória brasileira. Lembrando que essa vai ser a última partida do Brasil aqui, né, no território brasileiro em 2026.

0: Na próxima data FIFA, o Brasil vai jogar duas vezes com o Japão. Mas o jogo vai ser em Hiroshima, no dia 29 de novembro, e no dia 5 de dezembro, em Okayama. Provável seleção brasileira do técnico Arthur Elias. Lorena, Isabela, Marisa, Tarciane e Raíssa Bahia. Duda Sampaio, Maiara e Caroline. Tainá Maranhão, Bia Zanerato ou Johnson e Geise. E a seleção da Argentina de German Portanova deve entrar em campo com Esponda, Rete, Falfan e Cometti, Sofia Domingues, Ongaro, Maricel Pereira, Hipólito Stabile, Bom Segundo e Rose Heyer. Apita a partida mexicana Érica Monserrat González Nevares. Terá como assistentes Maria Fernanda Juárez Martínez e Aranza Quero Aguilar, também do México. E o VAR também, uma mexicana, a Lizê Amairani Garcia Oliveira. Brasil e Argentina, 8:30 da noite. Alexandre Costa, Igor Moura, Raldirei Alves, Marcelo Araújo acompanham para você aqui na Rádio Jornal este jogo direto da Arena de Pernambuco. Agora 1:14, girando os repórteres do Scratch. Igor Moura.
1: Isso, voltando para dizer que o Santa Cruz vai ter o reforço dos scouts da equipe do Tairo Arruda e já, obviamente, tem mapeado uma possibilidade enorme de reforços para o ano que vem, reforços não só de Série C, mas também de Série B. O empecilho para entrar em contato já agora para reforçarem o Santa em 2027. Série B em andamento, restando ainda pouco mais de um mês de disputa da segunda divisão nacional, que o Santa estará em 2027.
0: Leonardo Boris.
2: Técnico Mariano Sosso, que para a vaga do expulso Marcelo Benevenuto, tem Abraão. E poderia ter até Zé Gabriel, que começou no Internacional jogando de zagueiro. Mas Zé Gabriel vai ou pode substituir William Oliveira caso o atleta não atue contra o Fortaleza na próxima sexta-feira.
0: Raldinei Alves.
3: O jogo do Náutico contra o Goiás só é na segunda que vem, mas a arbitragem para essa partida já está definida. E o Urielino Ferreira da Cruz apita, ele é do Rio de Janeiro, auxiliado por Schumacher Marques Gomes, da Paraíba, e Luciane Rodrigues dos Santos, do Rio Grande do Sul. O quarto árbitro vai ser Rubens Paulo Rodrigues dos Santos, de Goiás, e o VAR é do Rio Grande do Sul, Marcelo Domingues Neto.
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7: Carvalho. Minha gente, vamos sair um pouco das quatro linhas. Porque hoje pela manhã eu vi o ofício da diretoria e a pauta do Conselho Deliberativo do Esporte para a reunião de hoje à noite. A diretoria está pedindo autorização ao Conselho para antecipar dinheiro de algum lugar, normalmente da Liga, da CBF, de algum lugar. O fato é que está pedindo autorização para antecipar dinheiro. Aí eu lembrei aqui de um momento bom do futebol cearense, quando foi perguntado a um presidente que ele recuperou o time, ele dizia orgulhosamente: hoje o meu time, o meu clube não antecipa receita. Nos mantemos equilibrados e gastamos aquilo que ganhamos. Então era um clube enxuto. Então eu, quando ouvi hoje o Sport falar em antecipar, mas tem hora que tem que antecipar, porque vejam bem, o Sport tem uma folha beirando 3 milhões dos jogadores, 2 milhões 950. E aqui eu creio que não estão os tributos, os recolhimentos feitos como FGTS e outros. Então, uma folha de 2 milhões 950. Um investimento no futebol que chega a 4 milhões e 200 mil reais por mês. E a folha geral do clube é de 5 milhões e 90 mil reais. Aqui somando os funcionários, colaboradores, isto é, é quanto o Sport gasta. Então, o time do Sport tem que buscar dinheiro em algum lugar. E vejam só, o problema ocorre com um clube que tem passivo alto, que impede ele de se mexer, porque não consegue pagar todas as dívidas com o que fatura durante o ano e especificamente durante o mês. O futebol de Pernambuco está vivendo isso, porque o Santa Cruz atrasou salário e teve ameaça de greve, o Náutico ameaça de greve, e chegou a se consumar uma greve, porque os jogadores não foram concentrar por atraso de salário. O Sport esteve quase perto disso aí, mas na Ilha entra tanto dinheiro, embora o time deva, que não é brincadeira, deve ter sido muito bem controlado pelo Matheus Souto Maior no momento. E aí, vejam bem, eu estava olhando aqui o passivo dos clubes pernambucanos. O Santa Cruz, ele tem um passivo total de 322 milhões e 200 mil. Isso conforme o balanço financeiro oficial de 2025, divulgado aqui em abril de 2026. Mas a estimativa hoje, pelos últimos levantamentos para negociação da SAF, este passivo do Santa Cruz está por volta de 350 milhões de reais. Isso aqui, o Santa Cruz. O Náutico, que também negociou uma redução de 72% na recuperação judicial, o Náutico tinha, no momento do balanço do ano passado, apresentado esse ano, um débito, ou seja, um passivo de 256 milhões e 700 mil reais. Agora o Náutico conseguiu uma redução de cerca de 72,5% desse dinheiro para pagar na recuperação judicial. O Sport ultrapassa 400 milhões, exatamente 422 milhões e 400 mil reais. Este é o passivo do Sport e tudo isso aqui é oficial, porque eles foram tirados agora do balanço de 2025. O Sport conseguiu entre 72% e 80% de redução daquele débito da recuperação judicial. Foi muita coisa que foi conseguido com a negociação exatamente naquele momento. Agora, se o passivo do Sport é de 422 milhões e 400 mil, eu quero lembrar aqui que o Sport teve uma obrigação em curto prazo, isso é dinheiro para pagar, e a palavra já diz curto prazo, está no balanço assim, de 231 milhões. E aí, quando chegou o final do ano passado, o Sport teve um déficit de 112 milhões e 400 mil reais. Quer dizer, um patrimônio líquido negativo de 21 milhões e 700 mil. A receita do Sport o ano passado, e deve se repetir este ano, foi de 182 milhões e 700 mil reais. Receita que foi engolida porque o déficit do ano passado foi de 112 milhões e 400 mil reais. Agora, a gente sabe que essa receita de 182 milhões e 700, ela foi engolida. E o aumento da dívida foi impulsionado principalmente por

0: compromissos de curto prazo, fornecedores, encargos trabalhistas da temporada anterior, além do impacto das contas do último ano, detalhadas todas no balanço. O passivo do Sport, incluído no plano de recuperação judicial, homologado pela Justiça em outubro do ano passado, foi reduzido para aproximadamente 109 a 113 milhões de reais, após um deságio, que quer dizer desconto, viu, minha gente, de cerca de 72% a 80%, como eu falei, sobre o valor original, que rondava em torno de 396 milhões. Este foi o dinheiro que foi como débito na recuperação judicial, mas foi abatido por negociação, por convencimento do Sport com os credores, entre 72% e 80% desses 396. Quer dizer, o Sport conseguiu um avanço muito grande. O débito com os credores ficou, depois de toda a negociação, em 114 milhões para pagar em 12 meses, até 15 salários. Quem tinha um débito com o Sport de até 15 salários mínimos, ele teve esse débito dividido em 12 meses para o Sport pagar. E quem tem mais do que 15 salários a receber, ficou parcelado em 66 prestações trimestrais. E pelo que se sabe, o Leão está pagando a esses credores. Então não há dinheiro que chegue. Eu vou repetir o custo normal do Sport com futebol. E o Sport é como uma prefeitura. Tem gente demais trabalhando em todo lugar. Então, a folha de jogadores, repito, 2.950.000. O investimento no futebol foi declarado no balanço que é de 4.222.000 reais por mês. E a folha do clube declarada é de 5.090.000 reais. A receita, 182.700.000. Na verdade, a receita operacional é menor. É de 174.001.000 reais. O Sport, gente, tem um orçamento anual previsto agora para 2026 de 82,7 milhões, que pode chegar a 120 milhões com negociações e venda de atletas. Isso aqui é um orçamento, é uma previsão do que o Sport quer gastar. E o Leão teve uma arrecadação, já agora este ano, no primeiro trimestre, de 42 milhões e 20 e 260 mil reais. E direitos de transmissão na Série B, estimado em aproximadamente 17 milhões. Reparem, só no trimestre. O Sport quer gastar o ano todo, no máximo, 120 milhões. Mas já arrecadou esses 42 milhões e mais 17, que foi da venda das transmissões. Somados, o Sport arrecadou. Por isso que eu digo que o Sport tem dinheiro entrando toda hora. Arrecadou 59 milhões 260 mil reais no primeiro trimestre, nos primeiros três meses do ano. É muito dinheiro. A arrecadação de sócios do Sport é de 6 milhões de reais. Mais de 24 mil sócios ativos agora no ano de 2026. Isto aí, dentro de uma receita, já faturou quase 60 milhões. Eu não estou falando aqui do dinheiro da venda de jogadores. Eu não coloquei isso ainda. Mas repare uma coisa. Já faturou no trimestre 60 milhões. E aí a previsão é de uma receita total de 182 milhões e 700 mil. Igual a do ano passado. Agora, o déficit esperado pode ser também o mesmo do ano passado, de 112 milhões e 400 mil reais. Quer dizer, por quê? Porque o Sport, ele está com muita coisa para pagar e tem coisa até imprevista aí. Sport tem folha paralela com ex-treinadores, ainda com aqueles jogadores. O ano passado, o Sport ainda viveu do dinheiro de Pedro Lima, a venda do lateral direito para a Europa. Este ano, o Sport vendeu Zé Lucas, que vai contribuir para fechar o ano e talvez pagar o 13º salário. Mas acontece que o Sport ganha, ou seja, fatura perto de 200 milhões e ainda mais gasta 300 e tantos milhões e fica com déficit de mais de 100 milhões. Deste jeito, tem que estar antecipando receita. Isto é comum do futebol de Pernambuco. Agora mesmo, o Náutico está buscando completar o salário do jogador. Tem uma folha que já venceu. Agora, nesse final de semana passada, já venceu uma outra folha. O Náutico devia 1.850.000. O Náutico pagou 800.000 antes do jogo contra a equipe do Vila Nova. Está correndo atrás de pagar o resto agora. E se assinarem para o Náutico só com antecipação da receita do ano que vem, o Náutico vai topar, porque não tem onde buscar dinheiro. Esperava cair aquele dinheiro que era a indenização pelo rompimento do contrato da Arena. O tribunal vetou, quer fazer novas contas e até lá o Náutico não pega nessa grana. E aí empipina tudo, exatamente o que está acontecendo agora. Então, enquanto nosso futebol não se livrar desse passivo, não se livrar desses débitos, o nosso futebol não vai ter grandes equipes, superstar, aqueles virtuosos que jogam deixando as torcidas embevecidas. Esse tipo de jogador não dá para a gente ter, porque não tem como investir, apesar de que os clubes ganham muito, porque para trás mente, como diria o Odorico Paraguaçu, ficou uma despesa, ficou aí um passivo brabo. Então esse é o nosso problema. Quem pode resolver isso? A recuperação judicial não resolveu. Ela amenizou um pouco o tamanho do débito, mas não resolveu, porque os clubes continuam aí sem pagar a recuperação judicial, precisando vender, ou seja, transformar-se em SAF. E todo mundo vai se transformar em SAF, não tem escapatória, inclusive o Sport. Portanto, quando eu li hoje de manhã que o Matheus Soutomaior estava pedindo antecipação, eu entendo que não tem outro caminho. O próprio presidente do Sport, e eu me lembro porque eu tive um contato, uma conversa com ele, justamente para saber o que ele recebeu, o que pretendia fazer, ele me disse aquilo que já foi amplamente divulgado aqui. Quando ele sentou na cadeira do Sport, o Sport tinha 9 milhões para pagar e tinha apenas 37 mil reais ou 47 no banco, em caixa, na conta do Sport. E o primeiro dinheiro que chegou para o Sport, que foram aqueles 5 milhões que a Liga antecipou, o presidente anterior passou a mão, porque se achava também um credor do Sport Clube do Recife e precisava ser ressarcido. Vocês já conhecem a história. Então esse é o quadro do futebol de Pernambuco. A gente fica pedindo jogador de qualidade por uma insistência e por um dever de ofício e pelo desejo de ver um grande futebol como já tivemos aqui dentro do futebol de Pernambuco. Mas os caras não podem fazer mais do que estão fazendo. O presidente de um clube hoje, quando ele assume a presidência, ele perde automaticamente até a convivência familiar, porque ele vai ter que se dedicar ao clube, porque as broncas são realmente grandes. Então, que antecipem o dinheiro para o Esporte. Uma boa tarde, minha gente. E volta Haroldo Costa para comandar. O assunto é Segundo Tempo.
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4: Tá comigo Alan Santos e Ralf de Carvalho aqui na Rádio Jornal. Bom, com a apuração do repórter Igor Moura, chega a informação de que o Santa Cruz vai trocar de executivo de futebol. O Alex Brasil não deve permanecer aí no Santa Cruz. E o Santa Cruz já estaria em busca de um novo nome, inclusive um nome já foi ventilado. O Alex Santos, o que é que lhe chama a atenção nessa informação? Realmente o Alex não deveria ficar? O que é que você pensa sobre esse assunto? Boa tarde para você.
10: Boa tarde, Haroldo, Ralf, boa tarde para todo mundo. Vamos voltar a alguns meses, não tão distantes, toda aquela confusão envolvendo Alex e o Christian de Souza. Não foi negado, inclusive, houve a confirmação, que foi trazida aqui, inclusive, pelo próprio Igor Moura. Então, naquela oportunidade, falaram até em saída, ou do técnico ou do executivo. Panos frios, todo mundo acalmou aí os ânimos, então o que fizeram? Deixaram os dois continuarem a trabalhar. Só que aí, internamente, estava tendo ainda um conflito. Todo mundo sabe que havia ainda discussões, que havia troca de farpas. Então, o clima para a continuidade do Alex deixou de existir. Então, de forma acertada, para mim, por incrível que pareça, Haroldo, não é nenhuma surpresa essa informação da saída do Alex. Para mim, foi uma decisão acertada. Acertou também o presidente em mantê-lo, pelo menos até o final da temporada. O sucesso foi alcançado, o acesso foi garantido. Então, de forma acertada, a saída do Alex realmente não tem mais clima. O Christian deve continuar. E vai continuar mantendo esse clima de discussões, de conflitos internos? Não. Acertou e muito bem acertada a saída do Alex. Que ele tenha sorte, né, nos próximos desafios. Porque o Santa Cruz precisa organizar a casa. Começar um ano novo de um ambiente tranquilo.
4: Ô, Ralf, alguns tricolores, amigos nossos, que eu os encontrava aí quando surgiu essa informação de que havia atritos, enfim, lá dentro, arestas a serem aparadas, eles diziam o seguinte: o presidente tem que manter os dois, eles têm que ser profissionais, carregar o Santa Cruz até a final da Série C, né, ou até onde o Santa Cruz foi, até o quadrangular, e depois demitiria os dois. Esses tricolores disseram, porque possivelmente não gostavam desses atritos, né, envolvendo os dois. Mas me parece que o treinador, até pelo que ele construiu aí ao longo da temporada, tá reforçado o trabalho dele, né, com o acesso, mas pro executivo não tem continuidade. O que é que você pensa sobre isso, Ralf? Boa tarde.
11: Boa tarde. Acho que o presidente do clube foi sábio, porque conseguiu apaziguar para manter os dois até terminar o campeonato. Porque se ele tem tirado um, podia estremecer, podia ficar alguma coisa naquele momento. Aquele momento, tem momento que o time tem que ser intocável, o treinador também. Porque está justamente somando pontos, amealhando para a classificação. Então, agora veio o desfecho. E acho que o executivo de futebol foi pouco inteligente. Porque lá atrás, ele demitiu

0: se dirigiu ao treinador e disse: você não trabalha mais no Santa Cruz, pode arrumar, tirar as gavetas, limpar, para ir embora. Quer dizer, ele não tinha autoridade para fazer isso, porque o treinador tinha sido contratado pelo presidente e o próprio treinador disse que sairia se fosse demitido pelo presidente. Então, os dois conviveram às turras. Então, o Alex não foi inteligente, porque num ambiente desse, ele teria que, se quiser demitir o treinador e tivesse razão para isso, ele deveria se reportar primeiro ao presidente. Mas ele quis ter uma autoridade que o cargo dele não possuía. Então, agora, ele dançou por isso e eu acho que fez bem, porque ele pode aprontar uma pior lá para frente, porque ele não escolheu o momento, na hora em que o cara estava ganhando, na hora que o time estava bem, ele bem nas conquistas de pontos. Então ele tomou uma atitude dessa. Isso pode acontecer amanhã, e perder um treinador, um trabalho, por causa de uma atitude intempestiva. E eu acho que isso vai prejudicar Alex, inclusive, no próprio futuro de trabalho dele. Mas foi culpa dele, ele agiu assim. Daí o Santa Cruz agora está absolutamente certo. E com relação ao treinador ficar, eu acho que tem um compromisso que muitas vezes não é colocado no contrato entre o clube e o treinador, mas é um compromisso moral, verbal, do presidente que o contratou, pode ter dito, disse: olha, o Christian, você sai daí de onde você está, vem aqui para o Santa Cruz. E o Santa Cruz estava embicado, não estava como terminou, não. Aí disse: sai daí onde você está, vem para cá, que se você levar o Santa Cruz para a Série B, você vai junto. Ou seja, você automaticamente terá um novo contrato. Deve ter acontecido isso, porque a gente sabe que essas coisas acontecem. A gente está vendo isso no Náutico. O treinador do Náutico deixou entender que já estava pensando em trabalhar o time para o ano que vem, a remontagem do time do Náutico, é porque alguém teria dito a ele: se você continuar na Série B, você fica para o ano que vem. Então é normal se fazer isso com o treinador. E creio, apesar dos questionamentos que foi feito em cima do técnico Christian de Souza, eu creio que ele é merecedor. Ele conquistou esse direito de tentar a Série B agora. Porque no início tinha gente que dizia: ele está tirando leite de pedra. O time do Santa Cruz, ele não fez, terminou a competição sem fazer uma grande partida, Haroldo e Wallace. Não fez uma grande partida do Santa Cruz. Foi partida boa, sofrível, ruim, mas não fez uma grande partida. Por quê? Porque não tinha sequer um centroavante que merecesse a titularidade. E tinha 3 ou 4. E todos foram testados. Quer dizer, o treinador conviveu com deficiência técnica. Teve hora que faltou ponta. Teve hora que ele precisou, pela baixa qualidade dos laterais, de ter que confiar mais num zagueiro na função do que propriamente no chamado especialista. Então isso deu trabalho. Ele não pegou um plantel recheado de craques, não. Ele pegou jogadores com dificuldade e no meio de um trabalho. Então eu acho que ele tem mérito e, no meu entendimento, Santa Cruz está fazendo bem. Está dando oportunidade dele seguir em frente. E agora o futuro a Deus pertence. Vamos ver o que vai acontecer na Série B.
1: Agora, o Alex, é bom lembrar também que o Santa Cruz já está indo para um novo momento, né?
2: Sim, sim.
1: E aí é uma administração SAF. De repente, os nomes que estavam aí já não se enquadram num novo modelo, num novo projeto, numa nova ideia para o que vem por aí para o futebol de Santa Cruz.
2: Inclusive, se falando em próprio elenco, né? O próprio elenco do Santa também tem que entrar justamente nessa mesma linha de raciocínio, já que vai ser um ano novo, com todas essas perspectivas que você falou, essa implantação finalmente da SAF, diga-se de passagem.
1: Um novo modelo de gestão.
2: Então, tudo isso vai ter que ser bem avaliado, a começar do próprio elenco do Santa Cruz. Acredito que, com todos esses investimentos que estão aparecendo no Arruda, muita coisa precisa ser feita, né? A começar pela própria recuperação do estádio, né? Uma coisa que fez muita falta durante esse ano aí. E é uma das principais responsabilidades, acredito eu, hoje, da SAF do Santa. Então, muita coisa tem que ser renovada. E essa renovação já começou. É obviamente que a saída do Alex já é o primeiro ponto que foi apontado aí justamente sobre essa renovação. Ouvindo atentamente a questão do que Ralf falou agora, e realmente já tinha esse gatilho, né? Se houvesse o acesso, o Christian continuaria, então, já que tem um acerto.

0: ele vai continuar. Também era uma questão que deveria ser bem analisada, tá? Não estou dizendo aqui se ele merecia continuar ou não, mas muita coisa tem que mudar.
1: É porque o Christian está longe de ser unanimidade, né?
0: Exatamente.
1: Teve gente que não... Ele tem o mérito do acesso, mas tem alguns torcedores não gostaram desse jeito de jogar aí. Mas a divisão de acesso, o importante é subir, né?
0: Importante é subir. E o Ralf lembrou bem. Que
2: agora, me permita falar só mais uma coisa. A primeira coisa que um treinador chega com um time que está perdendo, que está oscilando na competição, é botar o bumbum na parede, é fechar a cozinha. Foi o que ele fez. Hoje a gente fica olhando quantas vezes a gente reclamou. O Santa Cruz ganhou o jogo, mas foi uma sorte, aquela bola batida que quicou antes do goleiro pegar, coisa do tipo. Foi. Quer dizer, é provado que o time não tem aquele nível técnico para dar conforto ao treinador. E ele vai errar. Nas tentativas, uma hora vai errar. Eu, na minha visão, estou repassando ela aqui, achei que ele trabalhou com dificuldade técnica no elenco. Falta de qualidade.
1: Isso que você está falando é muito interessante, porque é a história do copo meio cheio e copo meio vazio. Copo meio cheio pegou um time que tinha suas limitações, dificuldades, como você mesmo disse aí, problemas técnicos, e até outros problemas que nós sabemos, como foi a questão financeira que teve atraso tudo, e conseguiu motivar esses caras até o final. Copo meio vazio, tem gente que não gosta do jeito dele jogar, é defensivista, laterais que ele deixava no banco, transformava zagueiro em lateral, enfim. O time era muito pressionado às vezes, né? Saía de campo bombardeado. Mas eu acho que em divisão de acesso, o que vale é subir, né? Eu acho, inclusive, eu falei isso hoje de manhã na TV, eu tenho intervalo para fazer, mas vou arrematar aqui, o Alex e Ralf. A situação do Christian está muito parecida com a do Marcelo Cabo. O Cabo tirou o time da Série D para a Série C, e quando chegou na Série C, quando chegou no ano seguinte, muita gente começou, não é o treinador, não é ele, porque foi uma subida com sofrimento, o Rock Kennedy pegando aqueles pênaltis, né? Então, me parece uma situação, a história está se repetindo um pouco no Arruda,
0: né? Idêntica, né? O Christian tirou leite de pedra.
2: Só cabe mais um exemplo aqui para ficar na cabeça de todo mundo. Por que que ele mudou? Ele preferiu Eurico como lateral e preferiu um zagueiro também, que foi o
1: Matheus Vinícius.
2: Matheus Vinícius como lateral esquerdo. Por quê? Porque Thiago Heno não segurava os pontas adversário. Era uma entrada na defesa de Santa Cruz por ali. E do outro lado, Zé Mário vinha jogar no meio. Na hora que perdia a bola, o contra-ataque do adversário, ele deixava que alguém resolvesse o buraco que ele tinha deixado lá na esquerda. Então, o treinador viu que a defesa era vulnerável. Qualquer ponta quebrava a linha do Santa Cruz. Então, ele mudou e deu certo. O que era importante era fechar o time para perder pouco, para não levar gol. E ele conseguiu. Eu acho que ele pode até depois ter uma outra avaliação na Série B, mas na avaliação agora, na Série C, eu acho que Christian resolveu problemas ao invés de criá-los.
0: Uma meia-culpa, a gente também está criticando bastante, mas e se no ano que vem ele tiver as peças tecnicamente superior, que deve acontecer? Então a gente vai poder avaliar ele com mais precisão, né?
1: Que lhe dê em qualidade.
0: Que tem qualidade, né? Porque tirou leite de pedra
2: desse e ele disse uma frase, Wallace, importante, quando o repórter perguntou por que é que cada jogo você tem um time diferente. Ele disse, quando você vê o time mudar muito é porque o treinador não está satisfeito com o rendimento do time. Era uma verdade. Nem ele estava, nem a gente. Nem o torcedor de Santa Cruz.
1: Sabe quem é que vai dar, o que vai dar esse termômetro aí, até onde vai o Christian novamente? Quem me falou isso hoje de manhã foi Anne Barreto. Vou até citá-la aqui, lá na TV Jornal. O campeonato estadual. Se ele fizer um campeonato estadual legal, segue. Se começar a oscilar no estadual, aí já começa o filme queimar. Vamos fazer um intervalo e a gente volta daqui a pouco.
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1: Uma e 52.
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0: Aqui na Rádio Jornal, o assunto é futebol segundo tempo. Estou voltando já em cima da hora, mas queria destacar hoje esse Brasil e Argentina, Wallace. É, futebol feminino, estamos a caminho de uma Copa do Mundo no Brasil, né, de futebol feminino. Serão 32 seleções em 2027 aqui no país. E a seleção brasileira está aí na preparação. Hoje enfrenta a Argentina, ganhou sábado lá da Argentina em Porto Alegre. E hoje na Arena, mais de 20 mil ingressos vendidos. Vai ser uma festa lá em São Lourenço.
1: É, acho que 9 meses que faltam, né, para o Mundial. É uma festa. Ainda bem que eu até brinquei hoje de manhã com minha filha, que vai pro jogo, inclusive, falando da rivalidade. Brasil e Argentina, pai. Disse, Brasil e Argentina. Pode ser masculino, feminino. A rivalidade de ser Brasil e Argentina. 20 mil, né? O futebol feminino, aos poucos, ele vem crescendo muito no gosto do brasileiro, né? Então, ainda não é aquele dos... Não podemos nem equiparar o futebol masculino ainda. Mas a gente percebe que os campeonatos estão surgindo, há muito déficit em todos os aspectos, até mesmo na presença da torcida. Mas é importante para a gente ter um Mundial, é importante para a gente vivenciar isso, quer queira que não, a Copa do Mundo, mexe com tudo. A paixão do futebol acaba também englobando essa questão. A gente sempre vai torcer pelo Brasil, independente de tudo. E esse reflexo hoje desse amistoso com mais de 20 mil torcedores, é legal. Eu fiquei muito empolgado quando vi isso. Incentivei bastante as pessoas que me perguntavam se valiam a pena. Valia a pena ver? Vale muito a pena. Se pudesse, estaria lá também acompanhando. E é bom, né? A gente tá lá presente. Eu até ouvindo o comentário do Edinaldo, e ele realmente tocou num ponto bem legal. Porque acaba, aos poucos, criando a tradição, e quem sabe daqui para frente, daqui a alguns anos, o futebol feminino não seja tão forte. Não quanto o masculino, obviamente, mas cresça e ganhe força, né?
0: E a torcida pernambucana sempre sabe fazer festa, né, Ralf?
2: Sabe, o torcedor de Pernambuco, ele sabe se divertir e valorizar esses espetáculos. O futebol feminino, ele ainda não tem a mídia que o futebol masculino, nem o público, obviamente, do futebol masculino. Porque se manteve na cultura do futebol brasileiro que futebol é para homem. E hoje está se vendo que o futebol feminino, ele tem outro viés. Por exemplo, tem uma lateral, acho que é lateral esquerda da seleção dos Estados Unidos, que ela bate um arremesso como ninguém. Ela faz uma pirueta no ar, assenta os dois pés na beirada da linha e joga a bola. É uma coisa linda de ver. Então tem coisas dentro do futebol feminino que a gente não tem visto no futebol masculino. Então tem que chamar atenção por aí. Mas por enquanto, o horário nobre ainda é do futebol masculino. Mas é um jogo que vale a pena. Eu estou torcendo para que as mulheres conquistem também esse espaço, viu, Haroldo?
0: Valeu, Ralf. Vamos fazer um intervalo. Obrigado, Alex. Ralf, a gente volta já.
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4: A principal iniciativa é o envio ao Congresso Nacional de um projeto de lei complementar que prevê o perdão das dívidas acumuladas pelos MEIs com o governo federal. A proposta poderá beneficiar cerca de 3 milhões e 600 mil microempreendedores e alcançar aproximadamente 12 bilhões e 600 milhões de reais em débitos acumulados. Ao anunciar a medida, o presidente Luiz Inácio Lula da Silva, do PT, afirmou que a manutenção dessas dívidas dificulta o acesso ao crédito e o crescimento dos negócios. Segundo o presidente, a iniciativa busca permitir que os empreendedores retomem as atividades em melhores condições. E o Papa Leão XIV chegou nesta terça-feira ao Hospital Gemelli, em Roma, na Itália, para a cirurgia de retirada de um nódulo no pulmão, prevista para esta tarde. Segundo os médicos, o Papa deverá permanecer internado por cerca de uma semana. Ao chegar, o pontífice recebeu demonstrações de carinho de pessoas que o aguardavam à porta e dentro da instituição. Leão XIV, de 71 anos, relatou que o nódulo foi identificado em fase

0: e muito inicial e está bem localizado. Kevin Paes, Rádio Jornal, Rádio Notícia.
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3: Comigo, muito boa tarde para todo mundo. Boa tarde, Pernambuco. Agora são 2h04. Está começando o Rádio Livre desta terça-feira, 13 de outubro, e a gente chega com informações para todo o estado. Caso de meningite viral é confirmado em moradora de Fernando de Noronha. DR Pernambuco prepara operação de trânsito para Brasil e Argentina na Arena de Pernambuco. No sertão, o trânsito entre Juazeiro e Petrolina terá mudanças a partir de quinta-feira. No Agreste, o Tribunal Regional Eleitoral de Pernambuco prepara urnas para o segundo turno em Caruaru e prevê uma votação mais rápida. No nosso consultório, hoje a gente fala sobre obesidade sarcopênica. Excesso de gordura, perda de força muscular, será que podem comprometer a autonomia? Se você tem dúvidas, se você quiser participar do consultório, já manda a tua pergunta pelo nosso WhatsApp. O número é o 99147-8520. E toda terça-feira é dia de vaga de emprego aqui no Rádio Livre. Fique com a gente para não perder nenhuma oportunidade. Vamos juntos até às 16h. O Rádio Livre está no ar.
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3: A gente fala agora do caso de uma paciente com meningite viral. Essa paciente foi atendida em Fernando de Noronha, está em observação no Recife, mas quem vai trazer os detalhes para a gente é Cristiano Bassan. Bassan, boa tarde. Casos de meningite sempre assustam muito, né?
4: Pois é, principalmente em Fernando de Noronha, que é uma área mais restrita, né, Anne? Boa tarde a você, aos ouvintes do Rádio Livre. Uma moradora de Fernando de Noronha está internada no Recife com diagnóstico de meningite viral. De acordo com a direção do Hospital São Lucas, a paciente apresentou dor de cabeça e alteração na fala no último final de semana. Além, ela recebeu os primeiros atendimentos na ilha e foi transferida para a capital pernambucana para a realização de exames especializados. Segundo o hospital, a paciente permaneceu estável durante o atendimento em Noronha e foi transferida após 24 horas do início da medicação, seguindo as medidas de precaução recomendadas pelos especialistas. No Recife, o exame Licor confirmou o diagnóstico. Ela continua internada em observação com quadro estável e boa evolução clínica. As equipes de vigilância sanitária e epidemiológica da ilha entraram em contato com familiares que tiveram convivência mais próxima com a paciente. Todos estavam sem sintomas e receberam orientações de saúde. Os funcionários do hospital também foram orientados. A Secretaria de Saúde reforça que a meningite pode ser causada por vírus ou bactérias, entre outros agentes. A forma viral geralmente apresenta evolução mais favorável, enquanto a bacteriana pode evoluir rapidamente e exige diagnóstico e tratamento imediato, Zane.
3: É, isso assusta muito mesmo. Espero que ela se recupere logo, né? Mas muito obrigada, viu, Bassan?
4: Valeu.
3: Por trazer pra gente aí esses detalhes dessa paciente com meningite viral lá em Fernando de Noronha. Tem uma vacina, que é a Pneumo 20, que protege contra a pneumonia, meningite, diminui o risco, né, dessas doenças, principalmente as formas mais graves dessa doença. E no Recife, essa vacina está disponibilizada também para pessoas idosas acima de 85 anos. Ricardo Luiz é quem traz os detalhes. Boa tarde, Ricardo.
5: Olá, Anne Barreto. Ótima tarde a você e a todos que nos acompanham aqui na programação da Rádio Jornal. A Secretaria de Saúde do Recife iniciou a ampliação da vacina pneumocócica, a Pneumo 20, para idosos com mais de 85 anos. A medida segue as novas diretrizes do Ministério da Saúde e amplia a proteção desse público contra doenças graves, como pneumonia, meningite e infecções generalizadas.

0: imunizadas. A vacina está disponível em mais de 170 salas de vacinação espalhadas pela capital. Nádia Carneiro, que é gerente de imunização do Recife, detalhou a ampliação do esquema vacinal.
1: É mais uma novidade significativa no SUS, né? Esse ano foi incorporada a vacina Pneumo 20, a princípio para crianças menores de 5 anos. E agora, esse mês, a gente recebeu a novidade da contemplação para os idosos acima de 85 anos e mais, né? Então, além das crianças menores de 5 anos, com morbidade, entre outros grupos, entrou também a faixa etária de idosos acima de 85, que protege contra 20 sorotipos da pneumocócica, que é causadora da doença pneumonia, meningite, infecções generalizadas, podendo levar ao agravamento e até a hospitalização mais grave. E cada vez mais que esses idosos vão ampliando essa faixa etária, eles têm um maior risco de gravidade contra essa doença, né? E a vacina, ela vem justamente para proteger contra os maiores sorotipos, os sorotipos mais graves e de acordo com o cenário epidemiológico aqui a nível nacional.
2: Essa vacina é dose única ou mais de uma dose?
1: A vacina Pneumo 20 para os idosos acima de 85, ele depende do histórico vacinal anterior desse idoso. Se esse idoso ele não tem nenhuma dose da vacina pneumocócica, ela é uma vacina de dose única e é protegido ao longo da vida, porque é uma vacina conjugada e confere proteção à memória imunológica duradoura. No entanto, se esse idoso já tem doses anteriores de pneumo 13, 15 ou 23, seja no público ou no privado, ele precisa respeitar o intervalo mínimo de 2 ou 1 ano, dependendo da vacina que ele tomou, para assim realizar mais uma dose de pneumo 20.
2: Quem quiser tomar essa vacina, onde procurar, qual o procedimento?
1: Para realizar essa vacinação, o idoso, se você é idoso ou conhece alguém ou é cuidador desse público de 85+, precisa vir até a unidade de saúde mais próximo, trazendo um documento que comprova a idade, número de CPF ou cartão SUS e realizar seu atendimento. Ou se esse idoso for domiciliado, com dificuldade de locomoção ou acamado, a equipe de saúde vai até a casa dessa pessoa.
0: A Pneumo 20 também continua disponível para crianças menores de 5 anos e pessoas com condições clínicas especiais. A iniciativa busca ampliar a proteção da população idosa para reduzir o risco de complicações e internações provocadas por essas doenças. Ricardo Luiz, Rádio Jornal, Rádio Notícia.
3: Muito importante mesmo essa vacina. Se você pode estar no grupo de risco que vai poder tomar essa vacina, tome, porque ela é importante, protege contra as formas graves de pneumonia, de meningite, que são doenças muito sérias e em pessoas ainda mais vulneráveis. Essas doenças, elas podem se agravar bastante. Então, o que a gente puder fazer para se proteger, a gente deve fazer. Gente, daqui a pouquinho tem Boca no Trombone aqui no Rádio Livre. Para você que está com a gente e quer fazer alguma denúncia, reclamação, quer colocar a boca no trombone, 991478520, número do WhatsApp da Rádio Jornal. Você pode mandar um áudio, pode mandar uma mensagem escrita, fica à vontade, porque a sua cobrança a gente vai reforçar junto com as autoridades. Fazer um rápido intervalo e a gente volta já. 2:12.
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1: Agora 2:17.
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1: Rádio Livre está de volta. Hoje tem jogo da Seleção Brasileira Feminina de Futebol entre Brasil e Argentina. O jogo vai ser na Arena e o DR aqui de Pernambuco está montando uma operação de trânsito para essa partida. João Lubambo é quem está com a gente trazendo os detalhes. Boa tarde, Lubambo.
2: Oi, Anne, boa tarde. Pois é, uma operação especial de trânsito e transporte público será realizada nesta terça-feira para o amistoso entre Brasil e Argentina na Arena de Pernambuco, às 8:30 da noite. Desde as 2:00 PM, agentes do Departamento de Estradas de Rodagem já estão posicionados na PE-005, no entroncamento com o ramal da Arena, para orientar o tráfego. No transporte público, a linha especial 047 Cosme e Damião Arena começa a operar às 6:00 PM com passagem a R$ 4,50. O pagamento poderá ser feito em dinheiro ou cartão VEM, sem direito a gratuidades ou descontos. A Companhia Brasileira de Trens Urbanos, CBTU, confirmou que as linhas Sul e Centro funcionarão até às 23 horas nesta terça-feira. O horário da operação precisou ser reforçado porque desde a última segunda, dia 12, a linha Sul passou a operar das 5:00 AM às 10:00 PM todos os dias, com exceção para o dia de hoje. A linha Centro, que já estava com horário reduzido desde o dia 28 de setembro, também terá esse horário esticado até às 11:00 PM. A Rádio Jornal transmite Brasil e Argentina hoje à noite, com narração de Alexandre Costa, reportagem de Haldner Alves, comentários de Igor Moura e Marcela Araújo no plantão. Anne.
1: Massa, você vai acompanhar com a gente. Obrigada, viu? Também João Lubambo trazendo as informações sobre esse jogo importante entre Brasil e Argentina, a Seleção Brasileira Feminina de Futebol, jogando aqui na Arena de Pernambuco. Muita gente, inclusive, vai

0: assistir a essa partida. Você vai, Lubão?
1: Hoje não.
0: Mas eu soube de gente que estava tentando e não estava conseguindo, sabia? É. Mais ingressos.
1: Pois é.
0: Foi uma procura bem grande mesmo.
1: Por isso esse esquema todo montado para o público chegar com mais facilidade ao estádio.
0: É isso aí. João Lubambo, obrigada pelas informações.
1: Valeu.
0: Qualquer novidade, João Lubambo vai estar de volta aqui com a gente, fazendo o Rádio Livre junto comigo. Agora, falando nessa questão de mobilidade, os motoristas devem ficar atentos às mudanças no acesso à ponte Presidente Dutra. Essa ponte liga Juazeiro a Petrolina. Quem vai trazer os detalhes sobre essas mudanças é Adjane Almeida. Boa tarde, Adjane.
2: Boa tarde, Anne Barreto. Para você e para todos, uma ótima terça-feira. Motoristas que trafegam diariamente entre os municípios de Juazeiro e Petrolina devem ficar atentos às mudanças no trânsito a partir desta quinta-feira, dia 15 de outubro. O Departamento Nacional de Infraestrutura de Transportes, DENIT, confirmou a interdição da segunda rampa de acesso à Ponte Presidente Dutra no sentido Juazeiro-Petrolina, localizada ao lado da agência do Banco do Brasil. A intervenção faz parte do cronograma de avanços das obras da travessia urbana, projeto estruturante que visa readequar a mobilidade e ampliar a capacidade de tráfego na região sanfranciscana. Com o bloqueio temporário do trecho, a sinalização e o direcionamento do tráfego serão divididos de acordo com o porte do veículo. Carros de passeio e motocicletas deverão utilizar preferencialmente a rampa antiga, de menor porte. Já veículos pesados, como ônibus e caminhões, terão uso obrigatório da nova rampa recém-construída no local. A medida visa assegurar tanto a fluidez do tráfego quanto a segurança de operários e motoristas durante o andamento dos serviços. As autoridades de trânsito orientam que todos os condutores que cruzam a ponte Presidente Dutra no sentido Petrolina redobrem a atenção, reduzam a velocidade no trecho e respeitem rigorosamente a sinalização vertical e de canalização instalada no local. Edjane Almeida, Rádio Jornal, Rádio Notícia.
0: Obrigada, viu, Edjane? Obrigada aí pelas informações que você traz para a gente sobre essa mudança importante aí para o pessoal de Petrolina, né, de Juazeiro, já que essa ponte faz a ligação entre as duas cidades. Agora a gente vai falar sobre as eleições. Caruaru tem mais de 254 mil eleitores aptos a votar no segundo turno e já começou, inclusive, a preparação das urnas. As urnas eletrônicas em todo o estado já estão sendo preparadas e sendo para serem enviadas aos locais de votação. As eleições agora, né, esse segundo turno, devem ser mais rápidas, a votação deve ser mais rápida, porque a gente só vai votar para presidente aqui no nosso estado. Mas tudo tem que ser feito com muito cuidado, porque as urnas eletrônicas, elas precisam estar funcionando muito bem para ninguém ter problema no dia 25 de outubro. Berg Santos vai trazer os detalhes para a gente, inclusive da preparação das urnas. Berg, boa tarde.
3: Boa tarde, amiga Anne Barreto. Boa tarde para todo mundo acompanhando o Rádio Livre. O Tribunal Regional Eleitoral de Pernambuco iniciou os preparativos para o segundo turno das eleições 2026, marcado para 25 de outubro. Aqui em Caruaru, a preparação das mídias ocorreu no último fim de semana, dias 10 e 11 de outubro, enquanto a preparação das urnas começou hoje e segue até o próximo dia 20. O chefe de cartório em Caruaru, Onassis Cordeiro, destaca todos esses procedimentos realizados nas máquinas.
4: Nós iniciamos no último sábado a geração das mídias que vão ser utilizadas nas urnas eletrônicas do segundo turno. E a partir de hoje, segunda-feira, a gente começa a fazer a preparação das urnas para serem utilizadas na eleição. Durante toda a semana, aqui no Fórum Eleitoral do Caruaru, todos os dias a gente vai fazer a preparação das urnas de uma das cidades que compõem o Polo 6, aqui de Caruaru. Ao final dessa preparação das urnas de todos esses municípios, nós faremos uma última vistoria nessas urnas para ver se o seu funcionamento está ok. Estando ok, essas urnas serão, a partir da sexta-feira, dia 23, distribuídas nos locais de votação já para a eleição do dia 25.
3: Onassis também explicou que, neste segundo turno, a expectativa é que a votação seja mais rápida aqui no estado de Pernambuco.
4: Isso. A gente observou, no primeiro turno, as filas...

0: com tamanho superior ao que normalmente se espera, né? E isso se deu em razão daquela quantidade de cargos em disputa, eram 6 votos com números diferentes, então isso trouxe um pouco de dificuldade, o que acabou fazendo com que o eleitor passasse mais tempo na urna votando. Para o segundo turno é diferente, a gente só tem um cargo em disputa, são só 2 números, então e a gente acredita que isso vai fazer com que o eleitor não perca muito tempo na urna, ele vai votar de forma mais rápida. Votando de forma mais rápida, isso faz com que as filas praticamente sejam inexistentes ou sejam muito pequenas nos locais de votação, e o que vai possibilitar que o processo de votação transcorra de forma célere, né? Consequentemente, essa votação deve começar a se encerrar nos locais de votação logo após as 5 horas. E esse término da votação mais rápido vai proporcionar uma apuração também mais rápida. A gente acredita que logo no início da noite a gente já começa a divulgar os primeiros resultados da votação do segundo turno.
1: Caruaru conta com 254.240 eleitores aptos a votar. No primeiro turno, 84% compareceram, ou seja, 207.504 eleitores. A abstenção foi de 16%, 39.537 eleitores. Anularam ou votaram em branco no primeiro turno 6,51%, ou seja, 5.443 brancos e 8.072 nulos. Berg Santos, de Caruaru, para a Rádio Jornal, a Rádio Notícia.
2: Obrigada, Berg, pelas informações. Agora, gente, uma notícia hoje deixou o Brasil inteiro muito triste. A morte do cantor Netinho, que marcou uma geração no Axé Music. Ele morreu hoje em Salvador, capital da Bahia. Germano Rodrigues está com a gente para trazer os detalhes. Foi uma notícia muito triste, né, Germano? Apesar que a gente viu que ele estava lutando, né, contra uma doença grave, mas assim, a gente não espera uma notícia dessa. Boa tarde.
3: Boa, Barreto, na medida do possível. E parece que os cantores, a gente pensa que são eternos, né? Ainda
2: exatamente,
3: mais ele que é tão festivo, né? Era a cara do carnaval da Axé Music e a gente que cresceu ouvindo ele, Mila, né?
2: Os ídolos parecem imortais,
3: exatamente,
2: né?
3: Exatamente. E morreu hoje de manhã, por volta das 10 e pouca da manhã, foi noticiado. Ele, como falei, era um dos principais cantores do Axé Music e morreu na manhã dessa terça-feira, aos 60 anos, nem parecia, Barreto. Em um hospital lá em Salvador, o artista enfrentava um câncer do sistema linfático há mais de um ano. E o engraçado, Barreto, que ele já tinha já vencido um, essa foi uma recidiva que disseram, e no primeiro que ele teve, até a voz ficou um pouco mexida, não tinha aquela vazão, aquela potência de voz que a gente já conhecia. Segundo a assessoria do artista, nos últimos meses, Netinho enfrentava um linfoma não Hodgkin, do tipo B, que evoluiu para um quadro de falência renal e disfunção múltipla de órgãos. O artista, né, anunciou que foi diagnosticado com esse câncer do sistema linfático em 22 de março do ano passado, após ser internado no Hospital Aliança Star, lá na capital baiana, com fortes dores nas pernas. Ele mostrou, e vinha, para quem acompanhava ele na rede social, Barreto, ele mostrava, até hoje eu entrei na rede social dele, que um mês passado eu tinha visto que ele estava lutando, ele estava caminhando, mandava mensagem na rede social. E ele todo dia falava, hoje é dia tal, eu estou fazendo isso, fiz a quimioterapia. E incentivava as pessoas que estavam passando pelo mesmo problema para não ter medo e que, de fato, ia enfrentar essa doença. E o desejo dele, Barreto, no caso, é que ele pediu, né, que informou a assessoria, o velório e a cremação serão realizados de forma reservada em uma cerimônia restrita a familiares e amigos próximos. Então, por enquanto não foi divulgado, creio eu que não vai ser divulgado para não...
2: Já que ele pediu, né?
3: Que ele pediu. E de acordo com as diversas matérias colocadas em questão, ele já sabia que isso ia cometer, não tinha muito o que fazer. Ele falou que ia sereno, agradeceu aos fãs e tudo que ele teve hoje, ele era grato e não imaginaria chegar onde chegou e foi-se.
2: Para as pessoas da nossa faixa etária, né, pessoas 30 mais, 40 mais, eu acho que Netinho realmente marcou, né, a nossa geração. Mas os mais jovens talvez não conheçam Netinho. A gente fala assim e não conheça, mas a música, Mila, eu acho que eles conhecem, né?
3: Ai, carnaval!
2: Realmente é uma música que marcou época e até hoje é muito tocada e muito cantada por diversos artistas, porque realmente fez e faz muito sucesso. Só um pouquinho aqui, mas...

0: saudade, assim, da voz dele, mas hoje a gente não tem mais Netinho conosco. Você, Germano Rodrigues, a gente acompanhou como fã, mas você, como jornalista, chegou a entrevistar Netinho.
1: Sim, eu tinha um programa lá em Vitória, no Espírito Santo, né, onde eu morava, que eu entrevistei ele, e ele era um cara bem bacana, assim, entrevistei, apresentei Vitória pra ele na época, era um cara alto astral, gente boa, e era aquilo que você via no cima do trio elétrico, muito falante, muito reluzente, e aí vai falando, vai vindo na memória, né? Parece que é mentira. Você noticiamos agora há pouco que ele se foi 60 anos, Barreto. Você não imaginaria que Netinho, naquele garoto de boné pra frente, de cordão pendurado com apito, né, que ele fazia isso no trio elétrico, iria chegar aos 60 anos.
0: Iria morrer tão jovem, né?
1: Exato.
0: Porque 60 anos ainda
1: não,
0: é muito jovem, né?
1: Porque ele começou muito cedo. Então, assim, como a gente falou, a gente não tem noção, a gente acha que ele é imortal. Não é imortal, não tem idade e dura eternamente. E findou aos 60 e Netinho hoje foi-se.
0: E ele realmente era o que demonstrava ser no palco, nas entrevistas, nos shows. Ele
1: muito
0: era aquela pessoa.
1: Total astral. Na época, os fãs esperavam ele no aeroporto, que ele não podia nem andar, né? Que carnaval, pelo menos, é uma diferença de região. O carnaval da gente é muito ligado à Bahia, né? Então, tudo que acontece na Bahia vai para Vitória, no Espírito Santo. Então, ele era muito ovacionado, né? Quando eu entrevistei ele, consegui marcar com a assessoria, tive essa disponibilidade, eu falei, não, mentira. Eu era ídolo dele, eu era fã dele, quer dizer. E ele era meu ídolo de carnaval, de tudo. E era uma pessoa muito tranquila, muito sensata. Né? E hoje você vai, que Deus leve ele para um lugar bom, né?
0: Que Deus o guarde direitinho, né? E coloque ele num bom lugar, de fato, já que ele levou tanta alegria para as pessoas, que hoje ele possa ficar em paz, onde ele estiver.
1: E você colocou aí para quem é essa garotada nova na rede social, dá uma gugada aí, joga lá, né? Tinha um carnaval. Você vai ver que ele arrastava milhões de folhões,
0: sim,
1: atrás de um trio elétrico.
0: E era um sucesso em todo o Brasil,
1: e bom
0: não,
1: que não
0: só
1: morre,
0: lá,
1: né,
0: em Vitória do Espírito Santo,
1: não,
0: nem na Bahia, em todo lugar, né?
1: E o bom é que artista, né, não morre, né, Barreto? Pra gente, a gente vai ouvir a música dele, carnaval vem aí, não dá pra esquecer de Mila, como você colocou agora há pouco, é um hino, né, da juventude, da folia, e fora outras músicas, né, e de várias novelas famosas, ele emplacou também algumas músicas.
0: Olha, não sei se você já foi pro Recife Folia, se você já tava por
1: aqui. Já.
0: E quem foi, disse que, ó, Netinho era, assim, incrível.
1: E outra coisa, antes de Ivete, bem antes de Ivete, Netinho já existia. Era ele e Daniela Mercury.
0: Quer dizer,
1: né?
0: Era na época que Daniela Mercury era a rainha,
1: rainha
0: do carnaval
1: axé,
0: de Salvador.
1: E
0: né?
1: Ele era o rei do axé music, né? Então eram os dois pau a pau. Mas, enfim, continua a música dele, continua a folia. É o que a gente pode lembrar dele, né? Alegria,
0: exato,
1: alegria, alegria. Isso, Barreto.
0: É isso, Germano Rodrigues. Obrigada. E obrigada também por trazer um pouquinho aí do outro lado de Netinho, que a gente não conhecia, mas Germano pôde trazer essa experiência, né? Interessante a gente falar um pouco dos artistas fora dos holofotes, né? Fora ali do palco, dos programas de televisão, de rádio. Enfim, Netinho, como disse Germano, era a mesma pessoa. Que bom que não era um personagem, né? Tem gente que é personagem, mas ele era de verdade.
1: Exatamente.
0: Né? Bem, com essa notícia triste, eu vou fazer uma pausa rapidinha aqui no Rádio Livre, mas não sai daí não, que eu volto já. 2h32.
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0: 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Como é que é isso, gente? Então, se a pessoa que guarda dinheiro não é, como é que é a gente que não consegue guardar, né? Se você ficou curioso, esse assunto também é da sua conta e a gente tem que entender qual é o perfil financeiro do povo brasileiro. Vamos entender com Leandro Trajano, nosso personal financeiro? Boa tarde, Trajano. Seja bem-vindo.
10: Boa tarde, Ariane. Que bom estar aqui com você. Que bom a gente estar junto com o ouvinte mais uma semana, né? E pesquisa, um levantamento interessante, sim, do Serasa, né?
0: Pois é. E assim, eu tenho certeza que quando eu fiz a pergunta no início, todo mundo falou. Claro, né? Se a pessoa consegue guardar dinheiro, é uma pessoa controlada, porque sobra, por exemplo, né? Mas vamos lá, se nem sempre a pessoa que guarda dinheiro é uma pessoa financeiramente controlada, quais são os perfis financeiros dos brasileiros?
10: Pois é, a gente tem diferentes perfis, né? Aquela pessoa mais endividada, aquela pessoa realmente que vive o agora, né? Nem todos, vamos lá, nem todos que vivem o agora são endividados de fato, mas por priorizar só o presente, não tem muito planejamento, em algumas horas, alguns momentos, terminam dando um passo maior do que a perna. Então, viver o agora só não é a melhor coisa, absolutamente, mas planejar um pouco é importante. Tem pessoas que vivem apertada, terminam por enfrentar uma pressão financeira, tem uma dificuldade maior para fechar as contas, e aí ficam naquele perfil de que nem poupam, nem se endividam. Tem gente que já consegue organizar o futuro. Então, assim, estão vivendo o presente, investindo no futuro, tem um equilíbrio maior, e aquelas pessoas que já têm aí um perfil mais consolidado, têm uma estabilidade maior no presente, conseguem se organizar sim, viver o futuro, sem abrir mão de poder aproveitar ao máximo também os dias de hoje.
0: Tudo bem, mas por que muita gente que guarda dinheiro não é assim uma pessoa considerada uma pessoa controlada financeiramente?
10: Perdão, Anny, cortou.
0: Tá me ouvindo agora?
10: Agora sim.
0: Pronto. Por que muita gente que guarda dinheiro não é considerada assim num perfil de controlado financeiramente?
10: Pois é, porque tem gente que consegue sim guardar dinheiro, mas ainda não tem esse foco, esse cuidado, essa atenção maior realmente com o futuro, um planejamento. E muitas vezes termina que guarda, poupa por poupar. E qualquer coisa que aparece termina tomando a frente, não tendo a clareza dos planos, dos projetos, das prioridades, e consequentemente poupa por poupar, gasta por gastar, e termina que não consegue ter uma consolidação em relação aos planos, os objetivos de longo prazo.
0: Entendi. Então, para a gente entender melhor, uma pessoa controlada financeiramente tem que guardar dinheiro, mas não pode, assim, por exemplo, nunca sair da linha do trilho, sei lá. Como é que é essa pessoa controlada financeiramente? Porque, assim, realmente a gente pensa, se a pessoa está conseguindo guardar, meu filho, já está no lucro.
10: Já é um perfil bem interessante, sem dúvida, concordo com você. A gente vive no Brasil, onde a maior parte das pessoas gastam mais do que ganham, então, claro, quem consegue poupar já está no lucro, sim. Mas a diferença que se fala, segundo esse levantamento do Serasa, é mais voltado para esse foco, esse direcionamento de quem realmente consegue guardar, se planejando e cumprindo os objetivos do que tem, não só em relação ao presente, mas também aquilo que busca construir para o futuro, seja de uma aposentadoria, de um acúmulo maior de patrimônio, de ter uma vida mais tranquila lá adiante. Então, poupar por poupar, se não tiver um bom direcionamento, um bom planejamento, termina que tem diferencial em relação à maior parte das pessoas, mas ainda pode ser algo frágil, pensando no longo prazo.
0: Certo, então ensina para a gente a chegar nesse nível, amigo. Ensine para a gente, o primeiro passo é guardar o dinheiro.
10: É aquela boa e velha máxima, né? O primeiro passo, gastar menos do que ganha. Difícil, bem desafiador, sim, a gente sabe, sobretudo para uma parte boa da população que ganha até um salário mínimo, até dois salários mínimos, a gente sabe que o desafio é grande. Então, resistir a algumas tentações que a gente tem no dia a dia é muito importante. E o cartão de crédito, quando não é utilizado de uma forma consciente, termina sendo uma grande alavanca para isso, né? É a pessoa que vê que está chegando aí, seja um 10 do 10, que agora todo mês tem 10 do 10, 11 do 11, Black Friday, logo Natal, e qualquer fim de semana que tem, e que de repente o orçamento já está mais apertado, mas a pessoa ainda quer dar uma saidinha, quer gastar um pouco mais, e aí se não está com dinheiro e não tem cartão de crédito, não tem escapatória, não tem por onde ir, termina se segurando. Mas a pessoa que termina por empurrar no cartão de crédito até onde não dá mais, uma hora termina que o aperto vem o endividamento. Então, o uso consciente do crédito não é só relação a dinheiro que se toma emprestado, seja consignado, empréstimo pessoal, mas muito também em relação ao cartão de crédito em si. E, claro, para quem também usa alguma coisa do cheque especial, ele se organiza para sair logo dele, porque os juros são bem altos. Então, a gente tentar equilibrar melhor é um dos caminhos principais e muito desafiadores para uma parte grande da população, porque a gente sabe que o tempo todo a gente é tentado, né, Anny? A gastar um pouco mais, a aproveitar uma promoção, a parcelar uma compra. Então, esse é um passo importante. E pouco a pouco, a gente está conseguindo poupar, mesmo que pouco, mas tenta poupar todo mês, tenta poupar todo mês, pensando no futuro, algum plano, objetivo, traça uma meta. Ah, eu quero juntar esse ano um 14º salário, né? Então, qual é o salário 14º que você quer juntar? É um, é dois salários mínimos? Quanto é que você precisa juntar por mês para isso? É 50, é 100 reais? Então, será que dá para juntar 20, 20 e poucos por semana, que eu vou economizar de alguma coisa que eu teria, de alguma despesa? É aquela boa e velha história, de grão em grão, né? Uhum. A gente sabe que consegue chegar lá. Agora, para isso, precisa muita renúncia, muita paciência, muita consistência para escapar de tantos gastos que o tempo todo estão chegando na tela do celular, para que a gente gaste um pouquinho com uma coisa e outra, né, Ana? O desafio é grande.
0: Desafio é muito grande, muito, muito mesmo, a gente sabe disso. O pessoal está tendo que trabalhar em dois empregos, se virar do jeito que pode, para poder até pagar as contas. Sobrar já é um negócio assim.
10: Desafiador.
0: Bem desafiador. Eu anotei aqui os perfis financeiros dos brasileiros, tá? Botei endividado, o que viveu agora, não é isso? Os que vivem apertados, nem poupam e nem se endividam. Aqueles que pensam no futuro e os que são controlados financeiramente, é isso?
10: Isso, nessa linha. Vivem agora apertado, organizando o futuro, e aqueles que já estão bem consolidados,
0: né?
10: Que já estão bem no trilho, bem na linha. E bem como você falou, né, Anne? De um passo para o outro, de um perfil para o outro, tem algumas atitudes que precisam ser feitas para mudar. Quem já consegue poupar está um passo à frente agora, que precisa estabelecer melhor os objetivos

0: tratar mais ainda no trilho, pensando no longo prazo. E voltando rapidamente para quem está lá atrás, entender melhor o que ganha, entender melhor o que gasta, para tentar reduzir despesas, aumentar a receita e chegar pelo menos no perfil de equilíbrio.
1: É,
0: Nem
1: pelo
0: se
1: menos isso.
0: endivida e nem poupa.
1: Pelo
0: Pouco
1: menos
0: a pouco.
1: viver apertado, né? Viver apertado. Não, pouco,
0: Vive
1: não se endivida,
0: apertado.
1: mas pelo menos não
0: Pouco a
1: tem a
0: pouco,
1: dívida.
0: né, Anny?
1: É verdade.
0: É, pouco a pouco, quem sabe não consegue poupar, reduz uma despesa aqui ou ali, ou como você falou, são duas rendas que vai ajudando a conseguir estar nesse outro perfil de quem está poupando e começando a organizar o futuro. É um desafio, mas é bom a gente saber que existem esses perfis, a gente tentar se localizar onde está para tentar correr atrás do próximo perfil, desse próximo nível.
1: É isso aí. Quem sabe nos próximos meses a gente não chega, né, minha gente, nessa fase de vou poupar. Olha aí, quem sabe. Bem, Leandro Trajano, toda terça-feira com a gente, trazendo um assunto que é da sua conta, da vida financeira, tentando ajudar aqui a todo mundo que está ouvindo o Rádio Livre. Obrigada, viu, Trajano?
0: Grande abraço para você e para todos que ouviram a gente acompanhando toda semana, né? Um abração. Até a próxima.
1: Abraço grande, Leandro Trajano, nosso personal financeiro toda terça-feira aqui. Com um assunto que é da sua conta. Agora, falando, né, nessa questão de endividamento, de pouco dinheiro assim para pagar as contas, juros altos também, o Procon Pernambuco traz orientações para os consumidores sobre cobranças indevidas depois do pagamento de dívidas, viu? Porque isso acontece. Ernesto Pereira.
2: A inadimplência é o descumprimento de alguma obrigação financeira, isto é, quando não se realiza algum pagamento previsto em contrato até a data de vencimento. No entanto, pode ocorrer de uma pessoa pagar a dívida atrasada e ainda assim constar que ela continua devendo. A assessora jurídica do Procon PE, Larissa Morim, detalha os caminhos que uma pessoa pode tomar nessa situação.
3: É necessário que você pegue a comprovação desse pagamento, entre em contato com a empresa para questionar, né, se o pagamento ele foi compensado dentro do sistema e caso ainda assim continue negativado e a empresa continue cobrando, a gente se depara com a cobrança indevida. Então, pode se dirigir ao Procon Pernambuco, abrir uma reclamação para que a gente possa agendar uma audiência e tentar resolver mediante uma conciliação. É importante sempre observar ali a questão das compras que você realiza durante o mês, vai bater justamente com aquele valor que você recebe mensalmente, para que não ocorra um superendividamento e venha ali prejudicar um crédito perante o mercado financeiro.
2: O não cumprimento das responsabilidades financeiras pode deixar as pessoas com o famoso nome sujo, o que pode ocasionar em restrição de crédito, dificuldade para conseguir um financiamento e até restrições no mercado de trabalho. Larissa Morim explica também se empresas de cobrança que compraram dívidas de algum cidadão podem continuar a ameaça de negativação.
3: É importante observar se aquele débito ele está prescrito, se passou ali do prazo de 5 anos. Porque independentemente da empresa ela ter comprado o crédito de uma outra, o débito ele vai continuar da data da origem. Então, a empresa ela não pode negativar, ainda que tenha comprado o crédito em outra data, ela não pode negativar aquele consumidor e ela também não pode executar judicialmente. Ela somente pode realizar cobranças de forma extrajudicial. É necessário observar a forma de pagamento através de Pix. O pagamento ele é compensado ali no momento e começa a contar o prazo de 5 dias. Se for cartão de crédito ou através de boleto, demora um pouco mais a compensar, porque esse prazo de 5 dias passa a contar da data da compensação do pagamento.
2: Em agosto, os brasileiros com idades entre 41 e 60 anos representam a maior fatia da população, com nome restrito, com 35,8%, seguido da faixa etária de 26 e 40 anos, 33,2%, faixas etárias acima de 60 anos, 20,1%, e os jovens entre 18 e 25 anos, com 11%. Os dados são do mapa de inadimplência e renegociação de dívidas da Serasa. Em caso de necessidade, a população pode entrar em contato com o Procon Pernambuco pelo telefone 0800-282-1512. Mais uma vez, 0800-282-1512. Ernesto Pereira, Rádio Jornal, Rádio Notícia.
1: Obrigada, Hernani Pereira, por... Tá, Ernesto, desculpa. Ernesto Pereira por trazer também essas orientações importantes para quem está endividado, né, que vai negociar dívida, enfim, tem que ficar atento a essas questões de cobranças indevidas. Gente, daqui a pouquinho tem um Boca no Trombone aqui no Rádio Livre, que é aquele espaço que a gente abre para o nosso ouvinte fazer denúncia, reclamação, cobrança. Então, fica à vontade, tá? Esse é o teu espaço para você dizer o que está de errado, o que está te incomodando aí na sua cidade, no seu bairro, na sua rua, onde você trabalha, por onde você passa, e a gente vai fazer essa cobrança junto com você, às autoridades. O número do nosso WhatsApp é o 99147-8500.

0: 3025-20. E daqui a pouco também tem vaga de emprego para quem está procurando uma oportunidade. Fazer um rápido intervalo, a gente volta já. 2h49.
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1: Agora são 2 horas e 53 minutos.
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1: Uma notícia que está circulando bastante nas redes sociais, repercutindo muito também, é a decisão do presidente do Tribunal Superior Eleitoral em suspender o retorno do canal Exército do Lula no WhatsApp. Mas o que tem de errado com esse canal? O que diz a nova decisão? Você sabe?
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3: Após mais uma decisão de censura contra o canal criado pelo deputado federal eleito André Janones, da Rede de Minas Gerais, o ministro do Tribunal Superior Eleitoral, TSE, Cássio Nunes Marques, declarou que o presidente e candidato à reeleição, Luiz Inácio Lula da Silva, do PT, pode ser responsabilizado pela utilização irregular do canal. Mas qual a fundamentação de Cássio Nunes Marques? O que ele determina para o funcionamento do canal? A gente explica. A decisão de censura de Nunes Marques afirma que o canal unidirecional enviava orientações aos inscritos para curtirem e comentarem publicações nos primeiros segundos para o algoritmo sinalizar que o conteúdo é relevante. Segundo o ministro, os participantes eram incentivados a atuar como robô, replicando mensagens de forma massiva. Além das discussões sobre os termos de uso da plataforma, o fundamento apresentado pelo presidente da corte foi que o espaço era utilizado para propaganda eleitoral sem a obrigatória comunicação à Justiça Eleitoral, conforme estipulam as normas vigentes. Com isso, Nunes Marques determina que o endereço do canal deverá ser comunicado à Justiça Eleitoral no processo de registro da candidatura ou da coligação a qual esteja vinculado. Além disso, a retomada deverá respeitar o intervalo regulamentar de 48 horas após o registro, aplicável a endereços pré-existentes não informados anteriormente. Depois da comprovação da regularização e do cumprimento do prazo, a presidência do tribunal notificará a Meta para restabelecer as publicações e a entrada de seguidores. O canal também não poderá reproduzir publicações idênticas ou substancialmente equivalentes às que já tenham sido proibidas pelo plenário do TSE, nem orientar usuários a contornar essas decisões por meio de outros canais, contas ou links. A plataforma deverá monitorar, preventivamente, canais públicos de grande alcance para identificar conteúdos abrangidos por ordens de retirada vigentes. A Assessoria de Enfrentamento à Desinformação deverá identificar publicações potencialmente irregulares e elaborar relatórios individualizados para análise da presidência. Nesse contexto, eventuais irregularidades poderão resultar na responsabilização do administrador, da coligação e dos candidatos responsáveis pelo registro, mediante apuração em procedimento próprio. Segundo o TSE, os mesmos critérios de acompanhamento e fiscalização serão aplicados aos canais públicos vinculados à campanha de Flávio Bolsonaro do PL. O canal de 4 milhões de seguidores foi criado por Janones para promover a candidatura do presidente Lula e já tinha sido censurado no domingo por Cássio, que atendeu a um pedido da campanha de Flávio. A ação ajuizada pelo senador afirmava que circulavam no canal conteúdos com fake news sobre Nossa Senhora Aparecida, ligação do candidato com milícias e lavagem de dinheiro na Copenhague, além de cortes no INSS. No entanto, o jurídico de Flávio não anexou nenhum documento relativo a isso, sejam atas notariais ou registros digitais mostrando o conteúdo encontrado no canal. 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Kevin Paes para o Rádio Livre.
1: E se você que está nos ouvindo também tiver alguma dúvida sobre qualquer assunto, é só mandar para a gente, viu? 991478520, número do nosso WhatsApp. 991478520. Você manda a sua dúvida, sua pergunta e a gente explica.
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1: Boca no Trombone de hoje está começando com o seu Walter de Casa Caiada. Olinda.
4: Anne, boa tarde. Aqui é Walter de Casa Caiada. Anne, o pessoal da CELP nem compareceram lá na rua, lá na rua Canhotinho, na Quinta Travessa do Monte, o Butins. Não apareceram nem a pau para botar as lâmpadas lá, né? Falei, é botar o suporte também, né? Levaram tudo, deixaram os postes lá, tudo no escuro. Tem dois postes lá, já tá tudo no escuro. Vai chegar daqui a pouco um mês de festa, nem lá apareceram para botar o suporte. Levaram, né? E botaram os dois postes novos, fio novo, para lá.

0: escuro imenso de noite.
1: A maioria das casas aqui fica clareando, né? Já pensou, dois postes apagados, um junto do outro quase. É um perto do outro, assim, né? Mas fica aquele escuro imenso, mais de 200 metros de espaço sem energia, sem claridade de noite. E tá clareando, a luz das casas. Se fosse o

0: prefeitura, a gente vai falar com a prefeitura também. Às vezes o poste não é, né, da Neoenergia, eles dizem que é da prefeitura e a gente precisa pedir essa providência, então, para a gestão municipal. Mas a gente vai sim cobrar mais uma vez. Muito obrigada por trazer também essa informação de que continua tudo no escuro. Agora a gente tem aqui um ouvinte que não se identificou, da Lagoa do Araçá.
1: Boa tarde a todos da Rádio Jornal. Minha denúncia a respeito de um ponto de consumo de droga que existe na rua Sueli Luna Menelau, em frente ao número 220. Fica na Imbribeira, bem próximo à Lagoa do Araçá. Eles utilizam a beira de um riacho, de um córrego que alimenta a Lagoa do Araçá e é bem arborizado, com bastante árvore. E eles ficam nesse ponto consumindo drogas a qualquer hora do dia, da tarde ou da noite. E é jovem, adulto, mulher, homem, não tem distinção de pessoas, vários tipos de pessoas. E até gente fardada do trabalho, entregador de aplicativo, gente de operadora, fardado com a farda do trabalho. Se juntam lá para consumir droga. Todo tipo de gente e a qualquer hora do dia.
0: Atenção, Polícia Militar. Na rua Sueli Lula Menelau, foi isso que eu entendi. Em frente ao número 220, na beira de um riacho que dá ali para Lagoa do Araçá, na Imbribeira, tem gente consumindo drogas a qualquer hora, segundo esse ouvinte que preferiu não se identificar. Então, se a polícia ficar fazendo rondas por lá, deve encontrar, né? E vai coibir esse tipo de coisa. A gente sabe que o consumo de drogas é proibido por lei. Então, fica aqui o recado, a cobrança do nosso ouvinte para a Polícia Militar passar ali na Lagoa do Araçá com mais frequência, passar nessa rua Sueli Lula Menelau, foi que eu entendi do ouvinte falando, em frente ao número 220, que está tendo muito consumo de drogas por lá. Obrigada, viu? A esse nosso ouvinte também que trouxe esse problema que está sendo enfrentado.

0: um tenente, com remuneração de R$ 9.976. As inscrições já estão abertas e devem ser feitas até o dia 10 de novembro na página oficial do Comando do 3º Distrito Naval. No Recife, tem vaga para padeiro-confeiteiro. Com salário de R$ 2.000, a vaga conta com bônus por comissão. Para concorrer, é preciso o ensino médio completo e experiência comprovada de no mínimo 3 meses. Os detalhes na plataforma Gol Recife. E em Caruaru, no Agreste, tem 30 vagas para operador de telemarketing receptivo. A remuneração é de R$ 1.621. Para concorrer, é preciso o ensino médio completo e no mínimo 6 meses de experiência na área. Os detalhes no site sedep.pe.gov.br. Repetindo, sedep.pe.gov.br. Hernani Tavares, Rádio Jornal, Rádio Notícia.
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2: Vamos para o nosso giro de notícias com o doutor da notícia, Kevin Paes. Boa tarde.
3: Olá, Anne. Boa tarde para você. Boa tarde também aos ouvintes da Rádio Jornal. Vamos às notícias internacionais. Estudantes franceses voltaram a protestar nesta terça-feira contra as más condições do sistema educacional do país. A ativista sueca Greta Thunberg participou de uma manifestação em uma escola no norte de Paris, em uma das escolas onde o movimento de protesto ganhou força pela primeira vez. O movimento nacional está na quarta semana e o objetivo é chamar a atenção para a falta de professores, as salas de aula superlotadas e o estado de degradação das instalações. Para isso, os alunos têm realizado marchas, bloqueios de centenas de escolas e, em alguns casos, houve confrontos com a polícia. O ministro da Educação da França disse que cerca de 200 escolas estavam fechadas, embora tenha sugerido que alguns dos fechamentos se devessem a precauções de segurança, já que elas ficavam no trajeto das marchas planejadas. Kevin Paes, Rádio Jornal, Rádio Notícia.
2: Obrigada, Kevin. A gente vai para o intervalo. Na volta tem um consultório hoje falando sobre obesidade sarcopênica. Você sabe o que é isso? Vai entender já já, depois do intervalo. 3:05.
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3: Preencher os formulários. Aprovado, o estudante precisa providenciar passaporte, visto, moradia e passagem. Também é importante contratar o seguro de saúde exigido ou recomendado pelo destino. E antes de viajar, lembre-se, a orientação é conferir prazos, documentos e planejar os gastos.
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6: Agora 3:09.
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6: Gente, outubro também é o mês de conscientização sobre a obesidade, né? E a obesidade atinge quase 30% dos adultos no nosso país. A gente sabe que a obesidade é uma doença, é um fator de risco para vários outros problemas de saúde. E segundo o Ministério da Saúde, de 2006 até 2024, o número de adultos brasileiros com obesidade cresceu 118%. Só que quando a gente fala de obesidade, a gente fala assim, ah, é o excesso, né, de gordura, acúmulo de gordura. Mas essa obesidade sarcopênica, o que que é? E quais são os riscos também para as pessoas, né? Existem riscos, limitações, que a gente vai entender agora no consultório do Rádio Livre. A gente está com o Dr. Marcelo Albuquerque, médico ortopedista, especialista em medicina da dor, com foco em dor musculoesquelética nas mais diversas articulações, da coluna, joelho, ombro, quadril, corpo todo. Dr. Marcelo, ele atende na Rede Dor, nas clínicas Gruner, Soube também, no Hospital Otávio de Freitas e no município do Cabo de Santo Agostinho, ele atende tanto na Policlínica do município quanto no Hospital São Sebastião. Boa tarde, Dr. Marcelo, seja bem-vindo.
7: Boa tarde, Anne, boa tarde aos ouvintes. Mais uma vez, uma satisfação enorme estar aqui participando do programa.
6: Que bom também tê-lo com a gente nesse consultório de hoje. E quem também está com a gente nesse consultório é o Dr. Bruno Macedo. Ele é nutricionista, profissional de educação física, mestre em nutrição e dietética. Tem especialização em exercício para grupos especiais, nutrição esportiva e nutrição funcional. Boa tarde, Dr. Bruno Macedo. Seja bem-vindo.
8: Boa tarde, Anne. Boa tarde, doutor. Adoraria estar aí com vocês, mas espero contribuir daqui do consultório.
6: Ah, mas que bom que a internet também facilita nosso contato, né? A gente está conversando à distância com o doutor Bruno, mas está tudo certo. Obrigada também pela disponibilidade. E quem quiser participar com a gente, pode inclusive utilizar a internet, viu? Você pode participar mandando perguntas pelo nosso WhatsApp. O número é o 99147-8520. 99147-8520 é o número do WhatsApp. Não liguem, mande áudio, mande sua pergunta escrita, que a gente repassa aqui, que eu repasso para os doutores. Vou começar com o senhor, doutor Bruno, para a gente entender, assim, o que é obesidade sarcopênica?
8: Muito bem, Anne. A gente tem a junção aí de duas condições, né? A condição da obesidade e a condição da sarcopenia, né? Que é uma redução do tecido muscular, uma redução de função também, né? Em relação à força. E a gente tem critérios mais bem definidos desde 2018, né, com a junção de alguns testes, né? Então, a gente tem na obesidade sarcopênica a questão da obesidade, né, como uma doença crônica e uma infiltração desse tecido de gordura, desse tecido adiposo. Assim como a gente fala em gordura no fígado, a gente também tem uma infiltração da gordura no tecido muscular. Uhum. Né? E quando a gente tem essa infiltração no tecido muscular, a gente tem uma série de danos,

0: A gente tem uma ação de várias cascatas, né? Essa infiltração no tecido muscular vai gerar mais estresse oxidativo, vai resultar em mais resistência à insulina, em disfunção mitocondrial, que é uma organela das nossas células que ajuda na produção de energia, e a gente vai acabar com uma maior degradação de proteínas dentro do músculo, né? Essa degradação de proteínas dentro do músculo, ela faz com que a gente tenha uma piora no funcionamento da máquina muscular. Então, a gente vai ter menor capacidade de contrátil do músculo. E isso vai se somar ao quadro de obesidade e vai fazer uma cadeia de retroalimentação, né? Menos força, menos tecido muscular, uma função piorada, vai tender a aumentar a obesidade, né? Vai ter uma influência, nos dois. Quando a gente junta em uma terceira condição ao qual todos nós aqui estamos submetidos, que é o envelhecimento, a senescência, né? Então, a gente, quando junta obesidade, sarcopenia e idade, a gente tem uma junção de fatores onde existe essa retroalimentação, né? O idoso já tem digamos assim, uma condição inerente de ir perdendo um pouco de tecido muscular. Então, você imagina isso com a obesidade, com o sedentarismo, como fica mais grave.
1: Bem, hoje para você dizer que a gente antigamente pensava assim, uma pessoa é obesa e a gente viu uma pessoa com obesidade assim quando ela tinha muito excesso de gordura, muito peso. Mas hoje é diferente assim a avaliação, tem métricas, inclusive a gente olha uma pessoa e pensa assim, não, ela não é obesa, ela tem sobrepeso, por exemplo. Aí a pessoa diz, não, eu já estou na obesidade grau 1, grau 2, assim, fica difícil olhar e dizer, né? Uma pessoa que esteja assim, no início de quadro de obesidade, ela já pode ter essa condição de obesidade sarcopênica ou só tem quem tem assim um excesso de peso muito grande, sabe? Aquela pessoa super obesa, vamos dizer assim. Porque a gente pensa assim, uma pessoa com 130 quilos, 150 quilos, essa pessoa é obesa, mas às vezes a pessoa não tem nem isso. E é considerada obesa pelas métricas. Aí eu queria saber assim, obesidade sarcopênica, que é esse excesso de gordura e pouco músculo, só acontece nas pessoas que são consideradas assim super obesas ou não?
0: Foi uma ótima pergunta, Anne. Na verdade, a pessoa pode ter sarcopenia e acontece com bastante frequência sem ter obesidade, né? Às vezes a pessoa está com baixo peso e também tem sarcopenia, né? Então a questão da perda de função muscular, de diminuição de força e de tecido muscular é que vai caracterizar melhor essa sarcopenia. O que a gente sabe é que, por exemplo, obesos com sarcopenia têm um risco de morte muito mais elevado do que só obeso. Então, obeso que não tem sarcopenia. Tá? E uma preocupação grande sempre vai ser o risco de queda, né, Anny? A gente, quando junta idade, sarcopenia com obesidade ou não, a gente tem um maior risco de queda. Então, a gente diminui a autonomia da pessoa. E a gente sabe que 20% dos idosos que caem voltam a cair 2 vezes em 6 meses. E mais de 50% voltam a cair dentro de um ano. Desse percentual, alguns vão desenvolver fratura de quadril. E fratura de quadril e óbito tem uma correlação muito alta, né? Então, a sarcopenia, ela está mais inerente, ela é independente do fator obesidade.
1: Bem, eu estou aqui com o Dr. Marcelo Albuquerque, médico ortopedista, especialista em medicina da dor, né? E eu disse aqui em dor músculo-esquelética nas mais diversas articulações, porque a gente também convidou o Dr. Marcelo justamente por esse risco de queda. E também porque quando a gente fala assim, obesidade, excesso de peso, já sobrecarregaria as articulações. Se realmente se junta a essa falta de músculo, esse quadro piora muito, doutor?
2: Bom, ele piora bastante, como o Bruno falou tão bem, né? Quando a gente tem essa coincidência, esse encontro entre essas duas síndromes, né? O excesso da gordura, né? Com a perda da massa ou da força, né, muscular, numa articulação onde nosso corpo ele é completamente interligado, né? Então, onde a gente já vai ter, inclusive, também comprometimento de massa óssea, né? Então,

0: Esse conjunto, né, esse contexto com essas situações, elas pioram bastante, né, a saúde musculoesquelética, de uma forma geral, no que se refere à queda, né, à funcionalidade. Então, é aquele cidadão, aquela pessoa idosa que ainda tinha uma certa autonomia, que ainda ia até aquele supermercado, né, ou aquela padaria que ela passou a vida inteira indo até lá, e aí, devido a essa dificuldade de se locomover, não consegue mais levantar numa cadeira sozinha, ou tem medo de cair, então prefere não andar, então ela se isola, e isso vai trazer uma série de outros problemas que eu acho que a gente vai desenvolver aqui mais, né, o assunto. Então, sim, a saúde, né, dos ossos da gente está diretamente, intimamente relacionado com a nossa composição corporal, seja a massa muscular, né, no contexto aqui, no contexto aqui mais fraca, ou no excesso da gordura, né?
1: Quando a gente fala disso, eu acho que pode muita gente, já tem gente aqui fazendo essa pergunta das canetinhas emagrecedoras análogos de GLP-1. Por quê? Porque com as canetas muita gente está conseguindo emagrecer rápido. Nesse contexto de obesidade e sarcopenia, que é a perda de músculo, as canetas vão ajudar? Ou elas podem piorar algum dos quadros? Porque assim, perder o peso vai perder.
0: Sim, elas fazem a perda da massa, né, da massa gorda, mas não é uma coisa seletiva, né, exclusiva, apenas a gordura vai perder. Não, vai haver uma perda global, inclusive com perda de massa magra, massa muscular. Por isso que a recomendação é sempre que o uso, quando indicado, acompanhado, né, pelo médico responsável, etc., dos análogos de GLP-1, um equilíbrio entre dieta hipocalórica, né, então baixa caloria, mas com proteína de qualidade, para que a gente não tenha essa perda da massa muscular. A gente quer perder a massa gorda e aí a gente vai manter aquele aporte, aquele fornecimento, né, de nutriente saudável, de proteína saudável, né, e associar atividade física, porque só a proteína, né, sem aquela demanda funcional, sem o corpo ser solicitado através do exercício para produzir as proteínas, a massa muscular, ele não vai. É um exemplo, você tomar um suplemento e não ir para a academia e ficar sentado, aquele seu suplemento vai ser eliminado do seu corpo, né?
1: Então não adianta só tomar caneta para emagrecer. Não, você vai até perder o peso,
0: Você vai perder
1: mas
0: peso e
1: você vai
0: você vai perder
1: perder
0: tudo.
1: músculo também, né? Perder tudo.
0: Exatamente, é.
1: Tem uma pergunta aqui, eu disse que já tinha gente falando sobre isso, e uma das perguntas toca nesse ponto. E aí eu acho que, Bruno, você vai poder ajudar a Jana de Peixinhos. Ela botou assim: sou Jana de Peixinhos, Olinda, e queria saber se qualquer exercício vale para

0: 35:20, tá? Fazer uma rápida pausa, a gente volta já. 3:30.
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1: 3h35.
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1: O consultório do Rádio Livre hoje está falando sobre obesidade sarcopênica, os riscos dessa condição. E o que, que é isso? Obesidade fala muito de excesso de gordura, né? Mas a sarcopenia fala da redução de músculo.

0: Então a pessoa pode ter muita gordura acumulada e pouco músculo. E isso traz risco para muitos problemas, inclusive quedas, fraturas e tudo mais. E a gente está aqui com o nutricionista e profissional de educação física, Dr. Bruno Macedo, e também com o Dr. Marcelo Albuquerque, que é médico ortopedista. Dr. Marcelo, explique para os nossos ouvintes, assim, por que o músculo é tão importante para o osso, assim, né? Já que a gente está falando de fratura, você falou de fratura de fêmur, fratura de quadril e tudo que implica na vida da pessoa que sofre uma fratura como essa, por que é tão importante ter músculo? Qual é a função do músculo aí no nosso osso?
1: Tá, vamos lá, Anne. Veja, o músculo, ele é um tecido nobre, tá? Nós temos, rapidamente, bem simples, três tipos de músculo. A gente tem o músculo que a gente chama de esquelético, que é esse do corpo, né, dos membros, que é o que a gente está falando aqui. A gente tem a musculatura que vai estar dentro dos vasos, vai estar nas vísceras ocas, né, tal. E tem o músculo, por exemplo, do coração, o miocárdio. Cada um vai ter uma característica e tal, não vem um fato a gente estar detalhando isso. Mas a função do músculo, me atendo ao músculo, a musculatura esquelética, que é o que a gente está abordando, né, na obesidade sarcopênica, ele tem algumas funções, como a função estrutural, né, então ele vai cobrir todo o nosso esqueleto ósseo, nosso arcabouço ósseo, ele vai dar uma proteção a essas estruturas, né? Então ele resiste a impactos, a atrações que a gente sofre no nosso dia a dia, tá certo? E ele também vai, através da sua associação, da sua ligação com os ossos, né? Através dos tendões, que são cordas, né? De maneira mais simples, que ligam os músculos aos ossos, vão executar os movimentos. Então, graças à musculatura, a gente se locomove, a gente não desmonta, né? Não desencaixa os ossos assim e mantém a nossa forma lá. Quando eu falo que o músculo é um tecido nobre, por que ele é um tecido nobre? Porque ele é um tecido que tem um alto gasto energético. Para ele manter essas funções, ele consome muito oxigênio que a gente respira, os nutrientes que a gente se alimenta, as vitaminas e os minerais, tudo aquilo que está no nosso sangue, tá certo? Então, quando a gente mostra para o nosso corpo, através dos exercícios, do nosso dia a dia, que é necessário aquele grupamento de músculo daquele tamanho, o músculo da gente faz o quê? Vamos produzir músculo.
0: Uhum.
1: Se eu fico sedentário e não faço mais nada que exija que meu corpo se movimente, que meu músculo, né, se contraia, relaxe e tal, o corpo pensa assim: poxa, eu vou manter esse artigo de luxo sem usar? Não vou. Aí ele vai diminuir a massa muscular, só que a gente não tem espaço vazio dentro do corpo. E aí é quando o organismo faz o quê? Ó, bota um tecido que é mais barato, que é a gordura. E aí a gente entra na lipossubstituição, que foi o que Bruno falou no início, da infiltração gordurosa na musculatura, tá? Então, aquela função de força, suporte e movimento fica comprometida agora, porque aquele tecido nobre que eu tinha de músculo foi substituído por um tecido que tem a sua importância, isolamento térmico e outras coisas mais, mas não é para aquela função. Ele está tampando um buraco, grosseiramente falando.
0: E a gordura não vai proteger o osso. Não vai proteger o osso, né? O músculo vai proteger,
1: isso,
0: né?
1: Isso.
0: Tudo que a gente quer é que esteja protegido. Quando a gente fala assim, tem uma expressão muito popular, quando a pessoa emagrece muito, fala assim: ah, tá só pele e osso, meu Deus do céu, tá fraquinho e tal. Mas aqui a gente vê que até pessoas que estão mais fortes, né, fortes no sentido assim, tem mais peso e tal, mas pode ter muita gordura e também não tá protegido, porque gordura não é músculo, é isso, doutor?
1: Exatamente, ele pode ter, ele pode não ter aquele excesso, aquele exagero, né, da gordura, mas ele também tem uma massa muscular que a gente chama de hipotrofiada, né, não tem aquele trofismo, aquela força, né, aquela estrutura que mantém o formato, né? Ele fica mais atrofiado, mais fino, vamos dizer assim.
0: Então a gente tem que procurar ter músculo.
2: Complementando, né? Doutor Marcelo, Anne, a gente complementando aí o doutor Marcelo, que falou brilhantemente, a gente tem essa infiltração da gordura no tecido muscular, inclusive a gente chama de lipotoxicidade, ou seja, essa não é só uma substituição, né? Esse outro tipo de tecido, a gente chama o tecido muscular de tecido metabolicamente ativo, né? Ele tem uma pluralidade de funções, né? E entre elas, algo que também está muito ligado à obesidade é, por exemplo, a captação de glicose, né? A resistência, diminuir a resistência à insulina. Como o doutor falou também do gasto calórico do tecido muscular, né? Para cada quilo de músculo, a gente precisa usar 13 a 14 calorias. A cada quilo de gordura, a gente

0: usa 2 ou 3 calorias. Então, a gente vê que são parâmetros muito diferentes. Então, existe uma questão tóxica da gordura, né? E a gente vê através, por exemplo, de exames de ressonância, essa área muscular sendo preenchida ali por gordura, trazendo uma série de danos.
1: Nossa Senhora. Bem, precisamos de mais músculos, já entendemos. Não é para você ficar aquela pessoa muito forte. Ah, não quero ficar fortão, fortona. Não é isso. É para a saúde, né? A gente está falando aqui para manter uma musculatura boa para a saúde e também proteger aí a questão do osso, do esqueleto. Mas tem ouvintes conosco, tem o Ricardo que mandou um áudio. Vamos ouvir o que ele pergunta.
2: Boa tarde, Dani Barreto. Boa tarde aos doutores que estão presentes aí. Muito feliz por esse programa, muito interessante, pertinente, né? Não por acaso a audiência abrange tanto as áreas aí, a audiência do programa, né? Me chamo Ricardo Xavier e eu sou motorista carreteiro, estou com sobrepeso, grau 2, e eu estou sentindo um formigamento no lado posterior da coxa direita, entre o glúteo e o joelho, né? E já tomei remédio, já automediquei. Enfim, cheguei até para emergência agora há pouco, tirou um raio-x, pedi uma ressonância. Acredito que com certeza é devido ao sobrepeso e o tempo que eu passo na mesma posição, por isso está acontecendo. A pergunta é o seguinte: quais exercícios são interessantes assim para amenizar esse processo, né, com relação ao alongamento, pode ser feito, né, se a caminhada é indicada realmente mesmo com sobrepeso, que alguns incentivam, outros condenam, se é melhor fazer aqueles alongamentos tipo calistenia, né? Enfim, algum alongamento direto para essa questão da perna, eu faço alguns, né? Mas eu queria uma dica aí dos doutores. Obrigado, uma boa tarde.
1: Obrigada também, Ricardo. Bruno, vou passar para você e vou estender a pergunta do Ricardo a todos os motoristas. Ele é carreteiro, ele fala, mas a gente também tem muitos ouvintes que dirigem ônibus, estão nos carros por aplicativo, taxistas, então passam o dia inteiro sentado dirigindo, tem muitas dores, mas e também tem essas queixas, por exemplo, de dor na perna, formigamento e tudo mais. Então, o que que essas pessoas podem fazer? Bruno?
0: Bom, a gente tem aí o comportamento sedentário, né? Como uma questão de ficar muito tempo sentado. E isso pode realmente, não só para essas pessoas que estão dirigindo, como uma classe de profissionais de ficarem nessa situação. E é importante, pelo menos a cada hora, ter um momento ali de levantar, ter um momento de sair dessa posição por diversas questões. Tá? A gente tem várias opções de exercício, né? Os alongamentos, como a gente chama de mobilidade articular, tem a sua função, tá? Mas eu também vou separar aqui e destacar a importância de a gente ter um esforço cardiorrespiratório, ou seja, uma caminhada, uma pedalada, uma natação, tá? Como a gente também ter o treino de força, né? Que é aquele treino que a gente faz uma tensão muscular. Os dois são importantes. A gente tem diversas alternativas, tá? Desde alternativas que você consegue fazer sozinho, viajando, certo? Você vai levar o seu tênis, você, se for necessário, alguns equipamentos. Hoje a gente tem rede de academias que você pode fazer em diversos lugares diferentes, tá? E o importante é você alinhar, né, essas duas formas de se exercitar. E principalmente saber que a sua atividade laboral, logicamente, seu trabalho é muito importante, mas o seu trabalho só existe com você bem, né? Se você passar e você for, né, ali o que segura aquela casa, se você não tiver bem, vai faltar para você e para sua casa.
1: É isso, a gente precisa se cuidar. Eu sei que às vezes o tempo não dá, né? Ele falou de alongamento, de caminhada, mas o importante é fazer os exercícios. Chegou uma pergunta aqui, eu vou deixar no ar para o doutor Marcelo, mas já vou adiantar para vocês. É o seguinte: a falta de musculatura, a pergunta aqui do César, aumenta o risco de artrose? Doutor Marcelo vai responder daqui a pouquinho, depois do intervalo. Até já. 3h45.
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1: 3h49.
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1: Consultório de hoje falando sobre os riscos da obesidade sarcopênica. Obesidade, aumento de gordura no corpo. Sarcopenia, diminuição dos músculos no corpo, né? Às vezes a pessoa nem tem tanto peso assim, mas não tem músculo e aí já tem um quadro de sarcopenia. Então, a gente está conversando aqui com o Dr. Marcelo Albuquerque, ele que é médico ortopedista, com Bruno Macedo, nutricionista e profissional de educação física. E eu deixei a pergunta no ar do César. Ele diz assim, olha, essa questão da sarcopenia, essa perda de musculatura, aumenta risco de artrose? Aumenta, doutor Marcelo?
2: Então, vamos lá, aumenta sim. Vamos primeiro só explicar, dizer o que é artrose, né? Então, artrose é algo dentro da articulação, né? Tá aí o nome artrose. E aí, as nossas articulações, na sua grande maioria, ela tem o quê? Ela tem um revestimento, é como se fosse um verniz, só que é uma cartilagem, né? Para que as superfícies, né, dos ossos que estão ali juntos, né, por isso que a gente chama de as juntas, né, as articulações são as juntas, essas cartilagens, elas fazem com que o movimento seja fluido, né, deslize, né, ocorra sem atrito, sem emperrar. Aquela dobradiça lá do armário da cozinha que está enferrujado. Né? Então, para evitar esse tipo de coisa, existe a articulação revestida pela cartilagem. Quando a cartilagem da articulação passa a sofrer um dano, um desgaste, aí a gente tem o quadro de artrose. E que pode ser devido a várias coisas. Inclusive, por exemplo,

0: exemplo, uma obesidade, né, sarcopênica, por exemplo, que vai levar a um estado, né, do nosso organismo estar inflamado. E aí, na inflamação, a gente libera, nosso corpo libera substâncias que no combate de uma inflamação ele é importante. Mas nesse momento, onde a gente está com o peso exagerado, o metabolismo desregulado, essas substâncias elas começam a atacar outros tecidos. E aí vão atacar a cartilagem da articulação, levando ao quadro de artrose. Além da questão de que os ossos, como a gente falou, protegem, né, os músculos, desculpa, os músculos protegem os ossos, protegem as juntas. E essa comunicação entre músculo e osso se dá pelo movimento. Então, o músculo contrai, o tendão, que é a corda que liga o músculo ao osso, puxa o osso, e esse movimento, essa tração que o osso sente, causada pela contração muscular, estimula que o osso esteja se renovando, né? Se a gente não tem a musculatura para fazer essa tração nos ossos, o osso ele passa a não ter essa renovação e a gente passa a ter uma outra situação que seria redução da massa óssea.
1: Bem, a gente aqui entendendo que o músculo é muito importante para tudo, né? Como disse o Dr. Marcelo, um tecido nobre que a gente tem no nosso corpo e que é importante demais. Falando sobre a questão do nosso osso, do nosso esqueleto, para proteger de queda, de doenças, como a artrose também. Então, assim, manter essa musculatura é muito importante. Isso mantém e se desenvolve com exercícios. E também com alimentação, pelo menos, Bruno, é o que a gente sempre escuta, tá? Aí o Júlio, não, desculpa, o Ricardo, ele mandou uma pergunta justamente falando sobre essa alimentação. E eu queria que você respondesse. Vamos ouvir.
2: Boa tarde, Anne Barreto. Ricardo de Recife falando, em relação ao consultório. Quando o doutor diz proteína boa, o que seria essa proteína? Carne vermelha com gordura, frango com gordura, ou aquele peito de frango não é ideal? Eu gostaria de saber dos doutores aí. Obrigado.
1: Obrigada também, Ricardo. Outro Ricardo aqui participando, então, Bruno Macedo.
3: Boa tarde, Ricardo. É importante a gente dizer que a proteína tem um papel assim, muito importante, né, nessa condução, e que não ausenta a importância dos outros nutrientes, né, de bons carboidratos, como, por exemplo, os carboidratos não refinados ou os carboidratos integrais, como a função das boas gorduras, né, as gorduras com mais características insaturadas, né,
1: Mas o
3: como
1: que
3: o
1: são essa? Ah,
3: abacate, como
1: pronto.
3: castanhas, tá? E quando a gente fala de boas proteínas, são proteínas com alto valor biológico, ou seja, proteínas que têm uma complexidade de aminoácidos que vão suprir nossas necessidades para que realmente sejam importantes aí. Nessas proteínas de alto valor biológico estão inclusas mais as proteínas de origem animal. As proteínas de origem vegetal, elas precisam de uma maior combinação, não quer dizer que são ruins, mas que elas precisam de uma maior combinação. Quando a gente pensa em carnes com gordura, aí a gente volta para aquela questão da gordura saturada, né? A carne gordurosa, ela vai ter uma maior predominância, ela vai ter uma boa proteína, mas ela vai ter uma maior predominância daquela gordura que faz mal, que a gente chama de gordura saturada. Então, a carne bovina, sim, o frango bovino, sim, oh, desculpa, o frango, sim, o ovo, o queijo, o leite, mas é importante ser carnes mais magras, tá?
1: Evitar aí as gorduras, né? Pelo que a gente entendeu, não é isso, Bruno? Pode ser ovo, pode ser
3: E,
1: carne, pode
3: na
1: ser
3: verdade,
1: peixe.
3: priorizar as gorduras boas, né? As fontes de gorduras boas, como eu falei aqui, azeite, abacate, castanha, né? E as carnes mais magras,
1: Eu
3: tá?
1: falei
3: Que
1: da
3: devem
1: gordura,
3: compor maior parte da
1: eu tava
3: alimentação.
1: falando da gordura da carne, né? Porque às vezes vem aquela gordurinha ali que a
3: Isso.
1: gente quer comer, mas aí não vai fazer bem, né? Não vai fazer bem.
3: Pois é, aquela gordurinha ali, ela tem que ser uma exceção à regra, né? Não
1: Boa.
3: deve estar ali no dia a dia.
1: Ou seja, uma vez perdida, aí você pode comer uma vez perdida. Bem, eu tô chegando ao fim do consultório, quero agradecer muito a Bruno Macedo, ele que é nutricionista, profissional de educação física, por mais esse consultório cheio de orientação aqui para os nossos ouvintes. Obrigada, Bruno. Deixa um contato, uma rede social.
3: Obrigado, Anne. Bruno Macedo, Nutri Personal. Podem entrar lá. E vai ser um prazer conversar com vocês. Lembrando de cuidar das crianças, né? Toda a prevenção começa aqui nas crianças.
1: É isso mesmo, tem que cuidar todo mundo, não só dos idosos, não só dos adultos, das crianças também. Agradecer também ao Dr. Marcelo Albuquerque, médico ortopedista, especialista em medicina da dor, com foco aí em dor musculoesquelética nas mais diversas articulações, ou seja, está recebendo muita gente também com essas dores, né, doutor? E explicando para a gente como é importante a função do músculo. Então, doutor, deixe também um contato, uma rede social, fica à vontade.
0: Ok, primeiro eu quero agradecer, né, mais uma vez a oportunidade. Eu acho que o que ficou aqui bem claro é que a palavra é equilíbrio, né? Moderação. Então não, a gente não veio condenar a gordura como um todo, né? Bruno explicou bem, exemplificou gorduras que fazem bem também, que são importantes, tá? 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
1: Tá certo, doutor Marcelo, obrigada, seja sempre bem-vindo, doutor Bruno Macedo também. Obrigada aos ouvintes que participaram, este foi o consultório do Rádio Livre hoje.
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6: Oi, gente, tá começando mais um Forró na Jornal nessa terça-feira. Eu sou Sócrates da Silva, fico com vocês até as 4.

0: Olha aí, olha aí.
1: Bom dia no Brasil e Rafaela Santos, música nova, né? Destino.

0: Elba Ramalho, olha eu aqui de novo. Antes teve Trio Nordestino, Forró Quentão aqui na Rádio Jornal. Gente, é quente mesmo. Daqui a pouquinho tem mais aqui pra você.
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1: De volta com Forró na Jornal, até as 4h30 da tarde. Por aqui tem Sócrates da Silva, do outro lado do rádio tem você, que é sempre muito mais importante. Os três do Nordeste, o Neném.

0: essa daí da Marinês? Conhecia, não? E essa fruta aí que lavou, enxugou, comeu. E aí? É, Marinês, lavou, enxugou, antes teve Rei Vaqueiro, bateria, acabou. Gente, acabou. Acabou mesmo. Acabou o programa, né? Acabou o Forró na Jornal de hoje. Obrigado pela audiência, obrigado pela companhia. A gente volta a se encontrar amanhã em mais um Forró na Jornal. Vem aí! A nossa dupla preferida, né? O João Lourenço e Hipólito Moura com Cantoria na Jornal. E na sequência tem o grande, o gigantesco, o Wellington Lacerda com Tarde de Saudade. Abraço pra todo mundo, até amanhã. Tchau.
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2: Agora 16h30 aqui em Caruaru. Muito boa tarde, amigos da Jornal Povo da Cantoria. Quem esperou até agora os

0: poetas chegaram. A partir de agora, ao vivo de Caruaru para o Mundo, na Jornal 91.3 e na página da Jornal no Facebook, Cantoria na Jornal. Hipólito Moura e João Lourenço e João Alves trabalhando conosco também, né? Sai daí não, que o programa bom tá só começando, vamos já cantar repente, tem canções, vamos falar da agenda dos poetas, que a partir da manhã já tem cantoria aí mundo afora, e a gente diz já já onde é. 16h32, João fala e a gente canta.
1: Obrigado, Deus, pelo direito de me dar, de cantar e ser feliz, para você que gosta de cantoria. Obrigado às pessoas que me levam para cantar na sua casa, cantadores que cantam comigo, você que vai me ouvir cantar, tudo que tenho, tudo que sou, devo a vocês e a Deus. Agora a gente canta.

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1: Sexta mesmo, camarada, cantei na comunidade. Mariquinha completava 90 anos de idade. Foi a cantiga do sítio que me matou de saudade.
2: Beleza, agora 16 horas 35 minutos. 16h35, Rádio Jornal, programa Cantoria na Jornal. Falar em cantoria, amanhã já tem, viu? Amanhã, dia 14, lá na festa de Frutuoso Gomes, Rio Grande do Norte. Eu estarei lá fazendo uma apresentação com o poeta Francisco Ferreira, amanhã à noite. Na quinta-feira, dia 15, tem cantoria no Mercado Público de Almino Afonso, Rio Grande do Norte, 8 da noite. Iponax Vila Nova apresenta Francisco Ferreira e Hipólito Moura. Vai ser boa. Na sexta-feira, dia 16, lá no pavilhão, em frente à Praça de Eventos, Alexandria, Rio Grande do Norte. Mais uma vez, Iponax Vila Nova, Francisco Ferreira e Hipólito Moura a partir das 8 da noite. Voltando ao Pernambuco, sábado, dia 17, a grande cantoria da

0: casa da amiga Nete, ali no Riacho do Viado de Caruaru, e todo mundo está sendo convidado. Nete mandou um nome para cá. Vamos convidar seu Sebastião Simões e todos aí de Cachoeirinha, povo de Gravatá, Neto conhece muita gente lá, amigos da Ramada, também o povo do Riachão. Neto convida Valmir e família aqui de Caruaru, convida o noivo, também a família de Neco Braz, Joaquim do Incra, convida seu Cosme Cláudio aí do Bento, e mais pessoas do Bento estão indo para lá também. Ainda tem convite para seu Valdeci e toda a família, João Malaquias e família, Valdo Neves, Pedro Neves com a família, Inácio Poeta, Elias Cordeiro, Luiz Cordeiro, meu amigo Lucinho, também Jeová e Maria, convida Dada e Rosa lá do Chicão, ainda Serafim de Madalena, Dona Mara, convida Fia, Antônio Brejeiro e família, Zacarias com a família, Antônio Marcos, Dona Severina, Florencio, professor Ivanildo e toda a família, convite também para Dudé, para Dona Célia da Lagoa Comprida e a família todinha, convite também para seu Vavá e Dona Tereza aí no Sítio Guaribas, Nilson do Toyota é convidado, também Manuel, Elivelton, Zé Ramos, amiga Lucineide é convidada também, dos Anjos, Zezinho e Jucineia, Edson Clóvis é convidado também, um abraço Edson. Ainda seu João da Macaparana, Chico Baé, Lena de Julieta, alô Lena, convida Lena de Julieta e as irmãs tudo para ir para lá, viu Lena? Vai todo mundo para casa de Nete. Quem mais aqui tem convite para Zé da Bomba e família e Denilza do Juá. E você que o nome não tá aqui, mas gosta de cantoria, tá sendo convidado também, viu? É sábado, a partir de 8 da noite, na casa da amiga Nete, aí no sítio Riacho do Viado, Hipólito Moura e João Lídio. A organização é de Nete e de Neco Oscar, os irmãos, dia 17. No domingo, dia 18, nós vamos a Ferreiros cantar em um festival, Hipólito Moura, João Lourenço e outros. Dia 23, é a grande cantoria do Boteco do Gil, sítio Esmera de Riacho das Almas. Está chegando. Tem o rapaz que começa a tocar antes lá e às 7 da noite começa a cantoria de Hipólito Moura e João Lourenço aí no Boteco do Gil, dia 23. Dia 24 é a cantoria de Everaldo em Pombos. É, Everaldo tá levando para lá Hipólito Moura e Jaciel Rufino, e o pai de Everaldo canta também, nosso poeta Badeco vai cantar também. Dia 25 não tem cantoria, mas dia 31 de outubro tem. Aliás, dia 30 tem um festival lá em Mauriti, no Ceará. Eu estarei lá. Dia 31, 8 da manhã, tem uma apresentação, Hipólito Moura e Felipe Pereira, no Iguatu, Ceará. E à noite do dia 31, lá no Rancho Tião e Tiana, em Canto, Rio Grande do Norte. O Sargento Augusto levando para lá Hipólito Moura e João Lourenço e uma cantoria grande, se Deus quiser. Quer marcar a sua? Tem vaga. Ligue depois do programa 96129252. Fala diretamente com Hipólito Moura e aí dá tudo certinho. Vamos embora tocar pra frente.
1: E agora são 16h40, pessoal do Rio Grande do Norte. Chegou, é sábado, dia 17, aí no sítio Tabuleiro do Padre, na casa do poeta Davi Elia Davi. Hoje eu mando, faço um vídeo convidando o pessoal para a cantoria para você divulgar aí nas redes sociais. Então, hoje eu mando, meu poeta João Lourenço e Jonas Bizé, a partir de 9 da noite no sítio Tabuleiro do Padre. Quem está levando a gente para lá? O nosso poeta Davi Elias. Mais uma cantoria que ele faz por ano. Esse ano está me levando. Obrigado mesmo. Obrigado, Tindara, levando a gente aí domingo à tarde para a cidade de Ferreiros. Termina a cantoria lá no Rio Grande do Norte. Levanta o voo, prometo a você que antes de 4 horas eu tô aí, viu? Falei, antes de 4 horas, não vou chegar de 4 não, viu? Antes de 4 horas eu tô aí, Ferreiros, pra festa. Obrigado, pessoal do Sítio Esmera, quando a gente canta dia 23. Pessoal que leva a gente pra cantar, obrigado mesmo. Obrigado ao Sargento Augusto, 31, a gente vai estar aí fazendo a festa para o pessoal do Rio Grande do Norte de novo. Canto lá e volto pra Caruaru e dia 3... eu pego de volta para cantar em Alexandria, em mais um festival na promoção de Alzira Carlos. Lá eu canto com o poeta Rogério Menezes, mas tem mais 8 cantadores fora a gente. Será uma festa muito bonita, viu? Tem mais coisa aqui. 14 de novembro, Eu canto lá em Calumbi, pertinho de Serra Talhada, com o poeta Raulino Silva. Eu digo aqui para quem é, viu? Aí no dia 15 eu canto de 3 até 5 da tarde em Campina Grande, no aniversário de Tião Lima. E de 5 horas eu pego para cantar depois de 6, 7 da noite na cidade de Mogeiro. É, o poeta Pedro Paulo está me levando para lá. Isso é em novembro. Agradeço ao pessoal, viu? 21 de novembro a cantoria será lá no sítio aqui, Japecanga, aqui de São Caetano, João Lourenço e Alex Luna. Para Dona Maria, para Dona Severina, que mora aqui no sítio de Japecanga, João Lourenço e Alex Luna, Francisco, que está vindo lá de São João do Rio do Peixe, Edmilson também, que é o filho dela, fazendo essa festa, 21 de novembro, tem mais coisa aqui, 29 de novembro, a cantoria será no sítio Várzea do Capim, aqui no município de Agrestina, na casa do presidente do Sindicato Rural de Agrestina, João Lourenço, e o poeta Chico Ferreira. Para dezembro, aviso depois. Obrigado a você que gosta do nosso trabalho, viu? Obrigado, André Santos, pelo convite. Tudo certinho, meu poeta. É só aguardar que vai fazer a festa. 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Evento para as mulheres, dia 29, deixa eu ver aqui, de 1 da tarde até 5. Palestra, exames, ventosa, etc. Cuidando das mulheres. 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O alicerce é a saúde. É o Sintracom trabalhando, defendendo a mulher. Dia 29 do 10. Vai ter festa o dia todinho para as mulheres no Sintracom, viu? Eu falo aqui também, tem além de tem psicóloga na segunda e na sexta, tem barbeiro diretamente lá na obra. Antônio da Cruz é o cantador que canta todo sábado a partir de meio-dia no Bar da Leda, na Feira das Panelas, no centro de Caruaru. A cantoria só começa meio-dia. Agora, comida da boa, a partir de 5 da manhã já tem. Preparada por Leda, Lenildo Lima e o nosso amigo Lucas lá atendendo. E Antônio da Cruz canta todo sábado com o poeta Zezinho Violeiro. 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Eu abraço Dona Yolanda, Esmeralda, Nelson, Ledivaldo, João, Arlindo, Margarida, Zé, Madalena, Júlio, Maria, Guilhermina Preto e Dona Vininha. Orlando da farmácia, Gilvan do Bar do Improviso, vendo a gente aí na Lagoa de João Carlos. Obrigado, Orlando, pela força. Obrigado, Gilvan, nossos patrocinadores. 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Mavial Chagas, obrigado pela força. 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Laudo Pinhão, nosso poeta, está vendo a gente aí no sítio Jiquiri de Cervera, juntamente com Dona Ló, Márcia e Cássia, tomando um cafezinho, comendo um pãozinho francês. Obrigado, Lau. Dona Pretinha tá vendo a gente lá, eu tenho. Obrigado, Dona Pretinha. O Galego de Lages é o vereador do povo de Caruaru. O homem é presidente da Câmara de Vereadores agora, viu? 1º de janeiro ele já entra como presidente da Câmara. Eu não disse que ele chega lá? O homem é bom, é trabalhador. Minha amiga Edith tá vendo a gente na rua Paissandu, lá no São Francisco. Neco e Jane é o casal que vende Caruaru da Sorte, na rua do Norte, pegado com Bola 7. E aquela lotérica lá tá mais seguro. Seu Bill Brown e Lidivânia, o pai, o filho e a família toda vendo a gente, ou em Agrestina, ou na Serra do Jardim. Seu Tavim tá vendo a gente lá no Trapiá. Obrigado, seu Tavim, pela força. 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Tem mais gente aqui, Ita do Bode. Esse homem vende carne de bode, carne de sol, carne de porcos, sarapatel, no ponto de botar na panela. É na feira do bairro Boa Vista, nas Coabs 1 e 2 aqui em Caruaru. Sábado e domingo ele tá lá. Ramil Xavier é o cantador, vereador. O vereador cantador agora tem. Em nome de Ramil, um abraço, Manuel Almeida e Jaculino, que fazem parte da direção do Sindicato Rural de Caruaru. Com eles, o sindicato anda muito. Com o padre Antônio Martins, patrocina a gente diretamente de Agrestina. Sua moda sai já. Severino Soares, obrigado, seu Severino. Tudo certinho, viu? Ele é fotógrafo aposentado, vendo a gente na Lagoa do Agudão com o menino dele, que já é locutor também. Xoxa de Madalena tá vendo a gente aí no sítio Riachão, de Serra Velha, juntamente com toda a família. Lucineide, um abraço para você. Meu amigo, também Dona dos Anjos, um abraço, viu? Nosso amigo Nilson do Toyota, um abraço, viu? Tô aguardando a nossa conversa, meu poeta. Obrigado pela força, você merece, é gente nossa, viu? Coisa que você bota o dedo no meio, funciona prestando. Nequim, do Olho d'Água da Guarita, tá vendo a gente, obrigado, Nequim. Hipólito fala, culpado, a sua moda é o mal que a inveja faz, é só acreditar, compadre, que eu nunca vi um invejoso ter vitória. Fala, fala, mente, mente, corre, corre e termina sem nada. Não é assim? Canto já, diz aí, Hipólito.
0: Vamos embora cantar.
1: É do poeta João Bandeira. Não é corrigindo o próximo, nem me julgando capaz de corrigir os defeitos dos nossos primeiros pais. Eu vou só dizer em versos o mal que a inveja faz. A inveja não pertence...

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0: admito. 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Poeta João Bandeira, irmão de Pedro, de Daldete, de Francisco, de Antônio e de um bocado de gente. Aí, cantador.
1: Vamos embora, 16h52 é o programa Cantoria na Jornal. Alô, meu amigo Neguinho do Espetinho, um abraço em Riacho das Almas, Adriana, tudo certo, a cantoria do Sítio Areias, viu? De Riacho, Hipólito Moura e Jaciel, poeta Jaciel Rufino. Dia 7 de novembro, tudo certo, a cantoria aí do Rancho Fundo, do amigo Israel, lá pro lado de Bengalas, de Parcira, Hipólito Moura e Jaciel Rufino. Tem mais um bocado de coisa aí pro mês de novembro. Dia 7, aliás, dia 8, é a cantoria do meu amigo Zé de Neneberto, ali em Lagedo, Hipólito Moura e Zé Viola. Tem mais, e a gente vai chegando pra perto, vai botando no ar, vai divulgando, o povo vai ficar sabendo de tudo e a gente tá tocando a vida, vamos embora. Meu amigo Apolônio, um abraço, também Dona Bombê, aí em Cachoeirinha, não perdem nenhum programa Cantoria na Jornal. Isaac da CEA, que é aqui em Caruaru, grande comerciante, gente boa. Alô, Isaac, alô, João do Arame. Boa tarde aí pra vocês. Dona Tereza, forte abraço. Seu Vavá, Cito Guaribas. Meu amigo José Ramos, boa tarde. Alô, Elivelta, alô, Manuel. Meu amigo Neco Oscar, tá com a esposa Neide aí no sítio Jabuticaba de Bezerros, acompanhando o programa. E a cantoria tá chegando, né, Neco? Coisa boa. Dona Severina Florença.

0: 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Um abraço, Ailton. Dona Maria Bezerra, boa tarde. Neide Bezerra, pessoal do sítio Serra da Cachoeira de Cumaru, o programa é para vocês. 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Também Dona Josiane, Maiquinho, Diego e Camille. Alô, sapateiro. Sapateiro é ali pertinho de Cachoeirinha. Não perde de jeito nenhum cantoria na jornal. Dona Toinha, tá em Toritama, né, Dona Toinha? Abraço pra senhora, que Deus continue abençoando. Doutor Moacir, em Campina Grande, um abraço, doutor Moacir, gente boa. Abraçar aqui em Caruaru, Dona Lourdes, uma evangélica que gosta do nosso programa, acompanha todos os dias. João vai falar e aí dá tempo de cantar mais.
1: Quer ligar pra mim? Meu telefone é 9625-4085, DDD é 81, viu? 9625-4085-DDD81, isso é o zap, é ligado 24 horas, simbora.
0: Canta a Casa Amarela de Antônio Rossello, por pé é muito quando dá tempo a gente canta. Ainda lembro aquela casa onde nasci, onde vivi com meus irmãos e com meus pais. 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Era

0: Alô, Campina, meu amigo Campina, um abraço. Alô, Erasmo, Toninho de Porciano com a família. Alô, Dona Célia, no Caldeirão, meu amigo Francisco. Alô, poeta Sabiá Branca, um abraço, meu irmão. Saúde e paz. E nós por aqui vamos pegando a manga do meio, né, João?
1: Pois é, só agradecer a Deus o direito de ser feliz e de cantar pra você. Pessoal que escuta a gente aí na cidade de Pesqueira, pela Jornal de Pesqueira, Garanhuns, pela Jornal de Garanhuns. Eu vi no sábado lá em Jupi, pessoas de Pesqueira e também de Garanhuns que escuta a gente pelas emissoras de lá. Então, um abraço a você, viu? Preciso muito desse apoio dos amigos que vão para minhas cantorias, que me chamam para cantar e dos cantadores que cantam comigo. Aqui, obrigado, de João Lourenço, de Hipólito Moura, de João Alves. Não desligue, vem aí o nosso artista, o Wellington Lacerda, o programa Tarde de Saudade, bem no coração e até amanhã.
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Alane, que vai nascer, acho que é em janeiro, fevereiro, mais ou menos, né, Alane? Então, boa tarde. Hoje é aniversário de Dona Tânia Torres. Faz tempo que eu não vejo, Iraci viu ela outro dia. Tânia, esposa de Aleno Torres, tá? Então, Dona Tânia, parabéns pelo seu aniversário. Minha querida Yali Figueira tá aniversariando hoje, Yali! É hoje mesmo, então parabéns, jornalista Yali Figueira. É, de Jailson e... rapaz, Carla, mãe dela, me lembrei, Carla, e toda a família. Yali, o programa é pra você, viu? Gente da melhor qualidade, gente do bem. Olha, gente, hoje faz... ele morreu em 2019, faz quantos anos? É, faz 9 anos, né, que Agenor Farias nos deixou. Agenor Pontes de Farias apresentou por muitos anos um programa chamado A Feira de Caruaru. E Tarde Sertaneja pela Rádio Cultura do Nordeste. Então, 9 anos sem Agenor Farias. Era um dos grandes do rádio. Está na história do rádio também. Hoje é Dia Mundial do Escritor. Então, parabéns, escritora Josabel Barreto, minha querida. E professor Edson Tavares. Nunca mais que eu vi o professor Edson Tavares. Parabéns. E todos os escritores do Brasil, parabéns! Hoje é Dia Mundial da Trombose. Trombose é o quê? É um coágulo, né? De sanguíneo que acontece numa artéria, numa veia. É. Hoje é Dia Nacional do Fisioterapeuta e do Terapeuta Ocupacional. O que é terapeuta ocupacional, meu amigo Ângelo Antônio Leone? Deixa eu voltar aqui, minha trilha que tá acabando, sim, voltei. É, terapeuta ocupacional. É a pessoa que ajuda outras pessoas, né, a participarem da vida diária, da vida normal. Eu acho que é isso. Então, parabéns. A cidade de União do Palmar está aniversariando hoje. Se alguém está me ouvindo aí, parabéns. Se vivo Christoph, da música Aline, criador do sucesso Aline, ele faria 81 anos hoje. Christoph morreu em 2020. Hoje é aniversário de Fagner. Vamos abrir com ele, com aquela música que eu gosto muito, que é bem pra cima. É, como é o nome da música, meu Deus? Deixa eu ver se eu me lembro. É, Cartaz. Vamos abrir com ela, tá? Vamos abrir com ela.

0: amigos e amigas, você que me conhece e você que não me conhece pessoalmente, boa tarde, né? É bom demais estar aqui. Domingo à tarde eu fui a Taquaritinga do Norte, tomei um licor de café, ô louco, licor de café, só uma, né, um bolinho que contém álcool, mas é gostoso. Eu, Iraci, minha filha Carla, Alexandre, foi bom, conheci pessoas que eu não conhecia, né? Antes passamos no café da... Esse licor do café foi aonde, meu Deus? Foi num café chamado... Eu acho que é Rudimentar Coffee. É perto da igreja. Perto da igreja, né? É, eu acho que é isso mesmo. E me chamaram também pra conhecer uma bodega lá. Tem uma bodega também. Eu não conheci, mas vou marcar assim pra gente ir lá nessa bodega, tá? Antes eu passei, nós passamos lá no café da Milena. É, Milena. Aí lá, como não tinha esse que se tinha indicado, esse tal de licor de café, aí a gente foi lá pra esse local aí, né? Pra o Coffee. É, como é o nome, meu Deus? É Rudimentar Coffee. Foi legal. Lá em Milena, fizemos algumas selfies com uma família que eu não conhecia. E quando me conheceu, se aproximou, a gente fez selfie. Foi muito legal, muito legal. Onde eu ando, eu faço muitas selfies, né? As pessoas me chamam e eu fico muito feliz. Na minha idade e ainda, né? O pessoal fazer conta de mim dessa forma é um presente de Deus. É demais. Cadê você?
1: Olá, galera. Aqui quem está falando é o cantor José Orlando, o pistoleiro do amor.
0: Que bom.
1: Olá, meu amigo, o Wellington Lacerda. Vou cantar aqui a sua vinhetinha.
0: Cante.
1: Wellington Lacerda.
0: José Orlando, pistoleiro do amor, muito obrigado, amigo.
2: Oi, minha gente, aqui quem fala é Jorge de Altinho.
0: Valeu.
2: Estou aqui

0: vocês no programa Tardes de Saudade com meu amigo, meu irmão, o Wellington Lacerda.
1: Valeu, Jorge de Altinho. Obrigado, meu amigo.
2: Alô, meus amigos. Aqui é o seu amigo de vocês, o Teres Peixoto Alfaiate. É. Estou aqui com meu querido e grande amigo, Wellington Lacerda, o pioneiro da Rádio Difusão de Caruaru. E por que não do Nordeste? O que ele diz, as passagens que ele tem até por São Paulo, é sensacional. Esse homem é um fenômeno. E é outra coisa, o que ele conhece de música. Isso aí é um dicionário ambulante. Boa tarde, meus queridos.
1: Valeu, Teles Peixoto, uma lenda viva de Caruaru, meu amigo Teles Peixoto. Muito obrigado.
3: Alô, Wellington. Quem fala aqui é o seu Valença. Boa. Um abraço grande pra você aí, tá?
1: Pra você também. Bem grande ao seu Valença, muito obrigado.
4: Boa tarde, Wellington Lacerda. Tudo tarde, bom? Kessy Waldo em Casa Nova, Bahia. Eu e Nilda Maria estamos toda tarde ligados em seu programa. Pensa que um programa bom, rapaz. Vale a pena, viu?
1: Valeu, Aldo e a esposa dele em Casa Nova. É uma cidade da Bahia, ali perto de Petrolina. Sempre me ouvindo, muito obrigado de coração.
5: Oi, gente. Oi. Aqui fala Newton César. Um grande abraço ao amigo Wellington Lacerda. Um grande abraço para todos vocês.
1: Ficou a saudade do Newton César. Ele gravou isso aí pra mim. Foi Hermes Silva. Através do Hermes Silva também. Então, a saudade do grande Newton César deixou muita saudade.
6: Boa tarde, Wellington. Boa tarde. Poxa, é um grande prazer estar falando para vocês ouvintes. Tá, um abraço a vocês. Tchau. Um beijo no coração dos seus ouvintes.
1: Sabe quem é isso aí, gente? Getúlio Cortes fez 14 músicas para Roberto. Inclusive, Negro Gato foi ele quem fez. Aquela outra, o Sósia também do Roberto. 14 músicas, o Getúlio Cortes. Muito obrigado. Foi uma entrevista que eu fiz com ele. Agora eu quero matar a saudade de um professor meu. Ele já se foi, mas deixou saudade. E a voz dele tá aqui. A voz dele tá aqui. Eu vou ouvir, né? O coração fica muito apertado, mas vamos ouvir para matar a saudade.
7: Meu querido Wellington Lacerda, eu quero agradecer a você de coração mesmo, todas as suas palavras, seu jeito de ser, meu tudo, velho. Muito obrigado de coração mesmo. Você é aquele amigo que a gente guarda no coração e não quer perder de jeito nenhum. Que Deus proteja você e sua família.
1: Grande e eterno Ivan Bulhões, pelo menos para mim. Ivan Bulhões nos deixou em março de 2021, com 91 anos. Foi vítima de um AVC. Ivan Fernandes de Bulhões, quanta saudade de você. Eu coloco aqui para as pessoas que não conhecem, lembrar, conhecer, né? Conhecer. E quem lembra aí, quem chegou a ouvir Ivan Bulhões, matar saudade. Eita, meu Deus, que saudade sem fim. Quem é que vai cantar minha vinheta hoje? Deixa eu colocar aqui, quem é que vai cantar?
8: Wellington Lacerda, Wellington Lacerda, Wellington Lacerda. Boa tarde, Wellington Lacerda, aqui quem manda é Dilma e o esposo dela, Lourinaldo. Manda um alô pra gente.
1: É Dilma e Lourinaldo, muito obrigado.
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1: No céu passam as nuvens que vão para o sol.
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1: Lembram lenços brancos.
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1: Que saudam o nosso amor. Vamos ouvir.

0: 5:13.
1: Raimundo Fagner tá aniversariando hoje. É, a idade dele é meio, né? O Fagner nasceu em 49 ou em 50. Só sei que foi no dia 13 de outubro. Então, parabéns. Um dos maiores cantores do Brasil. E essa música é muito bonita, dele de Fausto Nilo, gravada em 1984. Eu sonhei com você.

Boa tarde, assim tão linda, pra gente namorar. Entre o azul do céu e o verde do mar. Deixa eu cumprimentar aqui Dona Maria Clara, que tá me ouvindo. Ela está onde?

0: 5:18.
1: Esse breguinha foi gravado em 1972.

Também pra Aline, pra Maria Clara, que tá me ouvindo na Alemanha. Eita, Maria Clara, um abraço. E pra sua mamãe, Dona Zelândia, que mora aqui pertinho em São Caetano. Aline! Maria, 81 anos hoje, esse cantor e criador dessa música, Aline. Christophe! Cinco horas e 24 minutos. A Bibias dos Oito Baixos faria 93 anos hoje. Morreu em 1991.

Aí é João Silva, pernambucano, morreu também João Silva. Então a Bibias, aí da sanfoninha, faria 93 anos hoje. Maior oito baixos de todos os tempos, né, Heleno? Alô, Heleno, os oito baixos aí em São Paulo. Ele tá ouvindo o Hermes Silva, meu irmão Hermes Silva. Pra não morrer de tristeza,

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6: Dicas de saúde.
7: A dica de hoje, vamos falar um pouco sobre o câncer de mama. O câncer de mama é o câncer que mais acomete as mulheres, ele está em primeiro lugar. Então é importante que a mulher faça a prevenção desse câncer de mama. A prevenção pode se dar com autoexame, tá certo? E a partir dos 40 anos, a mamografia anualmente. A ultrassom de mama é um exame complementar a essa mamografia que ajuda bastante no diagnóstico do câncer de mama.
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4: 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Eu acho que é a voz do seu coração, a voz do rádio. Eita, que essa aí é boa. Faz tempo que você não escuta essa música, né?

Não Vou Chorar, 1972. 5 horas e 36 minutos. Eu não sei se você lembra, essa música chegou a tocar em radinhos de pilha na época, feita pelo

Fábio Júnior gravou essa música em 1995. Flávio Correia e Rosa Galvão, nasceu em São Paulo, Fábio Júnior. Mesmo ano que o Peni nasceu, que eu nasci, José Augusto nasceu, 53. E é linda essa música, foi até tema de novela, eu acho que foi tema de novela na época.

mesmo Carlos Mulher, 1981. Erasmo Carlos morreu em novembro de 2022. Erasmo Esteves. Linda demais essa música.

0: 5:45. E aí, Fagner nasceu em 49 ou em 50? Agora foi dia 13 de outubro. Então, parabéns, Raimundo Fagner Cândido Lopes. E essa música?
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entendendo o que ele tá falando aí. Madeira volta. Águas fechadas de março, promessa de vida no nosso coração. É o fim do caminho, é um resto de fé. Um pouco sozinho, as águas de março fechando o verão. É meio complicado. Dele, ele aproveitou o poema de Cecília Meirelles e adaptou e fez Canteiro. 5 horas e 48 minutos.

1986, Maria de Fátima Gomes Nogueira, Joana. Só mais uma vez. Uma vezinha só.

5:52. Julio Iglesias canta agora em espanhol. Eu acho que dá pra entender mais ou menos, né? E essa música é conhecida. Rei, 1980.

0: Julio Iglesias cantando em espanhol, que é o idioma dele, né? Ele nasceu na Espanha.
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0: Julio José Iglesias Cuepa,
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0: tá com 83 anos de idade.

0: amigos que gostam de Renato e seus Blue Caps. Eu gosto pra mais da conta. Obrigado, minha gente. Até amanhã, 5 da tarde. Valeu, boa tarde, boa noite, Brasil.
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hora do Ângelus, a hora da Anunciação. A humanidade esquece por um momento a sua luta em glória. Deixa de lado os pensamentos pecaminosos, a perseguição desenfreada dos homens contra os próprios homens e contempla, na paz da natureza, uma sombra pálida do olhar de Maria. Nos templos, nas ruas e nos campos, as preces brotam espontâneas de todos os lábios. Esta é a hora do Ângelus, a hora da Anunciação. Nós vos suplicamos, Maria, que olheis por nós, vossos filhos ingratos. Dai-nos a graça do arrependimento e a vossa bênção materna. Porém, mais do que nós, Maria, outros necessitam do vosso apoio nesta hora. Os que morrem de necessidade, os que blasfemam, os que não creem. Iluminai-os, Virgem Santíssima. Vós que fizestes os homens semelhantes a Deus, porque foste mãe de Jesus, olhai para os que perderam a fé. Protegei-os. Deslumbrai-os como um relâmpago aos olhos de Paulo. Lembrai-vos deles nesta hora, Maria, e sede para todo sempre louvada e bendita. Ave Maria, cheia de graças, o Senhor é convosco. Bendita sois vós entre as mulheres, bendito é o fruto do vosso ventre, Jesus.

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0: 18 horas, 8 minutos.
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0: Já é noite na capital pernambucana e o Bola Rolando está no ar. Bola Rolando, a mais completa resenha esportiva do rádio de Pernambuco. E atenção para as principais manchetes do programa de hoje.
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0: Santa Cruz, Igor Moura.
3: E planejamento para 2027 já começou nas repúblicas independentes do Arruda. Primeira mudança mais sensível no futebol será substituição no cargo de executivo. Ex-Bahia, Atlético Paranaense e Botafogo é o nome mais cotado para substituir Alex Brasil. Presidente Coral Bruno Rodrigues, chegando hoje ao Rio para passar a semana planejando junto à SAF o ano de 2027.
0: Clube Náutico Capibaribe, Raldinei Alves.
4: Técnico Bruno Pivetti fala sobre o começo do trabalho à frente do Náutico. Elenco alvirrubro se reapresentou hoje e começou a preparação para enfrentar o Goiás. Um panorama geral da reta final da Série B para o Náutico e a luta contra o rebaixamento.
0: Olha o esporte, olha os Santos.
5: Preparação para jogo importante começando nesta terça-feira, sexta na Ilha. Tem outra partida decisiva, dessa vez contra o Fortaleza. Técnico Mariano Sosso perdendo zagueiro e ganhando dois meias para o jogo contra a equipe do Tricolor do PSI. Leão aguardando a qualquer momento a resposta referente se vai ter torcida ou não no jogo que vem.
0: 18 horas, 10 minutos, vai começar o show!
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1: Está começando agora o maior desfile de notícias do Rádio Esportivo de Pernambuco e de todo o Brasil, aqui no Bola Rolando. E tem bola rolando para o tricolor do Arruda. Alô, alô, Igor Moura.
3: Alô, alô, Edinaldo Santos. Boa noite, amigo. Um abraço para todo mundo ligado aqui no Bola Rolando. 2027 já começa a ser planejado nas repúblicas independentes do Arruda, Ed. Alguns jogadores, claro, todos os jogadores iniciaram o período de férias no domingo, né? Após a derrota na Paraíba, acabou a temporada oficialmente. Foram liberados domingo, segunda, hoje, amanhã. Alguns jogadores irão comparecer ao Arruda para um encontro com parte da diretoria do Santa, né? Pós acesso, não ida à decisão da Série C. E hoje o Bruno Rodrigues está no Rio de Janeiro, chegou hoje pela manhã e se reuniu com o Tairo Arruda, com outros membros da SAF do Santa. É bom lembrar que o rito, agora a gente até chegou a dizer ontem, o rito agora é o seguinte: férias para rapaziada, comissão técnica e elenco. A fim de outubro para começo de novembro, Assembleia Geral de Credores. Quando o Santa entrar em acordo com a maioria dos credores, vai saber exatamente o tamanho da sua dívida com o deságio, né? Com o desconto que se ganha, né, nessa Assembleia. A partir daí, vai acertar a forma de pagamento, como é que vai ser junto ao juiz da recuperação judicial, e posteriormente um leilão vai acontecer. Se alguém igualar a proposta, ainda assim, a Matix Capital, que pegou o contrato que antes era da Cobra Coral Participações, se for proposta igual, a Matix tem a vantagem. Agora, se alguém colocar uma proposta maior e melhor, mais vantajosa que a Matix, esse alguém ganha a SAF do Santa Cruz.
1: Será que vai ter alguém nessa concorrência?
3: Não, duvido muito. Isso aí é feito algo protocolar, né? O Bruno Rodrigues até sempre fala, olha, se alguém tá achando ruim
1: será
3: a proposta...
1: Será que o Mancuso não tá indicando ninguém?
3: Quem?
1: Não? Mancuso?
3: Ave Maria. Esquece isso,
1: Ele não chegou a oferecer, não foi uma SAF?
3: Esquece isso, pelo amor de Deus. Esquece isso. Então...
1: Agora aí, você falou nesses jogadores que ficam, deve ser aqueles que vão encerrar contrato agora no fim do ano, né?
3: Isso, tem jogador... A maioria está encerrando contrato no fim do ano, eu tenho até uma lista aqui, dos poucos que tem contrato para o Pernambucano do ano que vem, ou mais até, e a grande maioria vai tá terminando contrato agora no fim de outubro ou em dezembro. Por exemplo, quem é que tem contrato para o ano que vem? Quem é que tem contrato para se reapresentar entre novembro e dezembro na reapresentação do elenco? Acredito que em novembro, para ter mais de um mês, já com a liberação para festividades de fim de ano, festividades natalinas também. É bom lembrar uma coisa só, tá? Do ponto de vista de mercado. Onde é que o Santa vai agora agressivar no mercado? Não é mais um mercado de D e C. O Santa vai atrás de jogador que esteja geralmente disputando a B dessa temporada. A Série B desse ano, em novembro, ela vai estar toda à prova. Ainda falta mais de um mês para a Série B acabar. Então é questão de mercado. Provavelmente o Santa só vai ter o seu elenco todo completinho para o Campeonato Pernambucano, que tem início previsto para dia 10, em dezembro. Porque jogador que o Santa negociar, que disputou a Série B, ele vai jogar até 15 de novembro. 16, 20 de novembro, depende do time que ele estiver jogando, depende se a equipe vai estar já rebaixada ou já cumprindo tabela, se vai ter antecipação de férias, enfim. Mas esse atleta, ele vai precisar passar os seus 30 dias de férias, a partir daí se apresentar depois das férias no Santa Cruz. Então, até essa questão de preparação prévia ao Pernambucano, o Santa Cruz vai ter um certo problema, porque o mercado que o Santa Cruz vai agressivar agora é mercado Série B, alguns atletas provavelmente Série A também, sem tanta minutagem, é basicamente isso.
1: Aquele empréstimo que foi concedido pela SAF para atualizar os jogadores, comissão técnica, funcionários, 6 milhões, etc. e tal, contempla também o pagamento de férias e 13º?
3: Sim, já está previsto.

0: visto abrange tudo.
1: Também
0: isso? Abrange também. Abrange para o Santa terminar o ano sem dever nada a ninguém. Abrange isso. Agora, é o seguinte. Abrange parte, acredito eu. Por quê? Porque quando o Santa acertar e se transformar definitivamente em SAF, não tem outro aporte?
1: Uhum.
0: Vai ter o restante de um aporte, algo pesado, assim, algo de 18 milhões, se eu não estou errado, com esses 6 para se transformar em 24. Uhum. Então, com esse aporte final, acredito que o Santa acerta 13º, férias, todo mundo. Mas já encaminhar 13º de funcionários, tudo isso, aí o Santa já encaminhou, inclusive, o que devia do ano passado, né? 13º e férias do ano passado, que o Santa não pagou. Mas, rapidamente aqui, jogadores que têm contrato para a próxima temporada, no mínimo até o fim do Pernambucano. Thiago Coelho, abril de 27. Gabriel Souza, dezembro de 27. Thiago Enes, março de 27 até o fim do Pernambucano. Zé Mário, abril de 27. Não sei se Zé Mário fica. Léo Costa, que pouco jogou também. Não ajudou. Uma boa parte da estadia dele aqui foi no DM. Abril de 2027. João Pedro tem contrato até dezembro de 27 da próxima temporada. O Everaldo, renovação automática. Subiu. Contrato tem renovação automática. O Viniora também tem um contrato um pouco mais longo por ser da base. E só. O restante todo mundo vai ter que negociar para ficar ou não. Então, o Bruno Rodrigues já está no Rio. Conversando com o Tairo, conversando com o pessoal da SAF. Porque mesmo levando em conta que o Santa vai ter que esperar a Assembleia Geral de Credores e o leilão para se transformar definitivamente em SAF, o Santa também não pode esperar isso acontecer para planejar 27,
1: tem que correr, né, cara?
0: Senão ele vai ficar atrasado. O que é que pode acontecer? A Série B tá rolando, ok, mas o Santa já vem mapeando alguns possíveis reforços, o próprio Tairo vai tomar a frente disso, independentemente de comissão técnica, diretoria, o Tairo tá à frente dessa parte mais de escolher pouco a pouco o elenco, ele tem um grupo de scout que trabalha para ele, que trabalhou com ele no Botafogo.
1: A previsão é antecipar a contratação do treinador ou permanecer com o atual técnico?
0: Não tem prazo para essa definição. Ainda vai ter uma conversa inicial do presidente com o Tairo.
1: A tendência é que ele fique, o Christian?
0: Aí é que tá, vamos lá. Eu vou dizer o porquê aí é que tá, que eu vou chegar daqui a pouco no papo sobre executivo. Eu recebi informação que, alguns dias atrás, que o Alex não ia ficar, o próprio Alex já tinha falado pra mim, ó, Igor, eu só quero que o Santa suba pra eu seguir a vida e tal. Ele tinha falado assim mesmo. E dito e feito, o Alex não fica. Já tem um nome que já vem conversando com o Tyron há um certo tempo pra substituir o Alex. Só que tem uma coisa. Segundo me passaram, não foi o Alex, eu não consegui falar com ele por um longo tempo hoje porque ele tava resolvendo algumas coisas do filho dele, que é atleta de base e tal. Mas, segundo eu tinha falado até com o próprio Alex e membros do departamento de futebol, diretoria, iria ter uma conversa do presidente Bruno Rodrigues, do próprio Tairo Arruda e o pessoal da SAF, com a diretoria de futebol do Santa. Eu não sei se o Alex Brasil vai passar boas informações do Christian pro Tairo. Eu não sei, porque eles tiveram atrito, não sei.
1: O atrito continua de pé, né? A julgar pelo que o treinador andou falando.
0: Então, eu não sei se quais as informações serão passadas para o Tairo. A informação que eu tenho é que o Tairo gosta do trabalho do Christian. Ele vê que o Christian, e aí eu concordo com o que foi me passado nesses bastidores, ele viu o trabalho do Christian como um trabalho bom no comando técnico do Santa. E eu concordo plenamente. O Christian transformou o Santa num time difícil de ser batido.
1: Até porque essa colocação antecipada do Alex Brasil já dá uma demonstração de que ele não vai continuar.
0: Que desgastou, estressou.
1: Esse é um problema a menos, né?
0: Saturou, enfim, os dois juntos não iam ficar. Isso aí, exatamente, era bem claro.
1: Quando eu falo problema, é a relação que ele vinha tendo com o Christian.
0: Dos dois, apesar de que a gente já falou aqui várias vezes que cada um teve seu grau de importância.
1: Sim.
0: E um grau acentuado de importância. O treinador por ter conseguido entregar o que queria presidência e diretoria do campo e bola, e o executivo por tudo que ele fez na reformulação daquele time fraquíssimo que o Santa Cruz tinha no Pernambucano, para um time competitivo e difícil de ser batido, muito por conta das contratações do Alex Brasil, porque o Alex Brasil acertou com o Santa no fim de fevereiro, correto? Quem chegou, vamos lá, só quem teve alta minutagem no Santa, atletas titulares ou quase isso, que chegaram com a anuência do Alex Brasil. Goleiro Thiago Coelho foi decisivo. Thiago Enes teve seu grau de importância. Edson Miranda teve o seu grau de importância. Silva, titular. Everaldo, titular.
1: Os melhores. Né?
0: Ronald veio com Alex Brasil.
1: Os melhores. Então, Favela também, não?
0: Não, Favela foi subido ano passado. Favela era da Série D, do time da Série D. Ele, o William Alves, Eurico, o Alex Juan. Mas o Alex Juan chegou nessa temporada, na verdade. Mas então, boa parte desse time base chegou com o Alex Brasil aqui pra reformular. Então

0: trabalho dele
1: tem
0: foi
1: a importância dele, tem a importância, importância do Christian. Então, e tem a importância do Anjo da Guarda também.
0: Também. Na Série C, dificilmente você sobe com, do jeito que o Santa subiu com antecedência, sem o Anjo da Guarda trabalhando também. Então, Ed, vamos ver como é que vai ser a conversa do Tairo com o Departamento de Futebol para saber do futuro do Christian. Eu acredito que tá mais propenso do Christian ficar do que ele ir embora. Para início de trabalho, pelo que o Christian fez. Mas vamos aguardar. Falando sobre executivo de futebol, Alex Brasil não fica? E eu descobri hoje pela manhã o nome da pessoa que vem conversando diretamente com o Tairo Arruda para exercer esse cargo na próxima temporada. Vou ficar impressionado se não der certo, porque já vem uma conversa já há certo tempo, e uma conversa que vem frutificando, que é o Eduardo Freeland. O Eduardo Freeland, ele trabalhava na base do Botafogo, formado em educação física, fez cursos de gestão esportiva no Rio de Janeiro, e ele fez aquela escadinha. Ele trabalhou na base do Botafogo, antes do Botafogo virar SAF. Aí ele sai da base do Botafogo, ele assume um cargo na diretoria remunerada de futebol do Botafogo. Naquela temporada, você vai lembrar, naquela temporada em que o Náutico, jogando a Série B, começou voando, ganhando de todo mundo do Hélio dos Anjos, você vai lembrar? E aquele Botafogo de 2021, ele fazia parte da diretoria de futebol daquele Botafogo antes da SAF. Na temporada em que o Botafogo foi campeão da Série B, em 2021. O Botafogo é campeão, ele sobe com o Botafogo. Ele sai do Botafogo, depois que o Botafogo vira SAF, ele vai do Botafogo pro Bahia, em 2022, o Eduardo Freeland. No Bahia, trabalhando com o Guto Ferreira, sobe o Bahia. Na Série B foi terceiro colocado. Sai do Bahia, duas temporadas no Avaí, fica no meio de classificação da Série B, em 2023 e 2024. Aí, sai do Avaí, ano passado vai direto pro Atlético Paranaense, o Atlético na Série B. O Atlético Paranaense sobe. Ele na diretoria de futebol do Atlético. Hoje o Atlético Paranaense...
1: Pelo currículo aí, tem que trazer esse homem urgentemente.
0: Não, da mesma forma que o currículo do Alex Brasil lá atrás era um currículo de muitos acessos pro lugar do Arley, o Freeland tem um currículo também bem interessante. Principalmente porque foram 3 acessos em 5 anos.
1: Pois é, pode fazer o 4º agora com o Santa Cruz, quem sabe.
0: Pois é, então é o nome que vem conversando com o Tairo Arruda, o cara da SAF do Santa Cruz. A gente vai escutar agora o Cristiano de Souza falando de alguns problemas internos e que a derrota pro Botafogo da Paraíba meio que não mascara alguns problemas e algumas situações que o Santa precisa melhorar para a próxima temporada. Vamos ouvir o que disse o Cristiano de Souza sobre isso.
2: Não, agora estou chateado, incomodado, Igor. Né? Nem estou pensando nisso. A gente queria realmente ir para a final. Então, agora vamos descansar aí 2-3 dias, né? E vamos ver o que nos reserva o futuro. Mas o dever maior foi cumprido. Acho que isso é importante dizer. Nós chegamos aqui com uma condição bastante difícil, né, do clube reabilitar, voltar para o campeonato. A gente, a duras penas, com muita luta, muita aplicação, a gente conseguiu, né, com uma rodada de antecedência, garantir a nossa classificação. O fato que, se vocês pensassem lá na quinta, sexta rodada, alguém dissesse isso, ninguém ia assinar, né? Ninguém ia dizer que isso ia acontecer. Pelo mérito desses jogadores, do nosso trabalho, de todos, a gente conseguiu fazer isso, que já foi um feito bastante difícil. Agora é, né, olhar para dentro, né, fazer aquela reorganização pessoal, individual. Não vão pensar vocês que eu estava achando que estava tudo ótimo, tudo 100%. Não. A vitória, os êxitos não apagam aquilo de errado, né, que a gente tem. Quem sabe essa derrota não serviu de positivo para algo para o Santa Cruz, algo lá na frente, isso não tenha servido de recado. Que tem que se preparar melhor, tem que ter mais equilíbrio na montagem do elenco, o ambiente tem que ser melhor conduzido, todos que estão dentro do clube têm que remar para o mesmo lado, a questão financeira ela é importantíssima o ano que vem, a estrutura de trabalho é muito importante, vai jogar contra equipes que estão muito preparadas para jogar a competição, que estão acostumados.
0: Pronto, aí então o Christian, técnico do Santa Cruz, quase assim, de novo, confundido. Eu já chamei uma vez é Christian Brasil, falando dos dois, pois mas...
1: É, todo mundo se chocou, cara. Chegaram as fases a esse ponto, de misturar os nomes.
0: Não, o Christian Souza falando aí sobre alguns problemas internos do Santa, questão estrutural que o Christian já vem batendo há um certo tempo de melhoria, porque a Série B, ela exige uma melhoria estrutural drástica no Santa Cruz.
1: Claro. Valeu, Igor.
0: Abraço, Ed.
1: E você acaba de acompanhar aqui dentro do Bola Rolando as notícias do Tricolor. A terça-feira, Coral, 18:27.
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1: Dezoito horas 33 minutos.
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1: Tem bola rolando para o Clube Náutico Capibaribe. Alô, alô, Raldinei Alves.
3: Reginaldo Santos, um abraço para você, boa noite, um abraço para todo mundo que está nos acompanhando aqui na Rádio Jornal. O Náutico hoje se reapresentou para começar a se preparar para o jogo contra o Goiás. O Bruno Pivetti vai ter para essa partida o maior tempo de preparação desde que ele chegou no clube, porque o Pivetti, ele está passando por uma situação até curiosa. Ele foi anunciado oficialmente numa sexta-feira, véspera do clássico contra o Sport. O primeiro treinamento dele foi na sexta-feira à tarde e no sábado ele já estava na beira do gramado comandando o time. Foi inclusive aquela vitória por 3-1. Aí depois teve um jogo contra a equipe do Fortaleza, até trazendo em datas para ficar tudo organizadinho. O Pivetti estreou no clássico no sábado, deixa eu só confirmar a data aqui, porque depois teve o jogo contra o Fortaleza, o sábado dia 29, tá? 29 de setembro, 26 de setembro foi a estreia do Pivetti no clássico. Aí na outra rodada ele enfrentou o Fortaleza, poucos dias depois a partida já foi na sexta, menos de uma semana, né? Teve uma semana para trabalhar, é bem verdade, mas não chegou a ser uma semana cheia, porque tem aquela coisa do regenerativo no outro dia, da véspera do jogo. E aí, nessa última semana, foi uma sequência dura. Um jogo na quinta-feira e outro já no domingo. Esse aí foi, talvez, quase que no mesmo nível da preparação para o jogo contra o Sport. Porque na quinta, na sexta, é o regenerativo, no sábado já é o dia pré-jogo. Então, o Pivetti, por que eu estou dizendo tudo isso? O Pivetti vai ter agora, apenas pela segunda vez, uma semana cheia para trabalhar, para enfrentar a equipe do Goiás. Isso é muito importante, né, Edinaldo, para um treinador que acabou de chegar e, querendo ou não, ainda está no início do seu trabalho.
1: É, isso é uma loucura, né? Um treinador que chega num dia, no outro já está botando o time em campo. Aquela velha história tão conhecida que a gente sempre coloca, você está tentando trocar o pneu com o carro andando, não é fácil para nenhum treinador, e principalmente depois que o time entra numa crise como essa que ele está vivenciando, dentro e fora de campo. Então, talvez esse período maior de preparação para o próximo jogo seja realmente uma boa alternativa para você conseguir acalmar o ânimo da comissão técnica, do elenco, e esperar também, um bom tempo para se esperar, alguma resolução da diretoria com referência aos pagamentos dos atletas, né, Haldinei? Tem alguma previsão para isso?
3: Não, acho que essa era a notícia que os atletas gostariam de saber até mais do que a gente, né? Quando que esses salários vão ser pagos, quando que esses valores atrasados vão ser pagos pela diretoria. Mas o Náutico passa, a gente sabe, por um problema financeiro com a saída do patrocinador Master, que era uma empresa de apostas, e também com a negativa desse dinheiro da Arena por parte da Justiça. É outra coisa que também não tem previsão, né? Porque o Náutico ainda vai precisar recorrer, e isso vai demorar pelo menos alguns meses até que haja um parecer que pode até ser negativo, né? Em relação ao Náutico, pode ser favorável, é bem verdade, mas também pode ser negativo, então não dá para contar com esse dinheiro. E pensando em briga contra o rebaixamento, a situação se torna mais complicada depois dessa rodada. Ontem, a gente já relatava as duas vitórias do Avaí. O Avaí chegou a 36 pontos, o Náutico tem 42. A distância, que há duas rodadas era de 12 pontos, derreteu para apenas 6. Só que, para acabar de agravar a situação, o Botafogo de Ribeirão Preto, que para muitos era um time fragilizado nessa reta final da competição, venceu o seu jogo. O Botafogo, que muita gente já dava como morto, venceu o Ceará pelo placar de 1-0. Então, tá todo

0: mundo misturado ali. O Avaí está um pouco distante, é bem verdade, tem 36, está 6 pontos atrás do Náutico, mas o Náutico tem 42, o Ceará tem 42, o Atlético tem 42 e o Botafogo de Ribeirão Preto tem 41 pontos. São 4 equipes que estão tentando, de toda forma, não serem ultrapassadas pelo Avaí na tabela de classificação para não entrar na zona de rebaixamento.
1: Eu concordo plenamente. Nunca ficou tão difícil e tão parelho, né? Essa briga pela classificação. Porque está todo mundo juntinho. O Náutico precisa se cuidar realmente. Essa colocação dele em 13º lugar é preocupante. Não só pelos pontos que reaproximaram o Náutico da zona de rebaixamento, mas pela luta que os outros estão travando, né? Você tem na frente dele São Bernardo, Cuiabá, Operário, Goiás, Sport, CRB, até a 7ª colocação são esses os clubes, né, Raul?
0: Pois é. E o detalhe também é que o Náutico tem 2 jogos difíceis pela frente, né?
1: Exatamente.
0: Na segunda, enfrenta o Goiás na Serrinha. O Goiás é o 9º colocado, tem 48, está tentando se aproximar do G6. E na outra rodada vai pegar nada mais, nada menos do que o Juventude, que é o 3º lugar, tem 60 pontos, tem um ponto a menos apenas do que o líder. Então, são 2 pedradas fora de casa. O Náutico teve 2 adversários difíceis dentro de casa, não conseguiu pontuar, perdeu os 2 jogos por 2-0, e agora vai ter que tentar pontuar longe do Recife. Eu projetaria, Edinaldo, mas uns 3 pontinhos aí já seria suficiente para o Náutico se livrar matematicamente do rebaixamento.
1: Indo pelo ponto de corte, está correto, né? 45 pontos dá essa segurança.
0: Independente do que o Avaí faça, né? Porque só faltam 5 jogos.
1: O Avaí não alcançaria mais.
0: A gente sempre faz essas projeções e, assim, não é que a gente está sendo otimista demais. Existe uma amostra de muitos anos de Campeonato Brasileiro. Você pode estar se perguntando, você que está nos ouvindo, mas se o Avaí venceu os 5 jogos, o Avaí ultrapassa o Náutico. Tá, mas estatisticamente é muito improvável que um time que está dentro da zona de rebaixamento, mesmo engatando uma reação, consiga vencer 5 dos 5 jogos restantes. Então, por isso, dá para projetar que se o Náutico conseguir mais uns 3 pontinhos aí, mais uma vitória, 3 empates, seja lá como for, dá para se salvar do rebaixamento. Ainda não é uma situação desesperadora, mas não é tão confortável como era há 2 semanas, por exemplo.
1: Pois é, então nós temos mais 5 jogos, não é isso?
0: Isso. A tabela do Náutico ainda tem pela frente, depois desse jogo contra o Goiás fora, o Juventude também fora de casa, e aí pega o Avaí dentro dos aflitos. Esse jogo pode inclusive ser um confronto direto contra o rebaixamento, a depender de como as 2 equipes vão chegar na antepenúltima rodada. Na penúltima rodada, o Náutico pega o CRB no Estádio dos Aflitos. E na última rodada, tem o jogo diante do Londrina, fora de casa, para encerrar a participação na Série B.
1: Beleza.
0: Então, só um raio-x aí. Desses 5 jogos, são 3 de times que estão tentando terminar o campeonato dentro do G6 e 2 contra times que estão tentando terminar o campeonato longe da zona de rebaixamento.
1: Maravilha, ótimas informações. E aí, Heldner, quem você vai entrevistar agora?
0: Vamos ouvir o Bruno Pivetti, técnico do Náutico. Ele foi perguntado se ele lamenta por não ter chegado antes no Náutico, ter mais rodadas para poder trabalhar esse time.
2: Isso é um fato que a gente não controla, né? A gente sempre, eu acredito que nada é por acaso. Se eu estou aqui nesse momento, não é uma mera coincidência, foi o momento certo, né? Que as coisas aconteceram. E temos tudo ainda para fazer um grande final de Série B, para poder tranquilizar o clube e a gente começar a pensar nas melhores condições para o clube ter o ano de 2027, principalmente no início, né? A gente sabe a luta que é, são jogadores que, apesar de eu não ter montado o elenco, são jogadores que eu confio, muitos jogadores que eu já trabalhei ao lado, sei do potencial do grupo. E tenho certeza que nós vamos trabalhar muito forte para esses próximos jogos na Série B. Para o rendimento é fundamental a gente manter um padrão, né? Por isso que dentro da minha metodologia de treino eu passo todas as informações para todos os jogadores, para que se a necessidade acontecer de uma troca, ou por uma opção técnica, ou por suspensão, ou por lesão, a equipe sinta o mínimo possível, né? A gente sabe que temos jogadores aqui com alto poder de decisão, esses jogadores sempre fazem falta, né? Mas

0: Nosso objetivo é ter um elenco com um dado padrão de jogo para a gente sentir o menos possível. Na rodada passada eu tinha 11 jogadores pendurados, né? Mas a gente confia no grupo como um todo e se a oportunidade aparecer, nós estamos fazendo de tudo para que o jogador que receba a chance, a oportunidade de jogar, tenha as melhores condições possíveis para ajudar a equipe.
1: Muito bem, palavras do técnico Bruno Pivetti. São os destaques do Náutico, então, nessa terça-feira. Edinaldo, um abraço.
2: Valeu, Raul, um abraço para você também. Agora são 18h43.
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3: Dezoito e quarenta e sete.
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5: Alô, alô, Edinaldo Santos. Boa noite para você, um abraço à torcida rubro-negra que está ligado aqui no Bola Rolando. Hoje pela manhã teve reapresentação dos jogadores, já dando início aos trabalhos para esse importante compromisso da próxima sexta-feira. Mais uma partida decisiva, mais um jogo decisivo para o Leão referente à classificação a Série A. Na verdade, nesse primeiro momento, entrar no G6, né? Só lembrando que a diferença nesse momento do Sport para o sexto colocado permanece com 2 pontos. Ontem, ainda tentamos imaginar que o Criciúma iria se enrolar com o América Mineiro, mas só tentamos, né? Porque, na verdade, o América Mineiro aí vice-lanterna, já rebaixado, apesar que o placar foi o mínimo, viu? O Criciúma venceu por 1-0, jogando dentro de casa, mas venceu, né? Independente do placar, foi a 3 pontos e aí abriu 5 pontos do Sport. Por que eu tava falando sobre isso, Edinaldo? Porque depois que o Sport jogar contra o Fortaleza, caso vença o tricolor do PC, o próximo adversário será o Criciúma. Então, se ontem um empate tivesse acontecido, o Sport estaria mirando em 2 times e não apenas um. Mas pelo contexto, essa reta final, então o Sport realmente deve brigar com CRB e Atlético Goianiense pela última vaga para ir para os playoffs.
3: CRB tem apenas 1 ponto a mais que o Sport,
5: 52.
3: Né? 52. E o Atlético de Goiás continua lá nos seus 53. Diferença do Sport para o Atlético de Goiás, 2 pontos, permanecem 2 pontos.
5: Permanecem 2 pontos. E o que chama atenção, essa próxima rodada, 34ª, ela é importante por diversos aspectos. O Sport vai ter 2 jogos seguidos dentro da Ilha do Retiro. Aí você vai me perguntar, com ou sem torcida?
3: Uhum.
5: Até o presente momento não há nada definido. Eu entrei em contato com o setor jurídico do Sport e a informação que eles repassaram foi a seguinte: ainda aguardando ou o efeito suspensivo ou sabe-se lá qual será a decisão tomada aí pelo STJD referente à apelação que o Sport fez.
3: A gente comentava isso aqui ontem, né? Não é fácil você conseguir reverter um processo como esse pelo fato do esporte ser reincidente. Essa gangue organizada vem assustando os estados do Nordeste, onde os nossos clubes passam. Uma hora é o Santa Cruz, uma hora é o Náutico, e principalmente o esporte. O esporte já perdeu muita coisa, muito público em jogos importantes em que teve que fechar os portões para não entrar torcedor, que foi a punição da CBF, né? Do Tribunal de Justiça da CBF contra o Esporte Clube do Recife. Mas vamos esperar para ver se o Esporte vai ter êxito com o seu departamento jurídico, mas não é fácil, viu? Reverter um processo desse não é fácil.
5: Agora, a essa altura do campeonato, tem 2 jogos decisivos dentro de casa, seguidos, jogos que podem determinar...
3: Num momento crucial como esse, né? Em que o Esporte precisa pontuar, ter dinheiro para investir no time, até porque a situação financeira nunca foi boa do Esporte depois da última gestão. Então não é fácil. É, tudo isso colocado graças a todo esse trabalho lamentável que esses caras fazem de gangues organizadas.
5: Analisando a próxima rodada, Edinaldo, além do próprio jogo do Sport, que joga em casa contra o Fortaleza, tem que fazer prevalecer o mando de campo, alguns jogos podem ajudar o Leão da Ilha do Retiro. Ponte Preta recebe o Atlético Goianiense lá em casa, lá em Campinas. Agora fica aquela dúvida: será que a Ponte Preta vai conseguir segurar o Atlético
3: Goianiense? Ponte Preta é a lanterna, né?
5: É, não tem mais nada, né? Já está rebaixada, mas é o tipo de jogo que é perigoso. É o tipo de jogo perigoso, porque ontem o Criciúma, apesar da

0: pressão exercida para cima do América Mineiro, só conseguiu marcar uma única vez. Outro jogo que chama a atenção, São Bernardo contra o Criciúma. O jogo é no primeiro de maio. Vai ser interessante. Outro jogo que muita gente acha que vai ser fácil, mas não vai ser não. CRB recebendo o Botafogo de Ribeirão Preto em casa. O Botafogo está ultimamente...
1: Deu uma subida agora na parte final.
0: Inclusive está brigando aí para se afastar do Z4, né? É o primeiro time a figurar fora da zona de rebaixamento. Então vai ser um jogo interessante. Mas tudo isso cai por água, né, Edinaldo? Se o Sport não fizer o papel dele dentro de
1: Exatamente.
0: Casa, se não vencer, não adianta ficar aqui fazendo matemática, porque faltam 5 jogos, tem 15 pontos em disputa. Bom, o técnico Mariano Sosso, ele perdeu o zagueiro Marcelo Benevenuto, capitão rubro-negro,
1: expulso
0: no último jogo contra o Atlético. Em seu lugar, o Kaique Almeida e Abraão disputam a vaga, para justamente dividir a dupla de zaga com o Marcelo Aju. Outra dúvida nesse momento que nós podemos apontar, o meia William Oliveira, que saiu machucado no jogo contra o Dragão, ele saiu reclamando de dores, a primeira impressão que foi no punho, mas falaram em alguma coisa no ombro, então vai passar realmente por uma reavaliação médica para saber se vai reunir condições ou não de entrar em campo na próxima sexta.
1: Vai ser o Zé Gabriel de novo?
0: Eu acho que o Fernando Sobral, para esse jogo, deve
1: voltar. Vai estar pronto?
0: É. Na verdade, ele estava até liberado. Ele e o atacante Marlon Douglas estavam liberados para jogar contra o Atlético.
1: Mas foram poupados, né?
0: Foram poupados, questão de prevenção, então ficaram de fora. Então, caso não dê para o William Oliveira nessa próxima sexta-feira, acredito que o Fernando Sobral deve ser o cara a ocupar justamente essa ausência do William. Mas, obviamente, que nós só vamos poder falar alguma coisa mais concreta sobre isso a partir durante toda essa semana, que na verdade muita gente acha que é uma semana inteira de trabalho, mas não, são apenas 3 dias, né? Terça, quarta e quinta-feira, só lembrando que o jogo já é na próxima sexta na Ilha do Retiro e fica aquela expectativa para saber se com a presença da torcida ou não.
1: Pois é, além desse momento crucial da competição, o que preocupa é a irregularidade que ainda continua no time do Sport, né? Porque esse jogo contra o Atlético Goianiense foi um jogo, gente, em que o Sport errou muito no primeiro tempo, conseguiu fazer um gol no segundo tempo para empatar a partida, mas o rendimento dentro de campo deixou muito a desejar. Muito embora o técnico tenha feito substituições corretíssimas, porque dessa vez o Neto Pessoa não fez absolutamente nada, precisava sair do jogo. O Alano também não fez absolutamente nada no jogo. E o próprio Depena, né? Então foram 3 jogadores que ele tirou, que eu achei corretamente as substituições. Ele voltou com o Diego Hernandes, voltou com o Perotti e voltou com o Zé Gabriel, não foi?
0: Zé Gabriel
1: tinha entrado antes.
0: Mas entrou no lugar do William Oliveira, né?
1: Do William Oliveira.
0: É porque, na verdade, como o Marcelo Benevenuto foi expulso, ele recuou o Zé Gabriel, que estava no meio, para ocupar ali o sistema defensivo.
1: Eu estou querendo lembrar qual foi a outra substituição dele.
0: Agora foi um negócio meio... Você não achou não, Edinaldo? Ele praticamente, o Sosso tirou meio de campo, deixou de ter meio de campo.
1: Mas não estava rendendo, né?
0: Era só ataque e era só defesa e ataque, né?
1: Mas não estava rendendo. Foi quando o time conseguiu chegar um pouco mais na frente. Porque adiantava você continuar com o Neto Pessoa, com aquela performance que ele teve nesse jogo? O Depena... Né? Teve uma outra modificação que a gente lembra daqui a pouquinho. Mas o ponto central que eu estou falando é que precisa corrigir isso urgentemente. A gente está chegando a um momento em que pelo menos uma regularidade você tem que ter para conseguir esse intento que é chegar no G6 do Campeonato Brasileiro da Série B.
0: A única regularidade que o Sport tem é ser irregular, viu, Edinaldo? Vamos ouvir então o pós-jogo ainda, o Christian Barleta e o Diego Hernandes falando sobre esse importante ponto que trouxeram de Goiânia.
2: Isso, cara, buscamos um ponto fora de casa, mantemos eles perto da gente também, a gente brigando por esse G6, é sobre isso, cara, nesses jogos finais é sobre isso, é conquistando ponto a ponto, vitória, empate, e é isso, cara, vamos pra cima, glória a Deus.
3: Com o jogador ameno, a gente luta, eu acredito, acho que a torcida também, e temos um time que acredita, e ojalá que a gente consiga o objetivo.
0: Pronto, aí bem rapidinho, é o Kervin Andrade, né? Acho que estava
1: esquecendo. Ficou faltando a gente falar no Kervin Andrade, foi ele que entrou também no segundo tempo.
0: E ele foi...
1: Mas continua devendo, né?
0: É, mas ele foi, ele

0: foi o jogador que roubou a bola do zagueiro do Atlético.
1: Isso aí tem que ser ressaltado, é verdade.
0: O Diego Hernández pegou, foi aquele belo chute, que merecia ter entrado já na
1: chutaço, de primeiro. Chutaço, né, cara? Na trave.
0: E na volta, o Pedro Perotti ali, afastando a zinca.
1: Tranquilidade total pra botar essa bola no gol.
0: Mais de 2 meses sem marcar, e ele balançou, viu, Ed? Reapresentação.
1: E precisava, né? Uma partida que ele precisava fazer, porque precisava. A continuar do jeito que ele vinha, caindo de produção, o Neto Pessoa poderia assumir essa titularidade definitivamente, né? Mas agora foi o Neto Pessoa que não atuou bem, e ele entrou e deu conta do recado.
0: E para você ver como são as coisas, ele ficou há 2 meses sem marcar e ainda é o artilheiro do Sport.
1: Ainda é artilheiro,
0: gols,
1: né? Porque teve gordura ali no princípio da competição. Ele fez gols ali entre o começo e o meio do campeonato. Deu a caída, mas está retomando a sua forma dentro do Sport.
0: E agora você acabou de levantar uma dúvida para sexta-feira. O Mariano Souza pode optar por um ou por outro. Apesar que eu acho que ele vai começar com o Neto Pessoa.
1: Neto Pessoa.
0: E o Perotti
1: agora,
0: deve seguir
1: ontem,
0: com uma opção.
1: Ontem a gente falava aqui com... Você estava de folga com o Leonardo Borges sobre a possibilidade do Zé Gabriel substituir o Benvenuto. Você acha que é essa a possibilidade?
0: Aí seria jogar improvisado, né? De forma improvisada. É. Né? Ele, mas
1: você,
0: ele tem...
1: você vai recorrer a Abraão e ao menino...
0: Kaique, mas Kaique Almeida, até pouco tempo, era titular do Sport.
1: Kaique Almeida.
0: Né? Então, acredito que o Mariano Sosso não vai improvisar o Zé Gabriel. Ele improvisou no jogo do domingo por conta da necessidade. Porque não tinha mais o que fazer. Como ele
1: tem
0: perdeu
1: o Kaique,
0: zagueiro,
1: né?
0: Aí tem o Kaique Almeida, que há pouco tempo era titular, né? Ao lado do
1: precisa entregar Jô. Mais também. Fez um bom começo de jornada no Sport. Teve uma partida que ele foi muito bem.
0: Depois caiu, né?
1: Depois caiu de produção.
0: E voltou.
1: Vamos embora?
0: Vamos embora. Valeu, Ed.
1: Valeu aí, o Alex Santos. Você acaba de acompanhar, torcedor, a terça-feira rubro-negra aqui no Bola Rolando.
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1: Fim do Bola Rolando, vem aí a Hora do Brasil. Depois tem o futebol do Escrete de Ouro acompanhando o amistoso da seleção brasileira feminina, Brasil e Argentina. Boa noite, Recife. Boa noite, Brasil.
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5: Mercosul e União Europeia registram crescimento.
6: Exportações acumulam mais de 284 bilhões de dólares entre janeiro e setembro. Graziele Bezerra.
7: Atualmente, o Brasil tem 700 parceiros que aprovam as práticas sanitárias internas e compram dos produtores brasileiros.
5: Hoje, na apresentação da Voz do Brasil, eu, Mariana Jungmann e Luciano Seixas.
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5: Foram publicadas hoje duas medidas que regulamentam a relação entre empresas e consumidores.
6: A primeira delas visa combater fraudes e ligações indesejadas com regras mais severas às operadoras.
5: A segunda medida é um decreto que aprimora os serviços de atendimento ao consumidor para produtos e serviços públicos.
8: Para combater fraudes telefônicas, a medida provisória publicada nesta terça-feira estabelece que as operadoras envolvidas em uma ligação têm a obrigação de assinar digitalmente as chamadas. Com isso, será possível saber, antes de atender ao telefone, se aquela chamada vem de um número certificado. Como detalha, o secretário nacional de Direitos Digitais,

0: Victor Fernandes.
1: Se aquele número de telefone não corresponder ao número de uma pessoa real, e a Anatel vai ter um cadastro dos números a partir dos blocos de numeração, se aquela chamada não for autenticada, o nosso celular não vai nem tocar. É uma espécie de direito do consumidor de não ser importunado. A gente começa a ter uma segurança maior.

0: regulamentará os detalhes em até 60 dias e as operadoras que descumprirem a medida poderão ser punidas. Em outra frente, um decreto estabelece regras para aprimorar o serviço de atendimento ao consumidor. Entre elas, está a obrigação de ter sempre uma pessoa para atender demandas no serviço telefônico ou no canal digital. Quem explica é o secretário nacional do consumidor, Ricardo Morichita.
1: A gente está cuidando daquilo que é o mínimo, daquilo que é o essencial, e permitir que o consumidor fale com uma outra pessoa, tenha as informações e possa encaminhar as suas demandas. 7 dias por semana, das 8 às 8.
0: O decreto também determina a continuidade do atendimento e estabelece prazos máximos de espera para falar com um atendente, até 20 segundos para, no mínimo, 80% das demandas atendidas. O ministro da Justiça e Segurança Pública, Wellington César Lima e Silva, falou do esforço conjunto para pôr em prática as medidas de proteção ao consumidor.
2: Envolve diversos ministérios, muitas agências, para chegar num ponto de compreensão de todos os setores que demandam e que também não haja a inobservância das formalidades legais e do acolhimento das legítimas pretensões dos diversos setores da sociedade.
0: A Secretaria Nacional do Consumidor será responsável por fiscalizar e aplicar sanções às empresas que descumprirem as regras. Reportagem Luana Karen.
3: Combate à comunicação ilícita dentro dos presídios brasileiros.
4: Um decreto publicado hoje cria um programa nacional para bloqueio de celulares e de sinais de rádio nas unidades prisionais de todo o país.
3: Para que os bloqueios sejam realizados, os estados e o Distrito Federal precisam aderir de forma voluntária ao programa.
4: Com a adesão, poderão solicitar a aplicação da medida junto à Agência Nacional de Telecomunicações, a Anatel.
5: Foi publicado nesta terça-feira no Diário Oficial da União o decreto que cria o Programa Nacional de Neutralização de Comunicações Ilícitas em Estabelecimentos Penais. Na prática, a medida cria as condições para o bloqueio de celulares utilizados irregularmente em presídios e de sinais de radiocomunicação nos perímetros de segurança penitenciária. Para garantir que não haja comunicação ilícita de dentro dos presídios, o decreto estabelece o bloqueio de terminais de comunicação móvel individualizados, identificados pelo Código Internacional de Identificação de Equipamento Móvel, conhecido como IMEI, e também dos sinais de radiocomunicação no perímetro de segurança penitenciária cadastrado, por meio de bloqueadores de sinais de radiocomunicação. Para que esses bloqueios possam ser feitos, é preciso a adesão voluntária de estados e do Distrito Federal, que poderão solicitar a medida para a Agência Nacional de Telecomunicações, a Anatel. Os bloqueadores de sinal serão operados pelas autoridades estaduais e a Anatel será responsável por planejar, coordenar e fiscalizar o uso dos equipamentos. O mesmo decreto cria também o Cadastro Nacional de Perímetros de Segurança Penitenciária. Por meio dele, serão fornecidas informações como as coordenadas georreferenciadas do perímetro de segurança, a descrição da unidade e de seu entorno. Assim, será possível preservar o sinal para núcleos habitacionais e equipamentos públicos próximos. Thaisa Vitória para a Voz do Brasil.
3: O agronegócio e a indústria brasileira firmam novos parceiros comerciais.
4: Os Emirados Árabes Unidos são o mais recente destino das exportações do país, com envio de pescados de captura e cultivo.
3: Além disso, o agronegócio brasileiro diversificou parcerias com a venda de frutas e grãos para a Ásia, África e América Latina.
6: Os Emirados Árabes são os mais novos parceiros comerciais do Brasil, que passou a exportar pescado de captura e de cultivo para o país do Oriente Médio. Kuwait, Nicarágua, Síria, Bangladesh, Costa Rica, Malásia e Nigéria são outros parceiros recentes da agroindústria brasileira e importam principalmente mamão, berinjela, maçã e milho em grãos. Atualmente, o Brasil tem 700 parceiros que aprovam as práticas sanitárias internas e compram dos produtores brasileiros. As exportações brasileiras tiveram alta de 10,4%

0: neste ano, segundo o ministro do Desenvolvimento, Indústria, Comércio e Serviços, Márcio Elias. Em relação aos países membros do Acordo Mercosul-União Europeia, o aumento das exportações foi de 30%. Para o ministro, essa expansão de mercado se deve à articulação de diversos setores da economia brasileira e à busca por diversificação.
1: Atuação ou uma política de desenvolvimento para o agro, ela não envolve só a produção agropecuária, envolve muito mais do que isso. Por isso que a missão número um da nova indústria Brasil é justamente a agroindústria e todas as cadeias, ou toda a cadeia produtiva que ela envolve, de máquinas, fertilizantes, tecnificação, serviços, tecnologia. Eu falo, vai da semente à indústria espacial, vai da semente à previsão do tempo, à meteorologia, ao radar, ao sistema de irrigação. Tudo isso envolve a agroindústria e quando a gente fala...
0: No acumulado de janeiro a setembro de 2026, as vendas externas ultrapassaram 284 bilhões de dólares. Os setores que mais exportam são indústria de transformação, que vende matéria-prima para a indústria, indústria extrativista e agropecuária. Reportagem Graziele Bezerra.
2: Encerrou neste domingo a Operação Nossa Senhora Aparecida 2026, que fiscalizou as rodovias federais de todo o país.
3: A Polícia Rodoviária Federal concentrou esforços na rodovia Presidente Dutra, que dá acesso à cidade de Aparecida, em São Paulo, e também na BR-316, que dá acesso a Belém, no Pará.
2: A ação da PRF buscou coibir acidentes no entorno desses municípios, por conta da grande movimentação de pessoas que caminharam pelas estradas em direção ao Santuário Nacional de Aparecida e Auxílio de Nazaré.
3: Foram registrados 926 acidentes, com 68 mortes e mais de 900 feridos. De acordo com a porta-voz da PRF, Natália Guimarães, foram cerca de 45 mil testes de alcoolemia aplicados nas estradas durante o feriado.
4: Em todo o país, a PRF fiscalizou mais de 124 mil pessoas e veículos, o que gerou quase 44 mil testes de alcoolemia e 747 infrações envolvendo embriaguez. Nós também tivemos quase 4 mil ultrapassagens irregulares, o que geram justamente as colisões frontais, acidente que mais gera morte nas rodovias, e também 22 mil infrações por excesso de velocidade.
2: E uma correção, a operação Nossa Senhora Aparecida foi encerrada na segunda-feira, dia do feriado. A PRF apreendeu ainda mais de 2 toneladas de maconha e 34 quilos de cocaína. Ao todo, 356 pessoas foram detidas.
3: O Amazonas registrou 549 focos de incêndios florestais nos últimos 2 dias, mais da metade do total contabilizado em todo o mês de outubro do ano passado.
2: O Ministério da Integração e do Desenvolvimento Regional reconheceu situação de emergência em 36 municípios por conta dos episódios.
3: Uma força-tarefa entre a União, governo estadual e municípios atua no combate aos focos e na assistência às pessoas atingidas.
5: Os ministros do Meio Ambiente e Mudança do Clima, João Paulo Capobianco, e da Integração e do Desenvolvimento Regional, Valdez Góes, sobrevoaram áreas atingidas pelo fogo na região de Altazes, no Amazonas. A comitiva também acompanhou as operações no Centro Integrado de Comando e Controle em Manaus. O ministro do Meio Ambiente e Mudança do Clima, João Paulo Capobianco, anunciou o reforço das ações de combate ao fogo.
6: Nós estamos trabalhando em parceria com o governo do Amazonas e todos os estados da Amazônia, conforme hoje o comandante apresentou para nós, para ampliar a rede de ação do Corpo de Bombeiros.
5: Foram encontrados focos de incêndio em áreas de floresta preservada e de difícil acesso, o que indica a possibilidade de ação humana intencional. O ministro da Integração e do Desenvolvimento Regional, Valdez Góes, destacou a mobilização conjunta dos governos federal, estadual e municipal. Ressaltou ainda que, além de combater os incêndios, é necessário garantir assistência às pessoas atingidas.
7: Uma coisa é enfrentar em todas as frentes e empregar toda a força que puder, o governo federal junto com o estado e municípios, para apagar o fogo. A outra é assistir pessoas que já estão, de alguma forma, precisando de ajuda humanitária, de assistência médica, com resultado do incêndio.
5: Ao todo, o governo federal mobilizou 11 aeronaves e 250 brigadistas. 6 aeronaves já chegaram ao estado e outros 40 brigadistas estão a caminho. Desde o início da temporada, o Ibama extinguiu 236 incêndios no Amazonas e ainda atua no combate.

0: combate a outros 22 focos ativos. Reportagem Pablo Mundim.
1: E diante do aumento das queimadas no Amazonas, o Ministério da Saúde mobilizou a Força Nacional do SUS para reforçar os serviços de saúde na região.
2: A equipe técnica da pasta desembarcou no estado para mapear as principais demandas e garantir atendimento à população, incluindo as comunidades indígenas.
1: Uma das principais preocupações é com o aumento das doenças respiratórias causadas pela exposição à fumaça, principalmente em crianças e idosos.
2: Com o diagnóstico, o Ministério da Saúde vai planejar a disponibilidade de profissionais para atuar na região, além de insumos e transporte de pacientes que precisam de atendimento prioritário.
1: Pela primeira vez no país, produtos artesanais de higiene pessoal e cosméticos têm regras específicas para a produção e comercialização.
2: As novas diretrizes foram aprovadas pela Agência Nacional de Vigilância Sanitária, Anvisa, e publicadas no Diário Oficial da União.
1: Agora, esses produtos contam com normas específicas mais simples, que levam em consideração a realidade dos produtores artesanais.
3: Há cerca de um ano, Juliana Viola fez uma transição de carreira para se dedicar ao que realmente gosta: produzir sabonetes, shampoos, difusores de ar de forma artesanal. Ela conta que tem todo o cuidado ao comprar matéria-prima para garantir que seus produtos não provoquem danos à saúde de seus clientes.
4: Todos os óleos essenciais que eu utilizo, toda matéria-prima, elas têm a certificação. Então, e as ervas que eu compro também são de ótima procedência, só compro em locais que me certificam da segurança.
3: Quem fabrica de forma artesanal produtos de higiene pessoal, como sabonetes em barra, óleos e manteigas corporais, shampoos sólidos, perfumes, desodorantes naturais, sais de banhos e outros produtos similares, assim como Juliana, não vai mais precisar seguir as mesmas exigências aplicadas às grandes indústrias nacionais. É que a Agência Nacional de Vigilância Sanitária, Anvisa, resolveu simplificar a vida desses produtores artesanais. O diretor substituto da Agência Nacional de Vigilância Sanitária, Anvisa, Marcelo Moreira, explica o que muda para esses produtores.
5: Eles deverão controlar adequadamente as matérias-primas que são utilizadas na fabricação desses produtos. Eles devem evitar contaminações, manter os produtos organizados e devem avaliar a qualidade do produto final antes de colocá-lo à venda da população. Os produtos, eles deverão informar ao consumidor a composição do produto, a data da fabricação, o prazo de validade, o endereço de produção, contatos do produtor e a identificação clara de que esse produto trata-se de um produto artesanal.
3: As normas se aplicam a quem produz em pequena escala, de forma predominantemente manual, com domínio completo de todas as etapas, como, por exemplo, a escolha dos ingredientes até a embalagem, sem terceirizar nenhuma parte do processo. Sobre a comercialização, a norma prevê que o produtor poderá fazer vendas em loja própria, feiras de artesanato, redes sociais e sites de marketplace próprios. As regras entram em vigor 60 dias após a publicação. Reportagem Cleide Lopes.
2: A falta de conhecimento sobre direitos das pessoas com deficiência pode gerar situações de constrangimento.
1: É o caso daqueles que sofrem do transtorno do espectro autista e outras condições ocultas que não se manifestam por traços corporais, as chamadas deficiências não visíveis.
2: A legislação brasileira estabelece regras para o atendimento prioritário e obriga estabelecimentos a identificarem essas prioridades.
1: Saiba mais na reportagem de Luciano Colares de Holanda.
6: Pessoas com deficiência, autistas, idosos com mais de 60 anos, gestantes, lactantes, pessoas com crianças de colo, pessoas obesas, indivíduos com mobilidade reduzida e doadores de sangue têm prioridade no atendimento garantida por lei. Mas muitos deles ainda passam por constrangimentos em serviços públicos e estabelecimentos comerciais. Camila Matricardi, de Brasília, tem um filho autista de 18 anos. Caio é nível de suporte 1 e segurança.

0: Segundo a mãe, os dois enfrentam uma série de dificuldades no dia a dia.
1: Teve uma vez que eu estava no supermercado e a gente estava na fila, eu entrei na fila de atendimento prioritário. E as pessoas da fila começaram a me olhar. E nisso, uma mulher que estava já quase para pagar fez um comentário do rapaz do caixa. Realmente, o que é visível, as pessoas já automaticamente se vê que respeitam, tipo, ah, não, tudo bem. E o dele teve ali aquele julgamento por um tempo ali. E eu tava assim, que são esses olhares para mim, sabe?
0: Diferente de deficiências com marcadores visíveis, o transtorno do espectro autista e outras condições ocultas não se manifestam por traços corporais. Por isso, a comprovação pode ser feita apresentando documentos oficiais, como a carteira de identificação da pessoa com transtorno do espectro autista, como explica Edilson Barbosa, advogado e presidente do movimento Orgulho Autista Brasil.
2: Ela é uma carteirinha que tem que ser emitida no seu município para gratuitamente para pessoas autistas. Então a gente pede, se no seu município não está emitindo, cobre e faça a sua CIPTEA, porque com ela aí você garante aí o seu direito de atendimento prioritário. Não basta só falar que é autista. Às vezes você tem que mostrar. E para mostrar, em vez de andar com laudo, aquele papel que o médico emite, você mostra sua carteirinha.
0: Estabelecimentos privados e órgãos públicos devem adequar placas e painéis de sinalização para incluir todos os grupos contemplados pela lei. Em caso de descumprimento da prioridade, a denúncia pode ser feita ao PROCON do município, do estado ou do Distrito Federal, se forem estabelecimentos comerciais. Já para descumprimentos em qualquer instituição, pública ou privada, é possível acionar o Disque Direitos Humanos, Disque 100. Reportagem Luciana Colares de Holanda.
3: Dicas do Enem.
4: Oi, meu nome é Antônia Barbosa e a minha dúvida é: o que eu devo fazer nos últimos 30 dias antes do Enem?
3: Tá faltando pouco, né? Dia 8 de novembro já é o primeiro dia das provas. O professor de História, Fábio dos Santos Reis, disse que nesse momento, na reta final, é hora de fazer revisão do conteúdo.
5: Agora o importante é fazer revisão de exercícios ou mesmo das antigas provas para que o candidato ele possa ter uma dimensão melhor daquilo que é cobrado no Enem. Chegou ali 4 semanas antes da prova, é exercício. Ou exercícios inspirados nas provas do Enem ou diretamente a resolução de provas anteriores mesmo. Então, muitos dos alunos, inclusive, fazem muitos simulados, aqueles que às vezes têm um pouco mais de possibilidade, às vezes conseguem imprimir esses simulados para irem fazendo em casa. É aplicação prática, é aquela ideia de aplicando os conhecimentos mesmo.
3: É isso aí. Se prepare e acompanhe as nossas dicas toda terça-feira aqui na Voz do Brasil e também na radiogov.ebc.com.br.
6: A educação digital e midiática foi instituída ano passado como elemento curricular obrigatório prevista na Base Nacional Comum Curricular.
7: A ideia é acompanhar a evolução tecnológica e promover o uso de dispositivos digitais nos espaços escolares, com incentivo a práticas éticas e igualitárias.
6: Para guiar essas diretrizes, o Ministério da Educação criou 2 estruturas para fortalecer ações na rede pública de ensino sobre conectividade, educação digital e midiática e inteligência artificial.
8: O Ministério da Educação instituiu 2 estruturas para fortalecer a implementação das políticas de educação digital e midiática, inovação e conectividade nas redes públicas de ensino. O Comitê Nacional de Educação Digital e Midiática, Inovação e Conectividade e a Rede Nacional de Articuladores. A iniciativa busca aproximar o MEC das secretarias estaduais e municipais de educação e fortalecer a cooperação entre os diferentes níveis de governo. O Comitê Nacional de Educação Digital e Midiática, Inovação e Conectividade tem caráter consultivo. Entre as suas atribuições estão acompanhar e apoiar ações de conectividade, infraestrutura tecnológica, educação digital e midiática,

0: prática, além de inovação pedagógica. Já a Rede Nacional de Articuladores vai fortalecer e articular ações estratégicas de apoio à implementação curricular. Suas atribuições incluem a implementação de ações de monitoramento, formação continuada, produção de materiais orientativos e, principalmente, um espaço estruturado para trocas de experiências. A rede vai contar com articuladores nacionais, territoriais, estaduais e das capitais. Para mais informações, acesse o portal gov.br/mec. Locução, Thalita Albuquerque. Reportagem, Flávia Fernanda.
1: O Instituto Nacional de Estudos e Pesquisas Educacionais Anísio Teixeira, o INEP, liberou para consulta o cartão de confirmação para quem teve o pedido aprovado para a reaplicação da Prova Nacional Docente.
2: O documento já está disponível no sistema PNT, dentro da página do participante. É pelo cartão que o candidato confere as informações mais importantes, como o local e o horário do exame.
1: A reaplicação da prova acontece no próximo domingo, dia 18 de outubro.
2: Para mais informações, acesse pnd.inep.gov.br. Repetindo, pnd.inep.gov.br.
1: E essas foram as notícias do governo federal.
2: Uma realização da Secretaria de Comunicação Social da Presidência da República.
1: Com produção da empresa Brasil de Comunicação.
2: Fique agora com as notícias do Poder Judiciário e do Congresso Nacional. Boa noite.
1: Boa noite e até amanhã.
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4: Você vai ouvir agora notícias do Poder Judiciário.
5: Evento do Supremo Tribunal Federal promove debate sobre constitucionalidade digital.
6: Justiça do Trabalho em Alagoas condena empresa de telemarketing por restrições ao uso do banheiro e assédio moral.
5: Superior Tribunal de Justiça mantém indenização à comunidade indígena do Rio de Janeiro por reportagem que a associou ao tráfico de drogas.
6: Boa noite, eu sou Marcela Luiza.
5: E eu sou Walter Lima.
6: O presidente do Supremo Tribunal Federal, ministro Edson Fachin, recebeu nesta terça-feira, em audiência solicitada pela Polícia Federal, o diretor-geral da instituição, Andrei Rodrigues. Entre os temas tratados estão as investigações relacionadas ao Banco Master, ameaças dirigidas a ministros do STF e o andamento dos inquéritos relacionados ao INSS e ao Banco Master.
5: O presidente do Supremo pediu celeridade da Polícia Federal para o fim do inquérito 4781, tendo a Polícia Federal adiantado que vai analisar as eventuais diligências pendentes.
6: Ocorreu na manhã de hoje, no Supremo Tribunal Federal, a quarta edição do programa Diálogos Institucionais.
5: O projeto debate os limites da constitucionalidade. Marcelo Della Libera.
7: O tema do encontro foi constitucionalismo digital e os impactos das novas tecnologias na vida das pessoas, como destacou o professor universitário e integrante do Centro de Estudos Constitucionais do STF, Ingo Sarlet.
8: É que a Constituição passou a ser também um instrumento que deve estabelecer um marco sobre justamente essas questões que envolvem a transformação digital, os desafios que ela representa, inclusive em termos de risco e até mesmo violações sistemáticas de direitos, como acontece com a desinformação, especialmente no processo eleitoral.
7: O diretor do Centro de Estudos Constitucionais do Supremo, Fernando Facuri Scaff, destacou que o diálogo constitucional entre os poderes é importante para que todos falem a mesma língua.
9: A importância desses encontros envolve uma participação do Congresso Nacional nas duas casas e também do sistema de justiça, porque muitas questões destas estão pendentes de regulação, por um lado, porque são fatos extremamente novos, todo o que se refere ao mundo digital, à regulação dessas matérias, e, por outro lado, uma parte delas já está judicializada.
6: Superior Tribunal de Justiça mantém condenação da editora Globo a indenizar por danos morais a comunidade Guarani de Bracuí, em Angra dos Reis, no Rio de Janeiro.
5: Em reportagem, os indígenas foram associados ao tráfico de drogas. Fátima Uchoa.
10: Na reportagem da editora Globo também

0: Também foi afirmado que a comunidade receberia cachaça em troca de maconha. A indenização foi fixada em R$50 mil pela Justiça Federal Fluminense. No STJ, ao manter essa indenização e reconhecer que o Ministério Público é parte legítima para a propor ação em favor da comunidade indígena Guarani de Bracuí por danos causados pela publicação jornalística, o relator ministro Ricardo Villas Boas Cueva apontou que a liberdade de expressão e de imprensa devem ser conciliadas com o direito de proteção à honra e à dignidade, o que não ocorreu nesse caso.
1: Justiça do Trabalho em Alagoas condena a empresa de telemarketing por restrições ao uso do banheiro e assédio moral.
2: Trabalhadora vai receber R$15 mil de indenização. Simone Moura.
3: A justiça entendeu que a política de pausas da Alma Viva Experience S.A. em Maceió prejudicava especialmente as mulheres por desconsiderar necessidades como a do período menstrual, da gestação e do pós-parto. Depoimentos mostraram que as pausas eram limitadas a 5 minutos e podiam prejudicar as metas dos funcionários. A Nona Vara do Trabalho também reconheceu assédio moral e rescisão indireta do contrato. Cabe recurso.
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1: Uma boa noite.
2: E até amanhã.
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6: Eu sou Paula Groba.
7: E eu sou Humberto Pinheiro.
6: E estes são os destaques de hoje do Jornal do Senado, que começa agora.
7: PEC da Segurança Pública pode ter votação concluída em comissão na quarta-feira.
6: Projeto prevê aquecedores solares obrigatórios em habitações do programa Minha Casa Minha Vida.
7: Comissão pode votar alívio na contribuição previdenciária dos militares.
6: Boa noite.
7: Boa noite.
6: Mais recursos, maior integração entre as forças policiais e regras mais rigorosas para combater facções criminosas, milícias e outras organizações. Esses são alguns dos principais pontos da PEC da Segurança Pública, que pode ter votação concluída pela Comissão de Constituição e Justiça na próxima quarta-feira.
7: A proposta busca reforçar o combate ao crime no país. O texto base foi aprovado pela Comissão de Constituição e Justiça do Senado, com mudanças propostas pelo relator, senador Rogério Carvalho, do PT de Sergipe. Repórter Bruno Lourenço.
8: A proposta de emenda à Constituição, já aprovada na Comissão de Constituição e Justiça, institucionaliza o Sistema Único de Segurança Pública e confere à União a competência para estabelecer diretrizes gerais para o setor. A PEC expande ainda atribuições da Polícia Rodoviária Federal ao permitir o policiamento ostensivo de ferrovias e hidrovias federais. Prevê um regime especial mais rigoroso para chefes de organizações criminosas e admite a criação de polícias municipais de natureza civil. A CCJ vota nesta quarta-feira algumas sugestões de alterações no texto base. O senador Carlos Portinho, do PL do Rio de Janeiro, por exemplo, quer incluir as Forças Armadas entre as beneficiárias dos recursos destinados à segurança quando militares atuarem em atividades de proteção e defesa civil, contra delitos transfronteiriços e na garantia da lei e da ordem.
9: A ausência de previsão expressa quanto à destinação de recursos do Fundo Nacional de Segurança Pública para essas operações gera insegurança jurídica e limita a capacidade de resposta do Estado frente às ameaças do alcance nacional. Aqui falamos de soberania.
8: O relator, senador Rogério Carvalho, do PT de Sergipe, no entanto, recomenda a rejeição da emenda.
10: As Forças Armadas têm o seu próprio regramento de financiamento, que é um outro debate que precisa ser feito num outro lugar. E se ele for convocado, deverá ter reforço orçamentário naquilo que é o lugar do financiamento da segurança pública.
8: A PEC assegura para o desenho das ações de segurança pública receitas vinculadas ao Fundo Nacional de Segurança Pública e ao Fundo Penitenciário Nacional, vedados os contingenciamentos.
6: E militares aposentados que recebem até o teto do regime geral podem ficar isentos da contribuição previdenciária.
7: É o que determina um projeto de lei que está pronto para ser votado na Comissão de Assuntos Econômicos. Raíssa Abreu.

0: Eu conto mais.
1: Está pronto para votação na Comissão de Assuntos Econômicos o relatório do senador Efraim Filho, do PL da Paraíba, a um projeto de lei que alivia a cobrança previdenciária de militares aposentados e seus pensionistas. Apresentada pelo deputado Cabo Gilberto Silva, também do PL da Paraíba, a proposta determina que a contribuição só vai incidir sobre a parte da remuneração que ultrapassar o teto do regime geral da Previdência. O senador Efraim Filho é favorável ao projeto. Ele destacou que a mudança vai corrigir uma distorção histórica que vem corroendo as remunerações dos militares inativos. O senador explicou que os militares são a única categoria do serviço público que paga contribuição previdenciária sobre o total dos vencimentos, o que prejudica quem ganha menos. Depois de passar pela Comissão de Assuntos Econômicos, a proposta vai ser analisada pela Comissão de Assuntos Sociais.
2: Empresas poderão ajudar os funcionários a comprar medicamentos em troca de descontos no imposto de renda.
0: O projeto que cria o Programa de Medicamentos do Trabalhador está pronto para votação na Comissão de Assuntos Econômicos. Repórter Marcela Cunha.
3: O projeto permite que empresas ajudem a pagar os medicamentos de seus funcionários e dependentes. A proposta do senador Everton, do PDT do Maranhão, cria o Programa de Medicamentos do Trabalhador, que funcionaria de forma semelhante ao Vale Alimentação. As empresas que aderirem ao programa poderão dividir com os empregados os custos dos remédios e receber incentivos fiscais. O Everton afirma que a iniciativa poderá aliviar o orçamento das famílias.
4: A empresa que aderir ao programa tem desconto no imposto de renda. Isso vai ajudar muito as pessoas que precisam comprar medicamentos que não estão na farmácia popular.
3: O relator na Comissão de Assuntos Econômicos, senador Nelsinho Trade, do PSD de Mato Grosso do Sul, apresentou parecer favorável ao projeto, mas sugeriu mudanças. Entre elas, um limite de R$ 90,00 mensais por funcionário para o cálculo do incentivo fiscal concedido às empresas. Se aprovado na Comissão de Assuntos Econômicos, o projeto seguirá para a Comissão de Assuntos Sociais, onde poderá receber a decisão final do Senado.
2: O Senado também pode votar uma proposta que estimula o uso de aquecedores solares de água em residências. O texto está sob análise da Comissão de Meio Ambiente.
0: Uma das ideias é tornar o equipamento obrigatório em obras do programa Minha Casa, Minha Vida. Repórter César Mendes.
5: O projeto cria o Programa Nacional de Incentivo ao Uso de Aquecedores Solares de Água, PRONASOL, prevendo que o governo federal defina localidades em que será obrigatória a instalação desses equipamentos pelo programa Minha Casa Minha Vida. O saque do FGTS, uma única vez, para a compra de aquecedores solares destinados à residência própria, também está previsto. O autor, senador astronauta Marcos Pontes, do PL de São Paulo, disse que a adoção das medidas propostas vai contribuir para a economia de energia elétrica e para a redução dos impactos ambientais.
6: Num país como o nosso, localizado com bastante insolação, sem dúvida nenhuma isso aí vai ser um ganho grande também para a construção civil na utilização desses sistemas.
5: Após a análise da Comissão de Meio Ambiente, o projeto seguirá para a Comissão de Infraestrutura.
2: A senadora Damaris Alves, do Republicanos do Distrito Federal, defendeu a investigação de condutas de ministros do Supremo Tribunal Federal pelo Senado. Ela rejeitou a possibilidade de acordos para evitar tensões entre as instituições e citou suspeitas de corrupção, decisões judiciais e medidas de censura.
0: Para Damaris, as condutas dos ministros devem ser apuradas na próxima legislatura.
7: Não serei fiadora de impunidade e vou trabalhar incansavelmente para que a lei valha para todos. Ninguém vem com essa história de diálogo pela governabilidade, de diálogo para não ter tensão entre esta casa e a outra. E o recado é claro, não tem acordo.
2: Já o senador veneziano Vital do Rego, do MDB da Paraíba, destacou as manifestações populares ocorridas em diversos estados do país nos últimos dias. Estudantes e movimentos sociais participaram da mobilização em defesa de pautas como educação e garantia de direitos. direitos sociais.
0: Durante os atos, os participantes também pediram o fim da chamada escala 6x1, a proposta que reduz a jornada de trabalho para 40 horas semanais, sem

0: redução salarial está em discussão no plenário do Senado Federal e pode ser votada em primeiro turno ainda nesta semana. Veneziano Vital do Rego defendeu que a população continue mobilizada.
1: Quero enaltecer a presença às ruas dos milhões de brasileiros que ganharam a Avenida Paulista, que ganharam Copacabana, que estiveram em Pernambuco, em João Pessoa, no Rio Grande do Sul, em Campina Grande, em Santa Catarina, em todas as partes.
2: E senadores concluíram nesta terça-feira a quarta sessão de debates sobre a PEC, que acaba com a escala 6x1. A proposta reduz a jornada para 40 horas semanais, com duas folgas e sem redução salarial. Defensor da mudança, o senador Paulo Paim, do PT do Rio Grande do Sul, afirmou que a medida é uma questão de direitos humanos, por garantir mais tempo para o descanso e o convívio familiar.
0: A última sessão de debates está prevista para esta quarta-feira. Em seguida, o plenário poderá votar a PEC em primeiro turno. A liderança do governo já recolhe assinaturas para pedir agilidade na votação em segundo turno. Paim defendeu a aprovação unânime da proposta, que classificou como a conquista de dignidade para os trabalhadores.
3: Asseguramos que o direito ao tempo não seja uma pauta meramente econômica. É uma causa civilizatória, é uma causa de direitos humanos.
0: Com edição de Paulo Groba e trabalhos técnicos de Eliseu Caires, o Jornal do Senado fica por aqui. Acompanhe agora as notícias da Câmara dos Deputados. Boa noite.
2: Boa noite e até amanhã.
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5: Parlamentares analisam medidas de apoio às pessoas com deficiência.
6: Um dos projetos implanta delegacias para atendimento especializado.
7: Outra proposta cria qualificação de pessoas com deficiência na cultura.
6: Boa noite. A Câmara aprovou medidas de apoio para a qualificação profissional de pessoas com deficiência no setor cultural. A repórter Paula Bittar acompanhou a votação.
8: A Comissão de Constituição e Justiça da Câmara aprovou um projeto que prevê recursos para a formação e qualificação profissional de pessoas com deficiência no setor cultural. A proposta inclui dispositivo na lei que criou a Política Nacional Aldir Blanc de Fomento à Cultura para prever que entre as ações e projetos culturais que recebem apoio e fomento da União, estados e municípios estejam ações e iniciativas culturais que promovam a formação e a qualificação das pessoas com deficiência para atuação no mercado cultural. O relator, deputado defensor Estélio Denner, do União de Roraima, recomendou a aprovação por entender que o projeto se harmoniza com os inúmeros dispositivos constitucionais que concedem especial proteção às pessoas com deficiência. O projeto, que prevê recursos para a formação e qualificação profissional de pessoas com deficiência no setor cultural, segue agora para a análise do Senado. Da Rádio Câmara de Brasília, Paula Bittar.
4: Direitos Humanos.
9: Jandira Fegali, do PCdoB do Rio de Janeiro, defende a política de direitos sociais do país. Ela faz um alerta sobre os riscos para o bem-estar da população que podem ser causados por mudanças constitucionais sem fundamento na realidade.
6: Jandira Fegali considera que a proteção das conquistas sociais dos brasileiros deve estar no centro do debate nacional. A parlamentar cita o SUS e a educação pública entre as políticas que precisam ser fortalecidas, independentemente de quem estiver no poder.
4: Segurança Pública.
9: Avança na Câmara a proposta que cria as delegacias especializadas no atendimento às pessoas com deficiência. A repórter Silvia Munhato explica.
10: A Comissão de Defesa dos Direitos das Pessoas com Deficiência da Câmara dos Deputados aprovou o projeto que cria nos estados e no Distrito Federal as delegacias especializadas no atendimento às pessoas com deficiência. Pela proposta, o Poder Executivo deverá regulamentar a instalação gradual das delegacias, de acordo com a demanda de cada região. Por recomendação da relatora na comissão, a deputada doutora Alessandra Haber, do Podemos do Pará, foi aprovada a versão da Comissão de Segurança Pública para o projeto do deputado Juninho do Pneu, do PSDB do Rio de Janeiro. A principal mudança em relação ao texto original foi a previsão de financiamento pelo Fundo Nacional de Segurança Pública. Segundo a relatora, essa alteração dá à proposta maior viabilidade administrativa e financeira. De acordo com o texto aprovado, as delegacias deverão contar

0: com equipes multiprofissionais formadas por delegados, investigadores, escrivães, psicólogos, assistentes sociais, intérpretes da língua brasileira de sinais e profissionais de apoio. A proposta que cria as delegacias especializadas no atendimento às pessoas com deficiência será analisada agora pela Comissão de Constituição e Justiça. Da Rádio Câmara de Brasília, Silvia Minhato.
1: Ciência e tecnologia.
2: Uma comissão da Câmara aprovou regras para reforçar investigações de crimes cometidos pela internet. Saiba mais com a repórter Maria Neves.
3: A Comissão de Segurança Pública da Câmara aprovou o projeto do deputado Domingos Neto, do PSD do Ceará, que institui medidas voltadas a inibir crimes na internet e aumentar a pena para quem comete esse tipo de delito. Além de criar um tipo penal para organização criminosa digital, a proposta determina que a justiça suspenda ou bloqueie perfis e contas usados para praticar crimes de forma continuada. Atualmente, a lei prevê a retirada de conteúdos específicos por meio de ordem judicial, mas não trata do bloqueio de contas, perfis ou canais na rede de computadores. A medida define organização criminosa digital como grupo de três ou mais pessoas que use a tecnologia para cometer crimes com pena máxima superior a 4 anos ou que atue em mais de um país. Pelo texto aprovado, apresentado pelo relator, deputado Capitão Alberto Neto, do PL do Amazonas, a pena para quem integrar, organizar, chefiar ou financiar organização criminosa digital será de 4 a 8 anos de reclusão, além da punição correspondente ao crime praticado. As penas serão aumentadas de um terço a dois terços quando os criminosos utilizarem ferramentas avançadas para dificultar a identificação dos autores. O mesmo acréscimo é previsto para ataques a instituições financeiras, serviços públicos essenciais ou infraestrutura crítica, como os sistemas utilizados pelo mercado financeiro. Ainda de acordo com a proposta, empresas de tecnologia, provedores de internet e instituições financeiras serão obrigadas a colaborar com as autoridades na identificação de suspeitos de cometer crimes virtuais. Outro ponto permite ao Banco Central determinar o bloqueio temporário de contas, valores ou transações financeiras sempre que houver indícios de lavagem de dinheiro, fraudes financeiras ou outros crimes com risco imediato de dissipação dos recursos. O projeto que prevê medidas para coibir crimes virtuais ainda será analisado pela Comissão de Constituição e Justiça e terá de ser votado pelo plenário. Se aprovado, poderá seguir para análise do Senado. Da Rádio Câmara de Brasília, Maria Neves.
1: Economia. Mauro Benevides Filho, do União do Ceará, questiona a proposta de orçamento da União para 2027, estimada em 7,5 trilhões de reais, e alerta para o impacto dos juros da dívida pública que, segundo ele, devem alcançar 1 trilhão e 300 bilhões de reais no ano.
2: O legislador também contesta os valores divulgados sobre as despesas previdenciárias. Mauro Benevides Filho teme que o governo federal descumpra a regra constitucional que determina o limite de tomada de empréstimos, sob o risco de tornar insustentáveis as contas públicas.
1: Luiz Lima, do Novo, do Rio de Janeiro, critica a política econômica vigente no país. Ele classifica como preocupante a perda do poder de compra da população e aponta o preço dos alimentos e os baixos salários como sinais das dificuldades enfrentadas pelos brasileiros.
2: Luiz Lima também avalia que o aumento do número de beneficiários de programas sociais reflete a falta de oportunidade de trabalho. Para o parlamentar, é preciso priorizar a geração de empregos, reduzindo a dependência da população em relação aos incentivos assistenciais.
1: Bongás, do PT do Rio Grande do Sul, defende as medidas do governo federal para ajudar os micro e pequenos empreendedores com ampliação do limite de faturamento, renegociação de dívidas bancárias e acesso a mais recursos.
2: De acordo com Bongás, apoiar pequenos negócios amplia investimentos e favorece o crescimento econômico, beneficiando trabalhadores e parcelas mais amplas da população, em conformidade com as políticas públicas de promoção de oportunidades para os brasileiros.
1: Ricardo Maia, do MDB da Bahia, ressalta

0: A necessidade de manter as políticas sociais e econômicas em vigor, priorizando os problemas concretos da população, como o fim da fome, do endividamento e o acesso à saúde, à educação e ao mercado de trabalho.
1: Ricardo Maia também critica o discurso de ódio e a polarização, lamentando que a política tenha sido transformada em disputa entre torcidas, alheia às condições reais de vida da maioria dos brasileiros e à luta por um futuro promissor.
2: Saúde.
0: A Câmara está debatendo a alternância entre medicamentos biológicos e biosimilares. Saiba mais sobre os usos dessas substâncias com a repórter Agui Pontes.
3: A Comissão de Saúde da Câmara dos Deputados aprovou uma proposta que permite a troca entre medicamentos biológicos e biosimilares. Para que a troca seja possível, é necessário haver critérios técnicos observados, acompanhamento clínico e de efeitos colaterais. A principal diferença entre esses medicamentos é a origem. Os biológicos são naturais e os biosimilares são sintéticos. A deputada Silvia Cristina, do PP de Rondônia, relatora da Comissão de Saúde, explica como se deu as discussões sobre o projeto.
4: Antes nós tínhamos um entrave, né, porque os biosimilares eram de complexo ativo, mas passado com o tempo, viu-se que podia ser feita essa dispensação, porque já não teria mais problemas, especialmente com parte da vigilância sanitária. Então nós fizemos um relatório pela aprovação, então essa dispensação ela é possível para garantir, é claro, um desenvolvimento melhor com relação à saúde.
3: Os medicamentos biológicos são produzidos a partir de células ou organismos vivos. Por virem dessa fonte, as moléculas geradas são grandes e complexas, como um anticorpo, por exemplo. Por causa dessas características, os medicamentos biológicos tendem a se degradar mais facilmente, com mudanças pequenas, como a de temperatura, e não permitem cópias idênticas. Por outro lado, os biosimilares são medicamentos desenvolvidos de forma artificial para apresentar semelhança com um medicamento biológico original, trazendo o mesmo efeito e obedecendo a normas técnicas específicas. Quando surgiram, trouxeram junto muitas dúvidas sobre sua segurança e, principalmente, sobre a segurança em fazer a alternância entre os medicamentos biológicos e biosimilares. A relatora Silvia Cristina explica que, hoje em dia, essa inquietação foi superada, dado o acúmulo de estudos, não só por parte da Agência Nacional de Vigilância Sanitária, a Anvisa, mas de órgãos como a Organização Mundial da Saúde e a Agência Europeia de Medicamentos. Ela defende que a proposta procura estabelecer na legislação os tipos de medicamentos e prever a segurança da alternância entre os dois tipos, desde que tenha acompanhamento técnico. A proposta que permite a troca entre medicamentos biológicos e biosimilares espera análise na Comissão de Finanças e Tributação. Da Rádio Câmara, de Brasília, Agui Pontes.
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2: Trabalho.
1: E Gilvan Alencar, do PSB do Ceará, defende o fim da escala de trabalho 6x1, com a adoção de 2 dias de descanso por semana. O congressista critica parlamentares que, segundo ele, mudaram de posição sobre o tema durante o período eleitoral.
0: E Gilvan Alencar questiona a proposta de negociação direta entre patrões e empregados para definir a jornada de trabalho. O parlamentar considera que a mudança na legislação deve priorizar os direitos dos trabalhadores, independentemente das disputas políticas.
1: Benedita da Silva, do PT do Rio de Janeiro, defende a aprovação do fim da escala de trabalho 6x1, destacando a mobilização nacional em favor de 2 dias de descanso por semana. A deputada avalia que a pressão popular tem levado parlamentares contrários à mudança a rever suas posições.
0: Benedita da Silva considera que a participação dos movimentos sociais é fundamental para ampliar os direitos dos trabalhadores. A parlamentar ressalta a atuação de estudantes e representantes da classe trabalhadora na mobilização pela redução da jornada.
1: Reginaldo Lopes, do PT de Minas Gerais, é favorável ao fim da escala 6x1 e defende as garantias legais para assegurar tempo livre além do expediente. O deputado alega que a mudança pode melhorar a qualidade

0: qualidade de vida e a saúde mental dos trabalhadores.
1: Em contrapartida, Reginaldo Lopes rechaça a jornada intermitente de trabalho e as negociações individuais, alegando que trabalhadores e patrões têm poderes desiguais de barganha. Ele conclama os eleitores a acompanhar as votações que ocorrerão no Senado sobre o fim da escala 6x1.
0: Alencar Santana, do PT de São Paulo, defende o fim da escala 6x1, atribuindo o avanço da proposta à mobilização popular e ao apoio do governo federal. Ele lembra ainda o governo anterior e alguns senadores que eram contrários à matéria, alegando prejuízos a empresas e à economia.
1: Na avaliação de Alencar Santana, a aprovação da PEC que acaba com a escala 6x1 vai representar uma conquista dos trabalhadores, especialmente da juventude e das pessoas que dependem do próprio trabalho para garantir o sustento.
2: Votação.
0: A Câmara aprovou um aumento do limite anual para a admissão de bombeiros militares no Distrito Federal. A repórter Paula Bittar acompanhou a votação.
3: A Comissão de Constituição e Justiça da Câmara aprovou uma proposta que aumenta o limite anual para o ingresso de efetivo no Corpo de Bombeiros Militares do Distrito Federal. Segundo o texto, em vez das atuais 377 nomeações por ano, a corporação poderá admitir anualmente até 714 novos integrantes, dos quais 94 oficiais e 620 praças. Segundo a autora do projeto, deputada Érica Cocai, do PT do Distrito Federal, os atuais limites de ingresso não são capazes de fazer frente às demandas da população nos próximos anos.
4: Nós precisamos de mais profissionais no Corpo de Bombeiros aqui do Distrito Federal. São profissionais que não apenas protegem o patrimônio, mas são profissionais que protegem a vida ou as vidas da população. Todas as vezes que nós temos algum tipo de situação emergencial, nós lembramos dos bombeiros, e nós chamamos os bombeiros. Então, são profissionais que são fundamentais para a nossa cidade.
3: A proposta que aumenta o limite anual para o ingresso de efetivo no Corpo de Bombeiros Militares do DF já pode seguir para o Senado, a menos que haja recurso para votação antes pelo plenário da Câmara. Da Rádio Câmara de Brasília, Paula Bittar.
2: Eleições.
1: Reeleito com mais de 52 mil votos, Bebeto, do PP do Rio de Janeiro, agradece o apoio dos eleitores de mais de 88 municípios do estado e atribui a vitória à fé em Deus. Ao dizer que apresentou mais de 32 projetos, ele reforça estar entre os 10 deputados fluminenses mais atuantes.
0: O congressista destaca sua atuação na defesa de obras de mobilidade urbana na Baixada Fluminense, com a duplicação da rodovia Presidente Dutra e a revitalização da ferrovia em São João de Meriti. Bebeto promete seguir atuando em benefício do estado.
1: Charles Fernandes, do PSD da Bahia, agradece os quase 90 mil votos recebidos que o conduziram para o seu terceiro mandato na Câmara e reafirma seu compromisso em defender a agricultura familiar, o agronegócio e os municípios baianos na próxima legislatura.
0: Ele destaca investimentos na área de saúde do estado, incluindo mais de 20 hospitais e 27 policlínicas. Charles Fernandes defende ainda a soberania nacional, a autonomia dos povos e as relações internacionais baseadas na cooperação e nas relações harmoniosas entre nações.
1: O Tony de Paula, do PSD do Rio de Janeiro, critica posicionamentos do Tribunal Superior Eleitoral, alegando haver diferença de tratamento aos candidatos à presidência da República no que diz respeito à retirada de publicações nas redes sociais.
0: O Tony de Paula pede que os ministros não protejam candidatos supostamente ligados às milícias, ao citar contratações de familiares de milicianos em gabinetes parlamentares, influências em hospitais federais e repasses de emendas a entidades ligadas a esses grupos.
1: Paulo Soares, do Podemos de São Paulo, faz um balanço dos seus 4 meses de mandato e destaca a apresentação de 31 propostas e a atuação em 7 relatorias. Entre os resultados, ele cita um projeto já transformado em lei voltado à prevenção da saúde da mulher.
0: Paulo Soares também agradece os votos recebidos e afirma que vai continuar acompanhando as demandas do interior paulista, mesmo sem mandato. Ele defende uma atuação política focada em áreas como saúde e educação, com menos disputas ideológicas e mais atenção aos problemas da população.
1: Luiz Couto, do PT da Paraíba, agradece os mais de 60 mil votos recebidos, embora não tenham sido suficientes para garantir sua reeleição. Com 5 mandatos como deputado federal e 2 como estadual, ele afirma que sua trajetória foi dedicada à justiça social e à defesa dos direitos humanos.
0: Luiz Couto também reafirma o compromisso de continuar servindo ao povo

0: paraibano mesmo fora do Congresso. Para ele, o fim do mandato não encerra sua atuação em defesa da população, guiada, segundo ele, pela fé, pela honestidade e pelo compromisso com o próximo.
1: Geraldo Rezende, do União de Mato Grosso do Sul, diz que respeita o resultado das urnas e que vai seguir trabalhando até o último dia do seu mandato. No balanço de sua trajetória, ele destaca participação na criação da Universidade Federal da Grande Dourados.
0: Geraldo Rezende menciona ainda sua contribuição para a construção do Hospital Regional de Dourados e a implementação do primeiro SAMU indígena do país. O deputado também cita a construção de creches em aldeias e a defesa da regionalização dos serviços públicos.
1: Ismael, do PL de Santa Catarina, agradece os mais de 70 mil votos que recebeu, mas lamenta não ter alcançado a reeleição. Após 4 anos na Câmara e 37 anos de vida pública, o parlamentar faz um balanço da sua trajetória política e enaltece a experiência adquirida no Congresso.
0: Além disso, Ismael cita participação em comissões e frentes parlamentares, entre elas a de amparo às comunidades terapêuticas. O deputado conclui que pretende seguir em frente, agradecendo à família, aos amigos e aos eleitores pelo apoio.
1: Termina agora o jornal Câmara dos Deputados, produzido pela Rádio Câmara, com trabalhos técnicos de Rafael Santos e apresentação de Márcio Aquilissardi e José Carlos Andrade. Uma ótima noite para você.
0: A Voz do Brasil volta amanhã. Boa noite.
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0: Pernambuco. 8:05.
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0: Boa noite, amigos e amigas do Brasil. Arena de Pernambuco, aqui em São Lourenço da Mata. Tem amistoso da Seleção Brasileira Feminina. Tudo pronto. Torcedor, torcedora do Brasil, chegando, incentivando a Seleção Brasileira. Se prepara para a Copa do Mundo de 2027, que será no Brasil. E terá a Arena de Pernambuco, um dos palcos do espetáculo do futebol feminino brasileiro. Aqui, Brasil e Argentina, que tem uma rivalidade de sul-americanos, uma rivalidade no futebol masculino, no futebol feminino nem tanto, mas que traz também aquelas lembranças do futebol. Enfim, uma rivalidade de Brasil e Argentina para esta noite na partida amistosa. No ranking, estávamos observando, vou comentar isso aqui um pouco mais à frente aqui na nossa transmissão. O Brasil está bem à frente da Argentina no ranking do futebol feminino. É a Seleção Brasileira em preparação para a Copa do Mundo de 2027, que será realizada no Brasil e tem a Arena de Pernambuco como uma das sedes, recebe também jogos. Infelizmente não vai receber a Seleção Brasileira, mas outros jogos de outras seleções que estarão entre as 32 que vão disputar esta Copa do Mundo do ano que vem. A Arena de Pernambuco está sendo preparada, está sendo já toda com detalhes, toda preparada para estes confrontos de Copa do Mundo do Futebol Feminino em 2027. Já abraço a você que se liga aqui na Jornal, líder do Rádio Esportivo do Brasil. 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É uma noite de terça-feira, dia 13 de outubro de 2026. Aqui estamos juntos com você para esse jogo da Rádio Jornal, que é liderança no rádio do Brasil, transmitindo e acompanhando passo a passo do futebol feminino, passo a passo da Seleção Brasileira Feminina, neste amistoso segundo contra a Argentina.

0: Argentina, já que o Brasil enfrentou esta mesma Argentina no fim de semana e venceu em Porto Alegre, placar de 3-1. Tá tudo pronto, torcida pernambucana e brasileira. A partir de agora, no campo do seu rádio, tem informações para você. Ele está trazendo a seleção brasileira feminina do Arthur Elias. A seleção argentina feminina do Herman Portanova. Tudo pronto, bola rola daqui a pouquinho. Futebol no campo do seu rádio, futebol feminino em destaque. Seleção brasileira bastante ovacionada, uma receptividade calorosa aqui na arena. Muitos pernambucanos e pernambucanas vieram aqui para prestigiar a seleção brasileira nesta preparação para a Copa do Mundo de 2027. Ele tem as informações para você, tem todas as informações no campo do seu rádio, o garoto de ouro do Scratch. Um abraço para você, Raldinei Alves, boa noite, bom trabalho.
1: Um grande abraço para você, meu amigo Alexandre Costa, e para todo mundo que está nos acompanhando em mais uma grande jornada esportiva. Hoje uma terça-feira especial, terça-feira com a seleção brasileira de futebol feminino jogando no estado de Pernambuco. Nesse exato momento, as jogadoras estão terminando o trabalho de aquecimento no gramado da Arena de Pernambuco, voltando para os vestiários, muito ovacionadas pela torcida presente aqui no estádio. As jogadoras da seleção argentina também terminaram agora o trabalho de aquecimento, voltaram para os vestiários e em 20 minutos a bola rola na Arena de Pernambuco, que vai ser palco de 7 jogos na Copa do Mundo de 2027. Serão 6 partidas na fase de grupos e uma partida na fase de oitavas de final. A expectativa para esse jogo é de boa presença de público. Se espera algo próximo de 30 mil torcedores aqui na arena, mas por enquanto ainda não é um estádio completamente preenchido pela torcida. A gente vê uma movimentação maior nos setores oeste e leste inferior, mas tem torcedores espalhados pelo setor sul, inferior e superior, setor norte inferior. Os setores norte superior e oeste superior não estão com presença de torcida aqui na Arena de Pernambuco. O Brasil, do técnico Arthur Elias, como disse o Alexandre Costa, é o 7º colocado no ranking da FIFA, e a Argentina é a 30ª colocada no ranking. A seleção brasileira, naturalmente, é a melhor ranqueada entre as seleções da América do Sul. Entre o Brasil e a Argentina, tem ainda a Colômbia como a 2ª melhor ranqueada na região. Para o jogo de hoje, o Brasil não vai poder contar com a lateral Bruninha. Ela teve uma lesão de ligamento no joelho. Está com a delegação aqui em Pernambuco, veio para o estádio, vai acompanhar o jogo, mas não pôde ser relacionada por conta desse problema físico. A meio-campista Angelina também teve um problema. No caso dela, foi na face, e ela não veio com a delegação por ser uma lesão ainda mais grave, mais delicada de se tratar, foi liberada para fazer o tratamento no seu próprio clube nos Estados Unidos, o Orlando Pride. E agora a gente confere as escalações. A seleção brasileira está definida pelo técnico Arthur Elias para o jogo de hoje. O Brasil de Arthur Elias vai a campo com Thaís Lima, goleira, camisa de número 12. A defesa tem Isabela, número 2, na lateral direita. Dupla de zaga, formada por Tarciane, 3, e Taila, camisa 4. A lateral esquerda é Raíssa Bahia, camisa de número 6. No meio de campo, a volante Kailane, veste a 26. A meio-campista e capitã Bia Zenerato, uma das principais jogadoras do time, veste a camisa 16. E a meia Caroline tem o número 10. No ataque, Gil veste a 21. Priscila tem a camisa 11. E Johnson veste a camisa de número 9. Essa é a escalação do técnico brasileiro Arthur Elias. Repassando para você, Thaís Lima 12, Isabela 2, Tarciane 3, Taila 4, Raíssa Bahia 6, Kailane 26, Bia Zanerato 16, Caroline 10, Gil 21, Priscila 11 e Johnson camisa 9. E a Argentina, do técnico Herman Portanova, está escalada para o jogo de hoje. Esponda é a goleira, camisa de número 12.

0: Hatcher, tem a número 4. Falfan, camisa 8. Comete, veste a 6. Sat, camisa de número 2. Ongaro, veste a 18. Hipólito, tem a camisa 20. Margarita Jiménez, veste a 14. Celeste dos Santos, tem a camisa 11. Rose Heyer, veste a número 19. E Bom Segundo, tem a camisa de número 15, repassando a Argentina do técnico Germán Portanova. Esponda 12, Hatcher 4, Falfan 8, Comete 6, Sates 2, Ongaro 18, Hipólito 20, Margarita Jiménez 14, Celeste dos Santos 11, Rose Heyer 19 e Bom Segundo, camisa de número 15. Arbitragem do jogo de hoje para Brasil e Argentina. Quem apita é a mexicana Lisette Amairani, auxiliada por Aranza Aguilar e Maria Fernanda Martínez, ambas da Federação Mexicana de Futebol. A quarta árbitra é brasileira, Taislane Melo, e o VAR vai ser comandada por Erika Montserrat, da Federação Mexicana. Essa ficha técnica do jogo, 15 minutos para a bola rolar. Brasil e Argentina, daqui a pouco o protocolo das equipes no gramado, a execução dos hinos nacionais. É clima de jogo de seleção, Alexandre Costa.
1: Tá certo então, Raldin Elvis, com informações para você do Brasil e da seleção argentina, futebol feminino. Arena de Pernambuco em São Lourenço da Mata. Tem muita gente chegando aí no horário das 8h30 da noite. Ele não é um horário tão ruim, não é cedo, também não é muito tarde. É um horário, diríamos então, que está na média para a chegada do público pernambucano para este jogo em incentivo à seleção brasileira feminina para a Copa do Mundo do ano que vem. Rápido intervalo, na volta tem a opinião de Igor Moura, o dinâmico do Scratch, na Jornal Liderança, no Rádio Esportivo do Brasil.
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2: Oito horas e 21 minutos em Pernambuco.
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2: Você se ligando aqui na Jornal Arena de Pernambuco, tem amistoso internacional Brasil e Argentina. Tudo pronto, daqui a pouquinho as seleções femininas em campo para este jogo, preparando-se para a Copa do Mundo de 2027, que será realizada no Brasil. Mais um destaque para você daqui a pouquinho com o nosso Raldirei Alves. Vamos com a opinião do jogo. Ele comenta 90 minutos e acréscimos de emoções para Brasil e Argentina no futebol feminino. O dinâmico do Scratch. Abraço para você, boa noite, Igor Moura.
3: Grande Alexandre, boa noite, amigo. Forte abraço também para você, para o Raul e para o Marcelo e para a maior audiência do Norte e Nordeste do país. Vamos ver, a Arena de Pernambuco começando a sentir o gostinho de Copa do Mundo, né? Ano que vem, a Arena, o estado de Pernambuco, a capital pernambucana, São Lourenço da Mata, todos nós iremos receber jogos do Mundial Feminino, esporte que se populariza cada dia mais. E eu acho que o teste de hoje é muito válido, da seleção feminina contra a seleção argentina. Para ambientar um pouco o torcedor pernambucano, que não está habituado a acompanhar tanto assim, o clássico, ele não é tão acirrado no futebol feminino como é no futebol masculino. Mas por conta da incapacidade do futebol argentino, da seleção argentina feminina, do que propriamente da força da seleção brasileira. Se nós não estamos num top 4, num top 5 histórico de potência no futebol feminino, nós estamos ali, numa segunda prateleira, há um título grande, há uma conquista pesada para conseguir entrar nesse seleto grupo, que hoje eu considero que fazem parte, por exemplo, a seleção dos Estados Unidos, a maior potência do futebol feminino, a seleção espanhola, que ganhou a última Copa, que tem uma base espetacular com várias atletas do Barcelona, algumas do Real Madrid, a seleção alemã, por exemplo, seleção francesa, que já nos eliminou em Copas, em Mundial, e a seleção brasileira vai buscar, contra essa Argentina, rodar um pouco o seu elenco. E se explica um pouco porque a Argentina, ela tem a mesma base praticamente que jogou contra a seleção brasileira há 4 dias atrás do Beira-Rio em Porto Alegre, perdeu por 3-1, porque a Argentina ainda não tem garantia de jogar o Mundial. O Brasil vai sediar e vai começar a Copa como uma das seleções favoritas. Por quê? Pelo que o Brasil vem protagonizando nos seus testes. Bons jogos, ganhando de França, ganhando 2 jogos seguidos da seleção japonesa, que é uma das mais fortes escolas do futebol feminino do mundo, e fazendo bons jogos contra a seleção dos Estados Unidos. Ganhamos nos Estados Unidos ano retrasado, jogando lá, e perdemos outro. Aqui, ganhamos aqui em Itaquera e perdemos outro. Ou seja, estamos muito próximos do futebol feminino de jogar do mesmo nível das principais favoritas da próxima Copa. E a gente vem batendo na trave há um bom tempo. A prata olímpica ainda dói de 2 anos atrás, quando a gente conseguiu eliminar nas quartas a França, depois eliminamos a campeã mundial Espanha e depois perdemos a final 1-0 para os Estados Unidos. Na Copa Ouro perdemos também para os Estados Unidos. Já perdemos final de Copa para os Estados Unidos quando Marta vivia o seu auge. E hoje, Alexandre, Raulden, Marcelo, amigos, a seleção brasileira feminina, ela tem poucas remanescentes daquelas campanhas do quase passadas. Temos um treinador que faz um trabalho muito melhor do que o da sueca, da Pia Sundhage, que passou aqui há pouco tempo e deixou um legado muito curto, muito pequeno. Eu vejo muito mais lastro para essa seleção brasileira orgulhar a gente na próxima Copa por ter essa jovialidade do que as gerações anteriores, que foram muito importantes para a popularização desse esporte. Alexandre, vamos pro hino.
2: Muito bem, o nosso Igor Moura com destaque para você, o hino nacional brasileiro aqui na Arena de Pernambuco para este jogo.

0: Torcedor, torcedora, pernambucanos e pernambucanas, brasileiros e brasileiras, aqui na Arena de Pernambuco. Para este jogo que começa daqui a pouquinho para você em São Lourenço da Mata, aqui partida amistosa entre Brasil e Argentina. Tem torcedora chegando ainda, torcedora chegando, encontrando aquele trânsito gigantesco da noite desta terça-feira para incentivar esta seleção brasileira que vem de uma vitória diante desta própria Argentina. Jogou no fim de semana no Rio Grande do Sul, lá no estádio Beira Rio, em Porto Alegre, e venceu pelo placar de 3-1. Mais um destaque na sua voz. Alô, Raul Diney Alves. Diga aí, Raul.
1: As jogadoras se cumprimentando. O Brasil com seu uniforme tradicional, camisa amarela, calção azul e meião branco. A Argentina com uniforme alternativo, camisa azul escura, calção branco e meião preto. A torcida vai chegando em maior número, ainda não chega perto, pelo menos no olhômetro, daqueles mais de 25 mil ingressos que já foram comercializados para o jogo. Mas a gente já consegue ver uma presença de público maior do que quando a gente abriu a jornada esportiva, por exemplo, às 8 da noite. Eu tô dando uma olhada ali nos portões de acesso, né, nos setores aqui da arena, onde o pessoal entra para as arquibancadas, e tô vendo em todos os setores ainda a movimentação de gente chegando, gente se instalando nos lugares. Então, imagino que boa parte daquela presença de público que se espera no jogo de hoje aqui seja de torcedores que ainda estão na área externa, ainda estão sofrendo com o trânsito para chegar aqui na Arena de Pernambuco. A torcida faz uma festa bonita e a bola vai rolar em instantes, Alexandre.

0: André Costa.
1: Tá certo, então, nosso Alexandre Alves com destaque para você, pois não, Igor Moura.
2: Não, três detalhes, se você me permite. O primeiro, eu tive agora há pouco a imagem lá de cima da arena de um drone. O trânsito, ele é caótico do lado de fora. Pode ter certeza que tá chegando muita gente ainda para esse duelo, para esse amistoso internacional. Segundo detalhe, eu vinha falando que a Argentina vai com um time muito parecido com o que tomou três no Beira-Rio, porque a Argentina não tem muito material humano para mexer. É uma seleção muito abaixo do nível da seleção brasileira em seleções femininas, no nível geral. A seleção não. É, o Arthur Elias, ele tem muito mais material humano. Por isso, ele faz 9 mudanças em relação à seleção brasileira, que ganhou por 3-1 da Argentina no Beira-Rio, com a volta de duas titularíssimas que estiveram de fora no jogo em Porto Alegre. A Bia Zanerato, experiente, e a Caroline, uma das melhores jogadoras do mundo, que atua no Barcelona, jogou muito tempo no Manchester City. E o terceiro detalhe, a destaque dessa seleção argentina é a capitã que está nesse momento fazendo sorteio, Alexandre. Ela é sobrinha do nosso amigo Horácio Comete. Ela é a Aldana Comete, já jogou no Sevilha, muito tempo de futebol espanhol.
1: Exatamente, hoje, bem lembrado aí por você, né? Comete, né? Nosso grande Horácio Comete.
2: E ela joga hoje no BFC dos Estados Unidos, o grande Horácio Comete, um grande torcedor do Boca e amante do futebol, gente da melhor qualidade, o argentino brasileiro.
1: É isso aí. A Comete está na lateral, na zaga, no sistema defensivo, portanto, na seleção argentina. Está tudo pronto, torcida pernambucana e brasileira. Antes da bola rolar, aqui na arena de Pernambuco, Igor Moura, sei que você está muito atento para esse detalhe também. Peguei o ranking atualizado de seleções do futebol feminino. Espanha lidera, Estados Unidos na segunda colocação. Aí temos a Alemanha, a Inglaterra, o Japão, que é o próximo adversário, próxima adversária, né, do Brasil nessa sequência de amistosos. França, Brasil na sétima colocação. E a Argentina numa tímida 30ª colocação no futebol feminino, diferentemente do que acontece no futebol brasileiro. Vai rolar a bola, a gente comenta esses detalhes durante a nossa transmissão esportiva aqui na Jornal. Tudo pronto. À minha direita está a seleção brasileira feminina e à minha esquerda está a seleção argentina feminina. Tudo pronto aqui na Arena de Pernambuco, em São Lourenço da Mata. Amistoso Internacional na Jornal, rolando a bola pra você. Noite de terça-feira, noite de seleção brasileira no futebol feminino, aqui na Arena de Pernambuco. Tudo pronto. Já abraçar a torcida pernambucana e brasileira, se ligando aqui na Jornal. Recife, Caruaru, Garanhuns, Limoeiro, Pesqueira, Petrolina. Pela internet, canal do YouTube, aplicativo da Jornal. Mexe na bola, seleção brasileira feminina. Começa o jogo!

0: bola para você na Jornal Liderança no Rádio Esportivo do Brasil. E vem a seleção brasileira. Vinha desarmada no meio do caminho. Que pela trilha vem para a seleção da Argentina. Aqui na linha lateral de entrada da grande área. Vem para o toque de bola. Caindo aqui na lateral do gramado. Margarita Jiménez bateu a bola travada. Ela voltou. Volta para a seleção do Brasil. Retomando a posse de bola pela centro intermediária. Reorganiza tudo. Reorganiza a casa. Saindo da defesa para o ataque no placar aqui da Arena. Primeiros movimentos. 0-0 para Brasil e Argentina. Domina a bola pela centro intermediária. Pela esquerda. Ela vem curtinha aqui no sistema de intermediária. Taylor dominando. Trabalhando a bola. Tentativa de tocar para o campo de ataque. Ela vem prendendo o jogo aqui na lateral do gramado, solta na direita, bola curtinha aqui pela intermediária, vem agora da Tassiane, traça a jogada na linha lateral em buscar a Isabela no campo de ataque, ela volta o jogo, traça a jogada pela sua intermediária, recomeça tudo no campo de defesa. 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
0: Lá vem Brasil, se mandou aqui na lateral de entrada da grande área, pediu uma falta, é falta! Primeira do jogo, está marcada aí na lateral, ponta direita, lá nas proximidades da grande área. Falta para a seleção brasileira feminina, Raldinei.
2: Essa falta foi no lado direito de ataque da seleção brasileira. A Kailane, que é volante, ficou caída ali. É na intermediária. Não sei se dá para mandar direto para o gol, mas dá para levantar na área e gerar um lance de perigo. Falta favorável ao Brasil.
0: E vem para a cobrança agora de uma falta. Na direita, no campo de ataque, pertence à seleção brasileira feminina. Vai para a batida. Placar aqui do amistoso, 0-0. Estamos com 2 minutos de futebol na primeira etapa da partida. Para a cobrança agora de uma falta. Vai levantar um pedaço de ataque. A árbitra está ali, orientando tudo. A Lizé, a Mairane Garcia Oliveira, do México. Arbitragem do México para este jogo. Vai levantar na grande área. Johnson está lá tentando aproveitar.

0: levantamento. Cobrança de falta colocada na boca do gol. Viajou lá na entrada da grande área. Rebote de bola, vem agora para Júnior, só que na esquerda. Balança no campo de ataque para lá, para cá. Tenta o cruzamento de bola para a grande área. Prendeu, deu uma tapinha na bola, mas foi equivocada. Ela volta. Johnson recuperou, trabalhou na entrada da grande área. Perdeu a bola, seleção argentina. Vai pro toque de bola na entrada da pequena área. Passa para a goleira. Agar responda, agradece o lançamento de bola curtinho lá na entrada da pequena área. Raldinei.
1: Depois do levantamento da Bia Zanerato, a bola acabou não alcançando ninguém e passou, foi dada de graça para a goleira da seleção argentina, a Esponda. Posse de bola para a Argentina, 0-0.
0: E vem Brasil, pela direita, bola colocada aqui no campo de ataque, no pedaço, vem agora sobrando para Cailane, balança, trabalhou, vem para escapar da marcação, solta a bola para a linha lateral do gramado, prende para lá, para cá, tenta passar na marcadora, tenta ali no meio da viagem, bola traçada, foi embora para a lateral do gramado. Está marcado o arremesso pela direita, não, pela esquerda para a seleção da Argentina, campo de ataque, vem para a batida. 3 de futebol decorridos, este é o primeiro tempo aqui na arena, amistoso internacional para Brasil e Argentina. 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Lá vem Brasil da defesa para o ataque. Thaís Lima para sair do jogo para a seleção do Brasil. 0-0 é o placar do jogo. Este é o primeiro tempo aqui na arena. 0-0 para o Brasil e a Argentina. Coloca a bola pela esquerda, vem para a linha lateral, vai partir para o campo de ataque. Bola bem para a Raíssa Bahia. Tapinha na bola pela esquerda, ela vem sobrando agora para a chegada da Cailane. Protegeu, trabalhou, dá para a bola, movendo a bola pela direita na sua defesa, na intermediária. Vai tentar sair do jogo do Brasil. Levantamento para o campo de ataque para Johnson. Está na entrada da grande área. Bola passa de graça no meio da zaga. A Argentina vai embora para as mãos da Esponda. Agarra, desfaz a trama do Brasil lá na intermediária. 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Seu destaque, pois não, aí, Raldinei.
1: Não, só uma informação sobre isso que o Igor trouxe agora há pouco, né, do trânsito no lado de fora da arena. Eu tô recebendo aqui do Eduardo Granja, que foi diretor do Náutico. Ele mandou uma mensagem falando que o trânsito é surreal, que ele tá a apenas 4 quilômetros da arena e o GPS mostra lá uma previsão de mais 20 minutos até chegar aqui no estádio.
0: É, tá difícil, quem tá se deslocando para esse jogo, enfrentando dificuldades. Raíssa Bahia, colocou para Priscila, lá da esquerda da grande área, balançou, trabalhou, vai colocar na boca do gol, preparou Priscila, levantamento da bola para a grande área, cruzou na pequena área, de cabeça, Johnson pro alto, para fora. Pegou meio desequilibrada, cabeceou, a bola foi aí pro alto, sem direção, tiro de meta. Atenção, torcida brasileira. Olha o tempo. 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Amistoso internacional Brasil e Argentina, futebol feminino. Preparação das seleções para a Copa do Mundo Feminina de 2027 no Brasil. Brasil e Argentina, aqui está 0-0. Boa noite, um abraço para você, Marcelo Araújo.
2: Boa noite, boa jornada para você, Alexandre Costa. Brasil e Argentina no futebol feminino se enfrentaram 22 vezes. 19 vitórias do Brasil, um empate e 2 derrotas. Estamos acompanhando o jogo que fecha a rodada da Série B. Atlético 1, Londrina também 1.
0: E vem a seleção do Brasil na saída de jogo da defesa para o ataque. Falta. Tentava sair jogando aqui pelo lado esquerdo, na sua intermediária. Empurrada. Chegou para tentar dominar essa bola de qualquer maneira. Lá na pressão no setor direito da grande área. Hipólito cometendo a falta, hein, Raldinei?
1: Foi a falta em cima da Tarciane, zagueira da equipe brasileira. A falta foi no campo de defesa, perto da linha de fundo, no lado esquerdo de defesa do Brasil. Falta favorável à seleção brasileira. Tayla é quem está na cobrança. E só sobre essa questão da distância, eu recebo outra mensagem agora do nosso Robert Sarmento, da TV Jornal. Ele disse que está a 6 quilômetros e o GPS prevê 38 minutos. É. Olha como está o trânsito.
0: Possivelmente vai chegar no segundo tempo aí, viu, Robert? Se prepara para chegar na etapa complementar. Apesar que dá tempo ainda, tem 7 minutos de futebol no primeiro tempo aqui na arena. 0-0 para Brasil e Argentina, o futebol feminino em destaque para você. Raíssa Bahia, põe a bola pela esquerda, a grande área foi desarmada, voltou para a seleção da Argentina, vem da defesa para o campo de ataque, bola solta. Margarita Jiménez, que lindo drible, escapou da marcação pela direita, vai embora para a linha lateral de entrada da grande área, contra 3 brasileiras, tentou

0: passar pra lá, pra cá, foi travada, pediu uma falta, não aconteceu. Rebote de bola, vem pra seleção do Brasil pra sair do jogo aqui da defesa para o ataque, bola colocada errada. Vai embora pra lateral do gramado, tá caída ali, viu? Tentava com habilidade se desvencilhar da marcação lá pela peça direita de ataque. A árbitra vai lá conferir e o jogo tá parado aqui na Arena de Pernambuco. Diga, Rondinei.
1: É a Hausheier, a camisa 19, é a atacante.
0: Hausheier, não é isso?
1: Isso, da equipe argentina. Ficou caída lá, tá reclamando de um problema no joelho esquerdo, mas tá tudo bem com ela, não vai precisar nem de atendimento médico. Quem cometeu essa falta em cima dela foi a Tarciane. A Hausheier ficou caída, a falta é favorável. Não foi falta, na verdade, né? Ela ficou reclamando de falta, mas seria uma falta favorável à Argentina no campo de ataque, lado direito.
0: E vem agora a seleção da Argentina de novo. Hausheier passou a bola dominando aqui pela direita. Vem para campo de ataque no pedaço. Bola lançada lá da Margarita. Agora sim a bola sobra aqui na intermediária. Vem para o Brasil. Da esquerda no campo de defesa. Só jogando aqui pela sua intermediária. Bola colocada curtinha no campo de defesa. Saída de jogo. Ali com a Tarciane. Tarciane dominou, trabalhou, tentou toque na distribuição para campo de ataque. Lacando a bola curtinha pela direita. Ela fica colocada para Taila. Taila dominando aqui na peça intermediária. Vai tentar a transição para o campo de ataque. Bola solta na direita na sua intermediária. Vem pela esquerda. Bola colocada mais atrás. Agora para Tarciane, disparou, jogada lá da esquerda da grande área para Raíssa Bahia, passou por ela, foi embora para a lateral. É arremesso pertencendo à seleção da Argentina, para cobrança aqui na direita na sua intermediária, vem para a batida, sax na batida, placar do jogo. 8 minutos decorridos de futebol, este é o primeiro tempo, 0-0 para Brasil e Argentina, amistoso internacional aqui na Arena de Pernambuco. 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
0: Estamos com 9 minutos de futebol na primeira etapa. 0-0 é o placar do jogo. Domínio de bola aqui pela intermediária brasileira. Saída do jogo. Ela vem solta agora para Thaís Lima. Dominando aqui na sua intermediária. Deu uma tapinha, rola a bola para a linha lateral. Vai tentar sair do jogo da defesa para campo de ataque. Placar aponta na arena. 0-0 para Brasil e Argentina. Bola dominada aqui pela direita. Ela vem colocando mais atrás para Taina. Balança o trabalho de bola aqui pela linha lateral. Ela vem solta agora para Isabela. Isabela curtiu o momento no campo de ataque. Soltou aqui pela direita. Vem se colocando agora para Kailane. Tenta passar na marcação. Caroline foi lá apoiar na marcação também. Bola colocada. Rodando aqui na intermediária. Gira o jogo. Entrega pelo seu campo de defesa. Arsena jogada pela esquerda. Vem colocada para Raíssa Bahia. Escapou da marcação. Vai embora para o campo de ataque. Se desvencilhou aqui lá da esquerda. Jogando de área. Rolou a bola para Priscila. Tá habilitada. Vai colocar na boca do gol. Balançou para lá para cá. Bate em cima da marcadora. Perdeu a posse de bola pela intermediária. E na sequência falta. Falta sem bola. Tentava dominar aqui na peça direita. A habilidosa Hausheier. Falta cometida aqui, o Brasil tá lá, a árbitra tá orientando, o jogo tá parado e é pra seleção da Argentina, viu, Rondinei?
1: Pois é, uma falta favorável à Argentina, a Hausheier ficou enganchada ali com uma defensora brasileira, acabou levando a pior, ficou no chão, a árbitra mexicana marcou falta pra Argentina, é ali perto da linha que divide o meio de campo, jogadoras da Argentina no campo de ataque para tentar um lance de perigo agora contra o Brasil.
0: Atenção, torcida brasileira! Olha o tempo! 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Placar da Arena de Pernambuco, amistoso internacional feminino. Brasil e Argentina, aqui tá 0-0, pois não, Marcelo Araújo.
3: Oi, Alexandre, o jogo que fecha a 33ª rodada da Série B em andamento, Athletic 1, Londrina também 1.
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0: Alexandre Costa. 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
0: Primeira etapa da partida, placar está marcando aqui na arena, 0-0 para o Brasil, Argentina é o futebol feminino, vem o Brasil na direita colocando a bola para o campo de ataque, ela foi desviada no meio do caminho, entra para a seleção da Argentina, vai embora para a linha de entrada da grande área, passe descolando aqui na esquerda, atrapalhou-se toda na hora do drible lá pela lateral no setor esquerdo da grande área, perdeu a bola, ele vem contra-ataque para o Brasil, vai pela direita, Bia Zanerato disparando na marcação, lá vindo pela peça direita.

Na linha de entrada da grande área, levantamento na boca do gol, viajou, seria para Priscila, antes que ela veio a defesa, Falfan interceptando, rebote de bola para a esquerda, ela sobra agora para o Brasil, levantamento de bola na pequena área, o toque de cabeça!

0: aqui na arena. Levantamento da bola da esquerda para entrada na pequena área. Cabeça na bola da Bia Zanerato para a boca do gol para abrir o placar na arena. Está aberto o placar na partida amistosa feminina do Brasil. Uma bola no fundo da meta da espunda que não viu a cor da bola. História do gol. Raudney Alves na jogada.
1: Depois da vitória no último sábado em Porto Alegre, a seleção brasileira larga na frente contra a Argentina aqui na Arena de Pernambuco. Uma jogada pelo lado esquerdo. O cruzamento foi feito pela Raíssa Bahia. Cruzamento na medida, na cabeça da Bia Zanerato, que na entrada da pequena área teve todo o mérito de conseguir cabecear entre a marcação da Argentina. Bia Zanerato, capitã, camisa 16, uma das principais jogadoras do time, de cabeça, manda para o fundo das redes, sem chance para a goleira esponda. Agora o Brasil tem 1, a Argentina tem 0.
0: Estamos com 14 de futebol na etapa primeira, placar marca. 1 para a seleção brasileira feminina, Bia Zanerato. 0 para a seleção da Argentina. Levantamento de bola para a seleção da Argentina. Campo de ataque, ela vinha na entrada da pequena área. Chegou para desarmá-la. Vinha lá, bom segundo, tentando dominar essa bola. Perdeu o combate na entrada da pequena área. Rebote da bola, vem para o Brasil, agora para arrancada. Ele jogou para contra-ataque na esquerda e perdeu. Voltou para a seleção da Argentina. Vai embora, lá na ponta esquerda, pé de bola, Hipólito enfiada agora, Rosheimer. Entrada na grande área, desarma o Brasil. Sai jogando na raça, na vontade, manda a bola caindo aqui na última linha do gramado. Escanteio para a seleção argentina fazer a batida. 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
0: Escanteio para a seleção da Argentina. Vem para a cobrança, para levantamento da bola para o interior de grande área. Daqui a pouquinho, opinião do Igor Moura. Se posicionando para a cobrança agora de um escanteio. Vai colocando essa bola para o interior de grande área. Vem Celeste dos Santos ali na batida. Autorizada para a cobrança, para levantamento da bola para o interior da pequena área. Autorizou a árbitra já para a batida. Perna esquerda, tiro bem na entrada da grande área. Vem para fechar a porta. Está jogando o Brasil. Vem no setor de intermediária. Johnson, Rosheimer bateu travado. Ela vai embora para a meta da goleira. Agarra, desfaz a trama Thaís Lima. 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Amistoso feminino de seleções. Amistoso internacional Brasil e Argentina. Brasil tem 1, Bia Zanerato. Argentina 0. Diga lá, Marcelo.
3: Oi, Alexandre. E a Bia Zanerato acaba de marcar o seu 7º gol pela seleção brasileira feminina no ano de 2026.
0: O Brasil aqui da defesa para o ataque, ela vem colocada pela direita, vai embora a seleção brasileira. Bola para a linha lateral para Isabela, dominou, trabalhou, tenta passar na marcação, desvencilhou-se à direita da grande área, vai cruzar na boca do gol, tentativa na linha de fundo, foi desarmada. Afasta, sai jogando a seleção argentina. Rebate na bola, se oferece aqui na intermediária, vem para a seleção do Brasil. Lá na direita ela vem colocada agora para a Tassiane, dominou, trabalhou, tenta a transição para o campo de ataque, ela vem bola curtinha aqui no setor de ataque, sobrando, entrada na grande área, vai para a jogada, para lá, para cá, balançou, Caroline Bia Zanerato. Pediu na lado do lado esquerdo, rola a bola na intermediária, cai a bola de volta aqui pela esquerda, ela vem caindo na peça da defesa, atirando para a linha lateral para Raíssa Bahia, dominou, trabalhou, tentou escapar na marcação, vem agora para Cailane, vai passar no comando de ataque, cometeu a falta. Vale mais nada, a falta está cometida ali para a seleção da Argentina. Falta lado direito na sua intermediária, vem para a cobrança, foi atingida Rosheimer. Tá caída a habilidosa atacante da seleção da Argentina. Igor Moura, aqui na Arena, placar está aberto. Gol da Bia Zanerato.

0: Brasil tem 1 no feminino, 0 para a seleção argentina. Diga, Igor.
1: Olha, Alexandre, a diferença do jogo de hoje para aquele jogo de Porto Alegre, que o Brasil venceu por 3-1, essa mesma seleção argentina, essa mesma base, é que o Brasil naquele jogo ele teve mais posse de bola, porém um pouco mais de dificuldade para quebrar a marcação argentina e abrir o marcador, né? Que é o principal desafio de um time muito superior a outro, como são essas duas seleções, Brasil feminino e Argentina feminina. Agora, o gol saiu cedo. O gol saiu com 16 minutos. O melhor caminho para a seleção o tempo todo no jogo até aqui se mostrou pelo lado esquerdo com a Raíssa Bahia, que é uma lateral, inclusive, que apoia mais do que a Isabela. As únicas remanescentes do jogo passado. Cruzamento foi perfeito na cabeça da Bia Zanerato e que é um grande plus nessa volta dela, da Bia Zanerato, ao lado da Carolyn. A Carolyn precisa aparecer um pouco mais. A Bia está aparecendo bem, dando inclusive o início do jogo, organizando o setor de meio campo, ajudando a Kailane, para a Kailane não ficar isolada nesse setor central do meio campo. O Brasil fazendo um jogo bom contra uma seleção bem inferior.
0: Cobrança de falta para a seleção da Argentina. Bom segundo, colocou na grande área. A bola foi afastada lá atrás. Rebotando a bola, vem para o Brasil. Vem agora para Johnson. Vai disparar, escapou na marcação. Rolou a bola na linha lateral. Fez o passe no comando de ataque. Perde a posse de bola. Johnson vinha lá calibrada para o ataque, perdeu a bola ao lado direito no setor de entrada da grande área. Rebotando a bola com o Rosheimer, dominou, trabalhou, vem para escapar a marcação. Linha lateral foi desarmada, ela foi distribuída para a lateral do gramado. Está marcado o arremesso. Vem para a seleção da Argentina fazer a batida. 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
0: Estamos com 19 decorridos. Esse é o primeiro tempo aqui na Arena. 1-0 para o Brasil, gol marcado pela Bia Zanerato. É arremesso lá pela esquerda, vem para a cobrança agora Celeste dos Santos. Lá no campo de ataque, no pedaço, vai cruzar essa bola. Tentativa de levantamento lá na entrada da grande área. Vem para a movimentação. Pede bola, Rosheimer, é para ela. Lado esquerdo, ela vem para receber. Trabalhou, dominou, recepcionou, vai tentar na linha de fundo. Levantamento de bola para a grande área, de graça para a meta da Thaís. Agarraça jogando pela intermediária brasileira. Dá uma tapa já para o campo de ataque. Bola sobrou daqui pela esquerda, vinha para Priscila. Foi desarmada no meio do caminho. Rebote de bola, Soferas pela direita, ela volta na esquerda, melhor dizendo, para a seleção do Brasil. Raíssa Bahia batendo a bola travada, na volta, caindo aqui na intermediária, se oferece no campo de defesa. Retomando a posse de bola, vem da defesa para o ataque. O Brasil no placar está marcando 1-0. Atenção, torcida brasileira! Olha o tempo! A ver o Brasil, lançamento na esquerda da Raíssa Bahia em direção da Johnson, desarmada. Bola sobra de graça para a meta da Esponda, sai jogando para a seleção argentina. Confirmando para você, são 20 minutos decorridos, esse é o primeiro tempo aqui na Arena de Pernambuco. Seleção brasileira feminina contra a seleção da Argentina. Amistoso internacional, placar do feijão turquesa. Primeiro tempo, 20 minutos. Brasil tem 1, Bia Zanerato. Argentina 0. Alô, Marcelo Araújo.
3: Alô, Alexandre. Segundo tempo de jogo na Série B. Atlético 1, Londrina também 1. Às 9:30, semifinais da Sul-Americana, Boca Juniors e Vasco da Gama.
0: 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Vamos ver a seleção da Argentina. Pela direita, ela vem colocando agora para Rosheimer. Passou na marcação, vem na distribuição na linha de entrada da grande área. Dominou, trabalhou, tentou a transição. Opa! Por baixo, intercepta da defesa brasileira. Coloca a bola para a linha lateral. Chegou na vontade, na moral, a Tarciane. Foi ela, não é isso, Rondinei?
4: É, foi na bola, viu, Alexandre? A Rosheimer deu uma valorizada aí. Não foi falta, não. Ela ficou caída no chão, reclamou de falta. Mas foi na bola, precisa, Tarciane mandou para a linha lateral.
0: E vem a seleção da Argentina, na peça direita do comandante ataque, bola distribuída aqui para a linha lateral, vinha para tentar dominar essa bola de qualquer maneira aqui pela direita, Hipólito, bola colocada para a lateral do gramado, está marcado, arremesso, vem para a cobrança, na direita na peça de ataque, agora para Hash fazer a batida, Hash já cobrou, coloca a bola pela direita, agora para Rosheimer, tenta escapar da marcação, Rosheimer vem para lá, para cá, olha que categoria! Colocou entre as pernas a Tarciane. Vai sair jogando agora a seleção brasileira. Vem a...

0: Roçada apertada aqui na sua intermediária, bola colocada curtinha para Raíssa Bahia. Raíssa dá uma cacetada de esquerda em busca agora da Priscila. Dominou no comando do ataque, bola sobrando da Bia Zanerato agora para a entrada da grande área. Linda bola, vem pro Brasil, vai pintar mais um na grande área, escapando aqui na marcação, tocou no calcanhar agora para Johnson. Passa para fora! Contra-ataque do Brasil, a Johnson bateu pra fora, perdeu o último lance, Raldinei!
1: Incrível a oportunidade que perde a Johnson aqui na arena. A Gil partiu em velocidade até a entrada da área adversária. Ela tinha uma marcadora da Argentina, Sachs, mas optou, até por falta de opção, né? Já não estava bem posicionada para bater, por dar um toquezinho para trás. E a Johnson estava livre de marcação. Alcançou a bola, era ela e a goleira adversária, mas ela acabou chutando para fora e desperdiçou o que seria o segundo gol do Brasil na arena.
0: E vem Brasil de novo. Entrada na grande área, defesa armada, rebote de bola caindo aqui pela direita. Ela volta para a seleção argentina. Retomando a posse de bola. Margarita Jiménez bateu na bola travada. Ela voltando aqui pela direita. Vem para a seleção do Brasil, caindo na sua intermediária. Mata na caixa do terreno. Solta a bola de volta aqui no campo de defesa. Tarciane. Rebote de bola com a goleira. Thaís Lima colocando para Tarciane. Dominando aqui pela sua intermediária. Voltou o jogo para Thaís Lima. Sai jogando pelo campo de defesa. A seleção do Brasil procura espaço para transição de jogada. Ainda fica presa na intermediária. A seleção brasileira feminina. Placar aqui da arena está marcando 1-0 para o Brasil, gol marcado pela Bia Zanerato. É botando bola pela direita, vai arrancar para contra-ataque. Bola colocada agora para a entrada da grande área. Linda bola chegando para Priscila. Tá na cara do gol, quase chega, foi desarmada na hora da pancada. Armava-se toda para bater aqui na entrada da pequena área. Desarmada no comando de ataque. Tá marcado ali o arremesso para a seleção do Brasil. Raldinei.
1: Isso, a gente foi quem mandou para fora, evitou que a Priscila tivesse posição para poder tentar a finalização. A posse de bola é favorável à seleção brasileira no lado esquerdo de ataque. Escanteio para o Brasil. E pintou um cartão amarelo, viu, Alexandre? Pintou um cartão amarelo para Ongaro, camisa 18 da Argentina. Eu vou descobrir aqui o que é que houve, se foi alguma falta que ela deu vantagem para o Brasil.
0: É onde eu falei, arremesso substitua por escanteio. Lá vem o Brasil, para a cobrança agora de um escanteio, levantamento da bola para a entrada da pequena área, saiu numa pancada, deu um soco na bola, esponda, rebote da bola aqui pela esquerda, vem recuperar a posse da bola agora para a Tailane, troca passa aqui, Kailane, troca passes da linha de entrada da grande área, Bia Zanerato escapou na marcação, levantou no banco do gol, bola viajou, entrada da pequena área, passa por todo mundo no ataque, ela vai embora para fora. Tiro de meta para a seleção argentina, vem para a batida. 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
0: Atenção, torcida brasileira. Olha o tempo. 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Esse é o primeiro tempo aqui na Arena de Pernambuco. Amistoso Internacional Brasil e Argentina. Placar está marcando aqui, está 1-0 para o Brasil. Gol marcado pela Bia Zanerato. Alô, Marcelo.
3: Oi, Alexandre. Série B, 33ª rodada. Segundo tempo de Atlético 1, Londrina também 1. Hoje à tarde pela Champions League, Arsenal 3, Lille 0.
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0: Alexandre Costa. Agora tem uma falta a seleção da Argentina lá pelo lado esquerdo no campo de ataque, hein, Raldinei?
1: Pelo que eu tô vendo aqui, é a Celeste dos Santos que está posicionada para bater. São duas na cobrança, uma me parece ser a Celeste dos Santos. A falta é no lado esquerdo de ataque da seleção argentina.
0: É. Vamos ver então a cobrança agora de uma falta.
1: Isso, é a Celeste e a outra é a 15, a Bom Segundo.
0: Bom Segundo e Celeste preparando-se para a cobrança agora de uma falta lá da esquerda, levantamento de bola para a grande área, viajou na boca do gol, toque de cabeça ali na entrada da pequena área, brigando pela posse de bola aqui pela direita, perdeu a seleção argentina, rebota de bola, se oferece pela esquerda, comete, troca passa aqui na intermediária, deu uma tapinha na bola pela esquerda da grande área, vem para o combate mais uma vez, bola sobrou, Celeste dos Santos vai para a linha lateral, cruzamento de bola para a boca do gol, viajou na entrada da pequena área, da grande área, meia lua, vem para desarmar e contra o avanço o Brasil, vem para o rebote, vai sair para Gil, tentativa da Gil. Gil Garbellini, perde a posse de bola, recupera a posse de bola, a seleção da Argentina pela sua intermediária, trabalhando aqui no campo de defesa, bola sobrou, brigou.

Priscila pela bola, vai bater, gingou pra lá, pra cá, pra pintar o golaço, bateu em cima da defesa, voltou!

0: Priscila teve toda a chance do arremate, ela sobrou no rebote de bola, entrada na pequena área, uma tapa de esquerda no fundo da meta da Esponda, que não viu a cor da bola. Mais uma vez, a seleção brasileira amplia o marcador aqui na Arena de Pernambuco. Que gol primoroso, no canto direito da meta da Esponda. Uma tapa de esquerda, faz a festa Gil Garbellini. Amplia o placar aqui na Arena de Pernambuco. Amistoso internacional, seleção feminina brasileira contra a seleção feminina argentina. Gil Garbellini é o nome da fera. História do gol, Raldinei Alves na jogada.
1: Um mérito para uma dupla que não desistiu da jogada. A defesa da seleção argentina acabou se atrapalhando na hora de dominar a bola. E tanto a Gil como também a Priscila fizeram uma pressão até recuperar a bola para o Brasil. Quem tentou o primeiro foi a Priscila. A bola foi travada numa defensora argentina e voltou nos pés da Gil. E aí, ela não desperdiçou a chance. Mandou no canto direito da meta defendida pela goleira Esponda e amplia o marcador aqui na Arena de Pernambuco. O Brasil tem 2, a Argentina tem 0.
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0: Estamos com 29 decorridos da etapa complementar. Daqui a pouquinho tem opinião do nosso Igor Moura, acompanhando tudo da seleção brasileira feminina contra a seleção argentina. 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
0: Reclama pela intermediária, vem agora pra... Tá parando, né? Tá parando aqui porque tá aquele momento lá de hidratação. Portanto, tempo aqui pra hidratação na Arena de Pernambuco. Temperatura alta, né, Raul? Temperatura aqui na casa dos 27 graus. São Lourenço da Mata sempre tem aquela temperatura agradabilíssima, mas hoje tá aquele calor naquele início de verão, hein, Raldinei Alves?
1: Pois
0: ainda não é o verão, né? Ainda estamos na primavera.
1: 27 graus, mas é aquele tempo abafado, né? Aquele tempo que gera muito calor. Então, parada para hidratação, 30 minutos de jogo. E agora é o momento técnico também, né? Os dois treinadores começam a dar instruções para as suas jogadoras para essa reta final do primeiro tempo.
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0: Atenção, torcida brasileira. Olha o tempo. 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Placar do feijão turquesa, seleção brasileira tem dois, ampliou, Bia Zanerato e Gil Garbellini. Seleção da Argentina não tem nada. Alô, Marcelo.
3: Alô, Alexandre. E é o primeiro gol da Gil Garbellini neste ano com a camisa da seleção. No geral, são 35 jogos. Hoje é o 36º. E aí marca o 6º gol em sua história com a camisa amarelinha. 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
0: Alexandre Costa. 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